0: preventiva decretada pela Justiça Militar da Guiné-Bissau. O porta-voz do PAIGC, Muniru Conté, afirmou que Domingos Simões Pereira vai privilegiar a sua recuperação clínica, mas reiterou que mantém o compromisso de regressar à Guiné-Bissau e retomar a atividade política assim que reúna condições de saúde. Muniru Conté apelou ainda à comunidade internacional para continuar a defender a libertação incondicional do líder do PAIGC.
1: DSP, neste momento, vai respeitar um pouco da sua privacidade, vai fazer o controle médico, vai repousar e ter tempo durante 3 meses para a sua recuperação plena. Depois disso, é voltar, aliás, à entrevista que ele deu ontem para os órgãos de comunicação social, ele disse claramente que não pode abandonar este povo. Não se abandona um povo que o sufragou durante 5 eleições, em que ele foi vitorioso. Então, ele tem esse compromisso com o povo da Guiné-Bissau, vai fazer questão de honrar este compromisso e vai continuar a sua atividade política.
2: O PAIGC acredita que esse regresso pode acontecer antes do fim dos 90 dias ou tudo vai depender da evolução clínica e das decisões judiciais?
1: Penso que vai depender da evolução clínica. Uma vez que ele estiver em condições plenas fisicamente, deve voltar à atividade política. A preocupação agora tem a ver com a sua saúde, é um pouco do seu estado emocional, porque aquilo que aconteceu nas últimas semanas é contra a natura, não é? é um abuso de poder, mas o importante é que ele está são, vai poder retomar a sua atividade política. Eu penso que vamos agradecer aqui à comunidade internacional para continuar a fazer esse esforço no sentido da obtenção da libertação incondicional.
0: Muniru Conté, porta-voz do PAIGC, entrevistado por Lígia Anjos. Na mesma temática, o eurodeputado socialista português, Francisco Assis, considera que a pressão internacional deve manter-se porque a crise política e institucional da Guiné-Bissau persiste. Francisco Assis defende que a mobilização de forças políticas e personalidades europeias e africanas e a pressão interna contribuíram para a autorização da saída do país de Domingos Simões Pereira.
3: Não, a resposta tem de continuar. A comunidade internacional julga que fez o que devia fazer. Enfim, a comunidade internacional é um conceito um bocadinho vago e diria que há um conjunto de forças políticas, de setores, de personalidades, das mais diversas orientações ideológicas, aliás, que, sobretudo no espaço europeu e algumas no espaço africano também, se pronunciaram ao longo destes meses no sentido de apelar à libertação de Domingos Simões Pereira. Portanto, nesse sentido, há um conjunto de pessoas, creio eu, cumpriram as suas obrigações. O problema da grave crise de regime na Guiné-Bissau subsiste e a luta destes homens e destas mulheres também subsiste. E, portanto, a nossa solidariedade para com eles e para com elas tem de se manter e vai seguramente manter-se nos próximos tempos, enquanto esta situação permanecer.
2: Acha que a chegada a Lisboa de Domingos Simões Pereira também se deve a esta pressão que vocês têm conduzido?
3: Julgo que deve a muitos fatores, não quero enfatizar o nosso papel, a nossa pressão externa, deve-se a uma pressão interna, deve-se a uma pressão externa. Repito, é uma pressão muito plural, pessoas das mais diversas orientações ideológicas e políticas, oriundas de diferentes segmentos da sociedade até, em vários países, pronunciaram-se no sentido de exigir a libertação de Domingos Simões Pereira, certamente que isso teve alguma influência na decisão tomada pelas autoridades ilegítimas da Guiné-Bissau.
0: Francisco Assis, eurodeputado socialista português, entrevistado por Lígia Anjos. O presidente do Ghana, John Mahama, pede debate à União Africana sobre a escalada da violência xenófoba na África do Sul, acusando também as autoridades desta maior economia africana de inação. O relato de Mateus Santa Rita.
4: O presidente do Ghana, John Mahama, apelou ontem à União Africana para que debatesse a escalada da violência anti-imigração na África do Sul, acusando as autoridades de Pretória de não estarem a reagir como seria desejável perante a gravidade dos factos. As declarações do presidente vieram um dia após dois cidadãos ganeses apresentarem petições ao Tribunal Penal Internacional, tribunal que investiga e julga cidadãos acusados de genocídio, crimes de guerra e crimes contra a humanidade, para investigar os ataques xenófobos repetidos na África do Sul, uma medida que o governo sul-africano classificou como oportunista. Em causa está a vaga de protestos desde maio contra imigrantes irregulares que obrigou a mais de 160 mil estrangeiros a deixar a África do Sul, com várias mortes a terem sido registadas. A maior economia do continente africano, que atrai muitos trabalhadores estrangeiros, tem conhecido um movimento xenófobo que tem veiculado a imagem de que os estrangeiros cometem crimes, ficam com o trabalho dos nacionais e usam recursos e serviços públicos. O Ghana e a Nigéria têm sido os países na liderança da condenação da violência anti-imigração. Já na semana passada, na cimeira da CDAO, os chefes de Estado apoiaram a iniciativa ganesa de levar o alegado falhanço sul-africano em proteger os cidadãos estrangeiros contra homicídios ilegais e discurso de ódio à cimeira da União Africana.
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0: Na atualidade internacional, os 6 candidatos à sucessão de António Guterres como secretário-geral da ONU participaram num debate público ontem à noite, onde defenderam a necessidade de se restaurar a credibilidade e a eficácia da organização que enfrenta uma crise de confiança e dificuldades financeiras. Mais informações com Julie Carvalho.
5: Os candidatos, Michelle Bachelet do Chile, Maria Fernanda Espinosa do Equador, Rafael Grossi da Argentina, Rebecca Greenspan da Costa Rica, Carolina Rodrigues Birca da Guiana e Macky Sall do Senegal, destacaram a sua experiência e capacidade de diálogo sem confrontos diretos entre si. Entre as prioridades apresentadas estiveram o reforço do papel da ONU na prevenção e a resolução de conflitos, a implementação de reformas internas e a recuperação da confiança dos Estados-membros. O processo de escolha começa formalmente na próxima semana com uma primeira votação indicativa e secreta no Conselho de Segurança. Para ser escolhido, um candidato precisa de obter pelo menos 9 votos e não ser vetado por nenhum dos 5 membros permanentes. Embora Rafael Grossi seja apontado como ligeiramente favorito, Rebecca Greenspan e Carolina Rodrigues Birket também reúnem apoios, mantendo a corrida em aberto. A disputa decorre num contexto geopolítico sensível em que os candidatos procuram evitar conflitos com as grandes potências com direito de veto. Há ainda uma expectativa de que o próximo secretário-geral seja da América Latina e, pela primeira vez, uma mulher, embora essa tradição de rotação regional não seja obrigatória.
0: O primeiro-ministro israelita Benjamin Netanyahu ordenou esta sexta-feira a aceleração da legalização de colonatos na Cisjordânia ocupada, assim como a criação de novos colonatos. Na Cisjordânia ocupada têm-se intensificado os confrontos entre forças israelitas, colonos israelitas e palestinianos. Os colonatos judaicos na Cisjordânia são considerados ilegais ao abrigo do direito internacional, posição reiterada pelas Nações Unidas e pela maioria da comunidade internacional, embora Israel conteste essa interpretação. E terminamos assim este jornal. Continue connosco aqui na antena da RFI em português para a segunda parte da nossa antena.
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0: São 18 horas e 10 em Paris. Abrimos a segunda parte com o convidado do dia, Munir Conté, porta-voz do PAIGC, que responde às perguntas de Lígia Anjos sobre a chegada de Domingos Simões Pereira a Lisboa.
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2: Domingos Simões Pereira chegou esta madrugada a Lisboa para receber tratamento médico especializado depois de a Justiça Militar da Guiné-Bissau suspender por 90 dias a prisão preventiva. Acolhido por Lisboa por razões médicas e humanitárias, o líder do PAIGC e presidente da Assembleia Nacional Popular foi recebido no aeroporto por muitos membros da diáspora guineense. Vamos falar com Munir Conté, porta-voz do PAIGC, que acompanhou a chegada de Domingos Simões Pereira, para perceber como encontrou o líder da oposição, o significado desta recessão e quais as perspectivas para os próximos meses. Munir Conté, começo por me perguntar, esteve ontem ao lado de Domingos Simões Pereira, na sua chegada a Lisboa, como é que o encontrou do ponto de vista físico, emocional? Como é que avalia o seu estado de saúde neste momento?
1: Do ponto de vista emocional, sabe-se que ele tem uma moral alta. Do ponto de vista físico, aparentemente bem, mas vai requerer os exames para aquilatar o seu verdadeiro estado de saúde, porque uma pessoa já na ternura dos 20, não é? Com 62 anos de idade, e que desde novembro de 2025 que saiu daquele pleito eleitoral, nunca fez os seus exames médicos e o seu controle, mas de qualquer forma, aparentemente, aquilo que nós vimos ontem no aeroporto, ele está fisicamente bem, se calhar vai ser preciso somente aquilatar através dos exames o que é que está a acontecer, na realidade, em termos de saúde.
2: Apesar da hora tardia da chegada ontem à 1 da manhã, hora portuguesa, dezenas de guineenses esperaram por Domingos Simões Pereira no aeroporto Humberto Delgado, em Lisboa. Que significado político e simbólico atribui a esta mobilização da diáspora?
1: Este aqui é o resultado da pressão que foi movida pelo regime, porque nós sabemos que o processo de DSP não é um processo judicial, é um processo político. Houve uma forte pressão, nós temos que reconhecer isto da parte da comunidade internacional, do Parlamento Europeu, da União Internacional dos Parlamentos, da CPLP, do Partido Comunista de Portugal, do Partido Socialista de Portugal, de organizações dos direitos humanos, do Timor-Leste, um conjunto de atores da comunidade internacional que, conhecendo no fundo que o processo não é um processo judicial, nós estamos a tentar judicializar um processo político que há muito tempo dissemos. A intenção é impedir o DSP de participar na vida política e de continuar as conquistas que tem tido até aqui. Portanto, estamos satisfeitos com este resultado, mas temos que reconhecer que houve um esforço e que o regime não tinha como fazer para tanta avalanche de pressão para a libertação do DSP. O que me estranha em todo esse processo é o despacho, portanto, do juiz, a falar da questão da interdição política.
2: A decisão judicial impede Domingos Simões Pereira de exercer atividade política ou partidária durante a permanência em Portugal. Como é que o PAIGC pretende gerir este período? Como é que reage a esta decisão e como é que vai manter a ação política do partido?
1: Nós desconsideramos isto porque isto não é de lei. Aliás, houve acidentes que configuram uma interferência do Poder Judicial nos assuntos internos da política. Em 2024, quando as eleições foram canceladas, e eram eleições gerais, houve um despacho do juiz exarado pelo Supremo Tribunal de Justiça a dizer que o PAIGC devia escolher um outro cabeça de lista. A questão da cabeça de lista é uma questão meramente interna. Um partido político não tem nada a ver com as instâncias judiciais. Isto é só para aquilatar o que é que acontece, portanto, na justiça guineense. E nós tivemos os bons exemplos. O Donald Trump incorria em 38 crimes. Nenhum deles tinha transitado, condenação tinha transitado em julgado. Por isso mesmo ele participou nas eleições. José Mário Vaz incorria, portanto, com medidas de coação, na altura, 2014. Mas aquilo, esse fato não lhe impediu de participar nas eleições. Por que é que agora este regime, não é, numa teimosia, que nós não podemos até classificar, ando preocupado com o exercício da atividade política do PSP. Fizeram o vosso golpe de Estado por razões que vocês invocaram. Então, preocupa-se mais com essas questões do que a questão da participação política, que é um exercício pleno que está consagrado na Constituição da República da Guiné-Bissau. O DSP, neste momento, vai respeitar um pouco da sua privacidade, vai fazer o controle médico, vai repousar e ter tempo durante 3 meses para a sua recuperação plena. Depois disso, é voltar, aliás, à entrevista que ele deu ontem para os órgãos de comunicação social. Ele disse claramente que não pode abandonar este povo. Não se abandona um povo que o sufragou durante 5 eleições, em que ele foi vitorioso. Então, ele tem esse compromisso com o povo da Guiné-Bissau, vai fazer questão de honrar a este compromisso e vai continuar a sua atividade política.
2: Domingos Simões Pereira disse, como acabo de referir, que quer regressar à Guiné-Bissau assim que possível. O PAIGC acredita que esse regresso pode acontecer antes do fim dos 90 dias ou tudo vai depender da evolução clínica e das decisões judiciais?
1: Penso que vai depender da evolução clínica. Uma vez que ele estiver em condições plenas fisicamente, deve voltar à atividade política. A preocupação agora tem a ver com a sua saúde, é um pouco do seu estado emocional, porque aquilo que aconteceu nas últimas semanas é contra a natura, não é um abuso de poder, uma arbitrariedade, tanto que nós não podemos aqui classificar. Mas o importante é que ele está a são. E vai poder retomar a sua atividade política, porque ele próprio, DSP, não se revê neste momento em nada que não fazer a política, porque é um compromisso que ele assumiu com o povo, tanto da Guiné-Bissau. Eu penso que vamos agradecer aqui à comunidade internacional para continuar a fazer esse esforço no sentido da obtenção da libertação incondicional plena. Não se fala aqui da suspensão, porque naquele processo não existe nada, um processo que foi forjado, um processo em que magistrados são suspensos porque tomaram uma decisão que não agradou o regime, um processo em que o Presidente Supremo Tribunal da Justiça da Guiné-Bissau engaveta requerimentos que são depositados pelos advogados. Então, quando isso acontece, sem falar no caso da exoneração do Presidente do Tribunal Militar, é um conjunto de coisas, né, que inquinaram, portanto, de legalidade essa questão do DSP e que hoje pensamos que é a altura para a comunidade internacional continuar a agir para a obtenção da libertação plena do DSP e que, em consequência, ele possa continuar a sua atividade política.
2: Munir, contém uma última questão. Como referiu a comunidade internacional, Timor-Leste, tanto a União Europeia, Portugal, outros países e organizações pedem que a libertação de Domingos Simões Pereira desde novembro. Em 3 meses podem ser ativadas instâncias judiciais internacionais, como pedem e como têm vindo a pedir recentemente ativistas e membros da diáspora guineense?
1: Competirá tanto a comunidade internacional, conhecendo os contornos desta questão, tendo todas as informações. Há muitos documentos que foram compulsados e que permitiram à comunidade internacional ter uma noção daquilo que está a acontecer na Guiné-Bissau. Como é que a nossa justiça está a ser manipulada? Portanto, a questão das afinidades, né? A questão de magistrados que são colocados para cumprir uma missão da prisão do DSP. Como é que se compreende, minha senhora, que um juiz, o suposto juiz de instrução criminal, é nomeado no mesmo dia, toma posse no mesmo dia convoca já Domingos Simões Pereira para depor perante o Tribunal Militar. São as evidências de que não se trata de um processo político. E não se tratando de um processo político, a comunidade internacional tem que intervir, salvaguardando o princípio da participação política que está predisposto na sua Constituição e permitir que todos os candidatos participem nas eleições. As eleições constituem um pleito para todo o mundo participar. É engraçado que o Domingos não participou nas eleições de 2025. Né? Durante a campanha, os próximos do regime, a entourage de Sissoko, andaram, portanto, a falar desta questão da não participação do PSGC, como que aquilo configurasse um trunfo para eles. Né? Mas, no fundo, viemos a constatar que as coisas não se trataram tanto bem assim. Portanto, eu penso que é preciso nós estarmos unidos, coesos, a nível do partido, a nível das nossas duas coligações, que suportaram a candidatura de Dr. Fernando Dias da Costa nas últimas eleições. Vamos fazer uma luta em comum, nós, os partidos, portanto, da oposição, para depor a verdade das coisas.
2: O porta-voz do PAIGC, Muniro Conté, que acompanhou a chegada de Domingos Simões Pereira esta madrugada a Lisboa, o nosso convidado desta sexta-feira.
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0: E o Desporto, o magazine de desporto, é realizado por Marco Martins.
9: O Campeonato do Mundo de Futebol Masculino acaba de terminar e já se fala de outras provas, como o CAN masculino e feminino. O Campeonato Africano das Nações de Futebol Masculino, que se vai realizar em 2027, contará com 24 países. Ao contrário das informações que circularam após a conferência de imprensa de Patrice Motsepe, presidente da Confederação Africana de Futebol. A Confederação Africana de Futebol, em comunicado, assegurou que a próxima edição do CAN será a 24 e não a 28 seleções. 12 grupos de 4 equipas foram sorteados e os 2 primeiros de cada grupo apuram-se para a fase final, inclusive os 3 países organizadores, Quênia, Tanzânia e Uganda, que também constam nos grupos de apuramento. De referir que um país lusófono já está eliminado, São Tomé e Príncipe, que na fase de pré-eliminatória foi eliminado pela Etiópia. Quanto aos outros países lusófonos, Angola integra o grupo B com Egito, Malawi e Sudão do Sul, Moçambique está no grupo J com Senegal, Sudão e Etiópia, Cabo Verde está integrado no grupo K com Mali, Ruanda e Libéria, e a Guiné-Bissau está presente no grupo L, com Nigéria, Madagascar e Tanzânia. A fase de grupos e os 6 jogos a realizar vai efetuar-se em 3 fases. As 2 primeiras jornadas entre 21 de setembro e 6 de outubro de 2026, as 3ª e 4ª jornadas entre 9 e 17 de novembro de 2026 e as 2 últimas jornadas entre 22 e 30 de março de 2027. A RFI falou com Rogério Malheiro, treinador português de guarda-redes, que passou pelo WAC, Wydad Athletic Club, clube marroquino. Ao microfone da RFI, o treinador português abordou este imbróglio em torno da próxima edição.

0: No Mundial foram uma equipa extremamente competitiva, com dois jogos, especialmente contra a Espanha, no 0-0 e depois do 3-2 com a Argentina, que fizeram uma grande exibição. O Bozinha, o Cabral, com o gol depois à Argentina. Tem o Rayad, eles têm vários jogadores de qualidade, e como outras. Eu penso que a grande maioria, tirando a decepção da Tunísia, que ficou eliminada na fase de grupos, todas as outras passaram. O Egito foi longe também, com uma grande prestação, Marrocos, por isso o continente africano foi muito bem dignificado nesta competição.
1: O CAN de futebol feminino, que decorre em Marrocos de 26 de julho a 16 de agosto, foi tema da conferência de imprensa de Patrice Motsepe. O presidente da Confederação Africana de Futebol anunciou que os prémios monetários vão aumentar. A seleção vencedora vai receber 2 milhões de dólares contra 1 milhão anteriormente. Isto enquanto a vice-campeã vai receber 750 mil dólares, enquanto a terceira fica com 500 mil dólares e a quarta com 400 mil dólares. De referir ainda que as 16 seleções apuradas vão receber no mínimo 150 mil dólares. A única seleção lusófona presente é Cabo Verde, que entra em ação a 29 de julho diante do Ghana. A RFI também aproveitou a oportunidade para abordar com Rogério Malheiro o fim do Mundial de Futebol Masculino e a sua carreira enquanto treinador.
0: A Espanha acabou por ser uma justa vencedora, na minha opinião. Eu não vou entrar na parte das politiquices, acho que a nível organizativo passaram-se coisas que não se deviam ter passado, mas pronto, vamos ficar por aí. Mas a nível de futebol jogado, acho que foi positivo, mesmo com o alargamento, aquilo que eu disse há pouco em relação à CAN do alargamento. Tivemos algumas seleções que foram a primeira vez ao Mundial e isso já foi o feito. Mas essas mesmas seleções, num próximo Mundial, já não chega para eles só ir lá. Eles vão querer competir melhor e certamente as federações vão investir também em infraestruturas e poder dar mais condições aos jogadores para chegarem mais aptos ao Mundial. Eu acho que foi interessante. Acho que este alargamento também aumentou, criou uma dinâmica diferente a nível dos espectadores, das pessoas. O mundo ficou mesmo completamente envolvido porque houve mais expressão dos países. A competitividade da fase de grupos foi um pouquinho abaixo, mas eu acho que isto, com o tempo, a tendência vai ser da competitividade também ir aumentando. De uma forma geral, eu acho que foi um bom Mundial. Não achei um Mundial incrível, mas acho que foi um bom Mundial. Houveram equipas a praticar muito bom futebol. Temos o caso do Egito, que fez uma excelente campanha. O Cabo Verde, a Espanha, a nível de futebol jogado. A França, eu esperava mais da França, sinceramente, apesar de ter atingido as meias finais. E propriamente Portugal também acabou por ser um pouco de desilusão. Tudo bem que acabaram por ser eliminados pelo campeão do mundo agora, mas esperava-se que a seleção pudesse, pelo menos, apresentar mais qualidade de jogo. E pronto, no âmbito geral, foi um campeonato do mundo positivo e acho que a representatividade de mais países acabou por ser a parte bonita do Mundial.
1: Quais são os sonhos do Rogério? Porque, no fundo, vê-se alguns treinadores, justamente de guarda-redes, que acabam por ser treinadores principais. E eu penso, entre outros, no Farioli, o treinador italiano do Futebol Clube do Porto. É essa uma das ambições que pode ter ou não?
0: Não, não penso nisso. Estou satisfeito com a minha posição de treinador guarda-redes. Neste momento, o meu maior desejo é. Eu gostava de poder treinar uma seleção e poder fazer um Mundial como treinador guarda-redes. Esse sim seria assim o sonho que tenho mais quente para realizar. Um dia, se tiver a oportunidade também de estar numa equipa que possa competir na Liga dos Campeões, também pode ser uma experiência gira.
1: Chegamos assim ao fim deste Magazine de Desporto. Até breve.
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0: outra mim.
1: Bebel Gilberto.
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3: E é o fim da nossa antena. 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
1: Eva Massi.
0: Na atualidade desta sexta-feira, 24 de julho, Patrice Trovoada, antigo primeiro-ministro são-tomense, é processado por injúria ao presidente, em causa um vídeo publicado nas redes sociais. Continuamos a acompanhar a chegada de Domingos Simões Pereira a Lisboa. A detenção do líder do PAIGC foi suspensa durante 3 meses para que possa beneficiar de tratamento médico. O PAIGC apela ainda à comunidade internacional para continuar a defender a libertação incondicional do também presidente eleito da Assembleia Nacional. Neste jornal ainda olhamos para o debate entre os 6 candidatos ao cargo de secretário-geral da ONU. No controle técnico desta emissão está Dusko Sekulić.
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0: Em São Tomé e Príncipe, o Ministério Público processou o antigo primeiro-ministro Patrice Trovoada por insultos ao Presidente da República. Em causa, um vídeo publicado nas redes sociais por parte da ADI, o partido do antigo chefe do Executivo. A correspondência de Maximino Carlos.
2: Segundo o comunicado divulgado pelo Ministério Público, em causa está um vídeo amplamente divulgado nas redes sociais de declarações públicas preferidas por Patrice Trovoada, contendo imputações dirigidas ao Presidente da República, Carlos Vila Nova. O Ministério Público refere que, de acordo com os elementos preliminarmente analisados, referidas declarações foram utilizadas expressões ofensivas, designadamente as que qualificam o chefe de Estado como malandro, vergonha nacional, bandido e psicopata. O comunicado refere que as declarações foram difundidas publicamente no dia 17 de julho através da página oficial do Partido Ação Democrática Independente nas redes sociais, alcançando um número indeterminado de pessoas e sendo abstrato suscetíveis de afetar a honra, o bom nome, a reputação e a credibilidade institucional do Presidente da República. O Ministério Público reafirma ainda que esta decisão não representa qualquer juízo antecipado sobre a responsabilidade penal de qualquer pessoa, destinando-se exclusivamente a assegurar o cumprimento da lei e o apuramento rigoroso dos factos no respeito pelos princípios da legalidade, objetividade, da presunção de inocência. Maximino Carlos, São Tomé, RFI.
0: Domingos Simões Pereira chegou a Lisboa ontem à noite para receber tratamento médico especializado após a suspensão por 90 dias da prisão preventiva decretada pela Justiça Militar da Guiné-Bissau. O porta-voz do PAIGC, Muniru Conté, afirmou que Domingos Simões Pereira vai privilegiar a sua recuperação clínica, mas reiterou que mantém o compromisso de regressar à Guiné-Bissau e retomar a atividade política assim que reúna condições de saúde. Muniru Conté apelou ainda à comunidade internacional para continuar a defender a libertação incondicional do líder do PAIGC.
3: DSP, neste momento, vai respeitar um pouco da sua privacidade, vai fazer o controle médico, vai repousar e ter tempo durante 3 meses para a sua recuperação plena. Depois disso, é voltar, aliás, à entrevista que ele deu ontem para os órgãos de comunicação social, ele disse claramente que não pode abandonar este povo. Não se abandona um povo que o sufragou durante 5 eleições, em que ele foi vitorioso. Então, ele tem esse compromisso com o povo da Guiné-Bissau, vai fazer questão de honrar a este compromisso e vai continuar a sua atividade política.
0: O PAIGC acredita que esse regresso pode acontecer antes do fim dos 90 dias ou tudo vai depender da evolução clínica e das decisões judiciais?
3: Penso que vai depender da evolução clínica. Uma vez que ele estiver em condições plenas fisicamente, deve voltar à atividade política. A preocupação agora tem a ver com a sua saúde, é um pouco do seu estado emocional, porque aquilo que aconteceu nas últimas semanas é contra a natura, não é? é um abuso de poder, mas o importante é que ele está são, vai poder retomar a sua atividade política. Eu penso que vamos agradecer aqui à comunidade internacional para continuar a fazer esse esforço no sentido da obtenção da libertação incondicional.
0: Munir Conté é porta-voz do PAIGC, entrevistado por Lígia Anjos. Na mesma temática, o eurodeputado socialista português, Francisco Assis, considera que a pressão internacional deve manter-se porque a crise política e institucional da Guiné-Bissau persiste. Francisco Assis defende que a mobilização de forças políticas e personalidades europeias e africanas e a pressão interna contribuíram para a autorização da saída do país de Domingos Simões Pereira.
4: Não, a resposta tem de continuar. A comunidade internacional julgo que fez o que devia fazer. Enfim, a comunidade internacional é um conceito um bocadinho vago e diria que há um conjunto de forças políticas, de setores, de personalidades, das mais diversas orientações ideológicas, aliás, que, sobretudo no espaço europeu e algumas no espaço africano também, se pronunciaram ao longo destes meses no sentido de apelar à libertação de Domingos Simões Pereira. Portanto, nesse sentido, há um conjunto de pessoas, creio eu, cumpriram as suas obrigações. O problema da grave crise de regime na Guiné-Bissau subsiste, e a luta destes homens e destas mulheres também subsiste, e portanto a nossa solidariedade para com eles e para com elas tem de se manter e vai seguramente manter-se nos próximos tempos, enquanto esta situação permanecer.
1: Acha que a chegada a Lisboa de Domingos Simões Pereira também se deve a esta pressão que vocês têm conduzido?
4: Julgo que deve a muitos fatores, não quero enfatizar o nosso papel, a nossa pressão externa, deve-se a uma pressão interna, deve-se a uma pressão externa. Repito, é uma pressão muito plural, pessoas das mais diversas orientações ideológicas e políticas, oriundas de diferentes segmentos da sociedade até, em vários países, pronunciaram-se no sentido de exigir a libertação de Domingos Simões Pereira, certamente que isso teve alguma influência na decisão tomada pelas autoridades ilegítimas da Guiné-Bissau.
0: Francisco Assis, eurodeputado socialista português, entrevistado por Lígia Anjos. O presidente do Ghana, John Mahama, pede debate à União Africana sobre a escalada da violência xenófoba na África do Sul, acusando também as autoridades desta maior economia africana de inação. O relato de Mateus Santa Rita.
5: O presidente do Ghana, John Mahama, apelou ontem à União Africana para que debatesse a escalada da violência anti-imigração na África do Sul, acusando as autoridades de Pretória de não estarem a reagir como seria desejável perante a gravidade dos factos. As declarações do presidente vieram um dia após dois cidadãos ganeses apresentarem petições ao Tribunal Penal Internacional, tribunal que investiga e julga cidadãos acusados de genocídio, crimes de guerra e crimes contra a humanidade, para investigar os ataques xenófobos repetidos na África do Sul, uma medida que o governo sul-africano classificou como oportunista. Em causa está a vaga de protestos desde maio contra imigrantes irregulares que obrigou a mais de 160 mil estrangeiros a deixar a África do Sul, com várias mortes a terem sido registadas. A maior economia do continente africano, que atrai muitos trabalhadores estrangeiros, tem conhecido um movimento xenófobo que tem veiculado a imagem de que os estrangeiros cometem crimes, ficam com o trabalho dos nacionais e usam recursos e serviços públicos. O Ghana e a Nigéria têm sido os países na liderança da condenação da violência anti-imigração. Já na semana passada, na cimeira da CDAO, os chefes de Estado apoiaram a iniciativa ganesa de levar o alegado falhanço sul-africano em proteger os cidadãos estrangeiros contra homicídios ilegais e discurso de ódio à cimeira da União Africana.
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0: Na atualidade internacional, os seis candidatos à sucessão de António Guterres como secretário-geral da ONU participaram num debate público ontem à noite, onde defenderam a necessidade de se restaurar a credibilidade e a eficácia da organização que enfrenta uma crise de confiança e dificuldades financeiras. Mais informações com Júlia Carvalho.
7: Os candidatos Michelle Bachelet do Chile, Maria Fernanda Espinosa do Equador, Rafael Grossi da Argentina, Rebecca Greenspan da Costa Rica, Carolina Rodrigues Birka da Guiana e Macky Sall do Senegal destacaram a sua experiência e capacidade de diálogo sem confrontos diretos entre si. Entre as prioridades apresentadas estiveram o reforço do papel da ONU na prevenção e a resolução de conflitos, a implementação de reformas internas e a recuperação da confiança dos Estados-membros. O processo de escolha começa formalmente na próxima semana com uma primeira votação indicativa e secreta no Conselho de Segurança. Para ser escolhido, um candidato precisa de obter pelo menos 9 votos e não ser vetado por nenhum dos 5 membros permanentes. Embora Rafael Grossi seja apontado como ligeiramente favorito, Rebecca Greenspan e Carolina Rodrigues Birket também reúnem apoios, mantendo a corrida em aberto. A disputa decorre num contexto geopolítico sensível em que os candidatos procuram evitar conflitos com as grandes potências com direito de veto. Há ainda uma expectativa de que o próximo secretário-geral seja da América Latina e, pela primeira vez, uma mulher, embora essa tradição de rotação regional não seja obrigatória.
0: O primeiro-ministro israelita Benjamin Netanyahu ordenou esta sexta-feira a aceleração da legalização de colonatos na Cisjordânia ocupada, assim como a criação de novos colonatos na Cisjordânia ocupada. Têm-se intensificado os confrontos entre forças israelitas, colonos israelitas e palestinianos. Os colonatos judaicos na Cisjordânia são considerados ilegais ao abrigo do direito internacional, posição reiterada pelas Nações Unidas e pela maioria da comunidade internacional, embora Israel conteste essa interpretação. E terminamos assim este jornal. Continue connosco aqui na antena da RFI em português para a segunda parte da nossa antena.
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0: São 18 horas e 10 em Paris. Abrimos a segunda parte com o convidado do dia, Munir Conté, porta-voz do PAIGC, que responde às perguntas de Lígia Anjos sobre a chegada de Domingos Simões Pereira a Lisboa.
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1: Domingos Simões Pereira chegou esta madrugada a Lisboa para receber tratamento médico especializado depois de a Justiça Militar da Guiné-Bissau suspender por 90 dias a prisão preventiva. Acolhido por Lisboa por razões médicas e humanitárias, o líder do PAIGC e presidente da Assembleia Nacional Popular foi recebido no aeroporto por muitos membros da diáspora guineense. Vamos falar com Munir Conté, porta-voz do PAIGC, que acompanhou a chegada de Domingos Simões Pereira, para perceber como encontrou o líder da oposição, o significado desta recessão e quais as perspectivas para os próximos meses. Munir Conté, começo por lhe perguntar, esteve ontem ao lado de Domingos Simões Pereira, na sua chegada a Lisboa, como é que o encontrou do ponto de vista físico, emocional, como é que avalia o seu estado de saúde neste momento?
3: Do ponto de vista emocional, sabe-se que ele tem uma moral alta. Do ponto de vista físico, aparentemente bem, mas vai requerer os exames para aquilatar o seu verdadeiro estado de saúde, porque uma pessoa já na ternura dos 200, não é? Com 62 anos de idade, e que desde novembro de 2025 que saiu daquele pleito eleitoral, nunca fez os seus exames médicos e o seu controle, mas de qualquer forma, aparentemente, aquilo que nós vimos ontem no aeroporto, ele está fisicamente bem, se calhar vai ser preciso somente aquilatar através dos exames o que é que está a acontecer, na realidade, em termos de saúde.
1: Apesar da hora tardia da chegada ontem, à 1 da manhã, hora portuguesa, dezenas de guineenses esperaram por Domingos Simões Pereira no aeroporto Humberto Delgado, em Lisboa. Que significado político e simbólico atribui a esta mobilização da diáspora?
3: Não, este aqui é um resultado da pressão que foi movida pelo regime, porque nós sabemos que o processo de DSP não é um processo judicial, é um processo político, houve uma forte pressão, nós temos que reconhecer isto da parte da comunidade internacional, do Parlamento Europeu, da União Internacional dos Parlamentos, da CPLP, do Partido Comunista de Portugal, do Partido Socialista de Portugal, de organizações dos direitos humanos, de Timor-Leste, um conjunto de atores da comunidade internacional que, conhecendo no fundo que o processo não é um processo judicial, nós estamos a tentar judicializar um processo político que há muito tempo dissemos. A intenção é impedir o PSP de participar na vida política e de continuar as conquistas que tem tido até aqui. Portanto, estamos satisfeitos com este resultado, mas temos que reconhecer que houve um esforço e que o regime não tinha como fazer para de tanta avalanche de pressão para a libertação do DSP. O que me estranha em todo esse processo é o despacho, portanto, do juiz a falar da questão da interdição política.
1: A decisão judicial impede Domingos Simões Pereira de exercer atividade política ou partidária durante a permanência em Portugal. Como é que o PAIGC pretende gerir este período? Como é que reage a esta decisão e como é que vai manter a ação política do partido?
3: Nós desconsideramos isto porque isto não é de lei. Aliás, houve acidentes que configuram uma interferência do Poder Judicial nos assuntos internos da política. Em 2024, quando as eleições foram canceladas, e eram eleições gerais, houve um despacho do juiz exarado pelo Supremo Tribunal de Justiça a dizer que o PAIGC devia escolher um outro cabeça de lista. A questão da cabeça de lista é uma questão meramente interna. Um partido político não tem nada a ver com as instâncias judiciais. Isto é só para aquilatar o que é que acontece, portanto, na justiça guineense. E nós tivemos os bons exemplos. Donald Trump incorria em 38 crimes. Nenhum deles tinha transitado, condenação tinha transitado em julgado. Por isso mesmo ele participou nas eleições. José Mário Vaz incorria, portanto, com medidas de coação, na altura, 2014. Mas aquilo, esse fato não lhe impediu de participar nas eleições. Porque é que agora este regime, não é, numa teimosia, que nós não podemos até classificar, ando preocupado com o exercício da atividade política do PSP. Fizeram o vosso golpe de Estado por razões que vocês invocaram. Então, preocupa-se mais com essas questões do que a questão da participação política, que é um exercício pleno que está consagrado na Constituição da República da Guiné-Bissau. O PSP, neste momento, vai respeitar um pouco da sua privacidade, vai fazer o controle médico, vai repousar e ter tempo durante 3 meses para a sua recuperação plena. Depois disso, é voltar, aliás, à entrevista que ele deu ontem para os órgãos de comunicação social, ele disse claramente que não pode abandonar este povo. não se abandona um povo que o sufragou durante 5 eleições, em que ele foi vitorioso. Então, ele tem esse compromisso com o povo da Guiné-Bissau, vai fazer questão de honrar a este compromisso e vai continuar a sua atividade política.
1: Domingos Simões Pereira disse, como acabo de referir, que quer regressar à Guiné-Bissau assim que possível. O PAIGC acredita que esse regresso pode acontecer antes do fim dos 90 dias ou tudo vai depender da evolução clínica e das decisões judiciais?
3: Penso que vai depender da evolução clínica. Uma vez que ele estiver em condições plenas fisicamente, deve voltar à atividade política. A preocupação agora tem a ver com a sua saúde, é um pouco do seu estado emocional, porque aquilo que aconteceu nas últimas semanas é contra a natura, não é? um abuso de poder, uma arbitrariedade, tanto que nós não podemos aqui classificar. Mas o importante é que ele está são. E vai poder retomar a sua atividade política, porque ele próprio DSP não se revê neste momento em nada que não fazer a política, porque é um compromisso que ele assumiu com o povo tanto da Guiné-Bissau. Eu penso que vamos agradecer aqui à comunidade internacional para continuar a fazer esse esforço no sentido da obtenção da libertação incondicional plena. Não se fala aqui da suspensão, porque naquele processo não existe nada, um processo que foi forjado, um processo em que magistrados são suspensos porque tomaram uma decisão que não agradou o regime, um processo em que o Presidente Supremo Tribunal da Justiça da Guiné-Bissau engaveta requerimentos que são depositados pelos advogados. Então, quando isso acontece, sem falar no caso da exoneração do Presidente do Tribunal Militar, é um conjunto de coisas, né, que inquinaram, portanto, de legalidade, essa questão do DSP, e que hoje pensamos que é a altura para a comunidade internacional continuar a agir para a obtenção da libertação plena do DSP e que, em consequência, ele possa continuar a sua atividade política.
1: Munir, contém uma última questão. Como referiu a comunidade internacional, Timor-Leste, tanto a União Europeia, Portugal, outros países e organizações pedem que a libertação de Domingos Simões Pereira desde novembro. Em 3 meses podem ser ativadas instâncias judiciais internacionais, como pedem e como têm vindo a pedir recentemente ativistas e membros da diáspora guineense.
3: Competirá tanto a comunidade internacional, conhecendo os contornos desta questão, tendo todas as informações. Há muitos documentos que foram compulsados e que permitiram à comunidade internacional ter uma noção daquilo que está a acontecer na Guiné-Bissau. Como é que a nossa justiça está a ser manipulada? Portanto, a questão das afinidades, né? A questão de magistrados que são colocados para cumprir uma missão da prisão do DSP. Como é que se compreende, minha senhora, que um juiz, o suposto juiz de instrução criminal, é nomeado no mesmo dia, toma posse no mesmo dia convoca já Domingos Simões Pereira para depor perante o Tribunal Militar. São as evidências de que não se trata de um processo político. E não se tratando de um processo político, a comunidade internacional tem que intervir, salvaguardando o princípio da participação política que está predisposto na nossa Constituição e permitir que todos os candidatos participem nas eleições. As eleições constituem um pleito para todo o mundo participar. É engraçado que o Domingos não participou nas eleições de 2025. Né? Durante a campanha, os próximos do regime, a entourage de Sissoko, andaram, portanto, a falar desta questão da não participação do PSGC, como que aquilo configurasse um trunfo para eles. Né? Mas, no fundo, viemos a constatar que as coisas não se trataram tanto bem assim. Portanto, eu penso que é preciso nós estarmos unidos, coesos, a nível do partido, a nível das nossas duas coligações, que suportaram a candidatura do Dr. Fernando Dias da Costa nas últimas eleições. Vamos fazer uma luta em comum, nós, os partidos, portanto, da oposição, para depor a verdade das coisas.
1: O porta-voz do PAIGC, Muniro Conté, que acompanhou a chegada de Domingos Simões Pereira esta madrugada a Lisboa, o nosso convidado desta sexta-feira.
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0: E o Desporto, o Magazine de Desporto, é realizado por Marco Martins.
11: O Campeonato do Mundo de Futebol Masculino acaba de terminar e já se fala de outras provas como o CAN masculino e feminino. O Campeonato Africano das Nações de Futebol Masculino, que se vai realizar em 2027, contará com 24 países. Ao contrário das informações que circularam após a conferência de imprensa de Patrice Motsepe, presidente da Confederação Africana de Futebol. A Confederação Africana de Futebol, em comunicado, assegurou que a próxima edição do CAN será a 24 e não a 28 seleções. 12 grupos de 4 equipas foram sorteados e os dois primeiros de cada grupo apuram-se para a fase final, inclusive os três países organizadores, Quênia, Tanzânia e Uganda, que também constam nos grupos de apuramento. De referir que um país lusófono já está eliminado, São Tomé e Príncipe, que na fase de pré-eliminatória foi eliminado pela Etiópia. Quanto aos outros países lusófonos, Angola integra o grupo B com Egito, Malawi e Sudão do Sul. Moçambique está no grupo J com Senegal, Sudão e Etiópia. Cabo Verde está integrado no grupo K com Mali, Ruanda e Libéria, e a Guiné-Bissau está presente no grupo L, com Nigéria, Madagascar e Tanzânia. A fase de grupos e os 6 jogos a realizar vai efetuar-se em 3 fases, as 2 primeiras jornadas entre 21 de setembro e 6 de outubro de 2026, as 3ª e 4ª jornadas entre 9 e 17 de novembro de 2026 e as 2 últimas jornadas entre 22 e 30 de março de 2027. A RFI falou com Rogério Malheiro, treinador português de guarda-redes, que passou pelo WAC, Wydad Athletic Club, clube marroquino. Ao microfone da RFI, o treinador português abordou este imbróglio em torno da próxima edição da prova, mas admitiu que a curto prazo o número de seleções no CAN vai aumentar.
10: Sim, eu acho que já é um bom número, apesar de o que rodeia ao futebol nos dias de hoje, a tendência acaba por se ir adicionando mais seleções. Porquê? Porque há uma necessidade de fazer dinheiro, por assim dizer, de aumentar os ganhos das seleções e das confederações também, porque a verdade é que as pessoas estão a consumir cada vez mais futebol e as seleções também, temos várias seleções africanas que cada vez mais estão a investir nas suas seleções e nas seleções jovens e o ir abrindo o número de equipas, eu acho que a médio prazo vai ser positivo. Agora, nesta fase inicial pode-se ver, também já aqui fazendo uma ligação com o Campeonato do Mundo, vê-se algumas equipas ainda tão limitadas, mas vê-se algumas equipas que já estavam preparadas para competir e eu acredito que depois de alargarem, as equipas já não chegam só a participar, querem participar e querem chegar lá e querem competir.
11: Quer dizer que no fundo, mesmo se hoje fiquem 24 países o próximo CAN, pode-se esperar que nas próximas edições, 2028, 32 ou 36, possa evoluir que seja 28 ou 32 seleções para abrir, como disse, ainda mais esta competição.
10: Eu acredito que sim, o continente africano é enorme, vasto número de países que certamente que querem competir cada vez mais e outros que se calhar vão surgir, não é? Temos o exemplo recente até de Camoras, que não tinha expressão futebolística e que até fizeram um trabalho de scouting e conseguiram encontrar jogadores com raízes na ilha e conseguiram fazer uma equipa muito forte, muito competitiva, não nesta última edição, mas na edição anterior e foram a grande surpresa da CAN. Por isso eu acho que haverá muitas seleções aí que podem criar surpresa nas próximas edições da CAN devido a este alargamento.
11: Sente-se justamente que os próprios governos só ajudam, no fundo, o futebol ou colocam mais meios no futebol se há justamente esse apuramento para o CAN?
10: Não tenho esse conhecimento próprio, mas acredito que de alguma forma deem um apoio suplementar porque também através das seleções eles estão a demonstrar, a identificar o país na competição e nós sabemos que o povo africano é apaixonado por futebol e também todos os países, os governos querem que a seleção dignifique da melhor forma possível o país para também que o povo se reconheça na qualidade da seleção.
11: Para além, claro, do Campeonato Africano das Nações, houve este Mundial em que estavam presentes 10 seleções e houve grandes proezas das seleções africanas. Surpreende? Continua de surpreender ou já não surpreende o Rogério?
10: Para mim, eu vou-lhe chamar a grande surpresa foi Cabo Verde, né? Mas eu como português e que sigo um pouco, há uma certa ligação com Cabo Verde, com Angola e até mesmo Moçambique, Mas o trabalho que a Federação Cabo-Verdiana já faz há alguns anos no sentido de identificar jogadores cabo-verdianos na Europa e noutros pontos que pudessem aumentar a qualidade da seleção já era perceptível para quem acompanhasse um pouquinho. Eles já foram uma equipa forte na última CAN e agora no Mundial foram uma equipa extremamente competitiva, com dois jogos, especialmente contra a Espanha no 0-0 e depois o 3-2 com a Argentina, que fizeram uma grande exibição, o Bozinha, o Cabral, com o gol depois já a Argentina, tem o Rayad, eles têm vários jogadores de qualidade e, como outras, eu penso que a grande maioria, tirando a decepção da Tunísia, que ficou eliminada na fase de grupos, todas as outras passaram. O Egito foi longe também, com uma grande prestação, Marrocos, por isso o continente africano foi muito bem dignificado nesta competição.
11: O CAN de futebol feminino, que decorre em Marrocos de 26 de julho a 16 de agosto, foi tema da conferência de imprensa de Patrice Motsepe. O presidente da Confederação Africana de Futebol anunciou que os prémios monetários vão aumentar. A seleção vencedora vai receber 2 milhões de dólares contra 1 milhão anteriormente. Isto enquanto a vice-campeã vai receber 750 mil dólares, enquanto a terceira fica com 500 mil dólares e a quarta com 400 mil dólares. De referir ainda que as 16 seleções apuradas vão receber no mínimo 150 mil dólares. A única seleção lusófona presente é Cabo Verde, que entra em ação a 29 de julho diante do Ghana. A RFI também aproveitou a oportunidade para abordar com Rogério Malheiro o fim do Mundial de Futebol Masculino e a sua carreira enquanto treinador.
10: A Espanha acabou por ser uma justa vencedora, na minha opinião. Eu não vou entrar na parte das politiquices. Acho que a nível organizativo passaram-se coisas que não se deviam ter passado, mas pronto, vamos ficar por aí. Mas a nível de futebol jogado, acho que foi positivo, mesmo com o alargamento. Aquilo que eu disse há pouco em relação à CAN do alargamento, tivemos algumas seleções que foram a primeira vez ao Mundial e isso já foi o feito. Mas essas mesmas seleções num próximo Mundial já não chega para eles só ir lá, eles vão querer competir melhor e certamente as federações vão investir também em infraestruturas e poder dar mais condições aos jogadores para chegarem mais aptos ao Mundial. Eu acho que foi interessante, acho que este alargamento também aumentou, criou uma dinâmica diferente a nível dos espectadores, das pessoas. O mundo ficou mesmo completamente envolvido porque houve mais expressão dos países. A competitividade da fase de grupos foi um pouquinho abaixo, mas eu acho que isto, com o tempo, a tendência vai ser da competitividade também ir aumentando. De uma forma geral, eu acho que foi um bom Mundial. Não achei um Mundial incrível, mas acho que foi um bom Mundial. Houveram equipas a praticar muito bom futebol. Temos o caso do Egito, que fez uma excelente campanha. O Cabo Verde, a Espanha a nível de futebol jogado. A França, eu esperava mais da França, sinceramente, apesar de ter atingido as meias finais. E propriamente Portugal também acabou por ser um pouco desilusão. Tudo bem que acabaram por ser eliminados pelo campeão no mundo agora, mas esperava-se que a seleção pudesse pelo menos apresentar mais qualidade de jogo e pronto, no cúmplice geral foi um campeonato do mundo positivo e acho que a representatividade de mais países acabou por ser a parte bonita do Mundial.
11: Quais são os sonhos do Rogério? Porque no fundo vê-se alguns treinadores justamente de guarda-redes que acabam por ser treinadores principais e eu penso, entre outros, no Farioli, o treinador italiano do Futebol Clube do Porto. É essa uma das ambições que pode ter ou não?
10: Não penso nisso. Estou satisfeito com a minha posição de treinador guarda-redes. Neste momento, o meu maior desejo é... Eu gostava de poder treinar uma seleção e poder fazer um Mundial como treinador guarda-redes. Esse sim seria assim o sonho que tenho mais quente para realizar. Um dia, se tiver a oportunidade também de estar numa equipa que possa competir na Liga dos Campeões, também pode ser uma experiência gira.
11: Chegamos assim ao fim deste Magazine de Esporto. Até breve.
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1: Bebel Gilberto.
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3: E é o fim da nossa antena. Voltamos amanhã, assim como todos os dias, às 15 às 18 horas de Paris. Fique bem e até amanhã.

0: 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São 18 horas em Paris, 16 horas em São Tomé.
1: Eva Massi.
0: Na atualidade desta sexta-feira, 24 de julho, Patrício Trovoada, antigo primeiro-ministro são-tomense, é processado por injúria ao presidente, em causa um vídeo publicado nas redes sociais. Continuamos a acompanhar a chegada de Domingos Simões Pereira a Lisboa. A detenção do líder do PAIGC foi suspensa durante 3 meses para que possa beneficiar de tratamento médico. O PAIGC apela ainda à comunidade internacional para continuar a defender a libertação incondicional do também presidente eleito da Assembleia Nacional. Neste jornal ainda olhamos para o debate entre os 6 candidatos ao cargo de secretário-geral da ONU. No controle técnico desta emissão está Dusko Sekulić.
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0: Em São Tomé e Príncipe, o Ministério Público processou o antigo primeiro-ministro Patrício Trovoada por insultos ao Presidente da República. Em causa, um vídeo publicado nas redes sociais por parte da ADI, o partido do antigo chefe do Executivo. A correspondência de Maximino Carlos.
3: Segundo o comunicado divulgado pelo Ministério Público, em causa está um vídeo amplamente divulgado nas redes sociais de declarações públicas proferidas por Patrício Trovoada, contendo imputações dirigidas ao Presidente da República, Carlos Viranova. O Ministério Público refere que, de acordo com os elementos preliminarmente analisados, referidas declarações foram utilizadas expressões ofensivas, designadamente as que qualificam o chefe de Estado como malandro, vergonha nacional, bandido e psicopata. O comunicado refere que as declarações foram difundidas publicamente no dia 17 de julho, através da página oficial do Partido Ação Democrática Independente, nas redes sociais, alcançando um número indeterminado de pessoas e sendo abstrato, suscetíveis de afetar a honra, o bom nome, a reputação e a credibilidade institucional do Presidente da República. O Ministério Público reafirma ainda que esta decisão não representa qualquer juízo antecipado sobre a responsabilidade penal de qualquer pessoa, destinando-se exclusivamente a assegurar o cumprimento da lei e o apuramento rigoroso dos factos no respeito pelos princípios da legalidade, objetividade, da presunção de inocência. Maximino Carlos, São Tomé, RFI.
0: Domingos Simões Pereira chegou a Lisboa ontem à noite para receber tratamento médico especializado após a suspensão por 90 dias da prisão preventiva decretada pela Justiça Militar da Guiné-Bissau. O porta-voz do PAIGC, Muniru Conté, afirmou que Domingos Simões Pereira vai privilegiar a sua recuperação clínica, mas reiterou que mantém o compromisso de regressar à Guiné-Bissau e retomar a atividade política assim que reúna condições de saúde. Muniru Conté apelou ainda à comunidade internacional para continuar a defender a libertação incondicional do líder do PAIGC.
4: DSP, neste momento, vai respeitar um pouco da sua privacidade, vai fazer o controle médico, vai repousar e ter tempo durante 3 meses para a sua recuperação plena. Depois disso, é voltar, aliás, à entrevista que ele deu ontem para os órgãos de comunicação social, ele disse claramente que não pode abandonar este povo. Não se abandona um povo que o sufragou durante 5 eleições, em que ele foi vitorioso. Então, ele tem esse compromisso com o povo da Guiné-Bissau, vai fazer questão de honrar este compromisso e vai continuar a sua atividade política.
0: O PAIGC acredita que esse regresso pode acontecer antes do fim dos 90 dias ou tudo vai depender da evolução clínica e das decisões judiciais?
4: Penso que vai depender da evolução clínica. Uma vez que ele estiver em condições plenas fisicamente, deve voltar à atividade política. A preocupação agora tem a ver com a sua saúde, é um pouco do seu estado emocional, porque aquilo que aconteceu nas últimas semanas é contra a natura, não é? É um abuso de poder, mas o importante é que ele está são, vai poder retomar a sua atividade política. Eu penso que vamos agradecer aqui à comunidade internacional para continuar a fazer esse esforço no sentido da obtenção da libertação incondicional.
0: Munir Conté, porta-voz do PAIGC, entrevistado por Lígia Anjos. Na mesma temática, o eurodeputado socialista português, Francisco Assis, considera que a pressão internacional deve manter-se porque a crise política e institucional da Guiné-Bissau persiste. Francisco Assis defende que a mobilização de forças políticas e personalidades europeias e africanas e a pressão interna contribuíram para a autorização da saída do país de Domingos Simões Pereira.
5: Não, a resposta tem de continuar. A comunidade internacional julgo que fez o que devia fazer. Enfim, a comunidade internacional é um conceito um bocadinho vago e eu diria que há um conjunto de forças políticas, de setores, de personalidades, das mais diversas orientações ideológicas, aliás, que, sobretudo no espaço europeu e algumas no espaço africano também, se pronunciaram ao longo destes meses no sentido de apelar à libertação de Domingos Simões Pereira. Portanto, nesse sentido, há um conjunto de pessoas, creio eu, cumpriram as suas obrigações. O problema da grave crise de regime na Guiné-Bissau subsiste, e a luta destes homens e destas mulheres também subsiste, e portanto a nossa solidariedade para com eles e para com elas tem de se manter e vai seguramente manter-se nos próximos tempos, enquanto esta situação permanecer.
1: Acha que a chegada a Lisboa de Domingos Simões Pereira também se deve a esta pressão que vocês têm conduzido?
5: Julgo que deve a muitos fatores, não quero enfatizar o nosso papel, a nossa pressão externa, deve-se a uma pressão interna, deve-se a uma pressão externa, repito, é uma pressão muito plural, pessoas das mais diversas orientações ideológicas e políticas, oriundas de diferentes segmentos da sociedade até, em vários países pronunciaram-se no sentido de exigir a libertação de Domingos Simões Pereira, certamente que isso teve alguma influência na decisão tomada pelas autoridades ilegítimas da Guiné-Bissau.
0: Francisco Assis, eurodeputado socialista português, entrevistado por Lígia Anjos. O presidente do Ghana, John Mahama, pede debate à União Africana sobre a escalada da violência xenófoba na África do Sul, acusando também as autoridades desta maior economia africana de inação. O relato de Mateus Santa Rita.
2: O presidente do Ghana, John Mahama, apelou ontem à União Africana para que debatesse a escalada da violência anti-imigração na África do Sul, acusando as autoridades de Pretória de não estarem a reagir como seria desejável perante a gravidade dos factos. As declarações do presidente vieram um dia após dois cidadãos ganeses apresentarem petições ao Tribunal Penal Internacional, tribunal que investiga e julga cidadãos acusados de genocídio, crimes de guerra e crimes contra a humanidade, para investigar os ataques xenófobos repetidos na África do Sul, uma medida que o governo sul-africano classificou como oportunista. Em causa está a vaga de protestos desde maio contra imigrantes irregulares que obrigou a mais de 160 mil estrangeiros a deixar a África do Sul, com várias mortes a terem sido registadas. A maior economia do continente africano, que atrai muitos trabalhadores estrangeiros, tem conhecido um movimento xenófobo que tem veiculado a imagem de que os estrangeiros cometem crimes, ficam com o trabalho dos nacionais e usam recursos e serviços públicos. O Ghana e a Nigéria têm sido os países na liderança da condenação da violência anti-imigração. Já na semana passada, na cimeira da CDAO, os chefes de Estado apoiaram a iniciativa ganesa de levar o alegado falhanço sul-africano em proteger os cidadãos estrangeiros contra homicídios ilegais e discurso de ódio à cimeira da União Africana.
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0: Na atualidade internacional, os seis candidatos à sucessão de António Guterres como secretário-geral da ONU participaram num debate público ontem à noite, onde defenderam a necessidade de se restaurar a credibilidade e a eficácia da organização que enfrenta uma crise de confiança e dificuldades financeiras. Mais informações com Júlia Carvalho.
7: Os candidatos Michelle Bachelet do Chile, Maria Fernanda Espinosa do Equador, Rafael Grossi da Argentina, Rebecca Greenspan da Costa Rica, Carolina Rodrigues Birca da Guiana e Macky Sall do Senegal destacaram a sua experiência e capacidade de diálogo sem confrontos diretos entre si. Entre as prioridades apresentadas estiveram o reforço do papel da ONU na prevenção e a resolução de conflitos, a implementação de reformas internas e a recuperação da confiança dos Estados-membros. O processo de escolha começa formalmente na próxima semana com uma primeira votação indicativa e secreta no Conselho de Segurança. Para ser escolhido, um candidato precisa de obter pelo menos 9 votos e não ser vetado por nenhum dos 5 membros permanentes. Embora Rafael Grossi seja apontado como ligeiramente favorito, Rebecca Greenspan e Carolina Rodrigues Birket também reúnem apoios, mantendo a corrida em aberto. A disputa decorre num contexto geopolítico sensível em que os candidatos procuram evitar conflitos com as grandes potências com direito de veto. Há ainda uma expectativa de que o próximo secretário-geral seja da América Latina e, pela primeira vez, uma mulher, embora essa tradição de rotação regional não seja obrigatória.
0: O primeiro-ministro israelita Benjamin Netanyahu ordenou esta sexta-feira a aceleração da legalização de colonatos na Cisjordânia ocupada, assim como a criação de novos colonatos. Na Cisjordânia ocupada têm-se intensificado os confrontos entre forças israelitas, colonos israelitas e palestinianos. Os colonatos judaicos na Cisjordânia são considerados ilegais ao abrigo do direito internacional, posição reiterada pelas Nações Unidas e pela maioria da comunidade internacional, embora Israel conteste essa interpretação. E terminamos assim este jornal. Continue connosco aqui na antena da RFI em português para a segunda parte da nossa antena.
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0: São 18 horas e 10 em Paris. Abrimos a segunda parte com o convidado do dia, Munir Conté, porta-voz do PAIGC, que responde às perguntas de Lígia Anjos sobre a chegada de Domingos Simões Pereira a Lisboa.
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1: Domingos Simões Pereira chegou esta madrugada a Lisboa para receber tratamento médico especializado depois de a Justiça Militar da Guiné-Bissau suspender por 90 dias a prisão preventiva. Acolhido por Lisboa por razões médicas e humanitárias, o líder do PAIGC e presidente da Assembleia Nacional Popular foi recebido no aeroporto por muitos membros da diáspora guineense. Vamos falar com Munir Conté, porta-voz do PAIGC, que acompanhou a chegada de Domingos Simões Pereira, para perceber como encontrou o líder da oposição, o significado desta recessão e quais as perspectivas para os próximos meses. Munir Conté, começo por me perguntar, esteve ontem ao lado de Domingos Simões Pereira, na sua chegada a Lisboa, como é que o encontrou do ponto de vista físico, emocional? Como é que avalia o seu estado de saúde neste momento?
4: Do ponto de vista emocional, sabe-se que ele tem uma moral alta. Do ponto de vista físico, aparentemente bem, mas vai requerer os exames para aquilatar o seu verdadeiro estado de saúde, porque uma pessoa já na ternura 200, não é? Com 62 anos de idade, e que desde novembro de 2025 que saiu daquele pleito eleitoral, nunca fez os seus exames médicos e o seu controle. Mas, de qualquer forma, aparentemente, aquilo que nós vimos ontem no aeroporto, ele está fisicamente bem. Se calhar vai ser preciso somente aquilatar através dos exames o que é que está a acontecer, na realidade, em termos de saúde.
1: Apesar da hora tardia da chegada ontem, à 1 da manhã, hora portuguesa, dezenas de guineenses esperaram por Domingos Simões Pereira no aeroporto Humberto Delgado, em Lisboa. Que significado político e simbólico atribui a esta mobilização da diáspora?
4: Este aqui é o resultado da pressão que foi movida pelo regime, porque nós sabemos que o processo de DSP não é um processo judicial, é um processo político. Houve uma forte pressão, nós temos que reconhecer isto da parte da comunidade internacional, do Parlamento Europeu, da União Internacional dos Parlamentos, da CPLP, do Partido Comunista de Portugal, do Partido Socialista de Portugal, de organizações dos direitos humanos, de Timor-Leste, um conjunto de atores da comunidade internacional que, conhecendo no fundo que o processo não é um processo judicial, nós estamos a tentar judicializar um processo político que há muito tempo dissemos. A intenção é impedir o PSP de participar na vida política e de continuar as conquistas que tem tido até aqui. Portanto, estamos satisfeitos com este resultado, mas temos que reconhecer que houve um esforço e que o regime não tinha como fazer para de tanta avalanche de pressão para a libertação do DSP. O que me estranha em todo esse processo é o despacho, portanto, do juiz a falar da questão da interdição política.
1: A decisão judicial impede Domingos Simões Pereira de exercer atividade política ou partidária durante a permanência em Portugal. Como é que o PAIGC pretende gerir este período? Como é que reage a esta decisão e como é que vai manter a ação política do partido?
4: Nós desconsideramos isto porque isto não é de lei. Aliás, houve acidentes que configuram uma interferência do Poder Judicial nos assuntos internos da política. Em 2024, quando as eleições foram canceladas, e eram eleições gerais, houve um despacho do juiz exarado pelo Supremo Tribunal de Justiça a dizer que o PAIGC devia escolher um outro cabeça de lista. A questão da cabeça de lista é uma questão meramente interna. Um partido político não tem nada a ver com as instâncias judiciais. Isto é só para aquilatar o que é que acontece, portanto, na justiça guineense. E nós tivemos os bons exemplos. Donald Trump incorria em 38 crimes. Nenhum deles tinha transitado, condenação tinha transitado em julgado. Por isso mesmo ele participou nas eleições. José Mário Vaz incorria, portanto, com medidas de coação, na altura, 2014. Mas aquilo, esse fato não lhe impediu de participar nas eleições. Porquê que agora este regime, não é, numa teimosia, que nós não podemos até classificar, ando preocupado com o exercício da atividade política do PSP. Fizeram o vosso golpe de Estado por razões que vocês invocaram. Então, preocupam-se mais com essas questões do que a questão da participação política, que é um exercício pleno que está consagrado na Constituição da República da Guiné-Bissau. O PSP, neste momento, vai respeitar um pouco da sua privacidade, vai fazer o controle médico, vai repousar e ter tempo durante 3 meses para a sua recuperação plena. Depois disso, é voltar, aliás, à entrevista que ele deu ontem para os órgãos de comunicação social. Ele disse claramente que não pode abandonar este povo. não se abandona um povo que o sufragou durante 5 eleições, em que ele foi vitorioso. Então, ele tem esse compromisso com o povo da Guiné-Bissau, vai fazer questão de honrar a este compromisso e vai continuar a sua atividade política.
1: Domingos Simões Pereira disse, como acabo de referir, que quer regressar à Guiné-Bissau assim que possível. O PAIGC acredita que esse regresso pode acontecer antes do fim dos 90 dias ou tudo vai depender da evolução clínica e das decisões judiciais?
4: Penso que vai depender da evolução clínica. Uma vez que ele estiver em condições plenas fisicamente, deve voltar à atividade crítica. A preocupação agora tem a ver com a sua saúde, é um pouco do seu estado emocional, porque aquilo que aconteceu nas últimas semanas é contra a natura, não é? um abuso de poder, uma arbitrariedade, tanto que nós não podemos aqui classificar. Mas o importante é que ele está a são. E vai poder retomar a sua atividade política, porque ele próprio DSP não se revê neste momento em nada que não fazer a política, porque é um compromisso que ele assumiu com o povo tanto da Guiné-Bissau. Eu penso que vamos agradecer aqui à comunidade internacional para continuar a fazer esse esforço no sentido da obtenção da libertação incondicional plena. Não se fala aqui da suspensão, porque naquele processo não existe nada, um processo que foi forjado, um processo em que magistrados são suspensos porque tomaram uma decisão que não agradou o regime, um processo em que o Presidente Supremo Tribunal da Justiça da Guiné-Bissau engaveta requerimentos que são depositados pelos advogados. Então, quando isso acontece, sem falar no caso da exoneração do Presidente do Tribunal Militar, em um conjunto de coisas, né, que inquinaram, portanto, de legalidade essa questão do DSP e que hoje pensamos que é a altura para a comunidade internacional continuar a agir para a obtenção da libertação plena do DSP e que, em consequência, ele possa continuar a sua atividade política.
1: Munir, contém uma última questão. Como referiu a comunidade internacional, Timor-Leste, tanto a União Europeia, Portugal, outros países e organizações pedem que a libertação de Domingos Simões Pereira desde novembro. Em 3 meses podem ser ativadas instâncias judiciais internacionais, como pedem e como têm vindo a pedir recentemente ativistas e

0: Zepe, presidente da Confederação Africana de Futebol. A Confederação Africana de Futebol, em comunicado, assegurou que a próxima edição do CAN será a 24 e não a 28 seleções. 12 grupos de 4 equipas foram sorteados e os dois primeiros de cada grupo apuram-se para a fase final, inclusive os três países organizadores, Quênia, Tanzânia e Uganda, que também constam nos grupos de apuramento. De referir que um país lusófono já está eliminado, São Tomé e Príncipe, que na fase de pré-eliminatória foi eliminado pela Etiópia. Quanto aos outros países lusófonos, Angola integra o grupo B com Egito, Malawi e Sudão do Sul, Moçambique está no grupo J com Senegal, Sudão e Etiópia, Cabo Verde está integrado no grupo K com Mali, Ruanda e Libéria, e a Guiné-Bissau está presente no grupo L, com Nigéria, Madagascar e Tanzânia. A fase de grupos e os 6 jogos a realizar vai efetuar-se em 3 fases, as 2 primeiras jornadas entre 21 de setembro e 6 de outubro de 2026, as 3ª e 4ª jornadas entre 9 e 17 de novembro de 2026 e as 2 últimas jornadas entre 22 e 30 de março de 2027. A RFI falou com Rogério Malheiro, treinador português de guarda-redes, que passou pelo WAC, o Wydad Athletic Club, clube marroquino. Ao microfone da RFI, o treinador português abordou este imbróglio em torno da próxima edição da prova, mas admitiu que a curto prazo o número de seleções no CAN vai aumentar.
1: Sim, eu acho que já é um bom número, apesar de o que rodeia ao futebol nos dias de hoje, a tendência acaba por se ir adicionando mais seleções. Porquê? Porque há uma necessidade de fazer dinheiro, por assim dizer, de aumentar os ganhos das seleções e das confederações também, porque a verdade é que as pessoas estão a consumir cada vez mais futebol e as seleções também, temos várias seleções africanas que cada vez mais estão a investir nas suas seleções e nas seleções jovens e o ir abrindo o número de equipas, eu acho que a médio prazo vai ser positivo. Agora, nesta fase inicial pode-se ver, também já aqui fazendo uma ligação com o Campeonato do Mundo, vê-se algumas equipas ainda tão limitadas, mas vê-se algumas equipas que já estavam preparadas para competir e eu acredito que depois de alargarem, as equipas já não chegam só a participar, querem participar e querem chegar lá e querem competir.
0: Quer dizer que no fundo, mesmo se hoje fiquem 24 países o próximo CAN, pode-se esperar que nas próximas edições, 2028, 32 ou 36, possa evoluir que seja 28 ou 32 seleções para abrir, como disse, ainda mais esta competição.
1: Eu acredito que sim, o continente africano é enorme, vasto número de países que certamente que querem competir cada vez mais e outros que se calhar vão surgir, não é? Temos o exemplo recente até de Camoras, que não tinha expressão futebolística e que até fizeram um trabalho de scouting e conseguiram encontrar

0: 16 de agosto, foi tema da conferência de imprensa de Patrice Motsepe. O presidente da Confederação Africana de Futebol anunciou que os prémios monetários vão aumentar. A seleção vencedora vai receber 2 milhões de dólares contra 1 milhão anteriormente. Isto enquanto a vice-campeã vai receber 750 mil dólares, enquanto a terceira fica com 500 mil dólares e a quarta com 400 mil dólares. De referir ainda que as 16 seleções apuradas vão receber no mínimo 150 mil dólares. A única seleção lusófona presente é Cabo Verde, que entra em ação a 29 de julho diante do Ghana. A RFI também aproveitou a oportunidade para abordar com Rogério Malheiro o fim do Mundial de Futebol Masculino e a sua carreira enquanto treinador.
1: A Espanha acabou por ser uma justa vencedora, na minha opinião. Eu não vou entrar na parte das politiquices. Acho que a nível organizativo passaram-se coisas que não se deviam ter passado, mas pronto, vamos ficar por aí. Mas a nível de futebol jogado, acho que foi positivo, mesmo com o alargamento. Aquilo que eu disse há pouco em relação à CAN do alargamento, tivemos algumas seleções que foram a primeira vez ao Mundial e isso já foi o feito. Mas essas mesmas seleções, num próximo Mundial, já não chega para eles só ir lá. Eles vão querer competir melhor e certamente as federações vão investir também em infraestruturas e poder dar mais condições aos jogadores para chegarem mais aptos ao Mundial. Eu acho que foi interessante. Acho que este alargamento também aumentou, criou uma dinâmica diferente a nível dos espectadores, das pessoas. O mundo ficou mesmo completamente envolvido porque houve mais expressão dos países. A competitividade da fase de grupos foi um pouquinho abaixo, mas eu acho que isto, com o tempo, a tendência vai ser da competitividade também ir aumentando. De uma forma geral, eu acho que foi um bom Mundial. Não achei um Mundial incrível, mas acho que foi um bom Mundial. Houveram equipas a praticar muito bom futebol. Temos o caso do Egito, que fez uma excelente campanha. O Cabo Verde, a Espanha a nível de futebol jogado. A França, eu esperava mais da França, sinceramente, apesar de ter atingido as meias finais. E propriamente Portugal também acabou por ser um pouco de desilusão. Tudo bem que acabaram por ser dominantes pelo campeão no mundo agora, mas esperava-se que a seleção pudesse, pelo menos, apresentar mais qualidade de jogo. E pronto, no âmbito geral, foi um campeonato do mundo positivo e acho que a representatividade de mais países acabou por ser a parte bonita do Mundial.
0: Quais são os sonhos do Rogério? Porque, no fundo, vê-se alguns treinadores justamente de guarda-redes que acabam por ser treinadores principais. E eu penso, entre outros, no Farioli, o treinador italiano do Futebol Clube do Porto. É essa uma das ambições que pode ter ou não?
1: Não penso nisso. Estou satisfeito com a minha posição de treinador guarda-redes. Neste momento, o meu maior desejo é... Eu gostava de poder treinar uma seleção e poder fazer um Mundial como treinador guarda-redes. Esse sim seria assim o sonho que tenho mais quente para realizar. Um dia, se tiver a oportunidade também de estar numa equipa que possa competir na Liga dos Campeões, também pode ser uma experiência gira.
0: Chegamos assim ao fim deste Magazine de Esporto. Até breve.
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0: Gilberto pra mim.
1: Bebê Gilberto.
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3: E ao fim da nossa antena, voltamos amanhã, assim como todos os dias, às 15 às 18 horas de Paris. Fique bem e até amanhã.

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1: Eva Massi.
0: Na atualidade desta sexta-feira, 24 de julho, Patrício Trovoada, antigo primeiro-ministro são-tomense, é processado por injúria ao presidente, em causa um vídeo publicado nas redes sociais. Continuamos a acompanhar a chegada de Domingos Simões Pereira a Lisboa. A detenção do líder do PAIGC foi

0: suspensa durante 3 meses para que possa beneficiar de tratamento médico. O PAIGC apela ainda à comunidade internacional para continuar a defender a libertação incondicional do também presidente eleito da Assembleia Nacional. Neste jornal ainda olhamos para o debate entre os 6 candidatos ao cargo de secretário-geral da ONU. No controle técnico desta emissão está Dusko Sekulić.
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0: Em São Tomé e Príncipe, o Ministério Público processou o antigo primeiro-ministro Patrício Trovoada por insultos ao Presidente da República. Em causa, um vídeo publicado nas redes sociais por parte da ADI, o partido do antigo chefe do Executivo, a correspondência de Maximino Carlos.
2: Segundo o comunicado divulgado pelo Ministério Público, em causa está um vídeo amplamente divulgado nas redes sociais de declarações públicas preferidas por Patrício Trovoada, contendo imputações dirigidas ao Presidente da República, Carlos Vila Nova. O Ministério Público refere que, de acordo com os elementos preliminarmente analisados, referidas declarações foram utilizadas expressões ofensivas, designadamente as que qualificam o chefe de Estado como malandro, vergonha nacional, bandido e psicopata. O comunicado refere que as declarações foram difundidas publicamente no dia 17 de julho através da página oficial do Partido Ação Democrática Independente nas redes sociais, alcançando um número indeterminado de pessoas e sendo abstrato suscetíveis de afetar a honra, o bom nome, a reputação e a credibilidade institucional do Presidente da República. O Ministério Público reafirma ainda que esta decisão não representa qualquer juízo antecipado sobre a responsabilidade penal de qualquer pessoa, destinando-se exclusivamente a assegurar o cumprimento da lei e o apuramento rigoroso dos factos no respeito pelos princípios da legalidade, objetividade, da presunção de inocência. Maximino Carlos, São Tomé, RFI.
0: Domingos Simões Pereira chegou a Lisboa ontem à noite para receber tratamento médico especializado após a suspensão por 90 dias da prisão preventiva decretada pela Justiça Militar da Guiné-Bissau. O porta-voz do PAIGC, Muniru Conté, afirmou que Domingos Simões Pereira vai privilegiar a sua recuperação clínica, mas reiterou que mantém o compromisso de regressar à Guiné-Bissau e retomar a atividade política assim que reúna condições de saúde. Muniru Conté apelou ainda à comunidade internacional para continuar a defender a libertação incondicional do líder do PAIGC.
3: DSP, neste momento, vai respeitar um pouco da sua privacidade, vai fazer o controle médico, vai repousar e ter tempo durante 3 meses para a sua recuperação plena. Depois disso, é voltar, aliás, à entrevista que ele deu ontem para os órgãos de comunicação social, ele disse claramente que não pode abandonar este povo. Não se abandona um povo que o sufragou durante 5 eleições, em que ele foi vitorioso. Então, ele tem esse compromisso com o povo da Guiné-Bissau, vai fazer questão de honrar a este compromisso e vai continuar a sua atividade política.
0: O PAIGC acredita que esse regresso pode acontecer antes do fim dos 90 dias ou tudo vai depender da evolução clínica e das decisões judiciais?
3: Penso que vai depender da evolução clínica. Uma vez que ele estiver em condições plenas fisicamente, deve voltar à atividade política. A preocupação agora tem a ver com a sua saúde, é um pouco do seu estado emocional, porque aquilo que aconteceu nas últimas semanas é contra a natura, não é? é um abuso de poder, mas o importante é que ele está são, vai poder retomar a sua atividade política. Eu penso que vamos agradecer aqui à comunidade internacional para continuar a fazer esse esforço no sentido da obtenção da libertação incondicional.
0: Munir Conté, porta-voz do PAIGC, entrevistado por Lígia Anjos. Na mesma temática, o eurodeputado socialista português, Francisco Assis, considera que a pressão internacional deve manter-se porque a crise política e institucional da Guiné-Bissau persiste. Francisco Assis defende que a mobilização de forças políticas e personalidades europeias e africanas e a pressão interna contribuíram para a autorização da saída do país de Domingos Simões Pereira.
4: Não, a resposta tem de continuar. A comunidade internacional julga que fez o que devia fazer. Enfim, a comunidade internacional é um conceito um bocadinho vago e eu diria que há um conjunto de forças políticas, de setores, de personalidades, das mais diversas orientações ideológicas, aliás, que, sobretudo no espaço europeu e algumas no espaço africano também, se pronunciaram ao longo destes meses no sentido de apelar à libertação de Domingos Simões Pereira. Portanto, nesse sentido, há um conjunto de pessoas, creio eu, cumpriram as suas obrigações. O problema da grave crise de regime na Guiné-Bissau subsiste, e a luta destes homens e destas mulheres também subsiste, e portanto a nossa solidariedade para com eles e para com elas tem de se manter e vai seguramente manter-se nos próximos tempos, enquanto esta situação permanecer.
1: Acha que a chegada a Lisboa de Domingos Simões Pereira também se deve a esta pressão que vocês têm conduzido?
4: Julgo que deve a muitos fatores, não quero enfatizar o nosso papel, a nossa pressão externa, deve-se a uma pressão interna, deve-se a uma pressão externa, repito, é uma pressão muito plural, pessoas das mais diversas orientações ideológicas e políticas, oriundas de diferentes segmentos da sociedade até, em vários países, pronunciaram-se no sentido de exigir a libertação de Domingos Simões Pereira, certamente que isso teve alguma influência na decisão tomada pelas autoridades ilegítimas da Guiné-Bissau.
0: Francisco Assis, eurodeputado socialista português, entrevistado por Lígia Anjos. O presidente do Ghana, John Mahama, pede debate à União Africana sobre a escalada da violência xenófoba na África do Sul, acusando também as autoridades desta maior economia africana de inação. O relato de Mateus Santa Rita.
5: O presidente do Ghana, John Mahama, apelou ontem à União Africana para que debatesse a escalada da violência anti-imigração na África do Sul, acusando as autoridades de Pretória de não estarem a reagir como seria desejável perante a gravidade dos factos. As declarações do presidente vieram um dia após dois cidadãos ganeses apresentarem petições ao Tribunal Penal Internacional, tribunal que investiga e julga cidadãos acusados de genocídio, crimes de guerra e crimes contra a humanidade, para investigar os ataques xenófobos repetidos na África do Sul, uma medida que o governo sul-africano classificou como oportunista. Em causa está a vaga de protestos desde maio contra imigrantes irregulares que obrigou a mais de 160 mil estrangeiros a deixar a África do Sul, com várias mortes a terem sido registadas. A maior economia do continente africano, que atrai muitos trabalhadores estrangeiros, tem conhecido um movimento xenófobo que tem veiculado a imagem de que os estrangeiros cometem crimes, ficam com o trabalho dos nacionais e usam recursos e serviços públicos. O Ghana e a Nigéria têm sido os países na liderança da condenação da violência anti-imigração. Já na semana passada, na cimeira da CDAO, os chefes de Estado apoiaram a iniciativa ganesa de levar o alegado falhanço sul-africano em proteger os cidadãos estrangeiros contra homicídios ilegais e discursos de ódio à cimeira da União Africana.
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0: Na atualidade internacional, os seis candidatos à sucessão de António Guterres como secretário-geral da ONU participaram num debate público ontem à noite, onde defenderam a necessidade de se restaurar a credibilidade e a eficácia da organização, que enfrenta uma crise de confiança e dificuldades financeiras. Mais informações com Julie Carvalho.
7: Os candidatos Michelle Bachelet do Chile, Maria Fernanda Espinosa do Equador, Rafael Grossi da Argentina, Rebecca Greenspan da Costa Rica, Carolina Rodrigues Birque da Guiana e Macky Sall do Senegal destacaram a sua experiência e capacidade de diálogo sem confrontos diretos entre si. Entre as prioridades apresentadas estiveram o reforço do papel da ONU na prevenção e a resolução de conflitos, a implementação de reformas internas e a recuperação da confiança dos Estados-membros. O processo de escolha começa formalmente na próxima semana com uma primeira votação indicativa e secreta no Conselho de Segurança. Para ser escolhido, um candidato precisa de obter pelo menos 9 votos e não ser vetado por nenhum dos 5 membros permanentes. Embora Rafael Grossi seja apontado como ligeiramente favorito, Rebecca Greenspan e Carolina Rodrigues Birket também reúnem apoios, mantendo a corrida em aberto. A disputa decorre num contexto geopolítico sensível em que os candidatos procuram evitar conflitos com as grandes potências com direito de veto. Há ainda uma expectativa de que o próximo secretário-geral seja da América Latina e, pela primeira vez, uma mulher, embora essa tradição de rotação regional não seja obrigatória.
0: O primeiro-ministro israelita Benjamin Netanyahu ordenou esta sexta-feira a aceleração da legalização de colonatos na Cisjordânia ocupada, assim como a criação de novos colonatos na Cisjordânia ocupada. Têm-se intensificado os confrontos entre forças israelitas, colonos israelitas e palestinianos. Os colonatos judaicos na Cisjordânia são considerados ilegais ao abrigo do direito internacional, posição reiterada pelas Nações Unidas e pela maioria da comunidade internacional, embora Israel conteste essa interpretação. E terminamos assim este jornal. Continue connosco aqui na antena da RFI em português para a segunda parte da nossa antena.
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0: São 18 horas e 10 em Paris. Abrimos a segunda parte com o convidado do dia, Munir Conté, porta-voz do PAIGC, que responde às perguntas de Lígia Anjos sobre a chegada de Domingos Simões Pereira a Lisboa.
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1: Domingos Simões Pereira chegou esta madrugada a Lisboa para receber tratamento médico especializado depois de a Justiça Militar da Guiné-Bissau suspender por 90 dias a prisão preventiva. Acolhido por Lisboa por razões médicas e humanitárias, o líder do PAIGC e presidente da Assembleia Nacional Popular foi recebido no aeroporto por muitos membros da diáspora guineense. Vamos falar com Munir Conté, porta-voz do PAIGC, que acompanhou a chegada de Domingos Simões Pereira, para perceber como encontrou o líder da oposição, o significado desta recessão e quais as perspectivas para os próximos meses. Munir Conté, começo por me perguntar, esteve ontem ao lado de Domingos Simões Pereira, na sua chegada a Lisboa, como é que o encontrou do ponto de vista físico, emocional, como é que avalia o seu estado de saúde neste momento?
3: Do ponto de vista emocional, sabe-se que ele tem uma moral alta. Do ponto de vista físico, aparentemente bem, mas vai requerer os exames para aquilatar o seu verdadeiro estado de saúde, porque uma pessoa já na ternura 200, não é? Com 62 anos de idade, e que desde novembro de 2025 que saiu daquele pleito eleitoral, nunca fez os seus exames médicos e o seu controle, mas de qualquer forma, aparentemente, aquilo que nós vimos ontem no aeroporto, ele está fisicamente bem, se calhar vai ser preciso somente aquilatar através dos exames o que é que está a acontecer, na realidade, em termos de saúde.
1: Apesar da hora tardia da chegada ontem à 1 da manhã, hora portuguesa, dezenas de guineenses esperaram por Domingos Simões Pereira no aeroporto Humberto Delgado, em Lisboa. Que significado político e simbólico atribui a esta mobilização da diáspora?
3: Este aqui é um resultado da pressão que foi movida pelo regime, porque nós sabemos que o processo de DSP não é um processo judicial, é um processo político, houve uma forte pressão, nós temos que reconhecer isto da parte da comunidade internacional, do Parlamento Europeu, da União Internacional dos Parlamentos, da CPLP, do Partido Comunista de Portugal, do Partido Socialista de Portugal, de organizações dos direitos humanos, de Timor-Leste, um conjunto de atores da comunidade internacional que, conhecendo no fundo que o processo não é um processo judicial, nós estamos a tentar judicializar um processo político que há muito tempo dissemos, a intenção é impedir o PSP de participar na vida política e de continuar as conquistas que tem tido até aqui. Portanto, estamos satisfeitos com este resultado, mas temos que reconhecer que houve um esforço e que o regime não tinha como fazer para de tanta avalanche de pressão para a libertação do DSP. O que me estranha em todo esse processo é o despacho, portanto, do juiz a falar da questão da interdição política.
1: A decisão judicial impede Domingos Simões Pereira de exercer atividade política ou partidária durante a permanência em Portugal. Como é que o PAIGC pretende gerir este período? Como é que reage esta decisão e como é que vai manter a ação política do partido?
3: Nós desconsideramos isto porque isto não é de lei. Aliás, houve acidentes que configuram uma interferência do Poder Judicial nos assuntos internos da política. Em 2024, quando as eleições foram canceladas, e eram eleições gerais, houve um despacho do juiz exarado pelo Supremo Tribunal de Justiça a dizer que o PAIGC devia escolher um outro cabeça de lista. A questão da cabeça de lista é uma questão meramente interna. Um partido político não tem nada a ver com as instâncias judiciais. Isto é só para aquilatar o que é que acontece, portanto, na justiça guineense. E nós tivemos os bons exemplos. Donald Trump incorria em 38 crimes. Nenhum deles tinha transitado, condenação tinha transitado em julgado. Por isso mesmo ele participou nas eleições. José Mário Vaz incorria, portanto, com medidas de coação, na altura, 2014. Mas aquilo, esse fato não lhe impediu de participar nas eleições. Porque é que agora este regime, não é, numa teimosia, que nós não podemos até classificar, ando preocupado com o exercício da atividade política do PSP. Fizeram o vosso golpe de Estado por razões que vocês invocaram. Então, preocupem-se mais com essas questões do que a questão da participação política, que é um exercício pleno que está consagrado na Constituição da República da Guiné-Bissau. O PSP, neste momento, vai respeitar um pouco da sua privacidade, vai fazer o controle médico, vai repousar e ter tempo durante 3 meses para a sua recuperação plena. Depois disso, é voltar, aliás, à entrevista que ele deu ontem para os órgãos de comunicação social. Ele disse claramente que não pode abandonar este povo. não se abandona um povo que o sufragou durante 5 eleições, em que ele foi vitorioso. Então, ele tem esse compromisso com o povo da Guiné-Bissau, vai fazer questão de honrar este compromisso e vai continuar a sua atividade política.
1: Domingos Simões Pereira disse, como acaba de referir, que quer regressar à Guiné-Bissau assim que possível. O PAIGC acredita que esse regresso pode acontecer antes do fim dos 90 dias ou tudo vai depender da evolução clínica e das decisões judiciais?
3: Penso que vai depender da evolução clínica. Uma vez que ele estiver em condições plenas fisicamente, deve voltar à atividade política. A preocupação agora tem a ver com a sua saúde, é um pouco do seu estado emocional, porque aquilo que aconteceu nas últimas semanas é contra a natura, não é? um abuso de poder, uma arbitrariedade, tanto que nós não podemos aqui classificar. Mas o importante é que ele está são. E vai poder retomar a sua atividade política, porque ele próprio DSP não se revê neste momento em nada que não fazer a política, porque é um compromisso que ele assumiu com o povo, tanto da Guiné-Bissau. Eu penso que vamos agradecer aqui à comunidade internacional para continuar a fazer esse esforço no sentido da obtenção da libertação incondicional plena. Não se fala aqui da suspensão, porque naquele processo não existe nada, um processo que foi forjado, um processo em que magistrados são suspensos porque tomaram uma decisão que não agradou o regime, um processo em que o Presidente Supremo Tribunal da Justiça da Guiné-Bissau engaveta requerimentos que são depositados pelos advogados. Então, quando isso acontece, sem falar no caso da exoneração do Presidente do Tribunal Militar, é um conjunto de coisas, né, que inquinaram, portanto, de legalidade, essa questão do DSP, e que hoje pensamos que é a altura para a comunidade internacional continuar a agir para a obtenção da libertação plena do DSP e que, em consequência, ele possa continuar a sua atividade política.
1: Munir, contém uma última questão. Como referiu a comunidade internacional, Timor-Leste, tanto a União Europeia, Portugal, outros países e organizações pedem que a libertação de Domingos Simões Pereira desde novembro. Em 3 meses podem ser ativadas instâncias judiciais internacionais, como pedem e como têm vindo a pedir recentemente ativistas e membros da diáspora guineense.
3: Competirá tanto a comunidade internacional, conhecendo os contornos desta questão, tendo todas as informações. Há muitos documentos que foram compulsados e que permitiram à comunidade internacional ter uma noção daquilo que está a acontecer na Guiné-Bissau. Como é que a nossa justiça está a ser manipulada? Portanto, a questão das afinidades, né? A questão de magistrados que são colocados para cumprir uma missão da prisão do DSP. Como é que se compreende, minha senhora, que um juiz, o suposto juiz de instrução criminal, é nomeado no mesmo dia, toma posse no mesmo dia convoca já Domingos Simões Pereira para depor perante o Tribunal Militar. São as evidências de que não se trata de um processo político. E não se tratando de um processo político, a comunidade internacional tem que intervir, salvaguardando o princípio da participação política que está predisposto na nossa Constituição e permitir que todos os candidatos participem nas eleições. As eleições constituem um pleito para todo o mundo participar. É engraçado que o Domingos não participou nas eleições de 2025. Né? Durante a campanha, os próximos do regime, a entourage de Sissoko, andaram, portanto, a falar desta questão da não participação do PAIGC, como que aquilo configurasse um trunfo para eles. Né? Mas, no fundo, viemos a constatar que as coisas não se trataram tanto bem assim. Portanto, eu penso que é preciso nós estarmos unidos, coesos, a nível do partido, a nível das nossas duas coligações, suportar a candidatura do Dr. Fernando Dias da Costa nas últimas eleições. Vamos fazer uma luta em comum, nós, os partidos, portanto, da oposição, para depor a verdade das coisas.
1: O porta-voz do PAIGC, Muniro Conté, que acompanhou a chegada de Domingos Simões Pereira esta madrugada a Lisboa, o nosso convidado desta sexta-feira.
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10: O Campeonato do Mundo de Futebol Masculino acaba de terminar e já se fala de outras provas como o CAN masculino e feminino. O Campeonato Africano das Nações de Futebol Masculino, que se vai realizar em 2027, contará com 24 países. Ao contrário das informações que circularam após a conferência de imprensa de Patrice Motsepe, presidente da Confederação Africana de Futebol. A Confederação Africana de Futebol, em comunicado, assegurou que a próxima edição do CAN será a 24 e não a 28 seleções. 12 grupos de 4 equipas foram sorteados e os dois primeiros de cada grupo apuram-se para a fase final, inclusive os três países organizadores, Quênia, Tanzânia e Uganda, que também constam nos grupos de apuramento. De referir que um país lusófono já está eliminado, São Tomé e Príncipe, que na fase de pré-eliminatória foi eliminado pela Etiópia. Quanto aos outros países lusófonos, Angola integra o grupo B com Egito, Malawi e Sudão do Sul, Moçambique está no grupo J com Senegal, Sudão e Etiópia, Cabo Verde está integrado no grupo K com Mali, Ruanda e Libéria, e a Guiné-Bissau está presente no grupo L, com Nigéria, Madagascar e Tanzânia. A fase de grupos e os 6 jogos a realizar vai efetuar-se em 3 fases, as 2 primeiras jornadas entre 21 de setembro e 6 de outubro de 2026, as 3ª e 4ª jornadas entre 9 e 17 de novembro de 2026 e as 2 últimas jornadas entre 22 e 30 de março de 2027. A RFI falou com Rogério Malheiro, treinador português de guarda-redes, que passou pelo WAC, o Wydad Athletic Club, clube marroquino. Ao microfone da RFI, o treinador português abordou este imbróglio em torno da próxima edição da prova, mas admitiu que a curto prazo o número de seleções no CAN vai aumentar.
9: Sim, eu acho que já é um bom número, apesar de o que rodeia o futebol nos dias de hoje, a tendência acaba por se ir adicionando mais seleções. Porquê? Porque há uma necessidade de fazer dinheiro, por assim dizer, de aumentar os ganhos das seleções e das confederações também, porque a verdade é que as pessoas estão a consumir cada vez mais futebol e as seleções também, temos várias seleções africanas que cada vez mais estão a investir nas suas seleções e nas seleções jovens e o ir abrindo o número de equipas, eu acho que a médio prazo vai ser positivo. Agora, nesta fase inicial pode-se ver, também já aqui fazendo uma ligação com o Campeonato do Mundo, vê-se algumas equipas ainda tão limitadas, mas vê-se algumas equipas que já estavam preparadas para competir e eu acredito que depois de alargarem, as equipas já não chegam só a participar, querem participar e querem chegar lá e querem competir.
10: Quer dizer que no fundo, mesmo se hoje fiquem 24 países o próximo CAN, pode-se esperar que nas próximas edições, 2028, 32 ou 36, possa evoluir que seja 28 ou 32 seleções para abrir, como disse, ainda mais esta competição.
9: Eu acredito que sim, o continente africano é enorme, vasto número de países que certamente que querem competir cada vez mais e outros que se calhar vão surgir, não é? Temos o exemplo recente até de Camoras, que não tinha expressão futebolística e que até fizeram um trabalho de scouting e conseguiram encontrar jogadores com raízes na ilha e conseguiram fazer uma equipa muito forte, muito competitiva, não nesta última edição, mas na edição anterior e foram a grande surpresa da CAN. Por isso eu acho que haverá muitas seleções aí que podem criar surpresa nas próximas edições da CAN devido a este alargamento.
10: Sente-se justamente que os próprios governos só ajudam, no fundo, o futebol ou colocam mais meios no futebol se há justamente esse apuramento para o CAN?
9: Não tenho esse conhecimento próprio, mas acredito que de alguma forma deem um apoio suplementar porque também através das seleções eles estão a demonstrar, a identificar o país na competição e nós sabemos que o povo africano é apaixonado por futebol e também todos os países, os governos querem que a seleção dignifique da melhor forma possível o país para também que o povo se reconheça na qualidade da seleção.
10: Para além, claro, do Campeonato Africano das Nações, houve este Mundial em que estavam presentes 10 seleções e houve grandes proezas das seleções africanas. Surpreende? Continua de surpreender ou já não surpreende o Rogério?
9: Para mim, eu vou-lhe chamar a grande surpresa foi Cabo Verde, né? Mas eu como português e que sigo um pouco, há uma certa ligação com Cabo Verde, com Angola e até mesmo Moçambique, Mas o trabalho que a Federação Cabo-Verdiana já faz há alguns anos no sentido de identificar jogadores cabo-verdianos na Europa e noutros pontos que pudessem aumentar a qualidade da seleção já era perceptível para quem acompanhasse um pouquinho. Eles já foram uma equipa forte na última CAN e agora no Mundial foram uma equipa extremamente competitiva, com dois jogos, especialmente contra a Espanha no 0-0 e depois o 3-2 com a Argentina, que fizeram uma grande exibição. O Bozinha, o Cabral com o gol depois já a Argentina, tem o Rayad, eles têm vários jogadores de qualidade e como outras, eu penso que grande maioria, tirando a decepção da Tunísia, que ficou eliminada na fase de grupos, todas as outras passaram. O Egito foi longe também, com uma grande prestação, Marrocos, por isso o continente africano foi muito bem dignificado nesta competição.
10: O CAN de futebol feminino, que decorre em Marrocos de 26 de julho a 16 de agosto, foi tema da conferência de imprensa de Patrice Motsepe. O presidente da Confederação Africana de Futebol anunciou que os prémios monetários vão aumentar. A seleção vencedora vai receber 2 milhões de dólares contra 1 milhão anteriormente. Isto enquanto a vice-campeã vai receber 750 mil dólares, enquanto a terceira fica com 500 mil dólares e a quarta com 400 mil dólares. De referir ainda que as 16 seleções apuradas vão receber no mínimo 150 mil dólares. A única seleção lusófona presente é Cabo Verde, que entra em ação a 29 de julho diante do Ghana. A RFI também aproveitou a oportunidade para abordar com Rogério Malheiro o fim do Mundial de Futebol Masculino e a sua carreira enquanto treinador.
9: A Espanha acabou por ser uma justa vencedora, na minha opinião. Eu não vou entrar na parte das politiquices, acho que a nível organizativo passaram-se coisas que não se deviam ter passado, mas pronto, vamos ficar por aí. Mas a nível de futebol jogado, acho que foi positivo, mesmo com o alargamento, aquilo que eu disse há pouco em relação à CAN do alargamento. Tivemos algumas seleções que foram a primeira vez ao Mundial e isso já foi o feito. Mas essas mesmas seleções, num próximo Mundial, já não chega para eles só ir lá. Eles vão querer competir melhor e certamente as federações vão investir também em infraestruturas e poder dar mais condições aos jogadores para chegarem mais aptos ao Mundial. Eu acho que foi interessante. Acho que este alargamento também aumentou, criou uma dinâmica diferente a nível dos espectadores, das pessoas. O mundo ficou mesmo completamente envolvido porque houve mais expressão dos países. A competitividade da fase de grupos foi um pouquinho abaixo, mas eu acho que isto, com o tempo, a tendência vai ser da competitividade também ir aumentando. De uma forma geral, eu acho que foi um bom Mundial. Não achei um Mundial incrível, mas acho que foi um bom Mundial. Houveram equipas a praticar muito bom futebol. Temos o caso do Egito, que fez uma excelente campanha. O Cabo Verde, a Espanha a nível de futebol jogado. A França, eu esperava mais da França, sinceramente, apesar de ter atingido as meias finais. E propriamente Portugal também acabou por ser um pouco desilusão. Tudo bem que acabaram por ser eliminados pelo campeão no mundo agora, mas esperava-se que a seleção pudesse pelo menos apresentar mais qualidade de jogo e pronto, no cúmplice geral foi um campeonato do mundo positivo e acho que a representatividade de mais países acabou por ser a parte bonita do Mundial.
10: Quais são os sonhos do Rogério? Porque no fundo vê-se alguns treinadores justamente de guarda-redes que acabam por ser treinadores principais e eu penso, entre outros, no Farioli, o treinador italiano do Futebol Clube do Porto. É essa uma das ambições que pode ter ou não?
9: Não penso nisso. Estou satisfeito com a minha posição de treinador guarda-redes. Neste momento, o meu maior desejo é... Eu gostava de poder treinar uma seleção e poder fazer um Mundial como treinador guarda-redes. Esse sim seria assim o sonho que tenho mais quente para realizar. Um dia, se tiver a oportunidade também de estar numa equipa que possa competir na Liga dos Campeões, também pode ser uma experiência gira.
10: Chegamos assim ao fim deste Magazine Desporto. Até breve.
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1: Eva Massi.
0: Na atualidade desta sexta-feira, 24 de julho, Patrício Trovoada, antigo primeiro-ministro são-tomense, é processado por injúria ao presidente, em causa um vídeo publicado nas redes sociais. Continuamos a acompanhar a chegada de Domingos Simões Pereira a Lisboa. A detenção do líder do PAIGC foi suspensa durante 3 meses para que possa beneficiar de tratamento médico. O PAIGC apela ainda à comunidade internacional para continuar a defender a libertação incondicional do também presidente eleito da Assembleia Nacional. Neste jornal ainda olhamos para o debate entre os 6 candidatos ao cargo de secretário-geral da ONU. No controle técnico desta emissão está Dusko Sekulić.
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0: Em São Tomé e Príncipe, o Ministério Público processou o antigo primeiro-ministro Patrício Trovoada por insultos ao Presidente da República. Em causa, um vídeo publicado nas redes sociais por parte da ADI, o partido do antigo chefe do Executivo, a correspondência de Maximino Carlos.
2: Segundo o comunicado divulgado pelo Ministério Público, em causa está um vídeo amplamente divulgado nas redes sociais de declarações públicas preferidas por Patrício Trovoada, contendo imputações dirigidas ao Presidente da República, Carlos Villanova. O Ministério Público refere que, de acordo com os elementos preliminarmente analisados, referidas declarações foram utilizadas expressões ofensivas, designadamente as que qualificam o chefe de Estado como malandro, vergonha nacional, bandido e psicopata. O comunicado refere que as declarações foram difundidas publicamente no dia 17 de julho através da página oficial do Partido Ação Democrática Independente nas redes sociais, alcançando um número indeterminado de pessoas e sendo abstrato suscetíveis de afetar a honra, o bom nome, a reputação e a credibilidade institucional do Presidente da República. O Ministério Público reafirma ainda que esta decisão não representa qualquer juízo antecipado sobre a responsabilidade penal de qualquer pessoa, destinando-se exclusivamente a assegurar o cumprimento da lei e o apuramento rigoroso dos factos no respeito pelos princípios da legalidade, objetividade, da presunção de inocência. Maximino Carlos, São Tomé, RFI.
0: Domingos Simões Pereira chegou a Lisboa ontem à noite para receber tratamento médico especializado após a suspensão por 90 dias da prisão preventiva decretada pela Justiça Militar da Guiné-Bissau. O porta-voz do PAIGC, Muniru Conté, afirmou que Domingos Simões Pereira vai privilegiar a sua recuperação clínica, mas reiterou que mantém o compromisso de regressar à Guiné-Bissau e retomar a atividade política assim que reúna condições de saúde. Muniru Conté apelou ainda à comunidade internacional para continuar a defender a libertação incondicional do líder do PAIGC.
3: DSP, neste momento, vai respeitar um pouco da sua privacidade, vai fazer o controle médico, vai repousar e ter tempo durante 3 meses para a sua recuperação plena. Depois disso, é voltar, aliás, a entrevista que ele deu ontem para os órgãos de comunicação social, ele disse claramente que não pode abandonar este povo. Não se abandona um povo que o sufragou durante 5 eleições, em que ele foi vitorioso. Então, ele tem esse compromisso com o povo da Guiné-Bissau, vai fazer questão de honrar a este compromisso e vai continuar a sua atividade política.
0: O PAIGC acredita que esse regresso pode acontecer antes do fim dos 90 dias ou tudo vai depender da evolução clínica e das decisões judiciais?
3: Penso que vai depender da evolução clínica. Uma vez que ele estiver em condições plenas fisicamente, deve voltar à atividade política. A preocupação agora tem a ver com a sua saúde, é um pouco do seu estado emocional, porque aquilo que aconteceu nas últimas semanas é contra a natura, não é? é um abuso de poder, mas o importante é que ele está são, vai poder retomar a sua atividade política. Eu penso que vamos agradecer aqui à comunidade internacional para continuar a fazer esse esforço no sentido da obtenção da libertação incondicional.
0: Munir Conté é porta-voz do PAIGC, entrevistado por Lígia Anjos. Na mesma temática, o eurodeputado socialista português, Francisco Assis, considera que a pressão internacional deve manter-se porque a crise política e institucional da Guiné-Bissau persiste. Francisco Assis defende que a mobilização de forças políticas e personalidades europeias e africanas e a pressão interna contribuíram para a autorização da saída do país de Domingos Simões Pereira.
4: Não, a resposta tem de continuar. A comunidade internacional julgo que fez o que devia fazer. Enfim, a comunidade internacional é um conceito um bocadinho vago e eu diria que há um conjunto de forças políticas, de setores, de personalidades, das mais diversas orientações ideológicas, aliás, que, sobretudo no espaço europeu e algumas no espaço africano também, se pronunciaram ao longo destes meses no sentido de apelar à libertação de Domingos Simões Pereira. Portanto, nesse sentido, há um conjunto de pessoas, creio eu, cumpriram as suas obrigações. O problema da grave crise de regime na Guiné-Bissau subsiste, e a luta destes homens e destas mulheres também subsiste, e portanto a nossa solidariedade para com eles e para com elas tem de se manter e vai seguramente manter-se nos próximos tempos, enquanto esta situação permanecer.
1: Acha que a chegada a Lisboa de Domingos Simões Pereira também se deve a esta pressão que vocês têm conduzido?
4: Julgo que deve a muitos fatores, não quero enfatizar o nosso papel, a nossa pressão externa, deve-se a uma pressão interna, deve-se a uma pressão externa, repito, é uma pressão muito plural, pessoas das mais diversas orientações ideológicas e políticas, oriundas de diferentes segmentos da sociedade até, em vários países, pronunciaram-se no sentido de exigir a libertação de Domingos Simões Pereira, e certamente que isso teve alguma influência na decisão tomada pelas autoridades ilegítimas da Guiné-Bissau.
0: Francisco Assis, eurodeputado socialista português, entrevistado por Lígia Anjos. O presidente do Ghana, John Mahama, pede debate à União Africana sobre a escalada da violência xenófoba na África do Sul, acusando também as autoridades desta maior economia africana de inação. O relato de Mateus Santa Rita.
5: O presidente do Ghana, John Mahama, apelou ontem à União Africana para que debatesse a escalada da violência anti-imigração na África do Sul, acusando as autoridades de Pretória de não estarem a reagir como seria desejável perante a gravidade dos factos. As declarações do presidente vieram um dia após dois cidadãos ganeses apresentarem petições ao Tribunal Penal Internacional, tribunal que investiga e julga cidadãos acusados de genocídio, crimes de guerra e crimes contra a humanidade, para investigar os ataques xenófobos repetidos na África do Sul, uma medida que o governo sul-africano classificou como oportunista. Em causa está a vaga de protestos desde maio contra imigrantes irregulares que obrigou a mais de 160 mil estrangeiros a deixar a África do Sul, com várias mortes a terem sido registadas. A maior economia do continente africano, que atrai muitos trabalhadores estrangeiros, tem conhecido um movimento xenófobo que tem veiculado a imagem de que os estrangeiros cometem crimes, ficam com o trabalho dos nacionais e usam recursos e serviços públicos. O Ghana e a Nigéria têm sido os países na liderança da condenação da violência anti-imigração. Já na semana passada, na cimeira da CDAO, os chefes de Estado apoiaram a iniciativa ganesa de levar o alegado falhanço sul-africano em proteger os cidadãos estrangeiros contra homicídios ilegais e discurso de ódio à cimeira da União Africana.
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0: Na atualidade internacional, os seis candidatos à sucessão de António Guterres como secretário-geral da ONU participaram num debate público ontem à noite, onde defenderam a necessidade de se restaurar a credibilidade e a eficácia da organização que enfrenta uma crise de confiança e dificuldades financeiras. Mais informações com Julie Carvalho.
7: Os candidatos Michelle Bachelet do Chile, Maria Fernanda Espinosa do Equador, Rafael Grossi da Argentina, Rebecca Greenspan da Costa Rica, Carolina Rodrigues Birque da Guiana e Macky Sall do Senegal destacaram a sua experiência e capacidade de diálogo sem confrontos diretos entre si. Entre as prioridades apresentadas estiveram o reforço do papel da ONU na prevenção e a resolução de conflitos, a implementação de reformas internas e a recuperação da confiança dos Estados-membros. O processo de escolha começa formalmente na próxima semana com uma primeira votação indicativa e secreta no Conselho de Segurança. Para ser escolhido, um candidato precisa de obter pelo menos 9 votos e não ser vetado por nenhum dos 5 membros permanentes. Embora Rafael Grossi seja apontado como ligeiramente favorito, Rebecca Greenspan e Carolina Rodrigues Birket também reúnem apoios, mantendo a corrida em aberto. A disputa decorre num contexto geopolítico sensível em que os candidatos procuram evitar conflitos com as grandes potências com direito de veto. Há ainda uma expectativa de que o próximo secretário-geral seja da América Latina e, pela primeira vez, uma mulher, embora essa tradição de rotação regional não seja obrigatória.
0: O primeiro-ministro israelita Benjamin Netanyahu ordenou esta sexta-feira a aceleração da legalização de colonatos na Cisjordânia ocupada, assim como a criação de novos colonatos na Cisjordânia ocupada. Têm-se intensificado os confrontos entre forças israelitas, colonos israelitas e palestinianos. Os colonatos judaicos na Cisjordânia são considerados ilegais ao abrigo do direito internacional, posição reiterada pelas Nações Unidas e pela maioria da comunidade internacional, embora Israel conteste essa interpretação. E terminamos assim este jornal. Continue connosco aqui na antena da RFI em português para a segunda parte da nossa antena.
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0: São 18 horas e 10 em Paris. Abrimos a segunda parte com o convidado do dia, Munir Conté, porta-voz do PAIGC, que responde às perguntas de Lígia Anjos sobre a chegada de Domingos Simões Pereira a Lisboa.
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1: Domingos Simões Pereira chegou esta madrugada a Lisboa para receber tratamento médico especializado depois de a Justiça Militar da Guiné-Bissau suspender por 90 dias a prisão preventiva. Acolhido por Lisboa por razões médicas e humanitárias, o líder do PAIGC e presidente da Assembleia Nacional Popular foi recebido no aeroporto por muitos membros da diáspora guineense. Vamos falar com Munir Conté, porta-voz do PAIGC, que acompanhou a chegada de Domingos Simões Pereira, para perceber como encontrou o líder da oposição, o significado desta recessão e quais as perspectivas para os próximos meses. Munir Conté, começo por me perguntar, esteve ontem ao lado de Domingos Simões Pereira, na sua chegada a Lisboa, como é que o encontrou do ponto de vista físico, emocional? Como é que avalia o seu estado de saúde neste momento?
3: Do ponto de vista emocional, sabe-se que ele tem uma moral alta. Do ponto de vista físico, aparentemente bem, mas vai requerer os exames para aquilatar o seu verdadeiro estado de saúde, porque uma pessoa já na tribuna 200, não é? Com 62 anos de idade, e que desde novembro de 2025 que saiu daquele pleito eleitoral, nunca fez os seus exames médicos e o seu controle, mas de qualquer forma, aparentemente, aquilo que nós vimos ontem no aeroporto, ele está fisicamente bem, se calhar vai ser preciso somente aquilatar através dos exames o que é que está a acontecer, na realidade, em termos de saúde.
1: Apesar da hora tardia da chegada ontem à 1 da manhã, hora portuguesa, dezenas de guineenses esperaram por Domingos Simões Pereira no aeroporto Humberto Delgado, em Lisboa. Que significado político e simbólico atribui a esta mobilização da diáspora?
3: Este aqui é um resultado da pressão que foi movida pelo regime, porque nós sabemos que o processo de DSP não é um processo judicial, é um processo político. Houve uma forte pressão, nós temos que reconhecer isto, da parte da comunidade internacional, do Parlamento Europeu, da União Internacional dos Parlamentos, da CPLP, do Partido Comunista de Portugal, do Partido Socialista de Portugal, de organizações dos direitos humanos, do Timor-Leste, um conjunto de atores da comunidade internacional que, conhecendo no fundo que o processo não é um processo judicial, nós estamos a tentar judicializar um processo político que há muito tempo dissemos, a intenção é impedir o DSP de participar na vida política e de continuar as conquistas que tem tido até aqui. Portanto, estamos satisfeitos com este resultado, mas temos que reconhecer que houve um esforço e que o regime não tinha como fazer para tanta avalanche de pressão para a libertação do DSP. O que me estranha em todo esse processo é o despacho, portanto, do juiz a falar da questão da interdição política.
1: A decisão judicial impede Domingos Simões Pereira de exercer atividade política ou partidária durante a permanência em Portugal. Como é que o PAIGC pretende gerir este período? Como é que reage esta decisão e como é que vai manter a ação política do partido?
3: Nós desconsideramos isto porque isto não é de lei. Aliás, houve acidentes que configuram uma interferência do Poder Judicial nos assuntos internos da política. Em 2024, quando as eleições foram canceladas, e eram eleições gerais, houve um despacho do juiz exarado pelo Supremo Tribunal de Justiça a dizer que o PAIGC devia escolher um outro cabeça de lista. A questão da cabeça de lista é uma questão meramente interna. Um partido político não tem nada a ver com as instâncias judiciais. Isto é só para aquilatar o que é que acontece, portanto, na justiça guineense. E nós tivemos os bons exemplos. Donald Trump incorria em 38 crimes. Nenhum deles tinha transitado, condenação tinha transitado em julgado. Por isso mesmo ele participou nas eleições. José Mário Vaz incorria, portanto, com medidas de coação, na altura, 2014. Mas aquilo, esse fato não lhe impediu de participar nas eleições. Por que é que agora este regime, não é, numa teimosia, que nós não podemos até classificar, ando preocupado com o exercício da atividade política do PSP. Fizeram o vosso golpe de Estado por razões que vocês invocaram. Então, preocupa-se mais com essas questões do que a questão da participação política, que é um exercício pleno que está consagrado na Constituição da República da Guiné-Bissau. O DSP, neste momento, vai respeitar um pouco da sua privacidade, vai fazer o controle médico, vai repousar e ter tempo durante 3 meses para a sua recuperação plena. Depois disso, é voltar, aliás, à entrevista que ele deu ontem para os órgãos de comunicação social. Ele disse claramente que não pode abandonar este povo. não se abandona um povo que o sufragou durante 5 eleições, em que ele foi vitorioso. Então, ele tem esse compromisso com o povo da Guiné-Bissau, vai fazer questão de honrar a este compromisso e vai continuar a sua atividade política.
1: Domingos Simões Pereira disse, como acaba de referir, que quer regressar à Guiné-Bissau assim que possível. O PAIGC acredita que esse regresso pode acontecer antes do fim dos 90 dias ou tudo vai depender da evolução clínica e das decisões judiciais?
3: Penso que vai depender da evolução clínica. Uma vez que ele estiver em condições plenas fisicamente, deve voltar à atividade política. A preocupação agora tem a ver com a sua saúde, é um pouco do seu estado emocional, porque aquilo que aconteceu nas últimas semanas é contra a natura, não é? um abuso de poder, uma arbitrariedade, tanto que nós não podemos aqui classificar. Mas o importante é que ele está são. E vai poder retomar a sua atividade política, porque ele próprio DSP não se revê neste momento em nada que não fazer a política, porque é um compromisso que ele assumiu com o povo, tanto da Guiné-Bissau. Eu penso que vamos agradecer aqui à comunidade internacional para continuar a fazer esse esforço no sentido da obtenção da libertação incondicional plena. Não se fala aqui da suspensão, porque naquele processo não existe nada, um processo que foi forjado, um processo em que magistrados são suspensos porque tomaram uma decisão que não agradou o regime, um processo em que o Presidente Supremo Tribunal da Justiça da Guiné-Bissau engaveta requerimentos que são depositados pelos advogados. Então, quando isso acontece, sem falar no caso da exoneração do Presidente do Tribunal Militar, em conjunto de coisas, né, que inquinaram, portanto, de legalidade, essa questão do DSP, e que hoje pensamos que é a altura para a comunidade internacional continuar a agir para a obtenção da libertação plena do DSP e que, em consequência, ele possa continuar a sua atividade política.
1: Munir, contém uma última questão. Como referiu a comunidade internacional, Timor-Leste, tanto a União Europeia, Portugal, outros países e organizações pedem que a libertação de Domingos Simões Pereira desde novembro. Em 3 meses podem ser ativadas instâncias judiciais internacionais, como pedem e como têm vindo a pedir recentemente ativistas e membros da diáspora guineense.
3: Competirá tanto a comunidade internacional, conhecendo os contornos desta questão, tendo todas as informações. Há muitos documentos que foram compulsados e que permitiram à comunidade internacional ter uma noção daquilo que está a acontecer na Guiné-Bissau. Como é que a nossa justiça está a ser manipulada? Portanto, a questão das afinidades, né? A questão de magistrados que são colocados para cumprir uma missão da prisão do DSP. Como é que se compreende, minha senhora, que um juiz, o suposto juiz de instrução criminal, é nomeado no mesmo dia, toma posse no mesmo dia convoca já Domingos Simões Pereira para depor perante o Tribunal Militar. São as evidências de que não se trata de um processo político. E não se tratando de um processo político, a comunidade internacional tem que intervir, salvaguardando o princípio da participação política que está predisposto na nossa Constituição e permitir que todos os candidatos participem nas eleições. As eleições constituem um pleito para todo o mundo participar. É engraçado que o Domingos não participou nas eleições de 2025. Né? Durante a campanha, os próximos do regime, a entourage de Sissoko, andaram, portanto, a falar desta questão da não participação do PSGC, como que aquilo configurasse um trunfo para eles. Né? Mas, no fundo, viemos a constatar as coisas não se trataram tanto bem assim. Portanto, eu penso que é preciso nós estarmos unidos, coesos, a nível do partido, a nível das nossas duas coligações, que suportaram a candidatura de Dr. Fernando Dias da Costa nas últimas eleições. Vamos fazer uma luta em comum, nós, os partidos, portanto, da oposição, para depor a verdade das coisas.
1: O porta-voz do PAIGC, Muniro Conté, que acompanhou a chegada de Domingos Simões Pereira esta madrugada a Lisboa, o nosso convidado desta sexta-feira.
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0: E o Desporto, o magazine de Desporto, é realizado por Marco Martins.
9: O Campeonato do Mundo de Futebol Masculino acaba de terminar e já se fala de outras provas, como o CAN masculino e feminino. O Campeonato Africano das Nações de Futebol Masculino, que se vai realizar em 2027, contará com 24 países. Ao contrário das informações que circularam após a conferência de imprensa de Patrice Motsepe, presidente da Confederação Africana de Futebol. A Confederação Africana de Futebol, em comunicado, assegurou que a próxima edição do CAN será a 24 e não a 28 seleções. 12 grupos de 4 equipas foram sorteados e os dois primeiros de cada grupo apuram-se para a fase final, inclusive os três países organizadores, Quênia, Tanzânia e Uganda, que também constam nos grupos de apuramento. De referir que um país lusófono já está eliminado, São Tomé e Príncipe, que na fase de pré-eliminatória foi eliminado pela Etiópia. Quanto aos outros países lusófonos, Angola integra o grupo B com Egito, Malawi e Sudão do Sul, Moçambique está no grupo J com Senegal, Sudão e Etiópia, Cabo Verde está integrado no grupo K com Mali, Ruanda e Libéria, e a Guiné-Bissau está presente no grupo L, com Nigéria, Madagascar e Tanzânia. A fase de grupos e os 6 jogos a realizar vai efetuar-se em 3 fases, as 2 primeiras jornadas entre 21 de setembro e 6 de outubro de 2026, as 3ª e 4ª jornadas entre 9 e 17 de novembro de 2026 e as 2 últimas jornadas entre 22 e 30 de março de 2027. A RFI falou com Rogério Malheiro, treinador português de guarda-redes, que passou pelo WAC, o Wydad Athletic Club, clube marroquino. Ao microfone da RFI, o treinador português abordou este imbróglio em torno da próxima edição da prova, mas admitiu que a curto prazo o número de seleções no CAN vai aumentar.
10: Sim, eu acho que já é um bom número, apesar de o que rodeia ao futebol nos dias de hoje, a tendência acaba por se ir adicionando mais seleções. Porquê? Porque há uma necessidade de fazer dinheiro, por assim dizer, de aumentar os ganhos das seleções e das confederações também, porque a verdade é que as pessoas estão a consumir cada vez mais futebol e as seleções também, temos várias seleções africanas que cada vez mais estão a investir nas suas seleções e nas seleções jovens e o ir abrindo o número de equipas, eu acho que a médio prazo vai ser positivo. Agora, nesta fase inicial pode-se ver, também já aqui fazendo uma ligação com o Campeonato do Mundo, vê-se algumas equipas ainda tão limitadas, mas vê-se algumas equipas que já estavam preparadas para competir e eu acredito que depois de alargarem, as equipas já não chegam só a participar, querem participar e querem chegar lá e querem competir.
9: Quer dizer que no fundo, mesmo se hoje fiquem 24 países o próximo CAN, pode-se esperar que nas próximas edições, 2028, 32 ou 36, possa evoluir, que seja 28 ou 32 seleções para abrir, como disse, ainda mais esta competição.
10: Eu acredito que sim, o continente africano é enorme, vasto número de países que certamente que querem competir cada vez mais e outros que se calhar vão surgir, não é? Temos o exemplo recente até de Camoras, que não tinha expressão futebolística e que até fizeram um trabalho de scouting e conseguiram encontrar jogadores com raízes na ilha e conseguiram fazer uma equipa muito forte, muito competitiva, não nesta última edição, mas na edição anterior e foram a grande surpresa da CAN. Por isso eu acho que haverá muitas seleções aí que podem criar surpresa nas próximas edições da CAN devido a este alargamento.
9: Sente-se justamente que os próprios governos só ajudam, no fundo, o futebol ou colocam mais meios no futebol se há justamente esse apuramento para o CAN?
10: Não tenho esse conhecimento próprio, mas acredito devido a este alargamento.

0: tirando a decepção da Tunísia, ficou eliminada na fase de grupos, todas as outras passaram. O Egito foi longe também, com uma grande prestação, Marrocos, por isso o continente africano foi muito bem dignificado nesta competição.
1: O CAN de futebol feminino, que decorre em Marrocos de 26 de julho a 16 de agosto, foi tema da conferência de imprensa de Patrice Motsepe. O presidente da Confederação Africana de Futebol anunciou que os prémios monetários vão aumentar. A seleção vencedora vai receber 2 milhões de dólares contra 1 milhão anteriormente. Isto enquanto a vice-campeã vai receber 750 mil dólares, enquanto a terceira fica com 500 mil dólares e a quarta com 400 mil dólares. De referir ainda que as 16 seleções apuradas vão receber no mínimo 150 mil dólares. A única seleção lusófona presente é Cabo Verde, que entra em ação a 29 de julho diante do Ghana. A RFI também aproveitou a oportunidade para abordar com Rogério Malheiro o fim do Mundial de Futebol Masculino e a sua carreira enquanto treinador.
0: A Espanha acabou por ser uma justa vencedora, na minha opinião. Eu não vou entrar na parte das politiquices, acho que a nível organizativo passaram-se coisas que não se deviam ter passado, mas pronto, vamos ficar por aí. Mas a nível de futebol jogado, acho que foi positivo, mesmo com o alargamento, aquilo que eu disse há pouco em relação à CAN do alargamento, tivemos algumas seleções que foram a primeira vez ao Mundial e isso já foi o feito. Mas essas mesmas seleções, num próximo Mundial, já não chega para eles só ir lá. Eles vão querer competir melhor e certamente as federações vão investir também em infraestruturas e poder dar mais condições aos jogadores para chegarem mais aptos ao Mundial. Eu acho que foi interessante. Acho que este alargamento também aumentou, criou uma dinâmica diferente a nível dos espectadores, das pessoas. O mundo ficou mesmo completamente envolvido porque houve mais expressão dos países. A competitividade da fase de grupos foi um pouquinho abaixo, mas eu acho que isto, com o tempo, a tendência vai ser da competitividade também ir aumentando. De uma forma geral, eu acho que foi um bom Mundial. Não achei um Mundial incrível, mas acho que foi um bom Mundial. Houveram equipas a praticar muito bom futebol. Temos o caso do Egito, que fez uma excelente campanha. O Cabo Verde, a Espanha, a nível de futebol jogado. A França, eu esperava mais da França, sinceramente, apesar de ter atingido as meias finais. E, propriamente, Portugal também acabou por ser um pouco de desilusão. Tudo bem que acabaram por ser eliminados pelo campeão do mundo agora, mas esperava-se que a seleção pudesse pelo menos apresentar mais qualidade de jogo e pronto, no âmbito geral foi um campeonato do mundo positivo e acho que a representatividade de mais países acabou por ser a parte bonita do Mundial.
1: Quais são os sonhos do Rogério? Porque no fundo vê-se alguns treinadores justamente de guarda-redes que acabam por ser treinadores principais e eu penso, entre outros, no Farioli. O treinador italiano do Futebol Clube do Porto. É essa uma das ambições que pode ter ou não?
0: Não, não penso nisso. Estou satisfeito com a minha posição de treinador guarda-redes. Neste momento, o meu maior desejo é. Eu gostava de poder treinar uma seleção e poder fazer um Mundial como treinador guarda-redes. Esse sim seria assim o sonho que tenho mais quente para realizar. Um dia, se tiver a oportunidade também de estar numa equipa que possa competir na Liga dos Campeões, também pode ser uma experiência gira.
1: Chegamos assim ao fim deste Magazine de Esporto. Até breve.
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0: Desta sexta-feira, 24 de julho, Patrício Trovoada, antigo primeiro-ministro são-tomense, é processado por injúria ao presidente, em causa um vídeo publicado nas redes sociais. Continuamos a acompanhar a chegada de Domingos Simões Pereira a Lisboa. A detenção do líder do PAIGC foi suspensa durante 3 meses para que possa beneficiar de tratamento médico. O PAIGC apela ainda à comunidade internacional para continuar a defender a libertação incondicional do também presidente eleito da Assembleia Nacional. Neste jornal ainda olhamos para o debate entre os 6 candidatos ao cargo de secretário-geral da ONU. No controlo técnico desta emissão está Dusko Sekulić.
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0: Em São Tomé e Príncipe, o Ministério Público processou o antigo primeiro-ministro Patrício Trovoada por insultos ao Presidente da República. Em causa, um vídeo publicado nas redes sociais por parte da ADI, o partido do antigo chefe do Executivo, a correspondência de Maximino Carlos.
2: Segundo o comunicado divulgado pelo Ministério Público, em causa está um vídeo amplamente divulgado nas redes sociais de declarações públicas preferidas por Patrício Trovoada, contendo imputações dirigidas ao Presidente da República, Carlos Vila Nova. O Ministério Público refere que, de acordo com os elementos preliminarmente analisados, referidas declarações foram utilizadas expressões ofensivas, designadamente as que qualificam o chefe de Estado como malandro, vergonha nacional, bandido e psicopata. O comunicado refere que as declarações foram difundidas publicamente no dia 17 de julho, através da página oficial do Partido Ação Democrática Independente, nas redes sociais, alcançando um número indeterminado de pessoas e sendo abstrato, suscetíveis de afetar a honra, o bom nome, a reputação e a credibilidade institucional do Presidente da República. O Ministério Público reafirma ainda que esta decisão não representa qualquer juízo antecipado sobre a responsabilidade penal de qualquer pessoa, destinando-se exclusivamente a assegurar o cumprimento da lei e o apuramento rigoroso dos factos no respeito pelos princípios da legalidade, objetividade, da presunção de inocência. Maximino Carlos, São Tomé, RFI.
0: Domingos Simões Pereira chegou a Lisboa ontem à noite para receber tratamento médico especializado após a suspensão por 90 dias da prisão preventiva decretada pela Justiça Militar da Guiné-Bissau. O porta-voz do PAIGC, Muniru Conté, afirmou que Domingos Simões Pereira vai privilegiar a sua recuperação clínica, mas reiterou que mantém o compromisso de regressar à Guiné-Bissau e retomar a atividade política assim que reúna condições de saúde. Muniru Conté apelou ainda à comunidade internacional para continuar a defender a libertação incondicional do líder do PAIGC.
3: DSP, neste momento, vai respeitar um pouco da sua privacidade, vai fazer o controle médico, vai repousar e ter tempo durante 3 meses para a sua recuperação plena. Depois disso, é voltar, aliás, à entrevista que ele deu ontem para os órgãos de comunicação social, ele disse claramente que não pode abandonar este povo. Não se abandona um povo que o sufragou durante 5 eleições, em que ele foi vitorioso. Então, ele tem esse compromisso com o povo da Guiné-Bissau, vai fazer questão de honrar a este compromisso e vai continuar a sua atividade política.
0: O PAIGC acredita que esse regresso pode acontecer antes do fim dos 90 dias ou tudo vai depender da evolução clínica e das decisões judiciais?
3: Penso que vai depender da evolução clínica. Uma vez que ele estiver em condições plenas fisicamente, deve voltar à atividade política. A preocupação agora tem a ver com a sua saúde, é um pouco do seu estado emocional, porque aquilo que aconteceu nas últimas semanas é contra a natura, não é? é um abuso de poder, mas o importante é que ele está são, vai poder retomar a sua atividade política. Eu penso que vamos agradecer aqui à comunidade internacional para continuar a fazer esse esforço no sentido da obtenção da libertação incondicional.
0: Munir Conté, porta-voz do PAIGC, entrevistado por Lígia Anjos. Na mesma temática, o eurodeputado socialista português, Francisco Assis, considera que a pressão internacional deve manter-se porque a crise política e institucional da Guiné-Bissau persiste. Francisco Assis defende que a mobilização de forças políticas e personalidades europeias e africanas e a pressão interna contribuíram para a autorização da saída do país de Domingos Simões Pereira.
4: Não, a resposta tem de continuar. A comunidade internacional julgo que fez o que devia fazer. Enfim, a comunidade internacional é um conceito um bocadinho vago e eu diria que há um conjunto de forças políticas, de setores, de personalidades, das mais diversas orientações ideológicas, aliás, que, sobretudo no espaço europeu e algumas no espaço africano também, se pronunciaram ao longo destes meses no sentido de apelar à libertação de Domingos Simões Pereira. Portanto, nesse sentido, há um conjunto de pessoas, creio eu, cumpriram as suas obrigações. O problema da grave crise de regime na Guiné-Bissau subsiste, e a luta destes homens e destas mulheres também subsiste, e portanto a nossa solidariedade para com eles e para com elas tem de se manter e vai seguramente manter-se nos próximos tempos, enquanto esta situação permanecer.
1: Acha que a chegada a Lisboa de Domingos Simões Pereira também se deve a esta pressão que vocês têm conduzido?
4: Julgo que deve a muitos fatores, não quero enfatizar o nosso papel, a nossa pressão externa, deve-se a uma pressão interna, deve-se a uma pressão externa, repito, é uma pressão muito plural, pessoas das mais diversas orientações ideológicas e políticas, oriundas de diferentes segmentos da sociedade até, em vários países, pronunciaram-se no sentido de exigir a libertação de Domingos Simões Pereira, certamente que isso teve alguma influência na decisão tomada pelas autoridades ilegítimas da Guiné-Bissau.
0: Francisco Assis, eurodeputado socialista português, entrevistado por Lígia Anjos. O presidente do Ghana, John Mahama, pede debate à União Africana sobre a escalada da violência xenófoba na África do Sul, acusando também as autoridades desta maior economia africana de inação. O relato de Mateus Santa Rita.
5: O presidente do Ghana, John Mahama, apelou ontem à União Africana para que debatesse a escalada da violência anti-imigração na África do Sul, acusando as autoridades de Pretória de não estarem a reagir como seria desejável perante a gravidade dos factos. As declarações do presidente vieram um dia após dois cidadãos ganeses apresentarem petições ao Tribunal Penal Internacional, tribunal que investiga e julga cidadãos acusados de genocídio, crimes de guerra e crimes contra a humanidade, para investigar os ataques xenófobos repetidos na África do Sul, uma medida que o governo sul-africano classificou como oportunista. Em causa está a vaga de protestos desde maio contra imigrantes irregulares que obrigou a mais de 160 mil estrangeiros a deixar a África do Sul, com várias mortes a terem sido registadas. A maior economia do continente africano, que atrai muitos trabalhadores estrangeiros, tem conhecido um movimento xenófobo que tem veiculado a imagem de que os estrangeiros cometem crimes, ficam com o trabalho dos nacionais e usam recursos e serviços públicos. O Ghana e a Nigéria têm sido os países na liderança da condenação da violência anti-imigração. Já na semana passada, na cimeira da CDAO, os chefes de Estado apoiaram a iniciativa ganesa de levar o alegado falhanço sul-africano em proteger os cidadãos estrangeiros contra homicídios ilegais e discurso de ódio à cimeira da União Africana.
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0: Na atualidade internacional, os seis candidatos à sucessão de António Guterres como secretário-geral da ONU participaram num debate público ontem à noite, onde defenderam a necessidade de se restaurar a credibilidade e a eficácia da organização que enfrenta uma crise de confiança e dificuldades financeiras. Mais informações com Júlia Carvalho.
7: Os candidatos Michelle Bachelet do Chile, Maria Fernanda Espinosa do Equador, Rafael Grossi da Argentina, Rebecca Greenspan da Costa Rica, Carolina Rodrigues Birket da Guiana e Macky Sall do Senegal destacaram a sua experiência e capacidade de diálogo sem confrontos diretos entre si. Entre as prioridades apresentadas estiveram o reforço do papel da ONU na prevenção e a resolução de conflitos, a implementação de reformas internas e a recuperação da confiança dos Estados-membros. O processo de escolha começa formalmente na próxima semana com uma primeira votação indicativa e secreta no Conselho de Segurança. Para ser escolhido, um candidato precisa de obter pelo menos 9 votos e não ser vetado por nenhum dos 5 membros permanentes. Embora Rafael Grossi seja apontado como ligeiramente favorito, Rebecca Greenspan e Carolina Rodrigues Birket também reúnem apoios, mantendo a corrida em aberto. A disputa decorre num contexto geopolítico sensível em que os candidatos procuram evitar conflitos com as grandes potências com direito de veto. Há ainda uma expectativa de que o próximo secretário-geral seja da América Latina e, pela primeira vez, uma mulher, embora essa tradição de rotação regional não seja obrigatória.
0: O primeiro-ministro israelita Benjamin Netanyahu ordenou esta sexta-feira a aceleração da legalização de colonatos na Cisjordânia ocupada, assim como a criação de novos colonatos. Na Cisjordânia ocupada têm-se intensificado os confrontos entre forças israelitas, colonos israelitas e palestinianos. Os colonatos judaicos na Cisjordânia são considerados ilegais ao abrigo do direito internacional, posição reiterada pelas Nações Unidas e pela maioria da comunidade internacional, embora Israel conteste essa interpretação. E terminamos assim este jornal. Continue connosco aqui na antena da RFI em português para a segunda parte da nossa antena.
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0: São 18 horas e 10 em Paris. Abrimos a segunda parte com o convidado do dia, Munir Conté, porta-voz do PAIGC, que responde às perguntas de Lígia Anjos sobre a chegada de Domingos Simões Pereira a Lisboa.
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1: Domingos Simões Pereira chegou esta madrugada a Lisboa para receber tratamento médico especializado depois de a Justiça Militar da Guiné-Bissau suspender por 90 dias a prisão preventiva. Acolhido por Lisboa por razões médicas e humanitárias, o líder do PAIGC e presidente da Assembleia Nacional Popular foi recebido no aeroporto por muitos membros da diáspora guineense. Vamos falar com Munir Conté, porta-voz do PAIGC, que acompanhou a chegada de Domingos Simões Pereira, para perceber como encontrou o líder da oposição, o significado desta recessão e quais as perspectivas para os próximos meses. Munir Conté, começo por me perguntar, esteve ontem ao lado de Domingos Simões Pereira, na sua chegada a Lisboa, como é que o encontrou do ponto de vista físico, emocional? Como é que avalia o seu estado de saúde neste momento?
3: Do ponto de vista emocional, sabe-se que ele tem uma moral alta. Do ponto de vista físico, aparentemente bem, mas vai requerer os exames para aquilatar o seu verdadeiro estado de saúde, porque uma pessoa já na ternura dos 20, não é? Com 62 anos de idade, e que desde novembro de 2025 que saiu daquele pleito eleitoral, nunca fez os seus exames médicos e o seu controle, mas de qualquer forma, aparentemente, aquilo que nós vimos ontem no aeroporto, ele está fisicamente bem, se calhar vai ser preciso somente aquilatar através dos exames o que é que está a acontecer, na realidade, em termos de saúde.
1: Apesar da hora tardia da chegada ontem, à 1 da manhã, hora portuguesa, dezenas de guineenses esperaram por Domingos Simões Pereira no aeroporto Humberto Delgado, em Lisboa. Que significado político e simbólico atribui a esta mobilização da diáspora?
3: Este aqui é o resultado da pressão que foi movida pelo regime, porque nós sabemos que o processo de DSP não é um processo judicial, é um processo político. Houve uma forte pressão, nós temos que reconhecer isto da parte da comunidade internacional, do Parlamento Europeu, da União Internacional dos Parlamentos, da CPLP, do Partido Comunista de Portugal, do Partido Socialista de Portugal, de organizações dos direitos humanos, de Timor-Leste, um conjunto de atores da comunidade internacional que, conhecendo no fundo que o processo não é um processo judicial, nós estamos a tentar judicializar um processo político que há muito tempo dissemos. A intenção é impedir o DSP de participar na vida política e de continuar as conquistas que tem tido até aqui. Portanto, estamos satisfeitos com este resultado, mas temos que reconhecer que houve um esforço e que o regime não tinha como fazer para de tanta avalanche de pressão para a libertação do DSP. O que me estranha em todo este processo é o despacho, tanto do juiz, a falar da questão da interdição política.
1: A decisão judicial impede Domingos Simões Pereira de exercer atividade política ou partidária durante a permanência em Portugal. Como é que o PAIGC pretende gerir este período? Como é que reage esta decisão e como é que vai manter a ação política do partido?
3: Nós desconsideramos isto porque isto não é de lei. Aliás, houve acidentes que configuram uma interferência do Poder Judicial nos assuntos internos da política. Em 2024, quando as eleições foram canceladas, e eram eleições gerais, houve um despacho do juiz exarado pelo Supremo Tribunal de Justiça a dizer que o PAIGC devia escolher um outro cabeça de lista. A questão da cabeça de lista é uma questão meramente interna. Um partido político não tem nada a ver com as instâncias judiciais. Isto é só para aquilatar o que é que acontece, portanto, na justiça guineense. E nós tivemos os bons exemplos. Donald Trump incorria em 38 crimes. Nenhum deles tinha transitado, condenação tinha transitado em julgado. Por isso mesmo ele participou nas eleições. José Mário Vaz incorria, portanto, com medidas de coação, na altura, 2014. Mas aquilo, esse fato não lhe impediu de participar nas eleições. Porque é que agora este regime, não é, numa teimosia, que nós não podemos até classificar, ando preocupado com o exercício da atividade política do PSP. Fizeram o golpe, o vosso golpe de Estado, por razões que vocês invocaram. Então, preocupa-se mais com essas questões do que a questão da participação política, que é um exercício pleno que está consagrado na Constituição da República da Guiné-Bissau. O DSP, neste momento, vai respeitar um pouco da sua privacidade, vai fazer o controle médico, vai repousar e ter tempo durante 3 meses para a sua recuperação plena. Depois disso, é voltar, aliás, à entrevista que ele deu ontem para os órgãos de comunicação social. Ele disse claramente que não pode abandonar este povo. não se abandona um povo que o sufragou durante 5 eleições, em que ele foi vitorioso. Então, ele tem esse compromisso com o povo da Guiné-Bissau, vai fazer questão de honrar a este compromisso e vai continuar a sua atividade política.
1: Domingos Simões Pereira disse, como acabo de referir, que quer regressar à Guiné-Bissau assim que possível. O PAIGC acredita que esse regresso pode acontecer antes do fim dos 90 dias ou tudo vai depender da evolução clínica e das decisões judiciais?
3: Penso que vai depender da evolução clínica. Uma vez que ele estiver em condições plenas fisicamente, deve voltar à atividade política. A preocupação agora tem a ver com a sua saúde, é um pouco do seu estado emocional, porque aquilo que aconteceu nas últimas semanas é contra a natura, não é? um abuso de poder, uma arbitrariedade, tanto que nós não podemos aqui classificar. Mas o importante é que ele está a são. E vai poder retomar a sua atividade política, porque ele próprio DSP não se revê neste momento em nada que não fazer a política, porque é um compromisso que ele assumiu com o povo, tanto da Guiné-Bissau. Eu penso que vamos agradecer aqui à comunidade internacional para continuar a fazer esse esforço no sentido da obtenção da libertação incondicional plena. Não se fala aqui da suspensão, porque naquele processo não existe nada, um processo que foi forjado, um processo em que magistrados são suspensos porque tomaram uma decisão que não agradou o regime, um processo em que o Presidente Supremo Tribunal da Justiça da Guiné-Bissau engaveta requerimentos que são depositados pelos advogados. Então, quando isso acontece, sem falar no caso da exoneração do Presidente do Tribunal Militar, é um conjunto de coisas, né, que inquinaram, portanto, de legalidade essa questão do DSP e que hoje pensamos que é a altura para a comunidade internacional continuar a agir para a obtenção da libertação plena do DSP e que, em consequência, ele possa continuar a sua atividade política.
1: Munir, contém uma última questão. Como referiu a comunidade internacional, Timor-Leste, tanto a União Europeia, Portugal, outros países e organizações pedem que a libertação de Domingos Simões Pereira desde novembro. Em 3 meses podem ser ativadas instâncias judiciais internacionais, como pedem e como têm vindo a pedir recentemente ativistas e membros da diáspora guineense.
3: Competirá tanto a comunidade internacional, conhecendo os contornos desta questão, tendo todas as informações. Há muitos documentos que foram compulsados e que permitiram à comunidade internacional ter uma noção daquilo que está a acontecer na Guiné-Bissau. Como é que a nossa justiça está a ser manipulada? Portanto, a questão das afinidades, né? A questão de magistrados que são colocados para cumprir uma missão da prisão do DSP. Como é que se compreende, minha senhora, que um juiz, o suposto juiz de instrução criminal, é nomeado no mesmo dia, toma posse no mesmo dia convoca já Domingos Simões Pereira para depor perante o Tribunal Militar. São as evidências de que não se trata de um processo político. E não se tratando de um processo político, a comunidade internacional tem que intervir, salvaguardando o princípio da participação política que está predisposto na sua Constituição e permitir que todos os candidatos participem nas eleições. As eleições constituíam um pleito para todo o mundo participar. É engraçado que o Domingos não participou nas eleições de 2025. Né? Durante a campanha, os próximos do regime, a entourage de Sissoko, andaram, portanto, a falar desta questão da não participação do PAIGC, como que aquilo configurasse um trunfo para eles. Né? Mas, no fundo, viemos a constatar que as coisas não se trataram tanto bem assim. Portanto, eu penso que é preciso nós estarmos unidos, coesos, a nível do partido, a nível das nossas duas coligações, suportar a candidatura do Dr. Fernando Dias da Costa nas últimas eleições. Vamos fazer uma luta em comum, nós, os partidos, portanto, da oposição, para depor a verdade das coisas.
1: Porta-voz do PAIGC, Muniro Conté, que acompanhou a chegada de Domingos Simões Pereira esta madrugada a Lisboa, o nosso convidado desta sexta-feira.
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10: O Campeonato do Mundo de Futebol Masculino acaba de terminar e já se fala de outras provas como o CAN masculino e feminino. O Campeonato Africano das Nações de Futebol Masculino, que se vai realizar em 2027, contará com 24 países. Ao contrário das informações que circularam após a conferência de imprensa de Patrice Motsepe, presidente da Confederação Africana de Futebol. A Confederação Africana de Futebol, em comunicado, assegurou que a próxima edição do CAN será a 24 e não a 28 seleções. 12 grupos de 4 equipas foram sorteados e os dois primeiros de cada grupo apuram-se para a fase final, inclusive os três países organizadores, Quênia, Tanzânia e Uganda, que também constam nos grupos de apuramento. De referir que um país lusófono já está eliminado, São Tomé e Príncipe, que na fase de pré-eliminatória foi eliminado pela Etiópia. Quanto aos outros países lusófonos, Angola integra o grupo B com Egito, Malawi e Sudão do Sul, Moçambique está no grupo J com Senegal, Sudão e Etiópia, Cabo Verde está integrado no grupo K com Mali, Ruanda e Libéria, e a Guiné-Bissau está presente no grupo L, com Nigéria, Madagascar e Tanzânia. A fase de grupos e os 6 jogos a realizar vai efetuar-se em 3 fases. As 2 primeiras jornadas entre 21 de setembro e 6 de outubro de 2026, as 3ª e 4ª jornadas entre 9 e 17 de novembro de 2026 e as 2 últimas jornadas entre 22 e 30 de março de 2027. A RFI falou com Rogério Malheiro, treinador português de guarda-redes, que passou pelo WAC, Wydad Athletic Club, clube marroquino. Ao microfone da RFI, o treinador português abordou este imbróglio em torno da próxima edição da prova, mas admitiu que a curto prazo o número de seleções no CAN vai aumentar.
9: Sim, eu acho que já é um bom número, apesar de o que rodeia o futebol nos dias de hoje, a tendência acaba por se ir adicionando mais seleções. Porquê? Porque há uma necessidade de fazer dinheiro, por assim dizer, de aumentar os ganhos das seleções e das confederações também, porque a verdade é que as pessoas estão a consumir cada vez mais futebol e as seleções também, temos várias seleções africanas que cada vez mais estão a investir nas suas seleções e nas seleções jovens e o ir abrindo o número de equipas, eu acho que a médio prazo vai ser positivo. Agora, nesta fase inicial, pode-se ver, também já aqui fazendo uma ligação com o Campeonato do Mundo, vê-se algumas equipas ainda tão limitadas, mas vê-se algumas equipas que já estavam preparadas para competir e eu acredito que depois de alargarem, as equipas já não chegam só a participar, querem participar e querem chegar lá e querem competir.
10: Quer dizer que no fundo, mesmo se hoje fiquem 24 países o próximo CAN, pode-se esperar que nas próximas edições, 2028, 32 ou 36, possa evoluir que seja 28 ou 32 seleções para abrir, como disse, ainda mais esta competição.
9: Eu acredito que sim, o continente africano é enorme, vasto número de países que certamente que querem competir cada vez mais e outros que se calhar vão surgir, não é? Temos o exemplo recente até de Camoras, que não tinha expressão futebolística e que até fizeram um trabalho de scouting e conseguiram encontrar jogadores com raízes na ilha e conseguiram fazer uma equipa muito forte, muito competitiva, não nesta última edição, mas na edição anterior e foram a grande surpresa da CAN. Por isso eu acho que haverá muitas seleções aí que podem criar surpresa nas próximas edições da CAN devido a este alargamento.
10: Sente-se justamente que os próprios governos só ajudam, no fundo, o futebol ou colocam mais meios no futebol se há justamente esse apuramento para o CAN?
9: Não tenho esse conhecimento próprio, mas acredito que de alguma forma deem um apoio suplementar porque também através das seleções eles estão a demonstrar, a identificar o país na competição e nós sabemos que o povo africano é apaixonado por futebol e também todos os países, os governos querem que a seleção dignifique da melhor forma possível o país para também que o povo se reconheça na qualidade da seleção.
10: Para além, claro, do Campeonato Africano das Nações, houve este Mundial em que estavam presentes 10 seleções e houve grandes proezas das seleções africanas. Surpreende? Continua de surpreender ou já não surpreende o Rogério?
9: Para mim, eu vou-lhe chamar a grande surpresa foi Cabo Verde, né? Mas eu como português e que sigo um pouco, há uma certa ligação com Cabo Verde, com Angola e até mesmo Moçambique, Mas o trabalho que a Federação Cabo-Verdiana já faz há alguns anos no sentido de identificar jogadores cabo-verdianos na Europa e noutros pontos que pudessem aumentar a qualidade da seleção já era perceptível para quem acompanhasse um pouquinho. Eles já foram uma equipa forte na última CAN e agora no Mundial foram uma equipa extremamente competitiva, com dois jogos, especialmente contra a Espanha no 0-0 e depois o 3-2 com a Argentina, que fizeram uma grande exibição, o Bozinha, o Cabral com o gol depois já a Argentina, tem o Raya, eles têm vários jogadores de qualidade e como outras, eu penso que grande maioria, tirando a decepção da Tunísia, que ficou eliminada na fase de grupos, todas as outras passaram. O Egito foi longe também, com uma grande prestação, Marrocos, por isso o continente africano foi muito bem dignificado nesta competição.
10: O CAN de futebol feminino que decorre em Marrocos de 26 de julho a 16 de agosto foi tema da conferência de imprensa de Patrice Motsepe. O presidente da Confederação Africana de Futebol anunciou que os prémios monetários vão aumentar. A seleção vencedora vai receber 2 milhões de dólares contra 1 milhão anteriormente. Isto enquanto a vice-campeã vai receber 750 mil dólares, enquanto a terceira fica com 500 mil dólares e a quarta com 400 mil dólares. De referir ainda que as 16 seleções apuradas vão receber no mínimo 150 mil dólares. A única seleção lusófona presente é Cabo Verde, que entra em ação a 29 de julho diante do Ghana. A RFI também aproveitou a oportunidade para abordar com Rogério Malheiro o fim do Mundial de Futebol Masculino e a sua carreira enquanto treinador.
9: A Espanha acabou por ser uma justa vencedora, na minha opinião. Eu não vou entrar na parte das politiquices. Acho que a nível organizativo passaram-se coisas que não se deviam ter passado, mas pronto, vamos ficar por aí. Mas a nível de futebol jogado, acho que foi positivo, mesmo com o alargamento, aquilo que eu disse há pouco em relação à CAN do alargamento. Tivemos algumas seleções que foram a primeira vez ao Mundial e isso já foi o feito, mas essas mesmas seleções num próximo Mundial já não chega para eles só ir lá, eles vão querer competir melhor e certamente as federações vão investir também em infraestruturas e poder dar mais condições aos jogadores para chegarem mais aptos ao Mundial. Eu acho que foi interessante, acho que este alargamento também aumentou, criou uma dinâmica diferente a nível dos espectadores, das pessoas, o mundo ficou mesmo completamente envolvido porque houve mais expressão dos países. A competitividade da fase de grupos foi um pouquinho abaixo, mas eu acho que isto, com o tempo, a tendência vai ser da competitividade também ir aumentando. De uma forma geral, eu acho que foi um bom Mundial. Não achei um Mundial incrível, mas acho que foi um bom Mundial. Houveram equipas a praticar muito bom futebol. Temos o caso do Egito, que fez uma excelente campanha. O Cabo Verde, a Espanha a nível de futebol jogado. A França, eu esperava mais da França, sinceramente, apesar de ter atingido as meias finais. E propriamente Portugal também acabou por ser um pouco desilusão. Tudo bem que acabaram por ser eliminados pelo campeão no mundo agora, mas esperava-se que a seleção pudesse, pelo menos, apresentar mais qualidade de jogo e pronto, no âmbito geral foi um campeonato do mundo positivo e acho que a representatividade de mais países acabou por ser a parte bonita do Mundial.
10: Quais são os sonhos do Rogério? Porque no fundo, vê-se alguns treinadores justamente de guarda-redes que acabam por ser treinadores principais e eu penso, entre outros, no Farioli, o treinador italiano do Futebol Clube do Porto. É essa uma das ambições que pode ter ou não?
9: Não, não penso nisso. Estou satisfeito com a minha posição de treinador guarda-redes. Neste momento, o meu maior desejo é... Eu gostava de poder treinar uma seleção e poder fazer um Mundial como treinador guarda-redes. Esse sim seria assim o sonho que tenho mais quente para realizar. Um dia, se tiver a oportunidade também de estar numa equipa que possa competir na Liga dos Campeões, também pode ser uma experiência gira.
10: Chegamos assim ao fim deste Magazine de Esporto. Até breve.
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1: Bebel Gilberto.
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3: E ao fim da nossa antena, voltamos amanhã, assim como todos os dias, às 15 às 18 horas de Paris. Fique bem e até amanhã.

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1: Eva Massi.
0: Na atualidade desta sexta-feira, 24 de julho, Patrício Trovoada, antigo primeiro-ministro são-tomense, é processado por injúria ao presidente, em causa um vídeo publicado nas redes sociais. Continuamos a acompanhar a chegada de Domingos Simões Pereira a Lisboa. A detenção do líder do PAIGC foi suspensa durante 3 meses para que possa beneficiar de tratamento médico. O PAIGC apela ainda à comunidade internacional para continuar a defender a libertação incondicional do também presidente eleito da Assembleia Nacional. Neste jornal ainda olhamos para o debate entre os 6 candidatos ao cargo de secretário-geral da ONU. No controle técnico desta emissão está Dusko Sekulić.
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0: Em São Tomé e Príncipe, o Ministério Público processou o antigo primeiro-ministro Patrício Trovoada por insultos ao Presidente da República. Em causa, um vídeo publicado nas redes sociais por parte da ADI, o partido do antigo chefe do Executivo, a correspondência de Maximino Carlos.
2: Segundo o comunicado divulgado pelo Ministério Público, em causa está um vídeo amplamente divulgado nas redes sociais de declarações públicas proferidas por Patrício Trovoada, contendo imputações dirigidas ao Presidente da República, Carlos Vila Nova. O Ministério Público refere que, de acordo com os elementos preliminarmente analisados, referidas declarações foram utilizadas expressões ofensivas, designadamente as que qualificam o chefe de Estado como malandro, vergonha nacional, bandido e psicopata. O comunicado refere que as declarações foram difundidas publicamente no dia 17 de julho, através da página oficial do Partido Ação Democrática Independente, nas redes sociais, alcançando um número indeterminado de pessoas e sendo abstrato, suscetíveis de afetar a honra, o bom nome, a reputação e a credibilidade institucional do Presidente da República. O Ministério Público reafirma ainda que esta decisão não representa qualquer juízo antecipado sobre a responsabilidade penal de qualquer pessoa, destinando-se exclusivamente a assegurar o cumprimento da lei e o apuramento rigoroso dos factos no respeito pelos princípios da legalidade, objetividade, da presunção de inocência. Maximino Carlos, São Tomé, RFI.
0: Domingos Simões Pereira chegou a Lisboa ontem à noite para receber tratamento médico especializado após a suspensão por 90 dias da prisão preventiva decretada pela Justiça Militar da Guiné-Bissau. O porta-voz do PAIGC, Muniru Conté, afirmou que Domingos Simões Pereira vai privilegiar a sua recuperação clínica, mas reiterou que mantém o compromisso de regressar à Guiné-Bissau e retomar a atividade política assim que reúna condições de saúde. Muniru Conté apelou ainda à comunidade internacional para continuar a defender a libertação incondicional do líder do PAIGC.
3: DSP, neste momento, vai respeitar um pouco da sua privacidade, vai fazer o controle médico, vai repousar e ter tempo durante 3 meses para a sua recuperação plena. Depois disso, é voltar, aliás, a entrevista que ele deu ontem para os órgãos de comunicação social, ele disse claramente que não pode abandonar este povo. Não se abandona um povo que o sufragou durante 5 eleições, em que ele foi vitorioso. Então, ele tem esse compromisso com o povo da Guiné-Bissau, vai fazer questão de honrar este compromisso e vai continuar a sua atividade política.
4: O PAIGC acredita que esse regresso pode acontecer antes do fim dos 90 dias ou tudo vai depender da evolução clínica e das decisões judiciais?
3: Penso que vai depender da evolução clínica. Uma vez que ele estiver em condições plenas fisicamente, deve voltar à atividade política. A preocupação agora tem a ver com a sua saúde, é um pouco do seu estado emocional, porque aquilo que aconteceu nas últimas semanas é contra a natura, não é? é um abuso de poder, mas o importante é que ele está são, vai poder retomar a sua atividade política. Eu penso que vamos agradecer aqui à comunidade internacional para continuar a fazer esse esforço no sentido da obtenção da libertação incondicional.
0: Muniru Conté é porta-voz do PAIGC, entrevistado por Lígia Anjos. Na mesma temática, o eurodeputado socialista português, Francisco Assis, considera que a pressão internacional deve manter-se porque a crise política e institucional da Guiné-Bissau persiste. Francisco Assis defende que a mobilização de forças políticas e personalidades europeias e africanas e a pressão interna contribuíram para a autorização da saída do país de Domingos Simões Pereira.
5: Não, a resposta tem de continuar. A comunidade internacional julgo que fez o que devia fazer. Enfim, a comunidade internacional é um conceito um bocadinho vago e eu diria que há um conjunto de forças políticas, de setores, de personalidades, das mais diversas orientações ideológicas, aliás, que, sobretudo no espaço europeu e algumas no espaço africano também, se pronunciaram ao longo destes meses no sentido de apelar à libertação de Domingos Simões Pereira. Portanto, nesse sentido, há um conjunto de pessoas, creio eu, cumpriram as suas obrigações. O problema da grave crise de regime na Guiné-Bissau subsiste, e a luta destes homens e destas mulheres também subsiste, e portanto a nossa solidariedade para com eles e para com elas tem de se manter e vai seguramente manter-se nos próximos tempos, enquanto esta situação permanecer.
4: Acha que a chegada a Lisboa de Domingos Simões Pereira também se deve a esta pressão que vocês têm conduzido?
5: Julgo que deve a muitos fatores, não quero enfatizar o nosso papel, a nossa pressão externa, deve-se a uma pressão interna, deve-se a uma pressão externa, repito, é uma pressão muito plural, pessoas das mais diversas orientações ideológicas e políticas, oriundas de diferentes segmentos da sociedade até, em vários países, pronunciaram-se no sentido de exigir a libertação de Domingos Simões Pereira, certamente que isso teve alguma influência na decisão tomada pelas autoridades ilegítimas da Guiné-Bissau.
0: Francisco Assis, eurodeputado socialista português, entrevistado por Lígia Anjos. O presidente do Ghana, John Mahama, pede debate à União Africana sobre a escalada da violência xenófoba na África do Sul, acusando também as autoridades desta maior economia africana de inação. O relato de Mateus Santa Rita.
1: O presidente do Ghana, John Mahama, apelou ontem à União Africana para que debatesse a escalada da violência anti-imigração na África do Sul, acusando as autoridades de Pretória de não estarem a reagir como seria desejável perante a gravidade dos factos. As declarações do presidente vieram um dia após dois cidadãos ganeses apresentarem petições ao Tribunal Penal Internacional, tribunal que investiga e julga cidadãos acusados de genocídio, crimes de guerra e crimes contra a humanidade, para investigar os ataques xenófobos repetidos na África do Sul, uma medida que o governo sul-africano classificou como oportunista. Em causa está a vaga de protestos desde maio contra imigrantes irregulares que obrigou a mais de 160 mil estrangeiros a deixar a África do Sul, com várias mortes a terem sido registadas. A maior economia do continente africano, que atrai muitos trabalhadores estrangeiros, tem conhecido um movimento xenófobo que tem veiculado a imagem de que os estrangeiros cometem crimes, ficam com o trabalho dos nacionais e usam recursos e serviços públicos. O Ghana e a Nigéria têm sido os países na liderança da condenação da violência anti-imigração. Já na semana passada, na cimeira da CDAO, os chefes de Estado apoiaram a iniciativa ganesa de levar o alegado falhanço sul-africano em proteger os cidadãos estrangeiros contra homicídios ilegais e discurso de ódio à cimeira da União Africana.
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0: Na atualidade internacional, os seis candidatos à sucessão de António Guterres como secretário-geral da ONU participaram num debate público ontem à noite, onde defenderam a necessidade de se restaurar a credibilidade e a eficácia da organização que enfrenta uma crise de confiança e dificuldades financeiras. Mais informações com Júlia Carvalho.
7: Os candidatos Michelle Bachelet do Chile, Maria Fernanda Espinosa do Equador, Rafael Grossi da Argentina, Rebecca Greenspan da Costa Rica, Carolina Rodrigues Birque da Guiana e Macky Sall do Senegal destacaram a sua experiência e capacidade de diálogo sem confrontos diretos entre si. Entre as prioridades apresentadas estiveram o reforço do papel da ONU na prevenção e a resolução de conflitos, a implementação de reformas internas e a recuperação da confiança dos Estados-membros. O processo de escolha começa formalmente na próxima semana com uma primeira votação indicativa e secreta no Conselho de Segurança. Para ser escolhido, um candidato precisa de obter pelo menos 9 votos e não ser vetado por nenhum dos 5 membros permanentes. Embora Rafael Grossi seja apontado como ligeiramente favorito, Rebecca Greenspan e Carolina Rodrigues Birket também reúnem apoios, mantendo a corrida em aberto. A disputa decorre num contexto geopolítico sensível em que os candidatos procuram evitar conflitos com as grandes potências com direito de veto. Há ainda uma expectativa de que o próximo secretário-geral seja da América Latina e, pela primeira vez, uma mulher, embora essa tradição de rotação regional não seja obrigatória.
0: O primeiro-ministro israelita Benjamin Netanyahu ordenou esta sexta-feira a aceleração da legalização de colonatos na Cisjordânia ocupada, assim como a criação de novos colonatos na Cisjordânia ocupada. Têm-se intensificado os confrontos entre forças israelitas, colonos israelitas e palestinianos. Os colonatos judaicos na Cisjordânia são considerados ilegais ao abrigo do direito internacional, posição reiterada pelas Nações Unidas e pela maioria da comunidade internacional, embora Israel conteste essa interpretação. E terminamos assim este jornal. Continue connosco aqui na antena da RFI em português para a segunda parte da nossa antena.
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0: São 18 horas e 10 em Paris. Abrimos a segunda parte com o convidado do dia, Munir Conté, porta-voz do PAIGC, que responde às perguntas de Lígia Anjos sobre a chegada de Domingos Simões Pereira a Lisboa.
4: Convidado. Domingos Simões Pereira chegou esta madrugada a Lisboa para receber tratamento médico especializado depois de a Justiça Militar da Guiné-Bissau suspender por 90 dias a prisão preventiva. Acolhido por Lisboa por razões médicas e humanitárias, o líder do PAIGC e presidente da Assembleia Nacional Popular foi recebido no aeroporto por muitos membros da diáspora guineense. Vamos falar com Munir Conté, porta-voz do PAIGC, que acompanhou a chegada de Domingos Simões Pereira, para perceber como encontrou o líder da oposição, o significado desta recessão e quais as perspectivas para os próximos meses. Munir Conté, começo por me perguntar, esteve ontem ao lado de Domingos Simões Pereira, na sua chegada a Lisboa, como é que o encontrou do ponto de vista físico, emocional? Como é que avalia o seu estado de saúde neste momento?
3: Do ponto de vista emocional, sabe-se que ele tem uma moral alta. Do ponto de vista físico, aparentemente bem, mas vai requerer os exames para aquilatar o seu verdadeiro estado de saúde, porque uma pessoa já na ternura dos 200, não é? Com 62 anos de idade, e que desde novembro de 2025 que saiu daquele pleito eleitoral, nunca fez os seus exames médicos e o seu controle, mas de qualquer forma, aparentemente, aquilo que nós vimos ontem no aeroporto, ele está fisicamente bem, se calhar vai ser preciso somente aquilatar através dos exames o que é que está a acontecer, na realidade, em termos de saúde.
4: Apesar da hora tardia da chegada ontem à 1 da manhã, hora portuguesa, dezenas de guineenses esperaram por Domingos Simões Pereira no aeroporto Humberto Delgado, em Lisboa. Que significado político e simbólico atribui a esta mobilização da diáspora?
3: Não, este aqui é o resultado da pressão que foi movida pelo regime, porque nós sabemos que o processo de DSP não é um processo judicial, é um processo político, houve uma forte pressão, nós temos que reconhecer isto da parte da comunidade internacional, do Parlamento Europeu, da União Internacional dos Parlamentos, da CPLP, do Partido Comunista de Portugal, do Partido Socialista de Portugal, de organizações dos direitos humanos, do Timor-Leste, um conjunto de atores da comunidade internacional que, conhecendo no fundo que o processo não é um processo judicial, nós estamos a tentar judicializar um processo político que há muito tempo dissemos, a intenção é impedir o DSP de participar na vida política e de continuar as conquistas que tem tido até aqui. Portanto, estamos satisfeitos com este resultado, mas temos que reconhecer que houve um esforço e que o regime não tinha como fazer para de tanta avalanche de pressão para a libertação do DSP. O que me estranha em todo este processo é o despacho, portanto, do juiz a falar da questão da interdição política.
4: A decisão judicial impede Domingos Simões Pereira de exercer atividade política ou partidária durante a permanência em Portugal. Como é que o PAIGC pretende gerir este período? Como é que reage esta decisão e como é que vai manter a ação política do partido?
3: Nós desconsideramos isto porque isto não é de lei. Aliás, houve acidentes que configuram uma interferência do Poder Judicial nos assuntos internos da política. Em 2024, quando as eleições foram canceladas, e eram eleições gerais, houve um despacho do juiz exarado pelo Supremo Tribunal de Justiça a dizer que o PAIGC devia escolher um outro cabeça de lista. A questão da cabeça de lista é uma questão meramente interna. Um partido político não tem nada a ver com as instâncias judiciais. Isto é só para aquilatar o que é que acontece, portanto, na justiça guineense. E nós tivemos os bons exemplos. Donald Trump incorria em 38 crimes. Nenhum deles tinha transitado, condenação tinha transitado em julgado. Por isso mesmo ele participou nas eleições. José Mário Vaz incorria, portanto, com medidas de coação, na altura, 2014. Mas aquilo, esse fato não lhe impediu de participar nas eleições. Porque é que agora este regime, não é, numa teimosia, que nós não podemos até classificar, ando preocupado com o exercício da atividade política do PSP. Fizeram o vosso golpe de Estado por razões que vocês invocaram. Então, preocupa-se mais com essas questões do que a questão da participação política, que é um exercício pleno que está consagrado na Constituição da República da Guiné-Bissau. O DSP, neste momento, vai respeitar um pouco da sua privacidade, vai fazer o controle médico, vai repousar e ter tempo durante 3 meses para a sua recuperação plena. Depois disso, é voltar, aliás, à entrevista que ele deu ontem para os órgãos de comunicação social, ele disse claramente que não pode abandonar este povo. não se abandona um povo que o sufragou durante 5 eleições, em que ele foi vitorioso. Então, ele tem esse compromisso com o povo da Guiné-Bissau, vai fazer questão de honrar este compromisso e vai continuar a sua atividade política.
4: Domingos Simões Pereira disse, como acabo de referir, que quer regressar à Guiné-Bissau assim que possível. O PAIGC acredita que esse regresso pode acontecer antes do fim dos 90 dias ou tudo vai depender da evolução clínica e das decisões judiciais?
3: Penso que vai depender da evolução clínica. Uma vez que ele estiver em condições plenas fisicamente, deve voltar à atividade política. A preocupação agora tem a ver com a sua saúde, é um pouco do seu estado emocional, porque aquilo que aconteceu nas últimas semanas é contra a natura, não é? um abuso de poder, uma arbitrariedade, tanto que nós não podemos aqui classificar. Mas o importante é que ele está são. E vai poder retomar a sua atividade política, porque ele próprio, DSP, não se revê neste momento em nada que não fazer a política, porque é um compromisso que ele assumiu com o povo, tanto da Guiné-Bissau. Eu penso que vamos agradecer aqui à comunidade internacional para continuar a fazer esse esforço no sentido da obtenção da libertação incondicional plena. Não se fala aqui da suspensão, porque naquele processo não existe nada, um processo que foi forjado, um processo em que magistrados são suspensos porque tomaram uma decisão que não agradou o regime, um processo em que o Presidente Supremo Tribunal da Justiça da Guiné-Bissau engaveta requerimentos que são depositados pelos advogados. Então, quando isso acontece, sem falar no caso da exoneração do Presidente do Tribunal Militar, é um conjunto de coisas, né, que inquinaram, portanto, de legalidade, essa questão do DSP, e que hoje pensamos que é a altura para a comunidade internacional continuar a agir para a obtenção da libertação plena do DSP e que, em consequência, ele possa continuar a sua atividade política.
4: Munir, contém uma última questão. Como referiu a comunidade internacional, Timor-Leste, tanto a União Europeia, Portugal, outros países e organizações pedem que a libertação de Domingos Simões Pereira desde novembro. Em 3 meses podem ser ativadas instâncias judiciais internacionais, como pedem e como têm vindo a pedir recentemente ativistas e membros da diáspora guineense.
3: Competirá tanto a comunidade internacional, conhecendo os contornos desta questão, tendo todas as informações. Há muitos documentos que foram compulsados e que permitiram à comunidade internacional ter uma noção daquilo que está a acontecer na Guiné-Bissau. Como é que a nossa justiça está a ser manipulada? Portanto, a questão das afinidades, né? A questão de magistrados que são colocados para cumprir uma missão da prisão do DSP. Como é que se compreende, minha senhora, que um juiz, o suposto juiz de instrução criminal, é nomeado no mesmo dia, toma posse no mesmo dia convoca já Domingos Simões Pereira para depor perante o Tribunal Militar. São as evidências de que não se trata de um processo político. E não se tratando de um processo político, a comunidade internacional tem que intervir, salvaguardando o princípio da participação política que está predisposto na nossa Constituição e permitir que todos os candidatos participem nas eleições. As eleições constituem um pleito para todo o mundo participar. É engraçado que o Domingos não participou nas eleições de 2025. Né? Durante a campanha, os próximos do regime, a entourage de Sissoko, andaram, portanto, a falar desta questão da não participação do PSGC, como que aquilo configurasse um trunfo para eles. Né? Mas, no fundo, viemos a constatar as coisas não se trataram tanto bem assim. Portanto, eu penso que é preciso nós estarmos unidos, coesos, a nível do partido, a nível das nossas duas coligações, que suportaram a candidatura do Dr. Fernando Dias da Costa nas últimas eleições. Vamos fazer uma luta em comum, nós, os partidos, portanto, da oposição, para depor a verdade das coisas.
4: O porta-voz do PAIGC, Muniro Conté, que acompanhou a chegada de Domingos Simões Pereira esta madrugada a Lisboa, o nosso convidado desta sexta-feira.
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10: O Campeonato do Mundo de Futebol Masculino acaba de terminar e já se fala de outras provas como o CAN masculino e feminino. O Campeonato Africano das Nações de Futebol Masculino, que se vai realizar em 2027, contará com 24 países. Ao contrário das informações que circularam após a conferência de imprensa de Patrice Motsepe, presidente da Confederação Africana de Futebol. A Confederação Africana de Futebol, em comunicado, assegurou que a próxima edição do CAN será a 24 e não a 28 seleções. 12 grupos de 4 equipas foram sorteados e os dois primeiros de cada grupo apuram-se para a fase final, inclusive os três países organizadores, Quênia, Tanzânia e Uganda, que também constam nos grupos de apuramento. De referir que um país lusófono já está eliminado, São Tomé e Príncipe, que na fase de pré-eliminatória foi eliminado pela Etiópia. Quanto aos outros países lusófonos, Angola integra o grupo B com Egito, Malawi e Sudão do Sul, Moçambique está no grupo J com Senegal, Sudão e Etiópia, Cabo Verde está integrado no grupo K com Mali, Ruanda e Libéria, e a Guiné-Bissau está presente no grupo L, com Nigéria, Madagascar e Tanzânia. A fase de grupos e os 6 jogos a realizar vai efetuar-se em 3 fases, as 2 primeiras jornadas entre 21 de setembro e 6 de outubro de 2026, as 3ª e 4ª jornadas entre 9 e 17 de novembro de 2026 e as 2 últimas jornadas entre 22 e 30 de março de 2027. A RFI falou com Rogério Malheiro, treinador português de guarda-redes, que passou pelo WAC, Wydad Athletic Club, clube marroquino. Ao microfone da RFI, o treinador português abordou este imbróglio em torno da próxima edição da prova, mas admitiu que a curto prazo o número de seleções no CAN vai aumentar.
9: Sim, eu acho que já é um bom número, apesar de o que rodeia ao futebol nos dias de hoje, a tendência acaba por se ir adicionando mais seleções. Porquê? Porque há uma necessidade de fazer dinheiro, por assim dizer, de aumentar os ganhos das seleções e das confederações também, porque a verdade é que as pessoas estão a consumir cada vez mais futebol e as seleções também, temos várias seleções africanas que cada vez mais estão a investir nas suas seleções e nas seleções jovens e o ir abrindo o número de equipas, eu acho que a médio prazo vai ser positivo. Agora, nesta fase inicial pode-se ver, também já aqui fazendo uma ligação com o Campeonato do Mundo, vê-se algumas equipas ainda tão limitadas, mas vê-se algumas equipas que já estavam preparadas para competir e eu acredito que depois de alargarem, as equipas já não chegam só a participar, querem participar e querem chegar lá e querem competir.
10: Quer dizer que no fundo, mesmo se hoje fiquem 24 países o próximo CAN, pode-se esperar que nas próximas edições, 2028, 32 ou 36, possa evoluir, que seja 28 ou 32 seleções para abrir, como disse, ainda mais esta competição.
9: Eu acredito que sim, o continente africano é enorme, vasto número de países que certamente que querem competir cada vez mais e outros que se calhar vão surgir, não é? Temos o exemplo recente até de Camoras, que não tinha expressão futebolística e que até fizeram um trabalho de scouting e conseguiram encontrar jogadores com raízes na ilha e conseguiram fazer uma equipa muito forte, muito competitiva, não nesta última edição, mas na edição anterior e foram a grande surpresa da CAN. Por isso eu acho que haverá muitas seleções aí que podem criar surpresa nas próximas edições da CAN devido a este alargamento.
10: Sente-se justamente que os próprios governos só ajudam, no fundo, o futebol ou colocam mais meios no futebol se há justamente esse apuramento para o CAN?
9: Não tenho esse conhecimento próprio, mas acredito que de alguma forma deem um apoio suplementar porque também através das seleções eles estão a demonstrar, a identificar o país na competição e nós sabemos que o povo africano é apaixonado por futebol e também todos os países, os governos querem que a seleção dignifique da melhor forma possível o país para também que o povo se reconheça na qualidade da seleção.
10: Para além, claro, do Campeonato Africano das Nações, houve este Mundial em que estavam presentes 10 seleções e houve grandes proezas das seleções africanas. Surpreende? Continua de surpreender ou já não surpreende o Rogério?
9: Para mim, eu vou-lhe chamar a grande surpresa foi Cabo Verde, né? Mas eu como português e que sigo um pouco, há uma certa ligação com Cabo Verde, com Angola e até mesmo Moçambique, Mas o trabalho que a Federação Cabo-Verdiana já faz há alguns anos no sentido de identificar jogadores cabo-verdianos na Europa e noutros pontos que pudessem aumentar a qualidade da seleção já era perceptível para quem acompanhasse um pouquinho. Eles já foram uma equipa forte na última CAN e agora no Mundial foram uma equipa extremamente competitiva, com dois jogos, especialmente contra a Espanha no 0-0 e depois o 3-2 com a Argentina, que fizeram uma grande exibição. O Bozinha, o Cabral, com o gol depois já a Argentina, tem o Rayad, eles têm vários jogadores de qualidade e como outros, eu penso que a grande maioria, tirando a decepção da Tunísia, que ficou eliminada na fase de grupos, todas as outras passaram. O Egito foi longe também, com uma grande prestação, Marrocos, por isso o continente africano foi muito bem dignificado nesta competição.
10: O CAN de futebol feminino que decorre em Marrocos de 20...
9: Tirando a decepção da Tunísia, que ficou eliminada na fase de grupos, todas as outras passaram. O Egito foi longe também, com uma grande prestação, Marrocos, por isso o continente africano foi muito bem dignificado nesta competição.
10: O CAN de futebol feminino que decorre em Marrocos de 26 de julho a 16 de agosto.

0: Vice-campeão vai receber 750 mil dólares, enquanto a terceira fica com 500 mil dólares e a quarta com 400 mil dólares. De referir ainda que as 16 seleções apuradas vão receber, no mínimo, 150 mil dólares. A única seleção lusófona presente é Cabo Verde, que entra em ação a 29 de julho, diante do Ghana. A RFI também aproveitou a oportunidade para abordar com Rogério Malheiro o fim do Mundial de Futebol Masculino e a sua carreira enquanto treinador.
1: A Espanha acabou por ser uma justa vencedora, na minha opinião. Eu não vou entrar na parte das politiquices, acho que a nível organizativo passaram-se coisas que não se deviam ter passado, mas pronto, vamos ficar por aí. Mas a nível de futebol jogado, acho que foi positivo, mesmo com o alargamento, aquilo que eu disse há pouco em relação à CAN do alargamento. Tivemos algumas seleções que foram a primeira vez ao Mundial e isso já foi o feito. Mas essas mesmas seleções, num próximo Mundial, já não chega para eles só ir lá. Eles vão querer competir melhor e certamente as federações vão investir também em infraestruturas e poder dar mais condições aos jogadores para chegarem mais aptos ao Mundial. Eu acho que foi interessante, acho que este alargamento também aumentou, criou uma dinâmica diferente a nível dos espectadores, das pessoas. O mundo ficou mesmo completamente envolvido porque houve mais expressão dos países. A competitividade da fase de grupos foi um pouquinho abaixo, mas eu acho que isto, com o tempo, a tendência vai ser da competitividade também ir aumentando. De uma forma geral, eu acho que foi um bom Mundial, não achei um Mundial incrível, mas acho que foi um bom Mundial, houveram equipas a praticar muito bom futebol, temos o caso do Egito, que fez uma excelente campanha, o Cabo Verde, a Espanha a nível de futebol jogado, a França, eu esperava mais da França, sinceramente, apesar de ter atingido as meias finais, e propriamente Portugal também acabou por ser um pouco desilusão, tudo bem que acabaram por ser eliminados pelo campeão no mundo agora, mas esperava-se que a seleção pudesse, pelo menos, apresentar mais qualidade de jogo e pronto, no âmbito geral foi um campeonato do mundo positivo e acho que a representatividade de mais países acabou por ser a parte bonita do Mundial.
0: Quais são os sonhos do Rogério? Porque no fundo, vê-se alguns treinadores justamente de guarda-redes que acabam por ser treinadores principais e eu penso, entre outros, no Farioli, o treinador italiano do Futebol Clube do Porto. É essa uma das ambições que pode ter ou não?
1: Não, não penso nisso. Estou satisfeito com a minha posição de treinador guarda-redes. Neste momento, o meu maior desejo é... Eu gostava de poder treinar uma seleção e poder fazer um Mundial como treinador guarda-redes. Esse sim seria assim o sonho que tenho mais quente para realizar. Um dia, se tiver a oportunidade também de estar numa equipa que possa competir na Liga dos Campeões, também pode ser uma experiência gira.
0: Chegamos assim ao fim deste Magazine de Esporto. Até breve.
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0: Gilberto pra mim.
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3: E ao fim da nossa antena, voltamos amanhã, assim como todos os dias, às 15 às 18 horas de Paris. Fique bem e até amanhã.

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1: Eva Massi.
0: Na atualidade desta sexta-feira, 24 de julho, Patrício Trovoada, antigo primeiro-ministro são-tomense, é processado por injúria ao presidente, em causa um vídeo publicado nas redes sociais. Continuamos a acompanhar a chegada de Domingos Simões Pereira a Lisboa. A detenção do líder do PAIGC foi suspensa durante 3 meses para que possa beneficiar de tratamento médico. O PAIGC apela ainda à comunidade internacional para continuar a defender a libertação incondicional do também presidente eleito da Assembleia Nacional. Neste jornal ainda olhamos para o debate entre os 6 candidatos ao cargo de secretário-geral.

0: tono. No controle técnico desta emissão está Dusko Sekulić.
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0: Em São Tomé e Príncipe, o Ministério Público processou o antigo Primeiro-Ministro Patrício Trovoada por insultos ao Presidente da República. Em causa, um vídeo publicado nas redes sociais por parte da ADI, o partido do antigo chefe do Executivo, a correspondência de Maximino Carlos.
2: Segundo o comunicado divulgado pelo Ministério Público, em causa está um vídeo amplamente divulgado nas redes sociais de declarações públicas preferidas por Patrício Trovoada, contendo imputações dirigidas ao Presidente da República, Carlos Vila Nova. O Ministério Público refere que, de acordo com os elementos preliminarmente analisados, referidas declarações foram utilizadas expressões ofensivas, designadamente as que qualificam o chefe de Estado como malandro, vergonha nacional, bandido e psicopata. O comunicado refere que as declarações foram difundidas publicamente no dia 17 de julho através da página oficial do Partido Ação Democrática Independente nas redes sociais, alcançando um número indeterminado de pessoas e sendo abstrato suscetíveis de afetar a honra, o bom nome, a reputação e a credibilidade institucional do Presidente da República. O Ministério Público reafirma ainda que esta decisão não representa qualquer juízo antecipado sobre a responsabilidade penal de qualquer pessoa, destinando-se exclusivamente a assegurar o cumprimento da lei e o apuramento rigoroso dos factos no respeito pelos princípios da legalidade, objetividade, da presunção de inocência. Maximino Carlos, São Tomé, RFI.
0: Domingos Simões Pereira chegou a Lisboa ontem à noite para receber tratamento médico especializado após a suspensão por 90 dias da prisão preventiva decretada pela Justiça Militar da Guiné-Bissau. O porta-voz do PAIGC, Muniru Conté, afirmou que Domingos Simões Pereira vai privilegiar a sua recuperação clínica, mas reiterou que mantém o compromisso de regressar à Guiné-Bissau e retomar a atividade política assim que reúna condições de saúde. Muniru Conté apelou ainda à comunidade internacional para continuar a defender a libertação incondicional do líder do PAIGC.
3: DSP, neste momento, vai respeitar um pouco da sua privacidade, vai fazer o controle médico, vai repousar e ter tempo durante 3 meses para a sua recuperação plena. Depois disso, é voltar, aliás, à entrevista que ele deu ontem para os órgãos de comunicação social, ele disse claramente que não pode abandonar este povo. Não se abandona um povo que o sufragou durante 5 eleições, em que ele foi vitorioso. Então, ele tem esse compromisso com o povo da Guiné-Bissau, vai fazer questão de honrar a este compromisso e vai continuar a sua atividade política.
4: O PAIGC acredita que esse regresso pode acontecer antes do fim dos 90 dias ou tudo vai depender da evolução clínica e das decisões judiciais?
3: Penso que vai depender da evolução clínica. Uma vez que ele estiver em condições plenas fisicamente, deve voltar à atividade política. A preocupação agora tem a ver com a sua saúde, é um pouco do seu estado emocional, porque aquilo que aconteceu nas últimas semanas é contra a natura, não é? é um abuso de poder, mas o importante é que ele está são, vai poder retomar a sua atividade política. Eu penso que vamos agradecer aqui à comunidade internacional para continuar a fazer esse esforço no sentido da obtenção da libertação incondicional.
0: Munir Conté, porta-voz do PAIGC, entrevistado por Lígia Anjos. Na mesma temática, o eurodeputado socialista português, Francisco Assis, considera que a pressão internacional deve manter-se porque a crise política e institucional da Guiné-Bissau persiste. Francisco Assis defende que a mobilização de forças políticas e personalidades europeias e africanas e a pressão interna contribuíram para a autorização da saída do país de Domingos Simões Pereira.
5: Não, a resposta tem de continuar. A comunidade internacional julgo que fez o que devia fazer. Enfim, a comunidade internacional é um conceito um bocadinho vago e eu diria que há um conjunto de forças políticas, de setores, de personalidades, das mais diversas orientações ideológicas, aliás, que, sobretudo no espaço europeu e algumas no espaço africano também, se pronunciaram ao longo destes meses no sentido de apelar à libertação de Domingos Simões Pereira. Portanto, nesse sentido, há um conjunto de pessoas, creio eu, cumpriram as suas obrigações. O problema da grave crise de regime na Guiné-Bissau subsiste e a luta destes homens e destas mulheres também subsiste e, portanto, a nossa solidariedade para com eles e para com elas tem de se manter e vai seguramente manter-se nos próximos tempos, enquanto esta situação permanecer.
4: Acha que a chegada a Lisboa de Domingos Simões Pereira também se deve a esta pressão que vocês têm conduzido?
5: Julgo que deve a muitos fatores, não quero enfatizar o nosso papel, a nossa pressão externa, deve-se a uma pressão interna, deve-se a uma pressão externa, repito, é uma pressão muito plural, pessoas das mais diversas diversas orientações ideológicas e políticas, oriundas de diferentes segmentos da sociedade até, em vários países, pronunciaram-se no sentido de exigir a libertação de Domingos Simões Pereira, e certamente que isso teve alguma influência na decisão tomada pelas autoridades ilegítimas da Guiné-Bissau.
0: Francisco Assis, eurodeputado socialista português, entrevistado por Lígia Anjos. O presidente do Ghana, John Mahama, pede debate à União Africana sobre a escalada da violência xenófoba na África do Sul, acusando também as autoridades desta maior economia africana de inação. O relato de Mateus Santa Rita.
1: O presidente do Ghana, John Mahama, apelou ontem à União Africana para que debatesse a escalada da violência anti-imigração na África do Sul, acusando as autoridades de Pretória de não estarem a reagir como seria desejável perante a gravidade dos factos. As declarações do presidente vieram um dia após dois cidadãos ganeses apresentarem petições ao Tribunal Penal Internacional, tribunal que investiga e julga cidadãos acusados de genocídio, crimes de guerra e crimes contra a humanidade, para investigar os ataques xenófobos repetidos na África do Sul, uma medida que o governo sul-africano classificou como oportunista. Em causa está a vaga de protestos desde maio contra imigrantes irregulares que obrigou a mais de 160 mil estrangeiros a deixar a África do Sul, com várias mortes a terem sido registadas. A maior economia do continente africano, que atrai muitos trabalhadores estrangeiros, tem conhecido um movimento xenófobo que tem veiculado a imagem de que os estrangeiros cometem crimes, ficam com o trabalho dos nacionais e usam recursos e serviços públicos. O Ghana e a Nigéria têm sido os países na liderança da condenação da violência anti-imigração. Já na semana passada, na cimeira da CDAO, os chefes de Estado apoiaram a iniciativa ganesa de levar o alegado falhanço sul-africano em proteger os cidadãos estrangeiros contra homicídios ilegais e discursos de ódio à cimeira da União Africana.
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0: Na atualidade internacional, os seis candidatos à sucessão de António Guterres como secretário-geral da ONU participaram num debate público ontem à noite, onde defenderam a necessidade de se restaurar a credibilidade e a eficácia da organização, que enfrenta uma crise de confiança e dificuldades financeiras. Mais informações com Julie Carvalho.
7: Os candidatos Michelle Bachelet do Chile, Maria Fernanda Espinosa do Equador, Rafael Grossi da Argentina, Rebecca Greenspan da Costa Rica, Carolina Rodrigues Birque da Guiana e Macky Sall do Senegal destacaram a sua experiência e capacidade de diálogo sem confrontos diretos entre si. Entre as prioridades apresentadas estiveram o reforço do papel da ONU na prevenção e a resolução de conflitos, a implementação de reformas internas e a recuperação da confiança dos Estados-membros. O processo de escolha começa formalmente na próxima semana com uma primeira votação indicativa e secreta no Conselho de Segurança. Para ser escolhido, um candidato precisa de obter pelo menos 9 votos e não ser vetado por nenhum dos 5 membros permanentes. Embora Rafael Grossi seja apontado como ligeiramente favorito, Rebecca Greenspan e Carolina Rodrigues Birket também reúnem apoios, mantendo a corrida em aberto. A disputa decorre num contexto geopolítico sensível em que os candidatos procuram evitar conflitos com as grandes potências com direito de veto. Há ainda uma expectativa de que o próximo secretário-geral seja da América Latina e, pela primeira vez, uma mulher, embora essa tradição de rotação regional não seja obrigatória.
0: O primeiro-ministro israelita Benjamin Netanyahu ordenou esta sexta-feira a aceleração da legalização de colonatos na Cisjordânia ocupada, assim como a criação de novos colonatos na Cisjordânia ocupada. Têm-se intensificado os confrontos entre forças israelitas, colonos israelitas e palestinianos. Os colonatos judaicos na Cisjordânia são considerados ilegais ao abrigo do direito internacional, posição reiterada pelas Nações Unidas e pela maioria da comunidade internacional, embora Israel conteste essa interpretação. E terminamos assim este jornal. Continue connosco aqui na antena da RFI em português para a segunda parte da nossa antena.
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0: São 18 horas e 10 em Paris. Abrimos a segunda parte com o convidado do dia, Munir Conté, porta-voz do PAIGC, que responde às perguntas de Lígia Anjos sobre a chegada de Domingos Simões Pereira a Lisboa.
8: Convidado.
4: Domingos Simões Pereira chegou esta madrugada a Lisboa para receber tratamento médico especializado depois de a Justiça Militar da Guiné-Bissau suspender por 90 dias a prisão preventiva. Acolhido por Lisboa por razões médicas e humanitárias, o líder do PAIGC e presidente da Assembleia Nacional Popular foi recebido no aeroporto por muitos membros da diáspora guineense. Vamos falar com Munir Conté, porta-voz do PAIGC, que acompanhou a chegada de Domingos Simões Pereira, para perceber como encontrou o líder da oposição, o significado desta recessão e quais as perspectivas para os próximos meses. Munir Conté, começo por me perguntar, esteve ontem ao lado de Domingos Simões Pereira, na sua chegada a Lisboa, como é que o encontrou do ponto de vista físico, emocional, como é que avalia o seu estado de saúde neste momento?
3: Do ponto de vista emocional, sabe-se que ele tem uma moral alta. Do ponto de vista físico, aparentemente bem, mas vai requerer os exames para aquilatar o seu verdadeiro estado de saúde, porque uma pessoa já na tribuna 200, não é? Com 62 anos de idade, e que desde novembro de 2025 que saiu daquele pleito eleitoral, nunca fez os seus exames médicos e o seu controle, mas de qualquer forma, aparentemente, aquilo que nós vimos ontem no aeroporto, ele está fisicamente bem, se calhar vai ser preciso somente aquilatar através dos exames o que é que está a acontecer, na realidade, em termos de saúde.
4: Apesar da hora tardia da chegada ontem à 1 da manhã, hora portuguesa, dezenas de guineenses esperaram por Domingos Simões Pereira no aeroporto Humberto Delgado, em Lisboa. Que significado político e simbólico atribui a esta mobilização da diáspora?
3: Este aqui é um resultado da pressão que foi movida pelo regime, porque nós sabemos que o processo de DSP não é um processo judicial, é um processo político, houve uma forte pressão, nós temos que reconhecer isto da parte da comunidade internacional, do Parlamento Europeu, da União Internacional dos Parlamentos, da CPLP, do Partido Comunista de Portugal, do Partido Socialista de Portugal, de organizações dos direitos humanos, de Timor-Leste, um conjunto de atores da comunidade internacional que, conhecendo no fundo que o processo não é um processo judicial, nós estamos a tentar judicializar um processo político que há muito tempo dissemos, a intenção é impedir o DSP de participar na vida política e de continuar as conquistas que tem tido até aqui. Portanto, estamos satisfeitos com este resultado, mas temos que reconhecer que houve um esforço e que o regime não tinha como fazer para de tanta avalanche de pressão para a libertação do DSP. O que me estranha em todo esse processo é o despacho, portanto, do juiz a falar da questão da interdição política.
4: A decisão judicial impede Domingos Simões Pereira de exercer atividade política ou partidária durante a permanência em Portugal. Como é que o PAIGC pretende gerir este período? Como é que reage esta decisão e como é que vai manter a ação política do partido?
3: Nós desconsideramos isto porque isto não é de lei. Aliás, houve acidentes que configuram uma interferência do Poder Judicial nos assuntos internos da política. Em 2024, quando as eleições foram canceladas, e eram eleições gerais, houve um despacho do juiz exarado pelo Supremo Tribunal de Justiça a dizer que o PAIGC devia escolher um outro cabeça de lista. A questão da cabeça de lista é uma questão meramente interna. Um partido político não tem nada a ver com as instâncias judiciais. Isto é só para aquilatar o que é que acontece, portanto, na justiça guineense. E nós tivemos os bons exemplos. Donald Trump incorria em 38 crimes. Nenhum deles tinha transitado, condenação tinha transitado em julgado. Por isso mesmo ele participou nas eleições. José Mário Vaz incorria, portanto, com medidas de coação, na altura, 2014. Mas aquilo, esse fato não lhe impediu de participar nas eleições. Por que é que agora este regime, não é, numa teimosia, que nós não podemos até classificar, ando preocupado com o exercício da atividade política do PSP. Fizeram o vosso golpe de Estado por razões que vocês invocaram. Então, preocupem-se mais com essas questões do que a questão da participação política, que é um exercício pleno que está consagrado na Constituição da República da Guiné-Bissau. O DSP, neste momento, vai respeitar um pouco da sua privacidade, vai fazer o controle médico, vai repousar e ter tempo durante 3 meses para a sua recuperação plena. Depois disso, é voltar, aliás, à entrevista que ele deu ontem para os órgãos de comunicação social. Ele disse claramente que não pode abandonar este povo. não se abandona um povo que o sufragou durante 5 eleições, em que ele foi vitorioso. Então, ele tem esse compromisso com o povo da Guiné-Bissau, vai fazer questão de honrar a este compromisso e vai continuar a sua atividade política.
4: Domingos Simões Pereira disse, como acaba de referir, que quer regressar à Guiné-Bissau assim que possível. O PAIGC acredita que esse regresso pode acontecer antes do fim dos 90 dias ou tudo vai depender da evolução clínica e das decisões judiciais?
3: Penso que vai depender da evolução clínica. Uma vez que ele estiver em condições plenas fisicamente, deve voltar à atividade política. A preocupação agora tem a ver com a sua saúde, é um pouco do seu estado emocional, porque aquilo que aconteceu nas últimas semanas é contra a natura, não é? um abuso de poder, uma arbitrariedade, tanto que nós não podemos aqui classificar. Mas o importante é que ele está a são. E vai poder retomar a sua atividade política, porque ele próprio desse não se revê neste momento em nada que não fazer a política, porque é um compromisso que ele assumiu com o povo, tanto da Guiné-Bissau. Eu penso que vamos agradecer aqui à comunidade internacional para continuar a fazer esse esforço no sentido da obtenção da libertação incondicional plena. Não se fala aqui da suspensão, porque naquele processo não existe nada, um processo que foi forjado, um processo em que magistrados são suspensos porque tomaram uma decisão que não agradou o regime, um processo em que o Presidente Supremo Tribunal da Justiça da Guiné-Bissau engaveta requerimentos que são depositados pelos advogados. Então, quando isso acontece, sem falar no caso da exoneração do Presidente do Tribunal Militar, é um conjunto de coisas, né, que inquinaram, portanto, de legalidade, essa questão do DSP, e que hoje pensamos que é a altura para a comunidade internacional continuar a agir para a obtenção da libertação plena do DSP e que, em consequência, ele possa continuar a sua atividade política.
4: Munir, contém uma última questão. Como referiu a comunidade internacional, Timor-Leste, tanto a União Europeia, Portugal, outros países e organizações pedem que a libertação de Domingos Simões Pereira desde novembro. Em 3 meses podem ser ativadas instâncias judiciais internacionais, como pedem e como têm vindo a pedir recentemente ativistas e membros da diáspora guineense.
3: Competirá tanto a comunidade internacional, conhecendo os contornos desta questão, tendo todas as informações. Há muitos documentos que foram compulsados e que permitiram à comunidade internacional ter uma noção daquilo que está a acontecer na Guiné-Bissau. Como é que a nossa justiça está a ser manipulada? Portanto, a questão das afinidades, né? A questão de magistrados que são colocados para cumprir uma missão da prisão do DSP. Como é que se compreende, minha senhora, que um juiz, o suposto juiz de instrução criminal, é nomeado no mesmo dia, toma posse no mesmo dia convoca já Domingos Simões Pereira para depor perante o Tribunal Militar. São as evidências de que não se trata de um processo político. E não se tratando de um processo político, a comunidade internacional tem que intervir, salvaguardando o princípio da participação política que está predisposto na nossa Constituição e permitir que todos os candidatos participem nas eleições. As eleições constituem um pleito para todo o mundo participar. É engraçado que o Domingos não participou nas eleições de 2025. Né? Durante a campanha, os próximos do regime, a entourage de Sissoko, andaram, portanto, a falar desta questão da não participação do PAIGC, como que aquilo configurasse um trunfo para eles. Né? Mas, no fundo, viemos a constatar as coisas não se trataram tanto bem assim. Portanto, eu penso que é preciso nós estarmos unidos, coesos, a nível do partido, a nível das nossas duas coligações, suportar a candidatura de Dr. Fernando Dias da Costa nas últimas eleições. Vamos fazer uma luta em comum, nós, os partidos, portanto, da oposição, para depor a verdade das coisas.
4: O porta-voz do PAIGC, Muniro Conté, que acompanhou a chegada de Domingos Simões Pereira esta madrugada a Lisboa, o nosso convidado desta sexta-feira.
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0: E o Desporto, o magazine de Desporto, é realizado por Marco Martins.
10: O Campeonato do Mundo de Futebol Masculino acaba de terminar e já se fala de outras provas como o CAN masculino e feminino. O Campeonato Africano das Nações de Futebol Masculino, que se vai realizar em 2027, contará com 24 países. Ao contrário das informações que circularam após a conferência de imprensa de Patrice Motsepe, presidente da Confederação Africana de Futebol. A Confederação Africana de Futebol, em comunicado, assegurou que a próxima edição do CAN será a 24 e não a 28 seleções. 12 grupos de 4 equipas foram sorteados e os dois primeiros de cada grupo apuram-se para a fase final, inclusive os 3 países organizadores, Quênia, Tanzânia e Uganda, que também constam nos grupos de apuramento. De referir que um país lusófono já está eliminado, São Tomé e Príncipe, que na fase de pré-eliminatória foi eliminado pela Etiópia. Quanto aos outros países lusófonos, Angola integra o grupo B com Egito, Malawi e Sudão do Sul, Moçambique está no grupo J com Senegal, Sudão e Etiópia, Cabo Verde está integrado no grupo K com Mali, Ruanda e Libéria, e a Guiné-Bissau está presente no grupo L, com Nigéria, Madagascar e Tanzânia. A fase de grupos e os 6 jogos a realizar vai efetuar-se em 3 fases, as 2 primeiras jornadas entre 21 de setembro e 6 de outubro de 2026, as 3ª e 4ª jornadas entre 9 e 17 de novembro de 2026 e as 2 últimas jornadas entre 22 e 30 de março de 2027. A RFI falou com Rogério Malheiro, treinador português de guarda-redes, que passou pelo WAC, Wydad Athletic Club, clube marroquino. Ao microfone da RFI, o treinador português abordou este imbróglio em torno da próxima edição da prova, mas admitiu que a curto prazo o número de seleções no CAN vai aumentar.
9: Sim, eu acho que já é um bom número, apesar de o que rodeia ao futebol nos dias de hoje, a tendência acaba por se ir adicionando mais seleções. Porquê? Porque há uma necessidade de fazer dinheiro, por assim dizer, de aumentar os ganhos das seleções e das confederações também, porque a verdade é que as pessoas estão a consumir cada vez mais futebol e as seleções também, temos várias seleções africanas que cada vez mais estão a investir nas suas seleções e nas seleções jovens e o ir abrindo o número de equipas, eu acho que a médio prazo vai ser positivo. Agora, nesta fase inicial, pode-se ver, também já aqui fazendo uma ligação com o Campeonato do Mundo, vê-se algumas equipas ainda tão limitadas, mas vê-se algumas equipas que já estavam preparadas para competir e eu acredito que depois de alargarem, as equipas já não chegam só a participar, querem participar e querem chegar lá e querem competir.
10: Quer dizer que no fundo, mesmo se hoje fiquem 24 países o próximo CAN, pode-se esperar que nas próximas edições, 2028, 32 ou 36, possa evoluir, que seja 28 ou 32 seleções para abrir, como disse, ainda mais esta competição.
9: Eu acredito que sim, o continente africano é enorme, vasto número de países que certamente que querem competir cada vez mais e outros que se calhar vão surgir, não é? Temos o exemplo recente até de Camoras, que não tinha expressão futebolística e que até fizeram um trabalho de scouting e conseguiram encontrar jogadores com raízes na ilha e conseguiram fazer uma equipa muito forte, muito competitiva, não nesta última edição, mas na edição anterior e foram a grande surpresa da CAN. Por isso eu acho que haverá muitas seleções aí que podem criar surpresa nas próximas edições da CAN devido a este alargamento.
10: Sente-se justamente que os próprios governos só ajudam, no fundo, o futebol ou colocam mais meios no futebol se há justamente esse apuramento para o CAN?
9: Não tenho esse conhecimento próprio, mas acredito que de alguma forma deem um apoio suplementar porque também através das seleções eles estão a demonstrar, a identificar o país na competição e nós sabemos que o povo africano é apaixonado por futebol e também todos os países, os governos querem que a seleção dignifique da melhor forma possível o país para também que o povo se reconheça na qualidade da seleção.
10: Para além, claro, do Campeonato Africano das Nações, houve este Mundial em que estavam presentes 10 seleções e houve grandes proezas das seleções africanas. Surpreende? Continua de surpreender ou já não surpreende o Rogério?
9: Para mim, eu vou-lhe chamar a grande surpresa foi Cabo Verde, né? Mas eu como português e que sigo um pouco, há uma certa ligação com Cabo Verde, com Angola e até mesmo Moçambique, Mas o trabalho que a Federação Cabo-Verdiana já faz há alguns anos no sentido de identificar jogadores cabo-verdianos na Europa e noutros pontos que pudessem aumentar a qualidade da seleção já era perceptível para quem acompanhasse um pouquinho. Eles já foram uma equipa forte na última CAN e agora no Mundial foram uma equipa extremamente competitiva, com dois jogos, especialmente contra a Espanha no 0-0 e depois o 3-2 com a Argentina, que fizeram uma grande exibição. O Bozinha, o Cabral com o gol depois já a Argentina, tem o Rayad, eles têm vários jogadores de qualidade e como outras, eu penso que grande maioria, tirando a decepção da Tunísia, que ficou eliminada na fase de grupos, todas as outras passaram. O Egito foi longe também, com uma grande prestação, Marrocos, por isso o continente africano foi muito bem dignificado nesta competição.
10: O CAN de futebol feminino, que decorre em Marrocos de 26 de julho a 16 de agosto, foi tema da conferência de imprensa de Patrice Motsepe. O presidente da Confederação Africana de Futebol anunciou que os prémios monetários vão aumentar. A seleção vencedora vai receber 2 milhões de dólares contra 1 milhão anteriormente. Isto enquanto a vice-campeã vai receber 750 mil dólares, enquanto a terceira fica com 500 mil dólares e a quarta com 400 mil dólares. De referir ainda que as 16 seleções apuradas vão receber no mínimo 150 mil dólares. A única seleção lusófona presente é Cabo Verde, que entra em ação a 29 de julho diante do Ghana. A RFI também aproveitou a oportunidade para abordar com Rogério Malheiro o fim do Mundial de Futebol Masculino e a sua carreira enquanto treinador.
9: A Espanha acabou por ser uma justa vencedora, na minha opinião. Eu não vou entrar na parte das politiquices, acho que a nível organizativo passaram-se coisas que não se deviam ter passado, mas pronto, vamos ficar por aí. Mas a nível de futebol jogado, acho que foi positivo, mesmo com o alargamento, aquilo que eu disse há pouco em relação à CAN do alargamento. Tivemos algumas seleções que foram a primeira vez ao Mundial e isso já foi o feito. Mas essas mesmas seleções num próximo Mundial já não chega para eles só ir lá, eles vão querer competir melhor e certamente as federações vão investir também em infraestruturas e poder dar mais condições aos jogadores para chegarem mais aptos ao Mundial. Eu acho que foi interessante, acho que este alargamento também aumentou, criou uma dinâmica diferente a nível dos espectadores, das pessoas, o mundo ficou mesmo completamente envolvido porque houve mais expressão dos países. A competitividade da fase de grupos foi um pouquinho abaixo, mas eu acho que isto, com o tempo, a tendência vai ser da competitividade também ir aumentando. De uma forma geral, eu acho que foi um bom Mundial. Não achei um Mundial incrível, mas acho que foi um bom Mundial. Houveram equipas a praticar muito bom futebol. Temos o caso do Egito, que fez uma excelente campanha. O Cabo Verde, a Espanha a nível de futebol jogado. A França, eu esperava mais da França, sinceramente, apesar de ter atingido as meias finais. E propriamente Portugal também acabou por ser um pouco desilusão. Tudo bem que acabaram por ser eliminados pelo campeão no mundo agora, mas esperava-se que a seleção pudesse, pelo menos, apresentar mais qualidade de jogo e pronto, no cúmplice geral foi um campeonato do mundo positivo e acho que a representatividade de mais países acabou por ser a parte bonita do Mundial.
10: Quais são os sonhos do Rogério? Porque no fundo, vê-se alguns treinadores justamente de guarda-redes que acabam por ser treinadores principais e eu penso, entre outros, no Farioli, o treinador italiano do Futebol Clube do Porto. É essa uma das ambições que pode ter ou não?
9: Não penso nisso. Estou satisfeito com a minha posição de treinador guarda-redes. Neste momento, o meu maior desejo é... Eu gostava de poder treinar uma seleção e poder fazer um Mundial como treinador guarda-redes. Esse sim seria assim o sonho que tenho mais quente para realizar. Um dia, se tiver a oportunidade também de estar numa equipa que possa competir na Liga dos Campeões, também pode ser uma experiência gira.
10: Chegamos assim ao fim deste Magazine Desporto. Até breve.
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3: E ao fim da nossa antena, voltamos amanhã, assim como todos os dias, às 15 às 18 horas de Paris. Fique bem e até amanhã.

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1: Eva Massi.
0: Na atualidade desta sexta-feira, 24 de julho, Patrício Trovoada, antigo primeiro-ministro são-tomense, é processado por injúria ao presidente em causa um vídeo publicado nas redes sociais. Continuamos a acompanhar a chegada de Domingos Simões Pereira a Lisboa. A detenção do líder do PAIGC foi suspensa durante 3 meses para que possa beneficiar de tratamento médico. O PAIGC apela ainda à comunidade internacional para continuar a defender a libertação incondicional do também presidente eleito da Assembleia Nacional. Neste jornal ainda olhamos para o debate entre os 6 candidatos ao cargo de secretário-geral da ONU. No controle técnico desta emissão está Dusko Sekulić.
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0: Em São Tomé e Príncipe, o Ministério Público processou o antigo primeiro-ministro Patrício Trovoada por insultos ao Presidente da República. Em causa, um vídeo publicado nas redes sociais por parte da ADI, o partido do antigo chefe do Executivo, a correspondência de Maximino Carlos.
3: Segundo o comunicado divulgado pelo Ministério Público, em causa está um vídeo amplamente divulgado nas redes sociais de declarações públicas preferidas por Patrício Trovoada, contendo imputações dirigidas ao Presidente da República, Carlos Villanova. O Ministério Público refere que, de acordo com os elementos preliminarmente analisados, referidas declarações foram utilizadas expressões ofensivas, designadamente as que qualificam o chefe de Estado como malandro, vergonha nacional, bandido e psicopata. O comunicado refere que as declarações foram difundidas publicamente no dia 17 de julho através da página oficial do Partido Ação Democrática Independente nas redes sociais, alcançando um número indeterminado de pessoas e sendo abstrato suscetíveis de afetar a honra, o bom nome, a reputação e a credibilidade institucional do Presidente da República. O Ministério Público reafirma ainda que esta decisão não representa qualquer juízo antecipado sobre a responsabilidade penal de qualquer pessoa, destinando-se exclusivamente a assegurar o cumprimento da lei e o apuramento rigoroso dos factos no respeito pelos princípios da legalidade, objetividade, da presunção de inocência. Maximino Carlos, São Tomé, RFI.
0: Domingos Simões Pereira chegou a Lisboa ontem à noite para receber tratamento médico especializado após a suspensão por 90 dias da prisão preventiva decretada pela Justiça Militar da Guiné-Bissau. O porta-voz do PAIGC, Muniru Conté, afirmou que Domingos Simões Pereira vai privilegiar a sua recuperação clínica, mas reiterou que mantém o compromisso de regressar à Guiné-Bissau e retomar a atividade política assim que reúna condições de saúde. Muniru Conté apelou ainda à comunidade internacional para continuar a defender a libertação incondicional do líder do PAIGC.
4: DSP, neste momento, vai respeitar um pouco da sua privacidade, vai fazer o controle médico, vai repousar e ter tempo durante 3 meses para a sua recuperação plena. Depois disso, é voltar, aliás, a entrevista que ele deu ontem para os órgãos de comunicação social, ele disse claramente que não pode abandonar este povo. Não se abandona um povo que o sufragou durante 5 eleições, em que ele foi vitorioso. Então, ele tem esse compromisso com o povo da Guiné-Bissau, vai fazer questão de honrar a este compromisso e vai continuar a sua atividade política.
0: O PAIGC acredita que esse regresso pode acontecer antes do fim dos 90 dias ou tudo vai depender da evolução clínica e das decisões judiciais?
4: Penso que vai depender da evolução clínica. Uma vez que ele estiver em condições plenas fisicamente, deve voltar à atividade política. A preocupação agora tem a ver com a sua saúde, é um pouco do seu estado emocional, porque aquilo que aconteceu nas últimas semanas é contra a natura, não é? é um abuso de poder, mas o importante é que ele está são, vai poder retomar a sua atividade política. Eu penso que vamos agradecer aqui à comunidade internacional para continuar a fazer esse esforço no sentido da obtenção da libertação incondicional.
0: Munir Conté é porta-voz do PAIGC, entrevistado por Lígia Anjos. Na mesma temática, o eurodeputado socialista português, Francisco Assis, considera que a pressão internacional deve manter-se porque a crise política e institucional da Guiné-Bissau persiste. Francisco Assis defende que a mobilização de forças políticas e personalidades europeias e africanas e a pressão interna contribuíram para a autorização da saída do país de Domingos Simões Pereira.
5: Não, a resposta tem de continuar. A comunidade internacional julgo que fez o que devia fazer. Enfim, a comunidade internacional é um conceito um bocadinho vago e diria que há um conjunto de forças políticas, de setores, de personalidades, das mais diversas orientações ideológicas, aliás, que, sobretudo no espaço europeu e algumas no espaço africano também, se pronunciaram ao longo destes meses no sentido de apelar à libertação de Domingos Simões Pereira. Portanto, nesse sentido, há um conjunto de pessoas, creio eu, cumpriram as suas obrigações. O problema da grave crise de regime na Guiné-Bissau subsiste, e a luta destes homens e destas mulheres também subsiste, e portanto a nossa solidariedade para com eles e para com elas tem de se manter e vai seguramente manter-se nos próximos tempos, enquanto esta situação permanecer.
1: Acha que a chegada a Lisboa de Domingos Simões Pereira também se deve a esta pressão que vocês têm conduzido?
5: Julgo que deve a muitos fatores, não quero enfatizar a nosso papel, a nossa pressão externa, deve-se a uma pressão interna, deve-se a uma pressão externa, repito, é uma pressão muito plural, pessoas das mais diversas orientações ideológicas e políticas, oriundas de diferentes segmentos da sociedade até, em vários países, pronunciaram-se no sentido de exigir a libertação de Domingos Simões Pereira, e certamente que isso teve alguma influência na decisão tomada pelas autoridades ilegítimas da Guiné-Bissau.
0: Francisco Assis, eurodeputado socialista português, entrevistado por Lígia Anjos. O presidente do Ghana, John Mahama, pede debate à União Africana sobre a escalada da violência xenófoba na África do Sul, acusando também as autoridades desta maior economia africana de inação. O relato de Mateus Santa Rita.
2: O presidente do Ghana, John Mahama, apelou ontem à União Africana para que debatesse a escalada da violência anti-imigração na África do Sul, acusando as autoridades de Pretória de não estarem a reagir como seria desejável perante a gravidade dos factos. As declarações do presidente vieram um dia após dois cidadãos ganeses apresentarem petições ao Tribunal Penal Internacional, tribunal que investiga e julga cidadãos acusados de genocídio, crimes de guerra e crimes contra a humanidade, para investigar os ataques xenófobos repetidos na África do Sul, uma medida que o governo sul-africano classificou como oportunista. Em causa está a vaga de protestos desde maio contra imigrantes irregulares que obrigou a mais de 160 mil estrangeiros a deixar a África do Sul, com várias mortes a terem sido registadas. A maior economia do continente africano, que atrai muitos trabalhadores estrangeiros, tem conhecido um movimento xenófobo que tem veiculado a imagem de que os estrangeiros cometem crimes, ficam com o trabalho dos nacionais e usam recursos e serviços públicos. O Ghana e a Nigéria têm sido os países na liderança da condenação da violência anti-imigração. Já na semana passada, na cimeira da CDAO, os chefes de Estado apoiaram a iniciativa ganesa de levar o alegado falhanço sul-africano em proteger os cidadãos estrangeiros contra homicídios ilegais e discursos de ódio à cimeira da União Africana.
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0: Na atualidade internacional, os seis candidatos à sucessão de António Guterres como secretário-geral da ONU participaram num debate público ontem à noite, onde defenderam a necessidade de se restaurar a credibilidade e a eficácia da organização que enfrenta uma crise de confiança e dificuldades financeiras. Mais informações com Julie Carvalho.
7: Os candidatos Michelle Bachelet do Chile, Maria Fernanda Espinosa do Equador, Rafael Grossi da Argentina, Rebecca Greenspan da Costa Rica, Carolina Rodrigues Birque da Guiana e Macky Sall do Senegal destacaram a sua experiência e capacidade de diálogo sem confrontos diretos entre si. Entre as prioridades apresentadas estiveram o reforço do papel da ONU na prevenção e a resolução de conflitos, a implementação de reformas internas e a recuperação da confiança dos Estados-membros. O processo de escolha começa formalmente na próxima semana com uma primeira votação indicativa e secreta no Conselho de Segurança. Para ser escolhido, um candidato precisa de obter pelo menos 9 votos e não ser vetado por nenhum dos 5 membros permanentes. Embora Rafael Grossi seja apontado como ligeiramente favorito, Rebecca Greenspan e Carolina Rodrigues Birket também reúnem apoios, mantendo a corrida em aberto. A disputa decorre num contexto geopolítico sensível em que os candidatos procuram evitar conflitos com as grandes potências com direito de veto. Há ainda uma expectativa de que o próximo secretário-geral seja da América Latina e, pela primeira vez, uma mulher, embora essa tradição de rotação regional não seja obrigatória.
0: O primeiro-ministro israelita Benjamin Netanyahu ordenou esta sexta-feira a aceleração da legalização de colonatos na Cisjordânia ocupada, assim como a criação de novos colonatos. Na Cisjordânia ocupada têm-se intensificado os confrontos entre forças israelitas, colonos israelitas e palestinianos. Os colonatos judaicos na Cisjordânia são considerados ilegais ao abrigo do direito internacional, posição reiterada pelas Nações Unidas e pela maioria da comunidade internacional, embora Israel conteste essa interpretação. E terminamos assim este jornal. Continue connosco aqui na antena da RFI em português para a segunda parte da nossa antena.
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0: São 18 horas e 10 em Paris. Abrimos a segunda parte com o convidado do dia, Munir Conté, porta-voz do PAIGC, que responde às perguntas de Lígia Anjos sobre a chegada de Domingos Simões Pereira a Lisboa.
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1: Domingos Simões Pereira chegou esta madrugada a Lisboa para receber tratamento médico especializado depois de a Justiça Militar da Guiné-Bissau suspender por 90 dias a prisão preventiva. Acolhido por Lisboa por razões médicas e humanitárias, o líder do PAIGC e presidente da Assembleia Nacional Popular foi recebido no aeroporto por muitos membros da diáspora guineense. Vamos falar com Munir Conté, porta-voz do PAIGC, que acompanhou a chegada de Domingos Simões Pereira, para perceber como encontrou o líder da oposição, o significado desta recessão e quais as perspectivas para os próximos meses. Munir Conté, começo por me perguntar, esteve ontem ao lado de Domingos Simões Pereira, na sua chegada a Lisboa, como é que o encontrou do ponto de vista físico, emocional, como é que avalia o seu estado de saúde neste momento?
4: Do ponto de vista emocional, sabe-se que ele tem uma moral alta. Do ponto de vista físico, aparentemente bem, mas vai requerer os exames para aquilatar o seu verdadeiro estado de saúde, porque uma pessoa já na tribuna 200, não é? Com 62 anos de idade, e que desde novembro de 2025 que saiu daquele pleito eleitoral, nunca fez os seus exames médicos e o seu controle. Mas, de qualquer forma, aparentemente, aquilo que nós vimos ontem no aeroporto, ele está fisicamente bem. Se calhar vai ser preciso somente aquilatar através dos exames o que é que está a acontecer, na realidade, em termos de saúde.
1: Apesar da hora tardia da chegada ontem, à 1 da manhã, hora portuguesa, dezenas de guineenses esperaram por Domingos Simões Pereira no aeroporto Humberto Delgado, em Lisboa. Que significado político e simbólico atribui a esta mobilização da diáspora?
4: Este aqui é o resultado da pressão que foi movida pelo regime, porque nós sabemos que o processo de DSP não é um processo judicial, é um processo político. Houve uma forte pressão, nós temos que reconhecer isto, da parte da comunidade internacional, do Parlamento Europeu, da União Internacional dos Parlamentos, da Cplp, do Partido Comunista de Portugal, do Partido Socialista de Portugal, de organizações dos direitos humanos, de Timor-Leste, um conjunto de atores da comunidade internacional que, conhecendo no fundo que o processo não é um processo judicial, nós estamos a tentar judicializar um processo político que há muito tempo dissemos. A intenção é impedir o PSP de participar na vida política e de continuar as conquistas que tem tido até aqui. Portanto, estamos satisfeitos com este resultado, mas temos que reconhecer que houve um esforço e que o regime não tinha como fazer para tanta avalanche de pressão para a libertação do DSP. O que me estranha em todo esse processo é o despacho, portanto, do juiz a falar da questão da interdição política.
1: A decisão judicial impede Domingos Simões Pereira de exercer atividade política ou partidária durante a permanência em Portugal. Como é que o PAIGC pretende gerir este período? Como é que reage a esta decisão e como é que vai manter a ação política do partido?
4: Nós desconsideramos isto porque isto não é de lei. Aliás, houve acidentes que configuram uma interferência do Poder Judicial nos assuntos internos da política. Em 2024, quando as eleições foram canceladas, e eram eleições gerais, houve um despacho do juiz exarado pelo Supremo Tribunal de Justiça a dizer que o PAIGC devia escolher um outro cabeça de lista. A questão da cabeça de lista é uma questão meramente interna. Um partido político não tem nada a ver com as instâncias judiciais. Isto é só para aquilatar o que é que acontece, portanto, na justiça guineense. E nós tivemos os bons exemplos. O Donald Trump incorria em 38 crimes. Nenhum deles tinha transitado, condenação tinha transitado em julgado. Por isso mesmo ele participou nas eleições. José Mário Vaz incorria, portanto, com medidas de coação, na altura, 2014. Mas aquilo, esse fato, não lhe impediu de participar nas eleições. Por que é que agora este regime, não é, numa teimosia, que nós não podemos até classificar, ando preocupado com o exercício da atividade política do PSP? Fizeram o vosso golpe de Estado por razões que vocês invocaram. Então, preocupa-se mais com essas questões do que a questão da participação política, que é um exercício pleno que está consagrado na Constituição da República da Guiné-Bissau. O DSP, neste momento, vai respeitar um pouco da sua privacidade, vai fazer o controle médico, vai repousar e ter tempo durante 3 meses para a sua recuperação plena. Depois disso, é voltar, aliás, a entrevista que ele deu ontem para os órgãos de comunicação social, ele disse claramente que não pode abandonar este povo. Não se abandona um povo que o sufragou durante 5 eleições, em que ele foi vitorioso. Então, ele tem esse compromisso com o povo da Guiné-Bissau, vai fazer questão de honrar a este compromisso e vai continuar a sua atividade política.
1: Domingos Simões Pereira disse, como acabo de referir, que quer regressar à Guiné-Bissau assim que possível. O PAIGC acredita que esse regresso pode acontecer antes do fim dos 90 dias ou tudo vai depender da evolução clínica e das decisões judiciais?
4: Penso que vai depender da evolução clínica. Uma vez que ele estiver em condições plenas fisicamente, deve voltar à atividade política. A preocupação agora tem a ver com a sua saúde, é um pouco do seu estado emocional, porque aquilo que aconteceu nas últimas semanas é contra a natura, não é? um abuso de poder, uma arbitrariedade, tanto que nós não podemos aqui classificar. Mas o importante é que ele está a são. E vai poder retomar a sua atividade política, porque ele próprio DSP não se revê neste momento em nada que não fazer a política, porque é um compromisso que ele assumiu com o povo, tanto da Guiné-Bissau. Eu penso que vamos agradecer aqui à comunidade internacional para continuar a fazer esse esforço no sentido da obtenção da libertação incondicional plena. Não se fala aqui da suspensão, porque naquele processo não existe nada, um processo que foi forjado, um processo em que magistrados são suspensos porque tomaram uma decisão que não agradou o regime, um processo em que o Presidente Supremo Tribunal da Justiça da Guiné-Bissau engaveta requerimentos que são depositados pelos advogados. Então, quando isso acontece, sem falar no caso da exoneração do Presidente do Tribunal Militar, em conjunto de coisas, né, que inquinaram, portanto, de legalidade, essa questão do DSP, e que hoje pensamos que é a altura para a comunidade internacional continuar a agir para a obtenção da libertação plena do DSP e que, em consequência, ele possa continuar a sua atividade política.
1: Munir, contém uma última questão. Como referiu a comunidade internacional, Timor-Leste, tanto a União Europeia, Portugal, outros países e organizações pedem que a libertação de Domingos Simões Pereira desde novembro. Em 3 meses podem ser ativadas instâncias judiciais internacionais, como pedem e como têm vindo a pedir recentemente ativistas e membros da diáspora guineense.
4: Competirá tanto a comunidade internacional, conhecendo os contornos desta questão, tendo todas as informações. Há muitos documentos que foram compulsados e que permitiram à comunidade internacional ter uma noção daquilo que está a acontecer na Guiné-Bissau. Como é que a nossa justiça está a ser manipulada? Portanto, a questão das afinidades, né? A questão de magistrados que são colocados para cumprir uma missão da prisão do DSP. Como é que se compreende, minha senhora, que um juiz, o suposto juiz de instrução criminal, é nomeado no mesmo dia, toma posse no mesmo dia convoca já Domingos Simões Pereira para depor perante o Tribunal Militar. São as evidências de que não se trata de um processo político. E não se tratando de um processo político, a comunidade internacional tem que intervir, salvaguardando o princípio da participação política que está predisposto na nossa Constituição e permitir que todos os candidatos participem nas eleições. As eleições constituem um pleito para todo o mundo participar. É engraçado que o Domingos não participou nas eleições de 2025. Né? Durante a campanha, os próximos do regime, a entourage de Sissoko, andaram, portanto, a falar desta questão da não participação do PSGC, como que aquilo configurasse um trunfo para eles. Né? Mas, no fundo, viemos a constatar que as coisas não se trataram tanto bem assim. Portanto, eu penso que é preciso nós estarmos unidos, coesos, a nível do partido, a nível das nossas duas coligações, que suportaram a candidatura de Dr. Fernando Dias da Costa nas últimas eleições. Vamos fazer uma luta em comum, nós, os partidos, portanto, da oposição, para depor a verdade das coisas.
1: O porta-voz do PAIGC, Muniro Conté, que acompanhou a chegada de Domingos Simões Pereira esta madrugada a Lisboa, o nosso convidado desta sexta-feira.
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10: O Campeonato do Mundo de Futebol Masculino acaba de terminar e já se fala de outras provas como o CAN masculino e feminino. O Campeonato Africano das Nações de Futebol Masculino, que se vai realizar em 2027, contará com 24 países. Ao contrário das informações que circularam após a conferência de imprensa de Patrice Motsepe, presidente da Confederação Africana de Futebol. A Confederação Africana de Futebol, em comunicado, assegurou que a próxima edição do CAN será a 24 e não a 28 seleções. 12 grupos de 4 equipas foram sorteados e os dois primeiros de cada grupo apuram-se para a fase final, inclusive os três países organizadores, Quênia, Tanzânia e Uganda, que também constam nos grupos de apuramento. De referir que um país lusófono já está eliminado, São Tomé e Príncipe, que na fase de pré-eliminatória foi eliminado pela Etiópia. Quanto aos outros países lusófonos, Angola integra o grupo B com Egito, Malawi e Sudão do Sul, Moçambique está no grupo J com Senegal, Sudão e Etiópia, Cabo Verde está integrado no grupo K com Mali, Ruanda e Libéria, e a Guiné-Bissau está presente no grupo L, com Nigéria, Madagascar e Tanzânia. A fase de grupos e os 6 jogos a realizar vai efetuar-se em 3 fases. As 2 primeiras jornadas entre 21 de setembro e 6 de outubro de 2026, as 3ª e 4ª jornadas entre 9 e 17 de novembro de 2026 e as 2 últimas jornadas entre 22 e 30 de março de 2027. A RFI falou com Rogério Malheiro, treinador português de guarda-redes, que passou pelo WAC, o Wydad Athletic Club, clube marroquino. Ao microfone da RFI, o treinador português abordou este imbróglio em torno da próxima edição da prova, mas admitiu que a curto prazo o número de seleções no CAN vai aumentar.
9: Sim, eu acho que já é um bom número, apesar de o que rodeia o futebol nos dias de hoje, a tendência acaba por se ir adicionando mais seleções. Porquê? Porque há uma necessidade de fazer dinheiro, por assim dizer, de aumentar os ganhos das seleções e das confederações também, porque a verdade é que as pessoas estão a consumir cada vez mais futebol e as seleções também, temos várias seleções africanas que cada vez mais estão a investir nas suas seleções e nas seleções jovens e o ir abrindo o número de equipas, eu acho que a médio prazo vai ser positivo. Agora, nesta fase inicial pode-se ver, também já aqui fazendo uma ligação com o Campeonato do Mundo, vê-se algumas equipas ainda tão limitadas, mas vê-se algumas equipas que já estavam preparadas para competir e eu acredito que depois de alargarem, as equipas já não chegam só a participar, querem participar e querem chegar lá e querem competir.
10: Quer dizer que no fundo, mesmo se hoje fiquem 24 países o próximo CAN, pode-se esperar que nas próximas edições, 2028, 32 ou 36, possa evoluir, que seja 28 ou 32 seleções para abrir, como disse, ainda mais esta competição.
9: Eu acredito que sim, o continente africano é enorme, vasto número de países que certamente que querem competir cada vez mais e outros que se calhar vão surgir, não é? Temos o exemplo recente até de Camoras, que não tinha expressão futebolística e que até fizeram um trabalho de scouting e conseguiram encontrar jogadores com raízes na ilha e conseguiram fazer uma equipa muito forte, muito competitiva, não nesta última edição, mas na edição anterior e foram a grande surpresa da CAN. Por isso eu acho que haverá muitas seleções aí que podem criar surpresa nas próximas edições da CAN devido a este alargamento.
10: Sente-se justamente que os próprios governos só ajudam, no fundo, o futebol ou colocam mais meios no futebol se há justamente esse apuramento para o CAN?
9: Não tenho esse conhecimento próprio, mas acredito que de alguma forma deem um apoio suplementar porque também através das seleções eles estão a demonstrar, a identificar o país na competição e nós sabemos que o povo africano é apaixonado por futebol e também todos os países, os governos querem que a seleção dignifique da melhor forma possível o país para também que o povo se reconheça na qualidade da seleção.
10: Para além, claro, do Campeonato Africano das Nações, houve este Mundial em que estavam presentes 10 seleções e houve grandes proezas das seleções africanas. Surpreende? Continua de surpreender ou já não surpreende o Rogério?
9: Para mim, eu vou-lhe chamar a grande surpresa foi Cabo Verde, né? Mas eu como português e que sigo um pouco, há uma certa ligação com Cabo Verde, com Angola e até mesmo Moçambique, Mas o trabalho que a Federação Cabo-Verdiana já faz há alguns anos no sentido de identificar jogadores cabo-verdianos na Europa e noutros pontos que pudessem aumentar a qualidade da seleção já era perceptível para quem acompanhasse um pouquinho. Eles já foram uma equipa forte na última CAN e agora no Mundial foram uma equipa extremamente competitiva, com dois jogos, especialmente contra a Espanha no 0-0 e depois o 3-2 com a Argentina, que fizeram uma grande exibição. O Bozinha, o Cabral com o gol depois já a Argentina, tem o Rayado, eles têm vários jogadores de qualidade e como outros, eu penso que grande maioria, tirando a decepção da Tunísia, que ficou eliminada na fase de grupos, todas as outras passaram. O Egito foi longe também, com uma grande prestação, Marrocos, por isso o continente africano foi muito bem dignificado nesta competição.
10: O CAN de futebol feminino, que decorre em Marrocos de 26 de julho a 16 de agosto, foi tema da conferência de imprensa de Patrice Motsepe. O presidente da Confederação Africana de Futebol anunciou que os prémios monetários vão aumentar. A seleção vencedora vai receber 2 milhões de dólares contra 1 milhão anteriormente. Isto enquanto a vice-campeã vai receber 750 mil dólares, enquanto a terceira fica com 500 mil dólares e a quarta com 400 mil dólares. De referir ainda que as 16 seleções apuradas vão receber no mínimo 150 mil dólares. A campeã vai receber 750 mil dólares, enquanto a terceira fica com 500 mil dólares e a quarta com 400 mil dólares. De referir ainda que as 16 seleções apuradas vão receber no mínimo 150 mil dólares. A única seleção lusófona presente é Cabo.

0: treinadores justamente de guarda-redes que acabam por ser treinadores principais. E eu penso, entre outros, no Farioli, o treinador italiano do Futebol Clube do Porto. É essa uma das ambições que pode ter ou não?
1: Não penso nisso. Estou satisfeito com a minha posição de treinador de guarda-redes. Neste momento, o meu maior desejo é... Eu gostava de poder treinar uma seleção e poder fazer um Mundial como treinador de guarda-redes. Esse sim seria assim o sonho que tenho mais quente para realizar. Um dia, se tiver a oportunidade também de estar numa equipa que possa competir na Liga dos Campeões, também pode ser uma experiência gira.
0: Chegamos assim ao fim deste Magazine Desporto. Até breve.
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0: Gilberto pra mim.
1: Bebel Gilberto.
2: Essa canção. 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
3: E ao fim da nossa antena, voltamos amanhã, assim como todos os dias, às 15 às 18 horas de Paris. Fique bem e até amanhã.

0: 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São 18 horas em Paris, 16 horas em São Tomé.
1: Eva Massi.
0: Na atualidade desta sexta-feira, 24 de julho, Patrício Trovoada, antigo primeiro-ministro são-tomense, é processado por injúria ao presidente, em causa um vídeo publicado nas redes sociais. Continuamos a acompanhar a chegada de Domingos Simões Pereira a Lisboa. A detenção do líder do PAIGC foi suspensa durante 3 meses para que possa beneficiar de tratamento médico. O PAIGC apela ainda à comunidade internacional para continuar a defender a libertação incondicional do também presidente eleito da Assembleia Nacional. Neste jornal ainda olhamos para o debate entre os 6 candidatos ao cargo de secretário-geral da ONU. No controle técnico desta emissão está Dusko Sekulić.
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0: Em São Tomé e Príncipe, o Ministério Público processou o antigo primeiro-ministro Patrício Trovoada por insultos ao Presidente da República. Em causa, um vídeo publicado nas redes sociais por parte da ADI, o partido do antigo chefe do Executivo. A correspondência de Maximino Carlos.
3: Segundo o comunicado divulgado pelo Ministério Público, em causa está um vídeo amplamente divulgado nas redes sociais de declarações públicas preferidas por Patrício Trovoada, contendo imputações dirigidas ao Presidente da República, Carlos Vila Nova. O Ministério Público refere que, de acordo com os elementos preliminarmente analisados, referidas declarações foram utilizadas expressões ofensivas, designadamente as que qualificam o chefe de Estado como malandro, vergonha nacional, bandido e psicopata. O comunicado refere que as declarações foram difundidas publicamente no dia 17 de julho, através da página oficial do Partido Ação Democrática Independente, nas redes sociais, alcançando um número indeterminado de pessoas e sendo abstrato suscetíveis de afetar a honra, o bom nome, a reputação e a credibilidade institucional do Presidente da República. O Ministério Público reafirma ainda que esta decisão não representa qualquer juízo antecipado sobre a responsabilidade penal de qualquer pessoa, destinando-se exclusivamente a assegurar o cumprimento da lei e o apuramento rigoroso dos factos no respeito pelos princípios da legalidade, objetividade, da presunção de inocência. Maximino Carlos, São Tomé, RFI.
0: Domingos Simões Pereira chegou a Lisboa ontem à noite para receber tratamento médico especializado após a suspensão por 90 dias da prisão preventiva decretada pela Justiça Militar da Guiné-Bissau. O porta-voz do PAIGC, Muniru Conté, afirmou que Domingos Simões Pereira vai privilegiar a sua recuperação clínica, mas reiterou que mantém o compromisso de regressar à Guiné-Bissau e retomar a atividade política assim que reúna condições de saúde. Muniru Conté apelou ainda à comunidade

0: comunidade internacional para continuar a defender a libertação incondicional do líder do PAIGC.
1: DSP, neste momento, vai respeitar um pouco da sua privacidade, vai fazer o controle médico, vai repousar e ter tempo durante 3 meses para a sua recuperação plena. Depois disso, é voltar, aliás, à entrevista que ele deu ontem para os órgãos de comunicação social, ele disse claramente que não pode abandonar este povo. Não se abandona um povo que o sufragou durante 5 eleições, em que ele foi vitorioso. Então, ele tem esse compromisso com o povo da Guiné-Bissau, vai fazer questão de honrar a este compromisso e vai continuar a sua atividade política.
2: O PAIGC acredita que esse regresso pode acontecer antes do fim dos 90 dias ou tudo vai depender da evolução clínica e das decisões judiciais?
1: Penso que vai depender da evolução clínica. Uma vez que ele estiver em condições plenas fisicamente, deve voltar à atividade política. A preocupação agora tem a ver com a sua saúde, é um pouco do seu estado emocional, porque aquilo que aconteceu nas últimas semanas é contra a natura, não é? é um abuso de poder, mas o importante é que ele está são, vai poder retomar a sua atividade política. Eu penso que vamos agradecer aqui à comunidade internacional para continuar a fazer esse esforço no sentido da obtenção da libertação incondicional.
0: Munir Conté, porta-voz do PAIGC, entrevistado por Lígia Anjos. Na mesma temática, o eurodeputado socialista português, Francisco Assis, considera que a pressão internacional deve manter-se porque a crise política e institucional da Guiné-Bissau persiste. Francisco Assis defende que a mobilização de forças políticas e personalidades europeias e africanas e a pressão interna contribuíram para a autorização da saída do país de Domingos Simões Pereira.
3: Não, a resposta tem de continuar. A comunidade internacional, julgo que fez o que devia fazer, enfim, a comunidade internacional é um conceito um bocadinho vago e eu diria que há um conjunto de forças políticas, de setores, de personalidades, das mais diversas orientações ideológicas, aliás, que, sobretudo no espaço europeu e algumas no espaço africano também, se pronunciaram ao longo destes meses no sentido de apelar à libertação de Domingos Simões Pereira. Portanto, nesse sentido, há um conjunto de pessoas, creio eu, cumpriram as suas obrigações. O problema da grave crise de regime na Guiné-Bissau subsiste e a luta destes homens e destas mulheres também subsiste e, portanto, a nossa solidariedade para com eles e para com elas tem de se manter e vai seguramente manter-se nos próximos tempos, enquanto esta situação permanecer.
2: Acha que a chegada a Lisboa de Domingos Simões Pereira também se deve a esta pressão que vocês têm conduzido?
3: Julgo que deve a muitos fatores, não quero enfatizar o nosso papel, a nossa pressão externa, deve-se a uma pressão interna, deve-se a uma pressão externa, repito, é uma pressão muito plural, pessoas das mais diversas orientações ideológicas e políticas, oriundas de diferentes segmentos da sociedade até, em vários países, pronunciaram-se no sentido de exigir a libertação de Domingos Simões Pereira, certamente que isso teve alguma influência na decisão tomada pelas autoridades ilegítimas da Guiné-Bissau.
0: Francisco Assis, eurodeputado socialista português, entrevistado por Lígia Anjos. O presidente do Ghana, John Mahama, pede debate à União Africana sobre a escalada da violência xenófoba na África do Sul, acusando também as autoridades desta maior economia africana de inação. O relato de Mateus Santa Rita.
4: O presidente do Ghana, John Mahama, apelou ontem à União Africana para que debatesse a escalada da violência anti-imigração na África do Sul, acusando as autoridades de Pretória de não estarem a reagir como seria desejável perante a gravidade dos factos. As declarações do presidente vieram um dia após 2 cidadãos ganeses apresentarem petições ao Tribunal Penal Internacional, tribunal que investiga e julga cidadãos acusados de genocídio, crimes de guerra e crimes contra a humanidade, para investigar os ataques xenófobos repetidos na África do Sul, uma medida que o governo sul-africano classificou como oportunista. Em causa está a vaga de protestos desde maio contra imigrantes irregulares que obrigou a mais de 160 mil estrangeiros a deixar a África do Sul, com várias mortes a terem sido registadas. A maior economia do continente africano, que atrai muitos trabalhadores estrangeiros, tem conhecido um movimento xenófobo que tem veiculado a imagem de que os estrangeiros cometem crimes, ficam com o trabalho dos nacionais e usam recursos e serviços públicos. O Ghana e a Nigéria têm sido os países na liderança da condenação da violência anti-imigração. Já na semana passada, na cimeira da CDAO, os chefes de Estado apoiaram a iniciativa ganesa de levar o alegado falhanço sul-africano em proteger os cidadãos estrangeiros contra homicídios ilegais e discursos de ódio à cimeira da União Africana.
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0: Na atualidade internacional, os 6 candidatos à sucessão de António Guterres como secretário-geral da ONU participaram num debate público ontem à noite, onde defenderam a necessidade de se restaurar a credibilidade e a eficácia da organização que enfrenta uma crise de confiança e dificuldades financeiras. Mais informações com Julie Carvalho.
6: Os candidatos, Michelle Bachelet do Chile, Maria Fernanda Espinosa do Equador, Rafael Grossi da Argentina, Rebeca Greenspan da Costa Rica, Carolina Rodrigues Birca da Guiana e Macky Sall do Senegal destacaram a sua experiência e capacidade de diálogo sem confrontos diretos entre si. Entre as prioridades apresentadas tiveram o reforço do papel da ONU na prevenção e a resolução de conflitos, a implementação de reformas internas e a recuperação da confiança dos Estados-membros. O processo de escolha começa formalmente na próxima semana com uma primeira votação indicativa e secreta no Conselho de Segurança. Para ser escolhido, um candidato precisa de obter pelo menos 9 votos e não ser vetado por nenhum dos 5 membros permanentes. Embora Rafael Grossi seja apontado como ligeiramente favorito, Rebeca Greenspan e Carolina Rodrigues Birket também reúnem apoios, mantendo a corrida em aberto. A disputa decorre num contexto geopolítico sensível em que os candidatos procuram evitar conflitos com as grandes potências com direito de veto. Há ainda uma expectativa de que o próximo secretário-geral seja da América Latina e, pela primeira vez, uma mulher, embora essa tradição de rotação regional não seja obrigatória.
0: O primeiro-ministro israelita Benjamin Netanyahu ordenou esta sexta-feira a aceleração da legalização de colonatos na Cisjordânia ocupada, assim como a criação de novos colonatos. Na Cisjordânia ocupada têm-se intensificado os confrontos entre forças israelitas, colonos israelitas e palestinianos. Os colonatos judaicos na Cisjordânia são considerados ilegais ao abrigo do direito internacional, posição reiterada pelas Nações Unidas e pela maioria da comunidade internacional, embora Israel conteste essa interpretação. E terminamos assim este jornal. Continue connosco aqui na antena da RFI em português para a segunda parte da nossa antena.
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0: São 18 horas e 10 em Paris. Abrimos a segunda parte com o convidado do dia, Munir Conté, porta-voz do PAIGC, que responde às perguntas de Lígia Anjos sobre a chegada de Domingos Simões Pereira a Lisboa.
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2: Domingos Simões Pereira chegou esta madrugada a Lisboa para receber tratamento médico especializado depois de a Justiça Militar da Guiné-Bissau suspender por 90 dias a prisão preventiva. Acolhido por Lisboa por razões médicas e humanitárias, o líder do PAIGC e presidente da Assembleia Nacional Popular foi recebido no aeroporto por muitos membros da diáspora guineense. Vamos falar com Munir Conté, porta-voz do PAIGC, que acompanhou a chegada de Domingos Simões Pereira, para perceber como encontrou o líder da oposição, o significado desta recessão e quais as perspectivas para os próximos meses. Munir Conté, começo por me perguntar, esteve ontem ao lado de Domingos Simões Pereira, na sua chegada a Lisboa, como é que o encontrou do ponto de vista físico, emocional, como é que avalia o seu estado de saúde neste momento?
1: Do ponto de vista emocional, sabe-se que ele tem uma moral alta. Do ponto de vista físico, aparentemente bem, mas vai requerer os exames para aquilatar o seu verdadeiro estado de saúde, porque uma pessoa já na ternura 200, não é? Com 62 anos de idade, e que desde novembro de 2025 que saiu daquele pleito eleitoral, nunca fez os seus exames médicos e o seu controle, mas de qualquer forma, aparentemente, aquilo que nós vimos ontem no aeroporto, ele está fisicamente bem, se calhar vai ser preciso somente aquilatar através dos exames o que é que está a acontecer, na realidade, em termos de saúde.
2: Apesar da hora tardia da chegada ontem, à 1 da manhã, hora portuguesa, dezenas de guineenses esperaram por Domingos Simões Pereira no aeroporto Humberto Delgado, em Lisboa. Que significado político e simbólico atribui a esta mobilização da diáspora?
1: Este aqui é o resultado da pressão que foi movida pelo regime, porque nós sabemos que o processo de DSP não é um processo judicial, é um processo político, houve uma forte pressão, nós temos que reconhecer isto da parte da comunidade internacional, do Parlamento Europeu, da União Internacional dos Parlamentos, da CPLP, do Partido Comunista de Portugal, do Partido Socialista de Portugal, de organizações dos direitos humanos, de Timor-Leste, um conjunto de atores da comunidade internacional que, conhecendo no fundo que o processo não é um processo judicial, nós estamos a tentar judicializar um processo político que há muito tempo dissemos. A intenção é impedir o DSP de participar na vida política e de continuar as conquistas que tem tido até aqui. Portanto, estamos satisfeitos com este resultado, mas temos que reconhecer que houve um esforço e que o regime não tinha como fazer para tanta avalanche de pressão para a libertação do DSP. O que me estranha em todo esse processo é o despacho, portanto, do juiz, a falar da questão da interdição política.
2: A decisão judicial impede Domingos Simões Pereira de exercer atividade política ou partidária durante a permanência em Portugal. Como é que o PAIGC pretende gerir este período? Como é que reage esta decisão e como é que vai manter a ação política do partido?
1: Nós desconsideramos isto porque isto não é de lei. Aliás, houve acidentes que configuram uma interferência do Poder Judicial nos assuntos internos da política. Em 2024, quando as eleições foram canceladas, eram eleições gerais, houve um despacho do juiz exarado pelo Supremo Tribunal de Justiça a dizer que o PAIGC devia escolher um outro cabeça de lista. A questão da cabeça de lista é uma questão meramente interna. Um partido político não tem nada a ver com as instâncias judiciais. Isto é só para aquilatar o que é que acontece, portanto, na justiça guineense. E nós tivemos os bons exemplos. Donald Trump incorria em 38 crimes. Nenhum deles tinha transitado, condenação tinha transitado em julgado. Por isso mesmo ele participou nas eleições. José Mário Vaz incorria, portanto, com medidas de coação, na altura, 2014. Mas aquilo, esse fato não lhe impediu de participar nas eleições. Porque é que agora este regime, não é, numa teimosia, que nós não podemos até classificar, ando preocupado com o exercício da atividade política do PSP. Fizeram um golpe, o vosso golpe de Estado por razões que vocês invocaram. Então, preocupam-se mais com essas questões do que a questão da participação política, que é um exercício pleno que está consagrado na Constituição da República da Guiné-Bissau. O DSP, neste momento, vai respeitar um pouco da sua privacidade, vai fazer o controle médico, vai repousar e ter tempo durante 3 meses para a sua recuperação plena. Depois disso, é voltar, aliás, à entrevista que ele deu ontem para os órgãos de comunicação social. Ele disse claramente que não pode abandonar este povo. Não se abandona um povo que o sufragou durante 5 eleições, em que ele foi vitorioso. Então, ele tem esse compromisso com o povo da Guiné-Bissau, vai fazer questão de honrar este compromisso e vai continuar a sua atividade política.
2: Domingos Simões Pereira disse, como acabo de referir, que quer regressar à Guiné-Bissau assim que possível. O PAIGC acredita que esse regresso pode acontecer antes do fim dos 90 dias ou tudo vai depender da evolução clínica e das decisões judiciais?
1: Penso que vai depender da evolução clínica. Uma vez que ele estiver em condições plenas fisicamente, deve voltar à atividade política. A preocupação agora tem a ver com a sua saúde, é um pouco do seu estado emocional, porque aquilo que aconteceu nas últimas semanas é contra a natura, não é? um abuso de poder, uma arbitrariedade, tanto que nós não podemos aqui classificar. Mas o importante é que ele está a ação. E vai poder retomar a sua atividade política, porque ele próprio, DSP, não se revê neste momento em nada que não fazer a política, porque é um compromisso que ele assumiu com o povo, tanto da Guiné-Bissau. Eu penso que vamos agradecer aqui à comunidade internacional para continuar a fazer esse esforço no sentido da obtenção da libertação incondicional plena. Não se fala aqui da suspensão, porque naquele processo não existe nada, um processo que foi forjado, um processo em que magistrados são suspensos porque tomaram uma decisão que não agradou o regime, um processo em que o Presidente Supremo Tribunal da Justiça da Guiné-Bissau engaveta requerimentos que são depositados pelos advogados. Então, quando isso acontece, sem falar no caso da exoneração do Presidente do Tribunal Militar, é um conjunto de coisas, né, que inquinaram, portanto, de legalidade essa questão do DSP e que hoje pensamos que é a altura para a comunidade internacional continuar a agir para a obtenção da libertação plena do DSP e que, em consequência, ele possa continuar a sua atividade política.
2: Munir, contém uma última questão. Como referiu a comunidade internacional, Timor-Leste, tanto a União Europeia, Portugal, outros países e organizações pedem que a libertação de Domingos Simões Pereira desde novembro. Em 3 meses podem ser ativadas instâncias judiciais internacionais, como pedem e como têm vindo a pedir recentemente ativistas e membros da diáspora guineense.
1: Competirá tanto a comunidade internacional, conhecendo os contornos desta questão, tendo todas as informações. Há muitos documentos que foram compulsados e que permitiram à comunidade internacional ter uma noção daquilo que está a acontecer na Guiné-Bissau. Como é que a nossa justiça está a ser manipulada? Portanto, a questão das afinidades, né? A questão de magistrados que são colocados para cumprir uma missão da prisão do DSP. Como é que se compreende, minha senhora, que um juiz, o suposto juiz de instrução criminal, é nomeado no mesmo dia toma posse no mesmo dia. No mesmo dia convoca já Domingos Mosquera para depor perante o Tribunal Militar. São as evidências de que não se trata de um processo político. E não se tratando de um processo político, a comunidade internacional tem que intervir, salvaguardando o princípio da participação política que está predisposto na nossa Constituição e permitir que todos os candidatos participem nas eleições. As eleições constituem um pleito para todo o mundo participar. É engraçado que o Domingos não participou nas eleições de 2025. Né? Durante a campanha, os próximos do regime, a entourage de Sissoko, andaram, portanto, a falar desta questão da não participação do PSGC, como que aquilo configurasse um trunfo para eles. Né? Mas, no fundo, viemos a constatar que as coisas não se trataram tanto bem assim. Portanto, eu penso que é preciso nós estarmos unidos, coesos, a nível do partido, a nível das nossas duas coligações, suportar a candidatura de Dr. Fernando Dias da Costa nas últimas eleições. Vamos fazer uma luta em comum, nós, os partidos, portanto, da oposição, para depor a verdade das coisas.
2: Porta-voz do PAIGC, Muniru Conté, que acompanhou a chegada de Domingos Simões Pereira esta madrugada a Lisboa, o nosso convidado desta sexta-feira.
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10: O Campeonato do Mundo de Futebol Masculino acaba de terminar e já se fala de outras provas, como o CAN masculino e feminino. O Campeonato Africano das Nações de Futebol Masculino, que se vai realizar em 2027, contará com 24 países. Ao contrário das informações que circularam após a conferência de imprensa de Patrice Motsepe, presidente da Confederação Africana de Futebol. A Confederação Africana de Futebol, em comunicado, assegurou que a próxima edição do CAN será a 24 e não a 28 seleções. 12 grupos de 4 equipas foram sorteados e os dois primeiros de cada grupo apuram-se para a fase final, inclusive os três países organizadores, Quênia, Tanzânia e Uganda, que também constam nos grupos de apuramento. De referir que um país lusófono já está eliminado, São Tomé e Príncipe, que na fase de pré-eliminatória foi eliminado pela Etiópia. Quanto aos outros países lusófonos, Angola integra o grupo B com Egito, Malawi e Sudão do Sul, Moçambique está no grupo J com Senegal, Sudão e Etiópia, Cabo Verde está integrado no grupo K com Mali, Ruanda e Libéria, e a Guiné-Bissau está presente no grupo L, com Nigéria, Madagascar e Tanzânia. A fase de grupos e os 6 jogos a realizar vai efetuar-se em 3 fases. As duas primeiras jornadas entre 21 de setembro e 6 de outubro de 2026, as terceira e quarta jornadas entre 9 e 17 de novembro de 2026 e as duas últimas jornadas entre 22 e 30 de março de 2027. A RFI falou com Rogério Malheiro, treinador português de guarda-redes, que passou pelo WAC, Wydad Athletic Club, clube marroquino. Ao microfone da RFI, o treinador português abordou este imbróglio em torno da próxima edição da prova, mas admitiu que, a curto prazo, o número de seleções no CAN vai aumentar.
11: Sim, eu acho que já é um bom número, apesar de o que rodeia o futebol nos dias de hoje, a tendência acaba por se ir adicionando mais seleções. Porquê? Porque há uma necessidade de fazer dinheiro, por assim dizer, de aumentar os ganhos das seleções e das confederações também, porque a verdade é que as pessoas estão a consumir cada vez mais futebol e as seleções também, temos várias seleções africanas que cada vez mais estão a investir nas suas seleções e nas seleções jovens e o ir abrindo o número de equipas, eu acho que a médio prazo vai ser positivo. Agora, nesta fase inicial, pode-se ver, também já aqui fazendo uma ligação com o Campeonato do Mundo, vê-se algumas equipas ainda tão limitadas, mas vê-se algumas equipas equipas que já estavam preparadas para competir. E eu acredito que depois de alargarem, as equipas já não chegam só a participar. Querem participar e querem chegar lá e querem competir.
10: Quer dizer que, no fundo, mesmo se hoje fiquem 24 países o próximo CAN, pode-se esperar que nas próximas edições, 2028, 32 ou 36, possa evoluir, que seja 28 ou 32 seleções para abrir, como disse, ainda mais esta competição.
11: Eu acredito que sim. O continente africano é enorme, vasto número de países que certamente que querem competir cada vez mais e outros que se calhar vão surgir, não é? Temos o exemplo recente até de Camoras, que não tinha expressão futebolística e que até fizeram um trabalho de scouting e conseguiram encontrar jogadores com raízes na ilha e conseguiram fazer uma equipa muito forte, muito competitiva, não nesta última edição, mas na edição anterior, e foram a grande surpresa da CAN. Por isso eu acho que haverá muitas seleções aí que podem criar surpresa nas próximas edições da CAN devido a este alargamento.
10: Sente-se justamente que os próprios governos só ajudam, no fundo, o futebol ou colocam mais meios no futebol se há justamente esse apuramento para o CAN?
11: Não tenho esse conhecimento próprio, mas acredito que de alguma forma deem um apoio suplementar, porque também através das seleções eles estão a demonstrar, a identificar o país na competição e nós sabemos que o povo africano é apaixonado por futebol e também todos os países, os governos querem que a seleção dignifique da melhor forma possível o país para também que o povo se reconheça na qualidade da seleção.
10: Para além, claro, do Campeonato Africano das Nações, houve este Mundial em que estavam presentes 10 seleções e houve grandes proezas das seleções africanas. Surpreende? Continua de surpreender ou já não surpreende o Rogério?
11: Para mim, eu vou-lhe chamar a grande surpresa foi Cabo Verde, né? Mas eu como português e que sigo um pouco, há uma certa ligação com Cabo Verde, com Angola e até mesmo Moçambique. Mas o trabalho que a Federação Cabo-Verdiana já faz há alguns anos no sentido de identificar jogadores cabo-verdianos na Europa e noutros pontos que pudessem aumentar a qualidade da seleção já era perceptível para quem acompanhasse um pouquinho. Eles já foram uma equipa forte na última CAN e agora no Mundial foram uma equipa extremamente competitiva com dois jogos, especialmente contra a Espanha no 0-0 e depois o 3-2 com a Argentina, que fizeram uma grande exibição, o Bozinha, o Cabral com o gol depois já a Argentina, tem o Rayad, eles têm vários jogadores de qualidade e como outras, eu penso que grande maioria, tirando a decepção da Tunísia, que ficou eliminada na fase de grupos, todas as outras passaram. O Egito foi longe também, com uma grande prestação, Marrocos, por isso o continente africano foi muito bem dignificado nesta competição.
10: O CAN de futebol feminino que decorre em Marrocos de 26 de julho a 16 de agosto, foi tema da conferência de imprensa de Patrice Motsepe. O presidente da Confederação Africana de Futebol anunciou que os prémios monetários vão aumentar. A seleção vencedora vai receber 2 milhões de dólares contra 1 milhão anteriormente. Isto enquanto a vice-campeã vai receber 750 mil dólares, enquanto a terceira fica com 500 mil dólares e a quarta com 400 mil dólares. De referir ainda que as 16 seleções apuradas vão receber no mínimo 150 mil dólares. A única seleção lusófona presente é Cabo Verde, que entra em ação a 29 de julho diante do Ghana. A RFI também aproveitou a oportunidade para abordar com Rogério Malheiro o fim do Mundial de Futebol Masculino e a sua carreira enquanto treinador.
11: A Espanha acabou por ser uma justa vencedora, na minha opinião. Eu não vou entrar na parte das politiquices, acho que a nível organizativo passaram-se coisas que não se deviam ter passado, mas pronto, vamos ficar por aí. Mas a nível de futebol jogado, acho que foi positivo, mesmo com o alargamento, aquilo que eu disse há pouco em relação à CAN do alargamento, tivemos algumas seleções que foram a primeira vez ao Mundial e isso já foi o feito. Mas essas mesmas seleções num próximo Mundial já não chega para eles só ir lá, eles vão querer competir melhor e certamente as federações vão investir também em infraestruturas e poder dar mais condições aos jogadores para chegarem mais aptos ao Mundial. Eu acho que foi interessante, acho que este alargamento também aumentou, criou uma dinâmica diferente a nível dos espectadores, das pessoas, o mundo ficou mesmo completamente envolvido porque houve mais expressão dos países. A competitividade da fase de grupos foi um pouquinho abaixo, mas eu acho que isto, com o tempo, a tendência vai ser da competitividade também ir aumentando. De uma forma geral, eu acho que foi um bom Mundial. Não achei um Mundial incrível, mas acho que foi um bom Mundial. Houveram equipas a praticar muito bom futebol. Temos o caso do Egito, que fez uma excelente campanha. O Cabo Verde, a Espanha a nível de futebol jogado. A França, eu esperava mais da França, sinceramente, apesar de ter atingido as meias finais. E propriamente Portugal também acabou por ser um pouco de desilusão. Tudo bem que acabaram por ser eliminados pelo campeão do mundo agora, mas esperava-se que a seleção pudesse pelo menos apresentar mais qualidade de jogo. E pronto, no âmbito geral foi um campeonato do mundo positivo e acho que a representatividade de mais países acabou por ser a parte bonita do Mundial.
10: Quais são os sonhos do Rogério? Porque no fundo vê-se alguns treinadores justamente de guarda-redes que acabam por ser treinadores principais. E eu penso, entre outros, no Farioli, o treinador italiano do Futebol Clube do Porto. É essa uma das ambições que pode ter ou não?
11: Não, não penso nisso. Estou satisfeito com a minha posição de treinador guarda-redes. Neste momento, o meu maior desejo é... Eu gostava de poder treinar uma seleção e poder fazer um Mundial como treinador guarda-redes. Esse sim seria assim o sonho que tenho mais quente para realizar. Um dia, se tiver a oportunidade também de estar numa equipa que possa competir na Liga dos Campeões, também pode ser uma experiência gira.
10: Chegamos assim ao fim deste Magazine de Esporto. Até breve.
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0: 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São 18 horas em Paris, 16 horas em São Tomé.
1: Eva Massi.
0: Na atualidade desta sexta-feira, 24 de julho, Patrício Trovoada, antigo primeiro-ministro são-tomense, é processado por injúria ao presidente, em causa um vídeo publicado nas redes sociais. Continuamos a acompanhar a chegada de Domingos Simões Pereira a Lisboa. A detenção do líder do PAIGC foi suspensa durante 3 meses para que possa beneficiar de tratamento médico. O PAIGC apela ainda à comunidade internacional para continuar a defender a libertação incondicional do também presidente eleito da Assembleia Nacional. Neste jornal ainda, olhamos para o debate entre os 6 candidatos ao cargo de secretário-geral da ONU. No controle técnico desta emissão está Dusko Sekulić.
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0: Em São Tomé e Príncipe, o Ministério Público processou o antigo primeiro-ministro Patrício Trovoada por insultos ao Presidente da República. Em causa, um vídeo publicado nas redes sociais por parte da ADI, o partido do antigo chefe do Executivo. A correspondência de Maximino Carlos.
3: Segundo o comunicado divulgado pelo Ministério Público, em causa está um vídeo amplamente divulgado nas redes sociais de declarações públicas preferidas por Patrício Trovoada, contendo imputações dirigidas ao Presidente da República, Carlos Viranova. O Ministério Público refere que, de acordo com os elementos preliminarmente analisados, referidas declarações foram utilizadas expressões ofensivas, designadamente as que qualificam o chefe de Estado como malandro, vergonha nacional, bandido e psicopata. O comunicado refere que as declarações foram difundidas publicamente no dia 17 de julho através da página oficial do Partido Ação Democrática Independente nas redes sociais, alcançando um número indeterminado de pessoas e sendo abstrato suscetíveis de afetar a honra, o bom nome, a reputação e a credibilidade institucional do Presidente da República. O Ministério Público reafirma ainda que esta decisão não representa qualquer juízo antecipado sobre a responsabilidade penal de qualquer pessoa, destinando-se exclusivamente a assegurar o cumprimento da lei e o apuramento rigoroso dos factos no respeito pelos princípios da legalidade, objetividade, da presunção de inocência. Maximino Carlos, São Tomé, RFI.
0: Domingos Simões Pereira chegou a Lisboa ontem à noite para receber tratamento médico especializado após a suspensão por 90 dias da prisão preventiva decretada pela Justiça Militar da Guiné-Bissau. O porta-voz do PAIGC, Muniru Conté, afirmou que Domingos Simões Pereira vai privilegiar a sua recuperação clínica, mas reiterou que mantém o compromisso de regressar à Guiné-Bissau e retomar a atividade política assim que reúna condições de saúde. Muniru Conté apelou ainda à comunidade internacional para continuar a defender a libertação incondicional do líder do PAIGC.
4: DSP, neste momento, vai respeitar um pouco da sua privacidade, vai fazer o controle médico, vai repousar e ter tempo durante 3 meses para a sua recuperação plena. Depois disso, é voltar, aliás, à entrevista que ele deu ontem para os órgãos de comunicação social, ele disse claramente que não pode abandonar este povo. Não se abandona um povo que o sufragou durante 5 eleições, em que ele foi vitorioso. Então, ele tem esse compromisso com o povo da Guiné-Bissau, vai fazer questão de honrar este compromisso e vai continuar a sua atividade política.
0: O PAIGC acredita que esse regresso pode acontecer antes do fim dos 90 dias ou tudo vai depender da evolução clínica e das decisões judiciais?
4: Penso que vai depender da evolução clínica. Uma vez que ele estiver em condições plenas fisicamente, deve voltar à atividade política. A preocupação agora tem a ver com a sua saúde, é um pouco do seu estado emocional, porque aquilo que aconteceu nas últimas semanas é contra a natureza, não é? É um abuso de poder, mas o importante é que ele está a ação, vai poder retomar a sua atividade política. Eu penso que vamos agradecer aqui à comunidade internacional para continuar a fazer esse esforço no sentido da obtenção da libertação incondicional.
0: Munir Conté, porta-voz do PAIGC, entrevistado por Lígia Anjos. Na mesma temática, o eurodeputado socialista português, Francisco Assis, considera que a pressão internacional deve manter-se porque a crise política e institucional da Guiné-Bissau persiste. Francisco Assis defende que a mobilização de forças políticas e personalidades europeias e africanas e a pressão interna contribuíram para a autorização da saída do país de Domingos Simões Pereira.
5: Não, a resposta tem de continuar. A comunidade internacional julgo que fez o que devia fazer. Enfim, a comunidade internacional é um conceito um bocadinho vago e eu diria que há um conjunto de forças políticas, de setores, de personalidades, das mais diversas orientações ideológicas, aliás, que, sobretudo no espaço europeu e algumas no espaço africano também, se pronunciaram ao longo destes meses no sentido de apelar à libertação de Domingos Simões Pereira. Portanto, nesse sentido, há um conjunto de pessoas, creio eu, cumpriram as suas obrigações. O problema da grave crise de regime na Guiné-Bissau subsiste, e a luta destes homens e destas mulheres também subsiste, e portanto a nossa solidariedade para com eles e para com elas tem de se manter e vai seguramente manter-se nos próximos tempos, enquanto esta situação permanecer.
1: Acha que a chegada a Lisboa de Domingos Simões Pereira também se deve a esta pressão que vocês têm conduzido?
5: Julgo que deve a muitos fatores, não quero enfatizar o nosso papel, a nossa pressão externa, deve-se a uma pressão interna, deve-se a uma pressão externa, repito, é uma pressão muito plural, pessoas das mais diversas orientações ideológicas e políticas, oriundas de diferentes segmentos da sociedade até, em vários países, pronunciaram-se no sentido de exigir a libertação de Domingos Simões Pereira, certamente que isso teve alguma influência na decisão tomada pelas autoridades ilegítimas da Guiné-Bissau.
0: Francisco Assis, eurodeputado socialista português, entrevistado por Lígia Anjos. O presidente do Ghana, John Mahama, pede debate à União Africana sobre a escalada da violência xenófoba na África do Sul, acusando também as autoridades desta maior economia africana de inação. O relato de Mateus Santa Rita.
2: O presidente do Ghana, John Mahama, apelou ontem à União Africana para que debatesse a escalada da violência anti-imigração na África do Sul, acusando as autoridades de Pretória de não estarem a reagir como seria desejável perante a gravidade dos factos. As declarações do presidente vieram um dia após dois cidadãos ganeses apresentarem petições ao Tribunal Penal Internacional, tribunal que investiga e julga cidadãos acusados de genocídio, crimes de guerra e crimes contra a humanidade, para investigar os ataques xenófobos repetidos na África do Sul, uma medida que o governo sul-africano classificou como oportunista. Em causa está a vaga de protestos desde maio contra imigrantes irregulares que obrigou a mais de 160 mil estrangeiros a deixar a África do Sul, com várias mortes a terem sido registadas. A maior economia do continente africano, que atrai muitos trabalhadores estrangeiros, tem conhecido um movimento xenófobo que tem veiculado a imagem de que os estrangeiros cometem crimes, ficam com o trabalho dos nacionais e usam recursos e serviços públicos. O Ghana e a Nigéria têm sido os países na liderança da condenação da violência anti-imigração. Já na semana passada, na cimeira da CDAO, os chefes de Estado apoiaram a iniciativa ganesa de levar o alegado falhanço sul-africano em proteger os cidadãos estrangeiros contra homicídios ilegais e discursos de ódio à cimeira da União Africana.
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0: Na atualidade internacional, os seis candidatos à sucessão de António Guterres como secretário-geral da ONU participaram num debate público ontem à noite, onde defenderam a necessidade de se restaurar a credibilidade e a eficácia da organização, que enfrenta uma crise de confiança e dificuldades financeiras. Mais informações com Julie Carvalho.
7: Os candidatos Michelle Bachelet do Chile, Maria Fernanda Espinosa do Equador, Rafael Grossi da Argentina, Rebecca Greenspan da Costa Rica, Carolina Rodrigues Birca da Guiana e Macky Sall do Senegal destacaram a sua experiência e capacidade de diálogo sem confrontos diretos entre si. Entre as prioridades apresentadas estiveram o reforço do papel da ONU na prevenção e a resolução de conflitos, a implementação de reformas internas e a recuperação da confiança dos Estados-membros. O processo de escolha começa formalmente na próxima semana com uma primeira votação indicativa e secreta no Conselho de Segurança. Para ser escolhido, um candidato precisa de obter pelo menos 9 votos e não ser vetado por nenhum dos 5 membros permanentes. Embora Rafael Grossi seja apontado como ligeiramente favorito, Rebecca Greenspan e Carolina Rodrigues Birket também reúnem apoios, mantendo a corrida em aberto. A disputa decorre num contexto geopolítico sensível em que os candidatos procuram evitar conflitos com as grandes potências com direito de veto. Há ainda uma expectativa de que o próximo secretário-geral seja da América Latina e, pela primeira vez, uma mulher, embora essa tradição de rotação regional não seja obrigatória.
0: O primeiro-ministro israelita Benjamin Netanyahu ordenou esta sexta-feira a aceleração da legalização de colonatos na Cisjordânia ocupada, assim como a criação de novos colonatos. Na Cisjordânia ocupada têm-se intensificado os confrontos entre forças israelitas, colonos israelitas e palestinianos. Os colonatos judaicos na Cisjordânia são considerados ilegais ao abrigo do direito internacional, posição reiterada pelas Nações Unidas e pela maioria da comunidade internacional, embora Israel conteste essa interpretação. E terminamos assim este jornal. Continue connosco aqui na antena da RFI em português para a segunda parte da nossa antena.
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0: São 18 horas e 10 em Paris. Abrimos a segunda parte com o convidado do dia, Munir Conté, porta-voz do PAIGC, que responde às perguntas de Lígia Anjos sobre a chegada de Domingos Simões Pereira a Lisboa.
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1: Domingos Simões Pereira chegou esta madrugada a Lisboa para receber tratamento médico especializado depois de a Justiça Militar da Guiné-Bissau suspender por 90 dias a prisão preventiva. Acolhido por Lisboa por razões médicas e humanitárias, o líder do PAIGC e presidente da Assembleia Nacional Popular foi recebido no aeroporto por muitos membros da diáspora guineense. Vamos falar com Munir Conté, porta-voz do PAIGC, que acompanhou a chegada de Domingos Simões Pereira, para perceber como encontrou o líder da oposição, o significado desta recessão e quais as perspectivas para os próximos meses. Munir Conté, começo por me perguntar, esteve ontem ao lado de Domingos Simões Pereira, na sua chegada a Lisboa, como é que o encontrou do ponto de vista físico, emocional, como é que avalia o seu estado de saúde neste momento?
4: Do ponto de vista emocional, sabe-se que ele tem uma moral alta. Do ponto de vista físico, aparentemente bem, mas vai requerer os exames para aquilatar o seu verdadeiro estado de saúde, porque uma pessoa já na ternura 200, não é? Com 62 anos de idade, e que desde novembro de 2025 que saiu daquele pleito eleitoral, nunca fez os seus exames médicos e o seu controle. Mas, de qualquer forma, aparentemente, aquilo que nós vimos ontem no aeroporto, ele está fisicamente bem. Se calhar vai ser preciso somente aquilatar através dos exames o que é que está a acontecer, na realidade, em termos de saúde.
1: Apesar da hora tardia da chegada ontem, à 1 da manhã, hora portuguesa, dezenas de guineenses esperaram por Domingos Simões Pereira no aeroporto Humberto Delgado, em Lisboa. Que significado político e simbólico atribui a esta mobilização da diáspora?
4: Não, este aqui é um resultado da pressão que foi movida pelo regime, porque nós sabemos que o processo de DSP não é um processo judicial, é um processo político, ou uma forte pressão. Nós temos que reconhecer isto da parte da comunidade internacional, do Parlamento Europeu, da União Internacional dos Parlamentos, da CPLP, do Partido Comunista de Portugal, do Partido Socialista de Portugal, de organizações dos direitos humanos, do Timor-Leste, um conjunto de atores da comunidade internacional que, conhecendo no fundo que o processo não é um processo judicial, nós estamos a tentar judicializar um processo político que há muito tempo dissemos. A intenção é impedir o DSP de participar na vida política e de continuar as conquistas que tem tido até aqui. Portanto, estamos satisfeitos com este resultado, mas temos que reconhecer que houve um esforço e que o regime não tinha como fazer para tanta avalanche de pressão para a libertação do DSP. O que me estranha em todo esse processo é o despacho, portanto, do juiz, a falar da questão da interdição política.
1: A decisão judicial impede Domingos Simões Pereira de exercer atividade política ou partidária durante a permanência em Portugal. Como é que o PAIGC pretende gerir este período? Como é que reage esta decisão e como é que vai manter a ação política do partido?
4: Nós desconsideramos isto porque isto não é de lei. Aliás, houve acidentes que configuram uma interferência do Poder Judicial nos assuntos internos da política. Em 2024, quando as eleições foram canceladas, e eram eleições gerais, houve um despacho do juiz exarado pelo Supremo Tribunal de Justiça a dizer que o PAIGC devia escolher um outro cabeça de lista. A questão da cabeça de lista é uma questão meramente interna. Um partido político não tem nada a ver com as instâncias judiciais. Isto é só para aquilatar o que é que acontece, portanto, na justiça guineense. E nós tivemos os bons exemplos. Donald Trump incorria em 38 crimes. Nenhum deles tinha transitado, condenação tinha transitado em julgado. Por isso mesmo ele participou nas eleições. José Mário Vaz incorria, portanto, com medidas de coação, na altura, 2014. Mas aquilo, esse fato, não lhe impediu de participar nas eleições. Porque é que agora este regime, não é, numa teimosia, que nós não podemos até classificar, ando preocupado com o exercício da atividade política do PSP. Fizeram o golpe, o vosso golpe de Estado, por razões que vocês invocaram. Então, preocupa-se mais com essas questões do que a questão da participação política, que é um exercício pleno que está consagrado na Constituição da República da Guiné-Bissau. O PSP, neste momento, vai respeitar um pouco da sua privacidade, vai fazer o controle médico, vai repousar e ter tempo durante 3 meses para a sua recuperação plena. Depois disso, é voltar, aliás, à entrevista que ele deu ontem para os órgãos de comunicação social. Ele disse claramente que não pode abandonar este povo. não se abandona um povo que o sufragou durante 5 eleições, em que ele foi vitorioso. Então, ele tem esse compromisso com o povo da Guiné-Bissau, vai fazer questão de honrar a este compromisso e vai continuar a sua atividade política.
1: Domingos Simões Pereira disse, como acaba de referir, que quer regressar à Guiné-Bissau assim que possível. O PAIGC acredita que esse regresso pode acontecer antes do fim dos 90 dias ou tudo vai depender da evolução clínica e das decisões judiciais?
4: Penso que vai depender da evolução clínica. Uma vez que ele estiver em condições plenas fisicamente, deve voltar à atividade política. A preocupação agora tem a ver com a sua saúde, é um pouco do seu estado emocional, porque aquilo que aconteceu nas últimas semanas é contra a natura, não é? Um abuso de poder, uma arbitrariedade, tanto que nós não podemos aqui classificar. Mas o importante é que ele está a ação. E vai poder retomar a sua atividade política, porque ele próprio, DSP, não se revê neste momento em nada que não fazer a política, porque é um compromisso que ele assumiu com o povo, tanto da Guiné-Bissau. Eu penso que vamos agradecer aqui à comunidade internacional para continuar a fazer esse esforço no sentido da obtenção da libertação incondicional plena. Não se fala aqui da suspensão, porque naquele processo não existe nada, um processo que foi forjado, um processo em que magistrados são suspensos porque tomaram uma decisão que não agradou o regime, um processo em que o Presidente Supremo Tribunal da Justiça da Guiné-Bissau engaveta requerimentos que são depositados pelos advogados. Então, quando isso acontece, sem falar no caso da exoneração do Presidente do Tribunal Militar, em conjunto de coisas, né, que inquinaram, portanto, de legalidade, essa questão do DSP, e que hoje pensamos que é a altura para a comunidade internacional continuar a agir para a obtenção da libertação plena do DSP e que, em consequência, ele possa continuar a sua atividade política.
1: Munir, contém uma última questão. Como referiu a comunidade internacional, Timor-Leste, tanto a União Europeia, Portugal, outros países e organizações pedem que a libertação de Domingos Simões Pereira desde novembro, em 3 meses, podem ser ativadas instâncias judiciais internacionais, como pedem e como têm vindo a pedir recentemente ativistas e membros da diáspora guineense.
4: Competirá tanto a comunidade internacional, conhecendo os contornos desta questão, tendo todas as informações. Há muitos documentos que foram compulsados e que permitiram à comunidade internacional ter uma noção daquilo que está a acontecer na Guiné-Bissau. Como é que a nossa justiça está a ser manipulada? Portanto, a questão das afinidades, né? A questão de magistrados que são colocados para cumprir uma missão da prisão do DSP. Como é que se compreende, minha senhora, que um juiz, o suposto juiz de instrução criminal, é nomeado no mesmo dia, toma posse no mesmo dia convoca já Domingos Simões Pereira para depor perante o Tribunal Militar. São as evidências de que não se trata de um processo político. E não se tratando de um processo político, a comunidade internacional tem que intervir, salvaguardando o princípio da participação política que está predisposto na sua Constituição e permitir que todos os candidatos participem nas eleições. As eleições constituíam um pleito para todo o mundo participar. É engraçado que o Domingos não participou nas eleições de 2025. Né? Durante a campanha, os próximos do regime, a entourage de Sissoko, andaram, portanto, a falar desta questão da não participação do PAIGC. Como que aquilo configurasse um trunfo para eles? Né? Mas, no fundo, viemos a constatar que as coisas não se trataram tanto bem assim. Portanto, eu penso que é preciso nós estarmos unidos, coesos, a nível do partido, a nível das nossas duas coligações, que suportaram a candidatura de Dr. Fernando Dias da Costa nas últimas eleições. Vamos fazer uma luta em comum, nós, os partidos, portanto, da oposição, para repor a verdade das coisas.
1: Porta-voz do PAIGC, Muniro Conté, que acompanhou a chegada de Domingos Simões Pereira esta madrugada a Lisboa, o nosso convidado desta sexta-feira.
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11: O Campeonato do Mundo de Futebol Masculino acaba de terminar e já se fala de outras provas como o CAN masculino e feminino. O Campeonato Africano das Nações de Futebol Masculino, que se vai realizar em 2027, contará com 24 países. Ao contrário das informações que circularam após a conferência de imprensa de Patrice Motsepe, presidente da Confederação Africana de Futebol. A Confederação Africana de Futebol, em comunicado, assegurou que a próxima edição do CAN será a 24 e não a 28 seleções. 12 grupos de 4 equipas foram sorteados e os dois primeiros de cada grupo apuram-se para a fase final, inclusive os três países organizadores, Quênia, Tanzânia e Uganda, que também constam nos grupos de apuramento. De referir que um país lusófono já está eliminado, São Tomé e Príncipe, que na fase de pré-eliminatória foi eliminado pela Etiópia. Quanto aos outros países lusófonos, Angola integra o grupo B com Egito, Malawi e Sudão do Sul, Moçambique está no grupo J com Senegal, Sudão e Etiópia, Cabo Verde está integrado no grupo K com Mali, Ruanda e Libéria, e a Guiné-Bissau está presente no grupo L, com Nigéria, Madagascar e Tanzânia. A fase de grupos e os 6 jogos a realizar vai efetuar-se em 3 fases, as 2 primeiras jornadas entre 21 de setembro e 6 de outubro de 2026, as 3ª e 4ª jornadas entre 9 e 17 de novembro de 2026 e as 2 últimas jornadas entre 22 e 30 de março de 2027. A RFI falou com Rogério Malheiro, treinador português de guarda-redes, que passou pelo WAC, Wydad Athletic Club, clube marroquino. Ao microfone da RFI, o treinador português abordou este imbróglio em torno da próxima edição da prova, mas admitiu que a curto prazo o número de seleções no CAN vai aumentar.
10: Sim, eu acho que já é um bom número, apesar de o que rodeia o futebol nos dias de hoje, a tendência acaba por se ir adicionando mais seleções. Porquê? Porque há uma necessidade de fazer dinheiro, por assim dizer, de aumentar os ganhos das seleções e das confederações também, porque a verdade é que as pessoas estão a consumir cada vez mais futebol e as seleções também, temos várias seleções africanas que cada vez mais estão a investir nas suas seleções e nas seleções jovens e o ir abrindo o número de equipas, eu acho que a médio prazo vai ser positivo. Agora, nesta fase inicial, pode-se ver, também já aqui fazendo uma ligação com o Campeonato do Mundo, vê-se algumas equipas ainda tão limitadas, mas vê-se algumas equipas que já estavam preparadas para competir. E eu acredito que depois de alargarem, as equipas já não chegam só a participar. Querem participar e querem chegar lá e querem competir.
11: Quer dizer que, no fundo, mesmo se hoje fiquem 24 países o próximo CAN, pode-se esperar que nas próximas edições, 2028, 32 ou 36, possa evoluir, que seja 28 ou 32 seleções, para abrir, como disse, ainda mais esta competição.
10: Eu acredito que sim. O continente africano é enorme, vasto número de países que certamente que querem competir cada vez mais e outros que se calhar vão surgir, não é? Temos o exemplo recente até de Camoras, que não tinha expressão futebolística e que até fizeram um trabalho de scouting e conseguiram encontrar jogadores com raízes na ilha e conseguiram fazer uma equipa muito forte, muito competitiva, não nesta última edição, mas na edição anterior e foram a grande surpresa da CAN. Por isso eu acho que haverá muitas seleções aí que podem criar surpresa nas próximas edições da CAN devido a este alargamento.
11: Sente-se justamente que os próprios governos só ajudam, no fundo, o futebol ou colocam mais meios no futebol se há justamente esse apuramento para o CAN?
10: Não tenho esse conhecimento próprio, mas acredito que de alguma forma deem um apoio suplementar porque também através das seleções eles estão a demonstrar, a identificar o país na competição e nós sabemos que o povo africano é apaixonado por futebol e também todos os países, os governos querem que a seleção dignifique da melhor forma possível o país para também que o povo se reconheça na qualidade da seleção.
11: Para além, claro, do Campeonato Africano das Nações, houve este Mundial em que estavam presentes 10 seleções e houve grandes proezas das seleções africanas. Surpreende? Continua de surpreender ou já não surpreende o Rogério?
10: Para mim, eu vou-lhe chamar a grande surpresa foi Cabo Verde, né? Mas eu como português e que sigo um pouco, há uma certa ligação com Cabo Verde, com Angola e até mesmo Moçambique, Mas o trabalho que a Federação Cabo-Verdiana já faz há alguns anos no sentido de identificar jogadores cabo-verdianos na Europa e noutros pontos que pudessem aumentar a qualidade da seleção já era perceptível para quem acompanhasse um pouquinho. Eles já foram uma equipa forte na última CAN e agora no Mundial foram uma equipa extremamente competitiva, com dois jogos, especialmente contra a Espanha no 0-0 e depois o 3-2 com a Argentina, que fizeram uma grande exibição, o Bozinha, o Cabral com o gol depois já à Argentina, tem o Rayad, eles têm vários jogadores de qualidade e como outras, eu penso que grande maioria, tirando a decepção da Tunísia, que ficou eliminada na fase de grupos, todas as outras passaram. O Egito foi longe também, com uma grande prestação, Marrocos, por isso o continente africano foi muito bem dignificado nesta competição.
11: O CAN de futebol feminino que decorre em Marrocos de 26 de julho a 16 de agosto foi tema da conferência de imprensa de Patrice Motsepe. O presidente da Confederação Africana de Futebol anunciou que os prémios monetários vão aumentar. A seleção vencedora vai receber 2 milhões de dólares contra 1 milhão anteriormente. Isto enquanto a vice-campeã vai receber 750 mil dólares, enquanto a terceira fica com 500 mil dólares e a quarta com 400 mil dólares. De referir ainda que as 16 seleções apuradas vão receber no mínimo 150 mil dólares. A única seleção lusófona presente é Cabo Verde, que entra em ação a 29 de julho diante do Ghana. A RFI também aproveitou a oportunidade para abordar com Rogério Malheiro o fim do Mundial de Futebol Masculino e a sua carreira enquanto treinador.
10: A Espanha acabou por ser uma justa vencedora, na minha opinião. Eu não vou entrar na parte das politiquices, acho que a nível organizativo passaram-se coisas que não se deviam ter passado, mas pronto, vamos ficar por aí. Mas a nível de futebol jogado, acho que foi positivo, mesmo com o alargamento, aquilo que eu disse há pouco em relação à CAN do alargamento. Tivemos algumas seleções que foram a primeira vez ao Mundial e isso já foi o feito. Mas essas mesmas seleções num próximo Mundial já não chega para eles só ir lá. Eles vão querer competir melhor e certamente as federações vão investir também

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2: E ao fim da nossa antena, voltamos amanhã, assim como todos os dias, às 15 às 18 horas de Paris. 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

0: 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São 18 horas em Paris, 16 horas em São Tomé.
1: Eva Massi.
0: Na atualidade desta sexta-feira, 24 de julho, Patrício Trovoada, antigo primeiro-ministro são-tomense, é processado por injúria ao presidente, em causa um vídeo publicado nas redes sociais. Continuamos a acompanhar a chegada de Domingos Simões Pereira a Lisboa. A detenção do líder do PAIGC foi suspensa durante 3 meses para que possa beneficiar de tratamento médico. O PAIGC apela ainda à comunidade internacional para continuar a defender a libertação incondicional do também presidente eleito da Assembleia Nacional. Neste jornal ainda olhamos para o debate entre os 6 candidatos ao cargo de secretário-geral da ONU. No controle técnico desta emissão está Dusko Sekulić.
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0: Em São Tomé e Príncipe, o Ministério Público processou o antigo primeiro-ministro Patrício Trovoada por insultos ao Presidente da República. Em causa, um vídeo publicado nas redes sociais por parte da ADI, o partido do antigo chefe do Executivo. A correspondência de Maximino Carlos.
2: Segundo o comunicado divulgado pelo Ministério Público, em causa está um vídeo amplamente divulgado nas redes sociais de declarações públicas proferidas por Patrício Trovoada, contendo imputações dirigidas ao Presidente da República, Carlos Vila Nova. O Ministério Público refere que, de acordo com os elementos preliminarmente analisados, referidas declarações foram utilizadas expressões ofensivas, designadamente as que qualificam o chefe de Estado como malandro, vergonha nacional, bandido e psicopata. O comunicado refere que as declarações foram difundidas publicamente no dia 17 de julho através da página oficial do Partido Ação Democrática Independente nas redes sociais, alcançando um número indeterminado de pessoas e sendo abstrato suscetíveis de afetar a honra, o bom nome, a reputação e a credibilidade institucional do Presidente da República. O Ministério Público reafirma ainda que esta decisão não representa qualquer juízo antecipado sobre a responsabilidade penal de qualquer pessoa, destinando-se exclusivamente a assegurar o cumprimento da lei e o apuramento rigoroso dos factos no respeito pelos princípios da legalidade, objetividade, da presunção de inocência. Maximino Carlos, São Tomé, RFI.
0: Domingos Simões Pereira chegou a Lisboa ontem à noite para receber tratamento médico especializado após a suspensão por 90 dias da prisão preventiva decretada pela Justiça Militar da Guiné-Bissau. O porta-voz do PAIGC, Muniru Conté, afirmou que Domingos Simões Pereira vai privilegiar a sua recuperação clínica, mas reiterou que mantém o compromisso de regressar à Guiné-Bissau e retomar a atividade política assim que reúna condições de saúde. Muniru Conté apelou ainda à comunidade internacional para continuar a defender a libertação incondicional do líder do PAIGC.
3: DSP, neste momento, vai respeitar um pouco da sua privacidade, vai fazer o controle médico, vai repousar e ter tempo durante 3 meses para a sua recuperação plena. Depois disso, é voltar, aliás, à entrevista que ele deu ontem para os órgãos de comunicação social, ele disse claramente que não pode abandonar este povo. Não se abandona um povo que o sufragou durante 5 eleições, em que ele foi vitorioso. Então, ele tem esse compromisso com o povo da Guiné-Bissau, vai fazer questão de honrar a este compromisso e vai continuar a sua atividade política.
4: O PAIGC acredita que esse regresso pode acontecer antes do fim dos 90 dias ou tudo vai depender da evolução clínica e das decisões judiciais?
3: Penso que vai depender da evolução clínica. Uma vez que ele estiver em condições plenas fisicamente, deve voltar à atividade política. A preocupação agora tem a ver com a sua saúde, é um pouco do seu estado emocional, porque aquilo que aconteceu nas últimas semanas é contra a natura, não é? É um abuso de poder, mas o importante é que ele está sã, vai poder retomar a sua atividade

0: política. Eu penso que vamos agradecer aqui à comunidade internacional para continuar a fazer esse esforço no sentido da obtenção da libertação incondicional.
1: Munir Conté é porta-voz do PAIGC, entrevistado por Lígia Anjos. Na mesma temática, o eurodeputado socialista português, Francisco Assis, considera que a pressão internacional deve manter-se porque a crise política e institucional da Guiné-Bissau persiste. Francisco Assis defende que a mobilização de forças políticas e personalidades europeias e africanas e a pressão interna contribuíram para a autorização da saída do país de Domingos Simões Pereira.
2: Não, a resposta tem de continuar. A comunidade internacional julgo que fez o que devia fazer. Enfim, a comunidade internacional é um conceito um bocadinho vago e diria que há um conjunto de forças políticas, de setores, de personalidades, das mais diversas orientações ideológicas, aliás, que, sobretudo no espaço europeu e algumas no espaço africano também, se pronunciaram ao longo destes meses no sentido de apelar à libertação de Domingos Simões Pereira. Portanto, nesse sentido, há um conjunto de pessoas, creio eu, cumpriram as suas obrigações. O problema da grave crise de regime na Guiné-Bissau subsiste e a luta destes homens e destas mulheres também subsiste. E, portanto, a nossa solidariedade para com eles e para com elas tem de se manter e vai seguramente manter-se nos próximos tempos, enquanto esta situação permanecer.
3: Acha que a chegada a Lisboa de Domingos Simões Pereira também se deve a esta pressão que vocês têm conduzido?
2: Julgo que deve a muitos fatores, não quero enfatizar o nosso papel, a nossa pressão externa, deve-se a uma pressão interna, deve-se a uma pressão externa, repito, é uma pressão muito plural, pessoas das mais diversas orientações ideológicas e políticas, oriundas de diferentes segmentos da sociedade até, em vários países, pronunciaram-se no sentido de exigir a libertação de Domingos Simões Pereira, e certamente que isso teve alguma influência na decisão tomada pelas autoridades ilegítimas da Guiné-Bissau.
1: Francisco Assis, eurodeputado socialista português, entrevistado por Lígia Anjos. O presidente do Ghana, John Mahama, pede debate à União Africana sobre a escalada da violência xenófoba na África do Sul, acusando também as autoridades desta maior economia africana de inação. O relato de Mateus Santa Rita.
4: O presidente do Ghana, John Mahama, apelou ontem à União Africana para que debatesse a escalada da violência anti-imigração na África do Sul, acusando as autoridades de Pretória de não estarem a reagir como seria desejável perante a gravidade dos factos. As declarações do presidente vieram um dia após dois cidadãos ganeses apresentarem petições ao Tribunal Penal Internacional, tribunal que investiga e julga cidadãos acusados de genocídio, crimes de guerra e crimes contra a humanidade, para investigar os ataques xenófobos repetidos na África do Sul, uma medida que o governo sul-africano classificou como oportunista. Em causa está a vaga de protestos desde maio contra imigrantes irregulares que obrigou a mais de 160 mil estrangeiros a deixar a África do Sul, com várias mortes a terem sido registadas. A maior economia do continente africano, que atrai muitos trabalhadores estrangeiros, tem conhecido um movimento xenófobo que tem veiculado a imagem de que os estrangeiros cometem crimes, ficam com o trabalho dos nacionais e usam recursos e serviços públicos. O Ghana e a Nigéria têm sido os países na liderança da condenação da violência anti-imigração. Já na semana passada, na cimeira da CDAO, os chefes de Estado apoiaram a iniciativa ganesa de levar o alegado falhanço sul-africano em proteger os cidadãos estrangeiros contra homicídios ilegais e discurso de ódio à cimeira da União Africana.
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1: Na atualidade internacional, os seis candidatos à sucessão de António Guterres como secretário-geral da ONU participaram num debate público ontem à noite, onde defenderam a necessidade de se restaurar a credibilidade e a eficácia da organização que enfrenta uma crise de confiança e dificuldades financeiras. Mais informações com Julie Carvalho.
6: Os candidatos Michelle Bachelet do Chile, Maria Fernanda Espinosa do Equador, Rafael Grossi da Argentina, Rebecca Greenspan da Costa Rica, Carolina Rodrigues Birque da Guiana e Macky Sall do Senegal destacaram a sua experiência e capacidade de diálogo sem confrontos diretos entre si. Entre as prioridades apresentadas estiveram o reforço do papel da ONU na prevenção e a resolução de conflitos, a implementação de reformas internas e a recuperação da confiança dos Estados-membros. O processo de escolha começa formalmente na próxima semana com uma primeira votação indicativa e secreta no Conselho de Segurança. Para ser escolhido, um candidato precisa de obter pelo menos 9 votos e não ser vetado por nenhum dos 5 membros permanentes. Embora Rafael Grossi seja apontado como ligeiramente favorito, Rebecca Greenspan e Carolina Rodrigues Birket também reúnem apoios, mantendo a corrida em aberto. A disputa decorre num contexto geopolítico sensível em que os candidatos procuram evitar conflitos com as grandes potências com direito de veto. Há ainda uma expectativa de que o próximo secretário-geral seja da América Latina e, pela primeira vez, uma mulher, embora essa tradição de rotação regional não seja obrigatória.
1: O primeiro-ministro israelita Benjamin Netanyahu ordenou esta sexta-feira a aceleração da legalização de colonatos na Cisjordânia ocupada, assim como a criação de novos colonatos na Cisjordânia ocupada. Têm-se intensificado os confrontos entre forças israelitas, colonos israelitas e palestinianos. Os colonatos judaicos na Cisjordânia são considerados ilegais ao abrigo do direito internacional, posição reiterada pelas Nações Unidas e pela maioria da comunidade internacional, embora Israel conteste essa interpretação. E terminamos assim este jornal. Continue connosco aqui na antena da RFI em português para a segunda parte da nossa antena.
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1: São 18 horas e 10 em Paris. Abrimos a segunda parte com o convidado do dia, Munir Conté, porta-voz do PAIGC, que responde às perguntas de Lígia Anjos sobre a chegada de Domingos Simões Pereira a Lisboa.
3: Convidado. Domingos Simões Pereira chegou esta madrugada a Lisboa para receber tratamento médico especializado depois de a Justiça Militar da Guiné-Bissau suspender por 90 dias a prisão preventiva. Acolhido por Lisboa por razões médicas e humanitárias, o líder do PAIGC e presidente da Assembleia Nacional Popular foi recebido no aeroporto por muitos membros da diáspora guineense. Vamos falar com Munir Conté, porta-voz do PAIGC, que acompanhou a chegada de Domingos Simões Pereira, para perceber como encontrou o líder da oposição, o significado desta recessão e quais as perspectivas para os próximos meses. Munir Conté, começo por me perguntar, esteve ontem ao lado de Domingos Simões Pereira, na sua chegada a Lisboa, como é que o encontrou do ponto de vista físico, emocional? Como é que avalia o seu estado de saúde neste momento?
0: Do ponto de vista emocional, sabe-se que ele tem uma moral alta. Do ponto de vista físico, aparentemente bem, mas vai requerer os exames para aquilatar o seu verdadeiro estado de saúde, porque uma pessoa já na tribuna 200, não é? Com 62 anos de idade, e que desde novembro de 2025 que saiu daquele pleito eleitoral, nunca fez os seus exames médicos e o seu controle. Mas, de qualquer forma, aparentemente, aquilo que nós vimos ontem no aeroporto, ele está fisicamente bem. Se calhar vai ser preciso somente aquilatar através dos exames o que é que está a acontecer, na realidade, em termos de saúde.
3: Apesar da hora tardia da chegada ontem, à 1 da manhã, hora portuguesa, dezenas de guineenses esperaram por Domingos Simões Pereira no aeroporto Humberto Delgado, em Lisboa. Que significado político e simbólico atribui a esta mobilização da diáspora?
0: Não, este aqui é um resultado da pressão que foi movida pelo regime, porque nós sabemos que o processo de DSP não é um processo judicial, é um processo político. Houve uma forte pressão, nós temos que reconhecer isto, da parte da comunidade internacional, do Parlamento Europeu, da União Internacional dos Parlamentos, da CPLP, do Partido Comunista de Portugal, do Partido Socialista de Portugal, de organizações dos direitos humanos, de Timor-Leste, um conjunto de atores da comunidade internacional que, conhecendo no fundo que o processo não é um processo judicial, nós estamos a tentar judicializar um processo político que há muito tempo dissemos. A intenção é impedir o DSP de participar na vida política e de continuar as conquistas que tem tido até aqui. Portanto, estamos satisfeitos com este resultado, mas temos que reconhecer que houve um esforço e que o regime não tinha como fazer para de tanta avalanche de pressão para a libertação do DSP. O que me estranha em todo esse processo é o despacho, portanto, do juiz a falar da questão da interdição política.
3: A decisão judicial impede Domingos Simões Pereira de exercer atividade política ou partidária durante a permanência em Portugal. Como é que o PAIGC pretende gerir este período? Como é que reage esta decisão e como é que vai manter a ação política do partido?
0: Nós desconsideramos isto porque isto não é de lei. Aliás, houve acidentes que configuram uma interferência do Poder Judicial nos assuntos internos da política. Em 2024, Quando as eleições foram canceladas, e eram eleições gerais, houve um despacho do juiz exarado pelo Supremo Tribunal de Justiça a dizer que o PSGC devia escolher um outro cabeça de lista. A questão da cabeça de lista é uma questão meramente interna. Um partido político não tem nada a ver com as instâncias judiciais. Isto é só para aquilatar o que é que acontece, portanto, na justiça guineense. E nós tivemos os bons exemplos do Donald Trump. Incorria em 38 crimes. Nenhum deles tinha transitado, condenação tinha transitado em julgado. Por isso mesmo ele participou nas eleições. José Mário Vaz incorria, portanto, com medidas de coação, na altura, 2014. Mas aquilo, esse fato não lhe impediu de participar nas eleições. Porque é que agora este regime, não é, numa teimosia, que nós não podemos até classificar, anda preocupado com o exercício da atividade política do PSP. Fizeram o vosso golpe de Estado por razões que vocês invocaram. Então, preocupa-se mais com essas questões do que a questão da participação política, que é um exercício pleno que está consagrado na Constituição da República da Guiné-Bissau. O DSP, neste momento, vai respeitar um pouco da sua privacidade, vai fazer o controle médico, vai repousar e ter tempo durante 3 meses para a sua recuperação plena. Depois disso, é voltar, aliás, à entrevista que ele deu ontem para os órgãos de comunicação social, ele disse claramente que não pode abandonar este povo. Não se abandona um povo que o sufragou durante 5 eleições, em que ele foi vitorioso. Então, ele tem esse compromisso com o povo da Guiné-Bissau, vai fazer questão de honrar a este compromisso e vai continuar a sua atividade política.
3: Domingos Simões Pereira disse, como acabo de referir, que quer regressar à Guiné-Bissau assim que possível. O PAIGC acredita que esse regresso pode acontecer antes do fim dos 90 dias ou tudo vai depender da evolução clínica e das decisões judiciais?
0: Penso que vai depender da evolução clínica. Uma vez que ele estiver em condições plenas fisicamente, deve voltar à atividade política. A preocupação agora tem a ver com a sua saúde, é um pouco do seu estado emocional, porque aquilo que aconteceu nas últimas semanas é contra a natura, não é? um abuso de poder, uma arbitrariedade, tanto que nós não podemos aqui classificar. Mas o importante é que ele está são. E vai poder retomar a sua atividade política, porque ele próprio, DSP, não se revê neste momento em nada que não fazer a política, porque é um compromisso que ele assumiu com o povo, tanto da Guiné-Bissau. Eu penso que vamos agradecer aqui à comunidade internacional para continuar a fazer esse esforço no sentido da obtenção da libertação incondicional plena. Não se fala aqui da suspensão, porque naquele processo não existe nada, um processo que foi forjado, um processo em que magistrados são suspensos porque tomaram uma decisão que não agradou o regime, um processo em que o Presidente do Supremo Tribunal da Justiça da Guiné-Bissau engaveta requerimentos que são depositados pelos advogados. Então, quando isso acontece, sem falar no caso da exoneração do Presidente do Tribunal Militar, em conjunto de coisas, né, que inquinaram, portanto, de legalidade, essa questão do DSP, e que hoje pensamos que é a altura para a comunidade internacional continuar a agir para a obtenção da libertação plena do DSP e que, em consequência, ele possa continuar a sua atividade política.
3: Munir, contém uma última questão. Como referiu a comunidade internacional, Timor-Leste, tanto a União Europeia, Portugal, outros países e organizações pedem que a libertação de Domingos Simões Pereira desde novembro. Em 3 meses podem ser ativadas instâncias judiciais internacionais, como pedem e como têm vindo a pedir recentemente ativistas e membros da diáspora guineense.
0: Competirá tanto a comunidade internacional, conhecendo os contornos desta questão, tendo todas as informações. Há muitos documentos que foram compulsados e que permitiram à comunidade internacional ter uma noção daquilo que está a acontecer na Guiné-Bissau. Como é que a nossa justiça está a ser manipulada? Portanto, a questão das afinidades, né? A questão de magistrados que são colocados para cumprir uma missão da prisão do DSP. Como é que se compreende, minha senhora, que um juiz, o suposto juiz de instrução criminal, é nomeado no mesmo dia, toma posse no mesmo dia convoca já Domingos Simões Pereira para depor perante o Tribunal Militar. São as evidências de que não se trata de um processo político. E não se tratando de um processo político, a comunidade internacional tem que intervir, salvaguardando o princípio da participação política que está predisposto na nossa Constituição e permitir que todos os candidatos participem nas eleições. As eleições constituem um pleito para todo o mundo participar. É engraçado que o Domingos não participou nas eleições de 2025. Né? Durante a campanha, os próximos do regime, a entourage de Sissoko, andaram, portanto, a falar desta questão da não participação do PSGC, como que aquilo configurasse um trunfo para eles. né? Mas, no fundo, viemos a constatar que as coisas não se trataram tanto bem assim. Portanto, eu penso que é preciso nós estarmos unidos, coesos, a nível do partido, a nível das nossas duas coligações, que suportaram a candidatura do Dr. Fernando Dias da Costa nas últimas eleições. Vamos fazer uma luta em comum, nós, os partidos, portanto, da oposição, para depor a verdade das coisas.
3: Porta-voz do PAIGC, Muniro Conté, que acompanhou a chegada de Domingos Simões Pereira esta madrugada a Lisboa, o nosso convidado desta sexta-feira.
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1: E o Desporto, o magazine de desporto, é realizado por Marco Martins.
10: O Campeonato do Mundo de Futebol Masculino acaba de terminar e já se fala de outras provas, como o CAN masculino e feminino. O Campeonato Africano das Nações de Futebol Masculino, que se vai realizar em 2027, contará com 24 países. Ao contrário das informações que circularam após a conferência de imprensa de Patrice Motsepe, presidente da Confederação Africana de Futebol. A Confederação Africana de Futebol, em comunicado, assegurou que a próxima edição do CAN será a 24 e não a 28 seleções. 12 grupos de 4 equipas foram sorteados e os dois primeiros de cada grupo apuram-se para a fase final, inclusive os três países organizadores, Quênia, Tanzânia e Uganda, que também constam nos grupos de apuramento. De referir que um país lusófono já está eliminado, São Tomé e Príncipe, que na fase de pré-eliminatória foi eliminado pela Etiópia. Quanto aos outros países lusófonos, Angola integra o grupo B com Egito, Malawi e Sudão do Sul, Moçambique está no grupo J com Senegal, Sudão e Etiópia, Cabo Verde está integrado no grupo K com Mali, Ruanda e Libéria, e a Guiné-Bissau está presente no grupo L, com Nigéria, Madagascar e Tanzânia. A fase de grupos e os 6 jogos a realizar vai efetuar-se em 3 fases, as 2 primeiras jornadas entre 21 de setembro e 6 de outubro de 2026, as 3ª e 4ª jornadas entre 9 e 17 de novembro de 2026 e as 2 últimas jornadas entre 22 e 30 de março de 2027. A RFI falou com Rogério Malheiro, treinador português de guarda-redes, que passou pelo WAC, o Wydad Athletic Club, clube marroquino. Ao microfone da RFI, o treinador português abordou este imbróglio em torno da próxima edição da prova, mas admitiu que a curto prazo o número de seleções no CAN vai aumentar.
11: Sim, eu acho que já é um bom número, apesar de o que rodeia ao futebol nos dias de hoje, a tendência acaba por se ir adicionando mais seleções. Porquê? Porque há uma necessidade de fazer dinheiro, por assim dizer, de aumentar os ganhos das seleções e das confederações também, porque a verdade é que as pessoas estão a consumir cada vez mais futebol e as seleções também, temos várias seleções africanas que cada vez mais estão a investir nas suas seleções e nas seleções jovens e o ir abrindo o número de equipas, eu acho que a médio prazo vai ser positivo. Agora, nesta fase inicial, pode-se ver, também já aqui fazendo uma ligação com o Campeonato do Mundo, vê-se algumas equipas ainda tão limitadas, mas vê-se algumas equipas que já estavam preparadas para competir e eu acredito que depois de alargarem, as equipas já não chegam só a participar, querem participar e querem chegar lá e querem competir.
10: Quer dizer que no fundo, mesmo se hoje fiquem 24 países o próximo CAN, pode-se esperar que nas próximas edições, 2028, 32 ou 36, possa evoluir que seja 28 ou 32 seleções para abrir, como disse, ainda mais esta competição.
11: Eu acredito que sim, o continente africano é enorme, vasto número de países que certamente que querem competir cada vez mais e outros que se calhar vão surgir, não é? Temos o exemplo recente até de Camoras, que não tinha expressão futebolística e que até fizeram um trabalho de scouting e conseguiram encontrar jogadores com raízes na ilha e conseguiram fazer uma equipa muito forte, muito competitiva, não nesta última edição, mas na edição anterior, e foram a grande surpresa da CAN. Por isso eu acho que haverá muitas seleções aí que podem criar surpresa nas próximas edições da CAN devido a este alargamento.
10: Sente-se justamente que os próprios governos só ajudam, no fundo, o futebol ou colocam mais meios no futebol se há justamente esse apuramento para o CAN?
11: Não tenho esse conhecimento próprio, mas acredito que de alguma forma deem um apoio suplementar, porque também através das seleções eles estão a demonstrar, a identificar o país na competição e nós sabemos que o povo africano é apaixonado por futebol e também todos os países, os governos querem que a seleção dignifique da melhor forma possível o país para também que o povo se reconheça na qualidade da seleção.
10: Para além, claro, do Campeonato Africano das Nações, houve este Mundial em que estavam presentes 10 seleções e houve grandes proezas das seleções africanas. Surpreende? Continua de surpreender ou já não surpreende o Rogério?
11: Para mim, eu vou-lhe chamar a grande surpresa foi Cabo Verde, né? Mas eu como português e que sigo um pouco, há uma certa ligação com Cabo Verde, com Angola e até mesmo Moçambique, mas o trabalho que a Federação Cabo-Verdiana já faz há alguns anos no sentido de identificar jogadores cabo-verdianos na Europa e noutros pontos que pudessem aumentar a qualidade da seleção já era perceptível para quem acompanhasse um pouquinho. Eles já foram uma equipa forte na última CAN e agora no Mundial foram uma equipa extremamente competitiva com dois jogos, especialmente contra a Espanha no 0-0 e depois o 3-2 com a Argentina, que fizeram uma grande exibição, o Bozinha, o Cabral com o gol depois já a Argentina, tem o Rayad, eles têm vários jogadores de qualidade e como outras, eu penso que a grande maioria, tirando a decepção da Tunísia, que ficou eliminada na fase de grupos, todas as outras passaram. O Egito foi longe também, com uma grande prestação, Marrocos, por isso o continente africano foi muito bem dignificado nesta competição.
10: O CAN de futebol feminino que decorre em Marrocos de 26 de julho a 16 de agosto, foi tema da conferência de imprensa de Patrice Motsepe. O presidente da Confederação Africana de Futebol anunciou que os prémios monetários vão aumentar. A seleção vencedora vai receber 2 milhões de dólares contra 1 milhão anteriormente. Isto enquanto a vice-campeã vai receber 750 mil dólares, enquanto a terceira fica com 500 mil dólares e a quarta com 400 mil dólares. De referir ainda que as 16 seleções apuradas vão receber no mínimo 150 mil dólares. A única seleção lusófona presente é Cabo Verde, que entra em ação a 29 de julho diante do Ghana. A RFI também aproveitou a oportunidade para abordar com Rogério Malheiro o fim do Mundial de Futebol Masculino e a sua carreira enquanto treinador.
11: A Espanha acabou por ser uma justa vencedora, na minha opinião. Eu não vou entrar na parte das politiquices, acho que a nível organizativo passaram-se coisas que não se deviam ter passado, mas pronto, vamos ficar por aí. Mas a nível de futebol jogado, acho que foi positivo, mesmo com o alargamento, aquilo que eu disse há pouco em relação à CAN do alargamento, tivemos algumas seleções que foram a primeira vez ao Mundial e isso já foi o feito. Mas essas mesmas seleções num próximo Mundial já não chega para eles só ir lá, eles vão querer competir melhor e certamente as federações vão investir também em infraestruturas e poder dar mais condições aos jogadores para chegarem mais aptos ao Mundial. Eu acho que foi interessante, acho que este alargamento também aumentou, criou uma dinâmica diferente a nível dos espectadores, das pessoas, o mundo ficou mesmo completamente envolvido porque houve mais expressão dos países. A competitividade da fase de grupos foi um pouquinho abaixo, mas eu acho que isto, com o tempo, a tendência vai ser da competitividade também ir aumentando. De uma forma geral, eu acho que foi um bom Mundial. Não achei um Mundial incrível, mas acho que foi um bom Mundial. Houveram equipas a praticar muito bom futebol. Temos o caso do Egito, que fez uma excelente campanha, o Cabo Verde, a Espanha a nível de futebol jogado, a França, eu esperava mais da França, sinceramente, apesar de ter atingido as meias finais, e propriamente Portugal também acabou por ser um pouco de desilusão. Tudo bem que acabaram por ser eliminados pelo campeão do mundo, mundo agora, mas esperava-se que a seleção pudesse pelo menos apresentar mais qualidade de jogo e pronto, no cúmplice geral foi um campeonato do mundo positivo e acho que a representatividade de mais países acabou por ser a parte bonita do Mundial.
10: Quais são os sonhos do Rogério? Porque no fundo vê-se alguns treinadores justamente de guarda-redes que acabam por ser treinadores principais e eu penso, entre outros, no Farioli, o treinador italiano do Futebol Clube do Porto. É essa uma das ambições que pode ter ou não?
11: Não, não penso nisso. Estou satisfeito com a minha posição de treinador guarda-redes. Neste momento, o meu maior desejo é... Eu gostava de poder treinar uma seleção e poder fazer um Mundial como treinador guarda-redes. Esse sim seria assim o sonho que tenho mais quente para realizar. Um dia, se tiver a oportunidade também de estar numa equipa que possa competir na Liga dos Campeões, também pode ser uma experiência gira.
10: Chegamos assim ao fim deste Magazine Desporto. Até breve.
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3: E ao fim da nossa antena, voltamos amanhã, assim como todos os dias, às 15 às 18 horas de Paris. 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
1: Eva Massi.
0: Na atualidade desta sexta-feira, 24 de julho, Patrício Trovoada, antigo primeiro-ministro são-tomense, é processado por injúria ao presidente, em causa um vídeo publicado nas redes sociais. Continuamos a acompanhar a chegada de Domingos Simões Pereira a Lisboa. A detenção do líder do PAIGC foi suspensa durante 3 meses para que possa beneficiar de tratamento médico. O PAIGC apela ainda à comunidade internacional para continuar a defender a libertação incondicional do também presidente eleito da Assembleia Nacional. Neste jornal ainda olhamos para o debate entre os 6 candidatos ao cargo de secretário-geral da ONU. No controle técnico desta emissão está Dusko Sekulić.
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0: Em São Tomé e Príncipe, o Ministério Público processou o antigo primeiro-ministro Patrício Trovoada por insultos ao Presidente da República. Em causa, um vídeo publicado nas redes sociais por parte da ADI, o partido do antigo chefe do Executivo, a correspondência de Maximino Carlos.
3: Segundo o comunicado divulgado pelo Ministério Público, em causa está um vídeo amplamente divulgado nas redes sociais de declarações públicas proferidas por Patrício Trovoada, contendo imputações dirigidas ao Presidente da República, Carlos Villanova. O Ministério Público refere que, de acordo com os elementos preliminarmente analisados, referidas declarações foram utilizadas expressões ofensivas, designadamente as que qualificam o chefe de Estado como malandro, vergonha nacional, bandido e psicopata. O comunicado refere que as declarações foram difundidas publicamente no dia 17 de julho através da página oficial do Partido Ação Democrática Independente nas redes sociais, alcançando um número indeterminado de pessoas e sendo abstrato suscetíveis de afetar a honra, o bom nome, a reputação e a credibilidade institucional do Presidente da República. O Ministério Público reafirma ainda que esta decisão não representa qualquer juízo antecipado sobre a responsabilidade penal de qualquer pessoa, destinando-se exclusivamente a assegurar o cumprimento da lei e o apuramento rigoroso dos factos no respeito pelos princípios da legalidade, objetividade, da presunção de inocência. Maximino Carlos, São Tomé, RFI.
0: Domingos Simões Pereira chegou a Lisboa ontem à noite para receber tratamento médico especializado após a suspensão por 90 dias da prisão preventiva decretada pela Justiça Militar da Guiné-Bissau. O porta-voz do PAIGC, Muniru Conté, afirmou que Domingos Simões Pereira vai privilegiar a sua recuperação clínica, mas reiterou que mantém o compromisso de regressar à Guiné-Bissau e retomar a atividade política assim que reúna condições de saúde. Muniru Conté apelou ainda à comunidade internacional para continuar a defender a libertação incondicional do líder do PAIGC.
4: DSP, neste momento, vai respeitar um pouco da sua privacidade, vai fazer o controle médico, vai repousar e ter tempo durante 3 meses para a sua recuperação plena. Depois disso, é voltar, aliás, a entrevista que ele deu ontem para os órgãos de comunicação social, ele disse claramente que não pode abandonar este povo. Não se abandona um povo que o sufragou durante 5 eleições, em que ele foi vitorioso. Então, ele tem esse compromisso com o povo da Guiné-Bissau, vai fazer questão de honrar a este compromisso e vai continuar a sua atividade política.
0: O PAIGC acredita que esse regresso pode acontecer antes do fim dos 90 dias ou tudo vai depender da evolução clínica e das decisões judiciais?
4: Penso que vai depender da evolução clínica. Uma vez que ele estiver em condições plenas fisicamente, deve voltar à atividade política. A preocupação agora tem a ver com a sua saúde, é um pouco do seu estado emocional, porque aquilo que aconteceu nas últimas semanas é contra a natura, não é? é um abuso de poder, mas o importante é que ele está são, vai poder retomar a sua atividade política. Eu penso que vamos agradecer aqui à comunidade internacional para continuar a fazer esse esforço no sentido da obtenção da libertação incondicional.
0: Munir Conté é porta-voz do PAIGC, entrevistado por Lígia Anjos. Na mesma temática, o eurodeputado socialista português, Francisco Assis, considera que a pressão internacional deve manter-se porque a crise política e institucional da Guiné-Bissau persiste. Francisco Assis defende que a mobilização de forças políticas e personalidades europeias e africanas e a pressão interna contribuíram para a autorização da saída do país de Domingos Simões Pereira.
5: Não, a resposta tem de continuar. A comunidade internacional julgo que fez o que devia fazer. Enfim, a comunidade internacional é um conceito um bocadinho vago e diria que há um conjunto de forças políticas, de setores, de personalidades, das mais diversas orientações ideológicas, aliás, que, sobretudo no espaço europeu e algumas no espaço africano também, se pronunciaram ao longo destes meses no sentido de apelar à libertação de Domingos Simões Pereira. Portanto, nesse sentido, há um conjunto de pessoas, creio eu, cumpriram as suas obrigações. O problema da grave crise de regime na Guiné-Bissau subsiste, e a luta destes homens e destas mulheres também subsiste, e portanto a nossa solidariedade para com eles e para com elas tem de se manter e vai seguramente manter-se nos próximos tempos, enquanto esta situação permanecer.
1: Acha que a chegada a Lisboa de Domingos Simões Pereira também se deve a esta pressão que vocês têm conduzido?
5: Julgo que deve a muitos fatores, não quero enfatizar o nosso papel, a nossa pressão externa, deve-se a uma pressão interna, deve-se a uma pressão externa, repito, é uma pressão muito plural, pessoas das mais diversas orientações ideológicas e políticas, oriundas de diferentes segmentos da sociedade até, em vários países, pronunciaram-se no sentido de exigir a libertação de Domingos Simões Pereira, e certamente que isso teve alguma influência na decisão tomada pelas autoridades ilegítimas da Guiné-Bissau.
0: Francisco Assis, eurodeputado socialista português, entrevistado por Lígia Anjos. O presidente do Ghana, John Mahama, pede debate à União Africana sobre a escalada da violência xenófoba na África do Sul, acusando também as autoridades desta maior economia africana de inação. O relato de Mateus Santa Rita.
2: O presidente do Ghana, John Mahama, apelou ontem à União Africana para que debatesse a escalada da violência anti-imigração na África do Sul, acusando as autoridades de Pretória de não estarem a reagir como seria desejável perante a gravidade dos factos. As declarações do presidente vieram um dia após dois cidadãos ganeses apresentarem petições ao Tribunal Penal Internacional, tribunal que investiga e julga cidadãos acusados de genocídio, crimes de guerra e crimes contra a humanidade, para investigar os ataques xenófobos repetidos na África do Sul, uma medida que o governo sul-africano classificou como oportunista. Em causa está a vaga de protestos desde maio contra imigrantes irregulares que obrigou a mais de 160 mil estrangeiros a deixar a África do Sul, com várias mortes a terem sido registadas. A maior economia do continente africano, que atrai muitos trabalhadores estrangeiros, tem conhecido um movimento xenófobo que tem veiculado a imagem de que os estrangeiros cometem crimes, ficam com o trabalho dos nacionais e usam recursos e serviços públicos. O Ghana e a Nigéria têm sido os países na liderança da condenação da violência anti-imigração. Já na semana passada, na cimeira da CDAO, os chefes de Estado apoiaram a iniciativa ganesa de levar o alegado falhanço sul-africano em proteger os cidadãos estrangeiros contra homicídios ilegais e discurso de ódio à cimeira da União Africana.
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0: Na atualidade internacional, os seis candidatos à sucessão de António Guterres como secretário-geral da ONU participaram num debate público ontem à noite, onde defenderam a necessidade de se restaurar a credibilidade e a eficácia da organização que enfrenta uma crise de confiança e dificuldades financeiras. Mais informações com Júlia Carvalho.
7: Os candidatos Michelle Bachelet do Chile, Maria Fernanda Espinosa do Equador, Rafael Grossi da Argentina, Rebecca Greenspan da Costa Rica, Carolina Rodrigues Birque da Guiana e Macky Sall do Senegal destacaram a sua experiência e capacidade de diálogo sem confrontos diretos entre si. Entre as prioridades apresentadas estiveram o reforço do papel da ONU na prevenção e a resolução de conflitos, a implementação de reformas internas e a recuperação da confiança dos Estados-membros. O processo de escolha começa formalmente na próxima semana com uma primeira votação indicativa e secreta no Conselho de Segurança. Para ser escolhido, um candidato precisa de obter pelo menos 9 votos e não ser vetado por nenhum dos 5 membros permanentes. Embora Rafael Grossi seja apontado como ligeiramente favorito, Rebecca Greenspan e Carolina Rodrigues Birket também reúnem apoios, mantendo a corrida em aberto. A disputa decorre num contexto geopolítico sensível em que os candidatos procuram evitar conflitos com as grandes potências com direito de veto. Há ainda uma expectativa de que o próximo secretário-geral seja da América Latina e, pela primeira vez, uma mulher, embora essa tradição de rotação regional não seja obrigatória.
0: O primeiro-ministro israelita Benjamin Netanyahu ordenou esta sexta-feira a aceleração da legalização de colonatos na Cisjordânia ocupada, assim como a criação de novos colonatos. Na Cisjordânia ocupada têm-se intensificado os confrontos entre forças israelitas, colonos israelitas e palestinianos. Os colonatos judaicos na Cisjordânia são considerados ilegais ao abrigo do direito internacional, posição reiterada pelas Nações Unidas e pela maioria da comunidade internacional, embora Israel conteste essa interpretação. E terminamos assim este jornal. Continue connosco aqui na antena da RFI em português para a segunda parte da nossa antena.
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0: São 18 horas e 10 em Paris. Abrimos a segunda parte com o convidado do dia, Munir Conté, porta-voz do PAIGC, que responde às perguntas de Lígia Anjos sobre a chegada de Domingos Simões Pereira a Lisboa.
1: Convidado. Domingos Simões Pereira chegou esta madrugada a Lisboa para receber tratamento médico especializado depois de a Justiça Militar da Guiné-Bissau suspender por 90 dias a prisão preventiva. Acolhido por Lisboa por razões médicas e humanitárias, o líder do PAIGC e presidente da Assembleia Nacional Popular foi recebido no aeroporto por muitos membros da diáspora guineense. Vamos falar com Munir Conté, porta-voz do PAIGC, que acompanhou a chegada de Domingos Simões Pereira, para perceber como encontrou o líder da oposição, o significado desta recessão e quais as perspectivas para os próximos meses. Munir Conté, começo por me perguntar, esteve ontem ao lado de Domingos Simões Pereira, na sua chegada a Lisboa, como é que o encontrou do ponto de vista físico, emocional? Como é que avalia o seu estado de saúde neste momento?
4: Do ponto de vista emocional, sabe-se que ele tem uma moral alta. Do ponto de vista físico, aparentemente bem, mas vai requerer os exames para aquilatar o seu verdadeiro estado de saúde, porque uma pessoa já na tribuna 200, não é? Com 62 anos de idade, e que desde novembro de 2025 que saiu daquele pleito eleitoral, nunca fez os seus exames médicos e o seu controle, mas de qualquer forma, aparentemente, aquilo que nós vimos ontem no aeroporto, ele está fisicamente bem, se calhar vai ser preciso somente aquilatar através dos exames o que é que está a acontecer, na realidade, em termos de saúde.
1: Apesar da hora tardia da chegada ontem à 1 da manhã, hora portuguesa, dezenas de guineenses esperaram por Domingos Simões Pereira no aeroporto Humberto Delgado, em Lisboa. Que significado político e simbólico atribui a esta mobilização da diáspora?
4: Este aqui é o resultado da pressão que foi movida pelo regime, porque nós sabemos que o processo de DSP não é um processo judicial, é um processo político. Houve uma forte pressão, nós temos que reconhecer isto, da parte da comunidade internacional, do Parlamento Europeu, da União Internacional dos Parlamentos, da CPLP, do Partido Comunista de Portugal, do Partido Socialista de Portugal, de organizações dos direitos humanos, de Timor-Leste, um conjunto de atores da comunidade internacional que, conhecendo no fundo que o processo não é um processo judicial, nós estamos a tentar judicializar um processo político que há muito tempo dissemos. A intenção é impedir o DSP de participar na vida política e de continuar as conquistas que tem tido até aqui. Portanto, estamos satisfeitos com este resultado, mas temos que reconhecer que houve um esforço e que o regime não tinha como fazer para de tanta avalanche de pressão para a libertação do DSP. O que me estranha em todo este processo é o despacho, portanto, do juiz a falar da questão da interdição política.
1: A decisão judicial impede Domingos Simões Pereira de exercer atividade política ou partidária durante a permanência em Portugal. Como é que o PAIGC pretende gerir este período? Como é que reage a esta decisão e como é que vai manter a ação política do partido?
4: Nós desconsideramos isto porque isto não é de lei. Aliás, houve acidentes que configuram uma interferência do Poder Judicial nos assuntos internos da política. Em 2024, quando as eleições foram canceladas, e eram eleições gerais, houve um despacho do juiz exarado pelo Supremo Tribunal de Justiça a dizer que o PAIGC devia escolher um outro cabeça de lista. A questão da cabeça de lista é uma questão meramente interna. Um partido político não tem nada a ver com as instâncias judiciais. Isto é só para aquilatar o que é que acontece, portanto, na justiça guineense. E nós tivemos os bons exemplos. Donald Trump incorria em 38 crimes. Nenhum deles tinha transitado condenação.

0: tinha transitado em julgado. Por isso mesmo ele participou nas eleições. José Mário Vaz incorria, portanto, com medidas de coação, na altura, 2014. Mas aquilo, esse fato, não lhe impediu de participar nas eleições. Porque é que agora este regime, não é, numa teimosia, que nós não podemos até classificar, ando preocupado com o exercício da atividade política do PSP. Fizeram o vosso golpe de Estado por razões que vocês invocaram. Então, preocupa-se mais com essas questões do que a questão da participação política, que é um exercício pleno que está consagrado na Constituição da República da Guiné-Bissau. O DSP, neste momento, vai respeitar um pouco da sua privacidade, vai fazer o controle médico, vai repousar e ter tempo durante 3 meses para a sua recuperação plena. Depois disso, é voltar, aliás, à entrevista que ele deu ontem para os órgãos de comunicação social. Ele disse claramente que não pode abandonar este povo. Não se abandona um povo que o sufragou durante 5 eleições, em que ele foi vitorioso. Então, ele tem esse compromisso com o povo da Guiné-Bissau, vai fazer questão de honrar este compromisso e vai continuar a sua atividade política.
1: Domingos Simões Pereira disse, como acabo de referir, que quer regressar à Guiné-Bissau assim que possível. O PAIGC acredita que esse regresso pode acontecer antes do fim dos 90 dias ou tudo vai depender da evolução clínica e das decisões judiciais?
0: Penso que vai depender da evolução clínica. Uma vez que ele estiver em condições plenas fisicamente, deve voltar à atividade crítica. A preocupação agora tem a ver com a sua saúde, é um pouco do seu estado emocional, porque aquilo que aconteceu nas últimas semanas é contra a natura, não é? Um abuso de poder, uma arbitrariedade, tanto que nós não podemos aqui classificar. Mas o importante é que ele está são. E vai poder retomar a sua atividade política, porque ele próprio, DSP, não se revê neste momento em nada que não fazer a política, porque é um compromisso que ele assumiu com o povo, tanto da Guiné-Bissau. Eu penso que vamos agradecer aqui à comunidade internacional para continuar a fazer esse esforço no sentido da obtenção da libertação incondicional plena. Não é, não se fala aqui da suspensão, porque naquele processo não existe nada, um processo que foi forjado, um processo em que magistrados são suspensos porque tomaram uma decisão que não agradou o regime, um processo em que o Presidente Supremo Tribunal da Justiça da Guiné-Bissau engaveta requerimentos que são depositados pelos advogados. Então, quando isso acontece, sem falar no caso da exoneração do Presidente do Tribunal Militar, é um conjunto de coisas, né, que inquinaram, portanto, de legalidade essa questão do DSP e que hoje pensamos que é a altura para a comunidade internacional continuar a agir para a obtenção da libertação plena do DSP e que, em consequência, ele possa continuar a sua atividade política.
1: Munir, contém uma última questão. Como referiu a comunidade internacional, Timor-Leste, tanto a União Europeia, Portugal, outros países e organizações pedem que a libertação de Domingos Simões Pereira desde novembro. Em 3 meses podem ser ativadas instâncias judiciais internacionais, como pedem e como têm vindo a pedir recentemente ativistas e membros da diáspora guineense.
0: Competirá tanto a comunidade internacional, conhecendo os contornos desta questão, tendo todas as informações. Há muitos documentos que foram compulsados e que permitiram à comunidade internacional ter uma noção daquilo que está a acontecer na Guiné-Bissau. Como é que a nossa justiça está a ser manipulada? Portanto, a questão das afinidades, né? A questão de magistrados que são colocados para cumprir uma missão da prisão do DSP. Como é que se compreende, minha senhora, que um juiz, o suposto juiz de instrução criminal, é nomeado no mesmo dia, toma posse no mesmo dia convoca já Domingos Simões Pereira para depor perante o Tribunal Militar. São as evidências de que não se trata de um processo político. E não se tratando de um processo político, a comunidade internacional tem que intervir, salvaguardando o princípio da participação política que está predisposto na nossa Constituição e permitir que todos os candidatos participem nas eleições. As eleições constituíam um pleito para todo mundo participar. É engraçado que o Domingos não participou nas eleições de 2025, né? Durante a campanha, os próximos do regime, a entourage de Sissoko, andaram, portanto, a falar desta questão da não participação do PSGC, como que aquilo configurasse um trunfo para eles. Né? Mas, no fundo, viemos a constatar que as coisas não se trataram tanto bem assim. Portanto, eu penso que é preciso nós estarmos unidos, coesos, a nível do partido, a nível das nossas duas coligações, que suportaram a candidatura de Dr. Fernando Dias da Costa nas últimas eleições. Vamos fazer uma luta em comum, nós, os partidos, portanto, da oposição, para repor a verdade das coisas.
1: Porta-voz do PAIGC, Muniru Conté, que acompanhou a chegada de Domingos Simões Pereira esta madrugada a Lisboa, o nosso convidado desta sexta-feira.
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3: O Campeonato do Mundo de Futebol Masculino acaba de terminar e já se fala de outras provas, como o CAN masculino e feminino. O Campeonato Africano das Nações de Futebol Masculino, que se vai realizar em 2027, contará com 24 países. Ao contrário das informações que circularam após a conferência de imprensa de Patrice Motsepe, presidente da Confederação Africana de Futebol. A Confederação Africana de Futebol, em comunicado, assegurou que a próxima edição do CAN será a 24 e não a 28 seleções. 12 grupos de 4 equipas foram sorteados e os dois primeiros de cada grupo apuram-se para a fase final, inclusive os três países organizadores, Quênia, Tanzânia e Uganda, que também constam nos grupos de apuramento. De referir que um país lusófono já está eliminado, São Tomé e Príncipe, que na fase de pré-eliminatória foi eliminado pela Etiópia. Quanto aos outros países lusófonos, Angola integra o grupo B com Egito, Malawi e Sudão do Sul, Moçambique está no grupo J com Senegal, Sudão e Etiópia, Cabo Verde está integrado no grupo K com Mali, Ruanda e Libéria, e a Guiné-Bissau está presente no grupo L, com Nigéria, Madagascar e Tanzânia. A fase de grupos e os 6 jogos a realizar vai efetuar-se em 3 fases. As 2 primeiras jornadas entre 21 de setembro e 6 de outubro de 2026, as 3ª e 4ª jornadas entre 9 e 17 de novembro de 2026 e as 2 últimas jornadas entre 22 e 30 de março de 2027. A RFI falou com Rogério Malheiro, treinador português de guarda-redes, que passou pelo WAC, Wydad Athletic Club, clube marroquino. Ao microfone da RFI, o treinador português abordou este imbróglio em torno da próxima edição da prova, mas admitiu que a curto prazo o número de seleções no CAN vai aumentar.
4: Sim, eu acho que já é um bom número, apesar de o que rodeia o futebol nos dias de hoje, a tendência acaba por se ir adicionando mais seleções. Porquê? Porque há uma necessidade de fazer dinheiro, por assim dizer, de aumentar os ganhos das seleções e das confederações também, porque a verdade é que as pessoas estão a consumir cada vez mais futebol e as seleções também, temos várias seleções africanas que cada vez mais estão a investir nas suas seleções e nas seleções jovens e o ir abrindo o número de equipas, eu acho que a médio prazo vai ser positivo. Agora, nesta fase inicial pode-se ver, também já aqui fazendo uma ligação com o Campeonato do Mundo, vê-se algumas equipas ainda tão limitadas, mas vê-se algumas equipas que já estavam preparadas para competir e eu acredito que depois de alargarem, as equipas já não chegam só a participar, querem participar e querem chegar lá e querem competir.
3: Quer dizer que no fundo, mesmo se hoje fiquem 24 países o próximo CAN, pode-se esperar que nas próximas edições, 2028, 32 ou 36, possa evoluir, que seja 28 ou 32 seleções para abrir, como disse, ainda mais esta competição.
4: Eu acredito que sim, o continente africano é enorme, vasto número de países que certamente que querem competir cada vez mais e outros que se calhar vão surgir, não é? Temos o exemplo recente até de Camoras, que não tinha expressão futebolística e que até fizeram um trabalho de scouting e conseguiram encontrar jogadores com raízes na ilha e conseguiram fazer uma equipa muito forte, muito competitiva, não nesta última edição, mas na edição anterior e foram a grande surpresa da CAN. Por isso eu acho que haverá muitas seleções aí que podem criar surpresa nas próximas edições da CAN devido a este alargamento.
3: Sente-se justamente que os próprios governos só ajudam, no fundo, o futebol ou colocam mais meios no futebol se há justamente esse apuramento para o CAN?
4: Não tenho esse conhecimento próprio, mas acredito que de alguma forma deem um apoio suplementar porque também através das seleções eles estão a demonstrar, a identificar o país na competição e nós sabemos que o povo africano é apaixonado por futebol e também todos os países, os governos, querem que a seleção dignifique da melhor forma possível o país para também que o povo se reconheça na qualidade da seleção.
3: Para além, claro, do Campeonato Africano das Nações, houve este Mundial em que estavam presentes 10 seleções e houve grandes proezas das seleções africanas. Surpreende? Continua de surpreender ou já não surpreende o Rogério?
4: Para mim, eu vou-lhe chamar a grande surpresa, foi Cabo Verde, né? Mas eu como português e que sigo um pouco, há uma certa ligação com Cabo Verde, com Angola e até mesmo Moçambique, mas o trabalho que a Federação Cabo-Verdiana já faz há alguns anos no sentido de identificar jogadores cabo-verdianos na Europa e noutros pontos que pudessem aumentar a qualidade da seleção já era perceptível para quem acompanhasse um pouquinho. Eles já foram uma equipa forte na última CAN e agora no Mundial foram uma equipa extremamente competitiva, com dois jogos, especialmente contra a Espanha no 0-0 e depois o 3-2 com a Argentina, que fizeram uma grande exibição. O Bozinha, o Cabral com o gol depois já a Argentina, tem o Rayad, eles têm vários jogadores de qualidade e como outras. Eu penso que a grande maioria, tirando a decepção da Tunísia, que ficou eliminada na fase de grupos, todas as outras passaram. O Egito foi longe também, com uma grande prestação, Marrocos, por isso o continente africano foi muito bem dignificado nesta competição.
3: O CAN de futebol feminino que decorre em Marrocos de 26 de julho a 16 de agosto foi tema da conferência de imprensa de Patrice Motsepe. O presidente da Confederação Africana de Futebol anunciou que os prémios monetários vão aumentar. A seleção vencedora vai receber 2 milhões de dólares contra 1 milhão anteriormente. Isto enquanto a vice-campeã vai receber 750 mil dólares, enquanto a terceira fica com 500 mil dólares e a quarta com 400 mil dólares. De referir ainda que as 16 seleções apuradas vão receber no mínimo 150 mil dólares. A única seleção lusófona presente é Cabo Verde, que entra em ação a 29 de julho diante do Ghana. A RFI também aproveitou a oportunidade para abordar com Rogério Malheiro o fim do Mundial de Futebol Masculino e a sua carreira enquanto treinador.
4: A Espanha acabou por ser uma justa vencedora, na minha opinião. Eu não vou entrar na parte das politiquices, acho que a nível organizativo passaram-se coisas que não se deviam ter passado, mas pronto, vamos ficar por aí. Mas a nível de futebol jogado, acho que foi positivo. Mesmo com o alargamento, aquilo que eu disse há pouco em relação à CAN do alargamento, tivemos algumas seleções que foram a primeira vez ao Mundial e isso já foi o feito. Mas essas mesmas seleções num próximo Mundial já não chega para eles só ir lá, eles vão querer competir melhor e certamente as federações vão investir também em infraestruturas e poder dar mais condições aos jogadores para chegarem mais aptos ao Mundial. Eu acho que foi interessante, acho que este alargamento também aumentou, criou uma dinâmica diferente a nível dos espectadores, das pessoas, o mundo ficou mesmo completamente envolvido porque houve mais expressão dos países. A competitividade da fase de grupos foi um pouquinho abaixo, mas eu acho que isto, com o tempo, a tendência vai ser da competitividade também ir aumentando. De uma forma geral, eu acho que foi um bom Mundial. Não achei um Mundial incrível, mas acho que foi um bom Mundial. Houveram equipas a praticar muito bom futebol. Temos o caso do Egito, que fez uma excelente campanha, o Cabo Verde, a Espanha a nível de futebol jogado, a França, eu esperava mais da França, sinceramente, apesar de ter atingido as meias finais, e propriamente Portugal também acabou por ser um pouco de desilusão. Tudo bem que acabaram por ser eliminados pelo campeão no mundo agora, mas esperava-se que a seleção pudesse, pelo menos, apresentar mais qualidade de jogo. E pronto, no cúmplice geral, foi um campeonato do mundo positivo e acho que a representatividade de mais países acabou por ser a parte bonita do Mundial.
3: Quais são os sonhos do Rogério? Porque, no fundo, vê-se alguns treinadores justamente de guarda-redes que acabam por ser treinadores principais. E eu penso, entre outros, no Farioli, o treinador italiano do Futebol Clube do Porto. É essa uma das ambições que pode ter ou não?
4: Não penso nisso. Estou satisfeito com a minha posição de treinador guarda-redes. Neste momento, o meu maior desejo é... Eu gostava de poder treinar uma seleção e poder fazer um Mundial como treinador guarda-redes. Esse sim seria assim o sonho que tenho mais quente para realizar. Um dia, se tiver a oportunidade também de estar numa equipa que possa competir na Liga dos Campeões, também pode ser uma experiência gira.
3: Chegamos assim ao fim deste Magazine de Esporto. Até breve.
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0: 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São 18 horas em Paris, 16 horas em São Tomé.
1: Eva Massi.
0: Na atualidade desta sexta-feira, 24 de julho, Patrício Trovoada, antigo primeiro-ministro são-tomense, é processado por injúria ao presidente, em causa um vídeo publicado nas redes sociais. Continuamos a acompanhar a chegada de Domingos Simões Pereira a Lisboa. A detenção do líder do PAIGC foi suspensa durante 3 meses para que possa beneficiar de tratamento médico. O PAIGC apela ainda à comunidade internacional para continuar a defender a libertação incondicional do também presidente eleito da Assembleia Nacional. Neste jornal ainda olhamos para o debate entre os 6 candidatos ao cargo de secretário-geral da ONU. No controle técnico desta emissão está Dusko Sekulić.
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0: Em São Tomé e Príncipe, o Ministério Público processou o antigo primeiro-ministro Patrício Trovoada por insultos ao Presidente da República. Em causa, um vídeo publicado nas redes sociais por parte da ADI, o partido do antigo chefe do Executivo. A correspondência de Maximino Carlos.
3: Segundo o comunicado divulgado pelo Ministério Público, em causa está um vídeo amplamente divulgado nas redes sociais de declarações públicas preferidas por Patrício Trovoada, contendo imputações dirigidas ao Presidente da República, Carlos Vila Nova. O Ministério Público refere que, de acordo com os elementos preliminarmente analisados, referidas declarações foram utilizadas expressões ofensivas, designadamente as que qualificam o chefe de Estado como malandro, vergonha nacional, bandido e psicopata. O comunicado refere que as declarações foram difundidas publicamente no dia 17 de julho, através da página oficial do Partido Ação Democrática Independente, nas redes sociais, alcançando um número indeterminado de pessoas e sendo abstrato suscetíveis de afetar a honra, o bom nome, a reputação e a credibilidade institucional do Presidente da República. O Ministério Público reafirma ainda que esta decisão não representa qualquer juízo antecipado sobre a responsabilidade penal de qualquer pessoa, destinando-se exclusivamente a assegurar o cumprimento da lei e o apuramento rigoroso dos factos no respeito pelos princípios da legalidade, objetividade, da presunção de inocência. Maximino Carlos, São Tomé, RFI.
0: Domingos Simões Pereira chegou a Lisboa ontem à noite para receber tratamento médico especializado após a suspensão por 90 dias da prisão preventiva decretada pela Justiça Militar da Guiné-Bissau. O porta-voz do PAIGC, Muniru Conté, afirmou que Domingos Simões Pereira vai privilegiar a sua recuperação clínica, mas reiterou que mantém o compromisso de regressar à Guiné-Bissau e retomar a atividade política assim que reúna condições de saúde. Muniru Conté apelou ainda à comunidade internacional para continuar a defender a libertação incondicional do líder do PAIGC.
4: DSP, neste momento, vai respeitar um pouco da sua privacidade, vai fazer o controle médico, vai repousar e ter tempo durante 3 meses para a sua recuperação plena. Depois disso, é voltar, aliás, à entrevista que ele deu ontem para os órgãos de comunicação social, ele disse claramente que não pode abandonar este povo. Não se abandona um povo que o sufragou durante 5 eleições, em que ele foi vitorioso. Então, ele tem esse compromisso com o povo da Guiné-Bissau, vai fazer questão de honrar a este compromisso e vai continuar a sua atividade política.
0: O PAIGC acredita que esse regresso pode acontecer antes do fim dos 90 dias ou tudo vai depender da evolução clínica e das decisões judiciais?
4: Penso que vai depender da evolução clínica. Uma vez que ele estiver em condições plenas fisicamente, deve voltar à atividade política. A preocupação agora tem a ver com a sua saúde, é um pouco do seu estado emocional, porque aquilo que aconteceu nas últimas semanas é contra a natura, não é? É um abuso de poder, mas o importante é que ele está são, vai poder retomar a sua atividade política. Eu penso que vamos agradecer aqui à comunidade internacional para continuar a fazer esse esforço no sentido da obtenção da libertação incondicional.
0: Munir Conté, porta-voz do PAIGC, entrevistado por Lígia Anjos. Na mesma temática, o eurodeputado socialista português, Francisco Assis, considera que a pressão internacional deve manter-se porque a crise política e institucional da Guiné-Bissau persiste. Francisco Assis defende que a mobilização de forças políticas e personalidades europeias e africanas e a pressão interna contribuíram para a autorização da saída do país de Domingos Simões Pereira.
5: Não, acho

0: A resposta tem de continuar. A comunidade internacional julgo que fez o que devia fazer. Enfim, a comunidade internacional é um conceito um bocadinho vago e diria que há um conjunto de forças políticas, de setores, de personalidades, das mais diversas orientações ideológicas, aliás, que, sobretudo no espaço europeu e algumas no espaço africano também, se pronunciaram ao longo destes meses no sentido de apelar à libertação de Domingos Simões Pereira. Portanto, nesse sentido, há um conjunto de pessoas, creio eu, cumpriram as suas obrigações. O problema da grave crise de regime na Guiné-Bissau subsiste e a luta destes homens e destas mulheres também subsiste. E, portanto, a nossa solidariedade para com eles e para com elas tem de se manter e vai seguramente manter-se nos próximos tempos, enquanto esta situação permanecer.
1: Acha que a chegada a Lisboa de Domingos Simões Pereira também se deve a esta pressão que vocês têm conduzido?
0: Julgo que deve a muitos fatores. Não quero enfatizar o nosso papel, a nossa pressão externa. Deve-se a uma pressão interna, deve-se a uma pressão externa. Repito, é uma pressão muito plural, pessoas das mais diversas orientações ideológicas e políticas, oriundas de diferentes segmentos da sociedade até, em vários países, pronunciaram-se no sentido de exigir a libertação de Domingos Simões Pereira. E certamente que isso teve alguma influência na decisão tomada pelas autoridades ilegítimas da Guiné-Bissau.
2: Francisco Assis, eurodeputado socialista português, entrevistado por Lígia Anjos. O presidente do Ghana, John Mahama, pede debate à União Africana sobre a escalada da violência xenófoba na África do Sul, acusando também as autoridades desta maior economia africana de inação. O relato de Mateus Santa Rita.
3: O presidente do Ghana, John Mahama, apelou ontem à União Africana para que debatesse a escalada da violência anti-imigração na África do Sul, acusando as autoridades de Pretória de não estarem a reagir como seria desejável perante a gravidade dos factos. As declarações do presidente vieram um dia após dois cidadãos ganeses apresentarem petições ao Tribunal Penal Internacional, tribunal que investiga e julga cidadãos acusados de genocídio, crimes de guerra e crimes contra a humanidade, para investigar os ataques xenófobos repetidos na África do Sul, uma medida que o governo sul-africano classificou como oportunista. Em causa está a vaga de protestos desde maio contra imigrantes irregulares que obrigou a mais de 160 mil estrangeiros a deixar a África do Sul, com várias mortes a terem sido registadas. A maior economia do continente africano, que atrai muitos trabalhadores estrangeiros, tem conhecido um movimento xenófobo que tem veiculado a imagem de que os estrangeiros cometem crimes, ficam com o trabalho dos nacionais e usam recursos e serviços públicos. O Ghana e a Nigéria têm sido os países na liderança da condenação da violência anti-imigração. Já na semana passada, na cimeira da CDAO, os chefes de Estado apoiaram a iniciativa ganesa de levar o alegado falhanço sul-africano em proteger os cidadãos estrangeiros contra homicídios ilegais e discursos de ódio à cimeira da União Africana.
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2: Na atualidade internacional, os seis candidatos à sucessão de António Guterres como secretário-geral da ONU participaram num debate público ontem à noite, onde defenderam a necessidade de se restaurar a credibilidade e a eficácia da organização que enfrenta uma crise de confiança e dificuldades financeiras. Mais informações com Julie Carvalho.
5: Os candidatos Michelle Bachelet do Chile, Maria Fernanda Espinosa do Equador, Rafael Grossi da Argentina, Rebecca Greenspan da Costa Rica, Carolina Rodrigues Birque da Guiana e Macky Sall do Senegal destacaram a sua experiência e capacidade de diálogo sem confrontos diretos entre si. Entre as prioridades apresentadas estiveram o reforço do papel da ONU na prevenção e a resolução de conflitos, a implementação de reformas internas e a recuperação da confiança dos Estados-membros. O processo de escolha começa formalmente na próxima semana com uma primeira votação indicativa e secreta no Conselho de Segurança. Para ser escolhido, um candidato precisa de obter pelo menos 9 votos e não ser vetado por nenhum dos 5 membros permanentes. Embora Rafael Grossi seja apontado como ligeiramente favorito, Rebecca Greenspan e Carolina Rodrigues Birket também reúnem apoios, mantendo a corrida em aberto. A disputa decorre num contexto geopolítico sensível em que os candidatos procuram evitar conflitos com as grandes potências com direito de veto. Há ainda uma expectativa de que o próximo secretário-geral seja da América Latina e, pela primeira vez, uma mulher, embora essa tradição de rotação regional não seja obrigatória.
2: O primeiro-ministro israelita Benjamin Netanyahu ordenou esta sexta-feira a aceleração da legalização de colonatos na Cisjordânia ocupada, assim como a criação de novos colonatos. Na Cisjordânia ocupada têm-se intensificado os confrontos entre forças israelitas, colonos israelitas e palestinianos. Os colonatos judaicos na Cisjordânia são considerados ilegais ao abrigo do direito internacional, posição reiterada pelas Nações Unidas e pela maioria da comunidade internacional, embora Israel conteste essa interpretação. E terminamos assim este jornal. Continue connosco aqui na antena da RFI em português para a segunda parte da nossa antena.
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2: São 18 horas e 10 em Paris. Abrimos a segunda parte com o convidado do dia, Munir Conté, porta-voz do PAIGC, que responde às perguntas de Lígia Anjos sobre a chegada de Domingos Simões Pereira a Lisboa.
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1: Domingos Simões Pereira chegou esta madrugada a Lisboa para receber tratamento médico especializado depois de a Justiça Militar da Guiné-Bissau suspender por 90 dias a prisão preventiva. Acolhido por Lisboa por razões médicas e humanitárias, o líder do PAIGC e presidente da Assembleia Nacional Popular foi recebido no aeroporto por muitos membros da diáspora guineense. Vamos falar com Munir Conté, porta-voz do PAIGC, que acompanhou a chegada de Domingos Simões Pereira, para perceber como encontrou o líder da oposição, o significado desta recessão e quais as perspectivas para os próximos meses. Munir Conté, começo por me perguntar, esteve ontem ao lado de Domingos Simões Pereira, na sua chegada a Lisboa, como é que o encontrou do ponto de vista físico, emocional? Como é que avalia o seu estado de saúde neste momento?
7: Do ponto de vista emocional, sabe-se que ele tem uma moral alta. Do ponto de vista físico, aparentemente bem, mas vai requerer os exames para aquilatar o seu verdadeiro estado de saúde, porque uma pessoa já na tribuna 200, não é? Com 62 anos de idade, e que desde novembro de 2025 que saiu daquele pleito eleitoral, nunca fez os seus exames médicos e o seu controle. Mas, de qualquer forma, aparentemente, aquilo que nós vimos ontem no aeroporto, ele está fisicamente bem. Se calhar vai ser preciso somente aquilatar através dos exames o que é que está a acontecer, na realidade, em termos de saúde.
1: Apesar da hora tardia da chegada ontem, à 1 da manhã, hora portuguesa, dezenas de guineenses esperaram por Domingos Simões Pereira no aeroporto Humberto Delgado, em Lisboa. Que significado político e simbólico atribui a esta mobilização da diáspora?
7: Este aqui é o resultado da pressão que foi movida pelo regime, porque nós sabemos que o processo de DSP não é um processo judicial, é um processo político. Houve uma forte pressão, nós temos que reconhecer isto, da parte da comunidade internacional, do Parlamento Europeu, da União Internacional dos Parlamentos, da CPLP, do Partido Comunista de Portugal, do Partido Socialista de Portugal, de organizações dos direitos humanos, de Timor-Leste, um conjunto de atores da comunidade internacional que, conhecendo no fundo que o processo não é um processo judicial, nós estamos a tentar judicializar um processo político que há muito tempo dissemos. A intenção é impedir o DSP de participar na vida política e de continuar as conquistas que tem tido até aqui. Portanto, estamos satisfeitos com este resultado, mas temos que reconhecer que houve um esforço e que o regime não tinha como fazer para de tanta avalanche de pressão para a libertação do DSP. O que me estranha em todo esse processo é o despacho, portanto, do juiz a falar da questão da interdição política.
1: A decisão judicial impede Domingos Simões Pereira de exercer atividade política ou partidária durante a permanência em Portugal. Como é que o PAIGC pretende gerir este período? Como é que reage esta decisão e como é que vai manter a ação política do partido?
7: Nós desconsideramos isto porque isto não é de lei. Aliás, houve acidentes que configuram uma interferência do Poder Judicial nos assuntos internos da política. Em 2024, quando as eleições foram canceladas, e eram eleições gerais, houve um despacho do juiz exarado pelo Supremo Tribunal de Justiça a dizer que o PAIGC devia escolher um outro cabeça de lista. A questão da cabeça de lista é uma questão meramente interna. Um partido político não tem nada a ver com as instâncias judiciais. Isto é só para aquilatar o que é que acontece, portanto, na justiça guineense. E nós tivemos os bons exemplos. Donald Trump incorria em 38 crimes. Nenhum deles tinha transitado, condenação tinha transitado em julgado. Por isso mesmo ele participou nas eleições. José Mário Vaz incorria, portanto, com medidas de coação, na altura, 2014. Mas aquilo, esse fato não lhe impediu de participar nas eleições. Porque é que agora este regime, não é? Numa teimosia, que nós não podemos até classificar ando preocupado com o exercício da atividade política do PSP. Fizeram um golpe, o vosso golpe de Estado por razões que vocês invocaram. Então, preocupa-se mais com essas questões do que a questão da participação política, que é um exercício pleno que está consagrado na Constituição da República da Guiné-Bissau. DSP, neste momento, vai respeitar um pouco da sua privacidade.

0: Vai fazer o controle médico, vai repousar e ter tempo durante 3 meses para a sua recuperação plena. Depois disso, é voltar. Aliás, a entrevista que ele deu ontem para os órgãos de comunicação social, ele disse claramente que não pode abandonar este povo. Não se abandona um povo que o sufragou durante 5 eleições, em que ele foi vitorioso. Então, ele tem esse compromisso com o povo da Guiné-Bissau, vai fazer questão de honrar este compromisso e vai continuar a sua atividade política.
1: Domingos Simões Pereira disse, como acabo de referir, que quer regressar à Guiné-Bissau assim que possível. O PAIGC acredita que esse regresso pode acontecer antes do fim dos 90 dias ou tudo vai depender da evolução clínica e das decisões judiciais?
0: Penso que vai depender da evolução clínica. Uma vez que ele estiver em condições plenas fisicamente, deve voltar à atividade crítica. A preocupação agora tem a ver com a sua saúde, é um pouco do seu estado emocional, porque aquilo que aconteceu nas últimas semanas é contra a natura, não é? um abuso de poder, uma arbitrariedade, tanto que nós não podemos aqui classificar. Mas o importante é que ele está são. E vai poder retomar a sua atividade política, porque ele próprio DSP não se revê neste momento em nada que não fazer a política, porque é um compromisso que ele assumiu com o povo, tanto da Guiné-Bissau. Eu penso que vamos agradecer aqui à comunidade internacional para continuar a fazer esse esforço no sentido da obtenção da libertação incondicional plena. Não é, não se fala aqui da suspensão, porque naquele processo não existe nada, um processo que foi forjado, um processo em que magistrados são suspensos porque tomaram uma decisão que não agradou o regime, um processo em que o Presidente Supremo Tribunal da Justiça da Guiné-Bissau engaveta requerimentos que são depositados pelos advogados. Então, quando isso acontece, sem falar no caso da exoneração do Presidente do Tribunal Militar, é um conjunto de coisas, né, que inquinaram, portanto, de legalidade essa questão do DSP e que hoje pensamos que é a altura para a comunidade internacional continuar a agir para a obtenção da libertação plena do DSP e que, em consequência, ele possa continuar a sua atividade política.
1: Munir, contém uma última questão. Como referiu a comunidade internacional, Timor-Leste, tanto a União Europeia, Portugal, outros países e organizações pedem que a libertação de Domingos Simões Pereira desde novembro. Em 3 meses podem ser ativadas instâncias judiciais internacionais, como pedem e como têm vindo a pedir recentemente ativistas e membros da diáspora guineense.
0: Competirá tanto a comunidade internacional, conhecendo os contornos desta questão, tendo todas as informações. Há muitos documentos que foram compulsados e que permitiram à comunidade internacional ter uma noção daquilo que está a acontecer na Guiné-Bissau. Como é que a nossa justiça está a ser manipulada? Portanto, a questão das afinidades, né? A questão de magistrados que são colocados para cumprir uma missão da prisão do DSP. Como é que se compreende, minha senhora, que um juiz, o suposto juiz de instrução criminal, é nomeado no mesmo dia, toma posse no mesmo dia convoca já Domingos Simões Pereira para depor perante o Tribunal Militar. São as evidências de que não se trata de um processo político. E não se tratando de um processo político, a comunidade internacional tem que intervir, salvaguardando o princípio da participação política que está predisposto na nossa Constituição e permitir que todos os candidatos participem nas eleições. As eleições constituíam um pleito para todo mundo participar. É engraçado que o Domingos não participou nas eleições de 2025. Né? Durante a campanha, os próximos do regime, a entourage de Sissoko, andaram, portanto, a falar desta questão da não participação do PAIGC, como que aquilo configurasse um trunfo para eles. Né? Mas, no fundo, viemos a constatar que as coisas não se trataram tanto bem assim. Portanto, eu penso que é preciso nós estarmos unidos, coesos, a nível do partido, a nível das nossas duas coligações, que suportaram a candidatura de Dr. Fernando Dias da Costa nas últimas eleições. Vamos fazer uma luta em comum, nós, os partidos, portanto, da oposição, para depor a verdade das coisas.
1: Porta-voz do PAIGC, Munir Conté, que acompanhou a chegada de Domingos Simões Pereira esta madrugada a Lisboa, o nosso convidado desta sexta-feira.
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5: O Campeonato do Mundo de Futebol Masculino acaba de terminar e já se fala de outras

0: provas como o CAN masculino e feminino. O Campeonato Africano das Nações de Futebol Masculino, que se vai realizar em 2027, contará com 24 países. Ao contrário das informações que circularam após a conferência de imprensa de Patrice Motsepe, presidente da Confederação Africana de Futebol. A Confederação Africana de Futebol, em comunicado, assegurou que a próxima edição do CAN será a 24 e não a 28 seleções. 12 grupos de 4 equipas foram sorteados e os dois primeiros de cada grupo apuram-se para a fase final, inclusive os três países organizadores, Quênia, Tanzânia e Uganda, que também constam nos grupos de apuramento. De referir que um país lusófono já está eliminado, São Tomé e Príncipe, que na fase de pré-eliminatória foi eliminado pela Etiópia. Quanto aos outros países lusófonos, Angola integra o grupo B com Egito, Malawi e Sudão do Sul, Moçambique está no grupo J com Senegal, Sudão e Etiópia, Cabo Verde está integrado no grupo K com Mali, Ruanda e Libéria, e a Guiné-Bissau está presente no grupo L, com Nigéria, Madagascar e Tanzânia. A fase de grupos e os 6 jogos a realizar vai efetuar-se em 3 fases, as 2 primeiras jornadas entre 21 de setembro e 6 de outubro de 2026, as 3ª e 4ª jornadas entre 9 e 17 de novembro de 2026 e as 2 últimas jornadas entre 22 e 30 de março de 2027. A RFI falou com Rogério Malheiro, treinador português de guarda-redes, que passou pelo WAC, Wydad Athletic Club, clube marroquino. Ao microfone da RFI, o treinador português abordou este imbróglio em torno da próxima edição da prova, mas admitiu que a curto prazo o número de seleções no CAN vai aumentar.
1: Sim, eu acho que já é um bom número, apesar de o que rodeia o futebol nos dias de hoje, a tendência acaba por se ir adicionando mais seleções. Porquê? Porque há uma necessidade de fazer dinheiro, por assim dizer, de aumentar os ganhos das seleções e das confederações também, porque a verdade é que as pessoas estão a consumir cada vez mais futebol e as seleções também, temos várias seleções africanas que cada vez mais estão a investir nas suas seleções e nas seleções jovens e o ir abrindo o número de equipas, eu acho que a médio prazo vai ser positivo. Agora, nesta fase inicial pode-se ver, também já aqui fazendo uma ligação com o Campeonato do Mundo, vê-se algumas equipas ainda tão limitadas, mas vê-se algumas equipas que já estavam preparadas para competir e eu acredito que depois de alargarem, as equipas já não chegam só a participar, querem participar e querem chegar lá e querem competir.
0: Quer dizer que no fundo, mesmo se hoje fiquem 24 países o próximo CAN, pode-se esperar que nas próximas edições, 2028, 32 ou 36, possa evoluir, que seja 28 ou 32 seleções para abrir, como disse, ainda mais esta competição.
1: Eu acredito que sim, o continente africano é enorme, vasto número de países que certamente que querem competir cada vez mais e outros que se calhar vão surgir, não é? Temos o exemplo recente até de Camoras, que não tinha expressão futebolística e que até fizeram um trabalho de scouting e conseguiram encontrar jogadores com raízes na ilha e conseguiram fazer uma equipa muito forte, muito competitiva, não nesta última edição, mas na edição anterior e foram a grande surpresa da CAN. Por isso eu acho que haverá muitas seleções aí que podem criar surpresa nas próximas edições da CAN devido a este alargamento.
0: Sente-se justamente que os próprios governos só ajudam, no fundo, o futebol ou colocam mais meios no futebol se há justamente esse apuramento para o CAN?
1: Não tenho esse conhecimento próprio, mas acredito que de alguma forma deem um apoio suplementar porque também através das seleções eles estão a demonstrar, a identificar o país na competição e nós sabemos que o povo africano é apaixonado por futebol e também todos os países, os governos querem que a seleção dignifique da melhor forma possível o país para também que o povo se reconheça na qualidade da seleção.
0: Para além, claro, do Campeonato Africano das Nações, houve este Mundial em que estavam presentes 10 seleções e houve grandes proezas das seleções africanas. Surpreende? Continua de surpreender ou já não surpreende o Rogério?
1: Para mim, eu vou-lhe chamar a grande surpresa foi Cabo Verde, né? Mas eu como português e que sigo um pouco, há uma certa ligação com Cabo Verde, com Angola e até mesmo Moçambique, Mas o trabalho que a Federação Cabo-Verdiana já faz há alguns anos no sentido de identificar jogadores cabo-verdianos na Europa e noutros pontos que pudessem aumentar a qualidade da seleção já era perceptível para quem acompanhasse um pouquinho. Eles já foram uma equipa forte na última CAN e agora no Mundial foram uma equipa extremamente competitiva, com dois jogos, especialmente contra a Espanha no 0-0 e depois o 3-2 com a Argentina, que fizeram uma grande exibição. O Bozinha, o Cabral com o gol depois já a Argentina, tem o Rayad, eles têm vários jogadores de qualidade e como outras, eu penso que grande maioria, tirando a decepção da Tunísia, que ficou eliminada na fase de grupos, todas as outras passaram. O Egito foi longe também, com uma grande prestação, Marrocos, por isso o continente africano foi muito bem dignificado nesta competição.
0: O CAN de futebol feminino, que decorre em Marrocos de 26 de julho a 16 de agosto, foi tema da conferência de imprensa de Patrice Motsepe. O presidente da Confederação Africana de Futebol anunciou que os prémios monetários vão aumentar. A seleção vencedora vai receber 2 milhões de dólares contra 1 milhão anteriormente. Isto enquanto a vice-campeã vai receber 750 mil dólares, enquanto a terceira fica com 500 mil dólares e a quarta com 400 mil dólares. De referir ainda que as 16 seleções apuradas vão receber no mínimo 150 mil dólares. A única seleção lusófona presente é Cabo Verde, que entra em ação a 29 de julho diante do Ghana. A RFI também aproveitou a oportunidade para abordar com Rogério Malheiro o fim do Mundial de Futebol Masculino e a sua carreira enquanto treinador.
1: A Espanha acabou por ser uma justa vencedora, na minha opinião. Eu não vou entrar na parte das politiquices, acho que a nível organizativo passaram-se coisas que não se deviam ter passado, mas pronto, vamos ficar por aí. Mas a nível de futebol jogado, acho que foi positivo, mesmo com o alargamento, aquilo que eu disse há pouco em relação à CAN do alargamento. Tivemos algumas seleções que foram a primeira vez ao Mundial e isso já foi o feito. Mas essas mesmas seleções num próximo Mundial já não chega para eles só ir lá, eles vão querer competir melhor e certamente as federações vão investir também em infraestruturas e poder dar mais condições aos jogadores para chegarem mais aptos ao Mundial. Eu acho que foi interessante, acho que este alargamento também aumentou, criou uma dinâmica diferente a nível dos espectadores, das pessoas, o mundo ficou mesmo completamente envolvido porque houve mais expressão dos países. A competitividade da fase de grupos foi um pouquinho abaixo, mas eu acho que isto, com o tempo, a tendência vai ser da competitividade também ir aumentando. De uma forma geral, eu acho que foi um bom Mundial. Não achei um Mundial incrível, mas acho que foi um bom Mundial. Houveram equipas a praticar muito bom futebol. Temos o caso do Egito, que fez uma excelente campanha. O Cabo Verde, a Espanha a nível de futebol jogado. A França, eu esperava mais da França, sinceramente, apesar de ter atingido as meias finais. E propriamente Portugal também acabou por ser um pouco desilusão. Tudo bem que acabaram por ser eliminados pelo campeão no mundo agora, mas esperava-se que a seleção pudesse pelo menos apresentar mais qualidade de jogo e pronto, no cúmplice geral foi um campeonato do mundo positivo e acho que a representatividade de mais países acabou por ser a parte bonita do Mundial.
0: Quais são os sonhos do Rogério? Porque no fundo vê-se alguns treinadores justamente de guarda-redes que acabam por ser treinadores principais e eu penso, entre outros, no Farioli, o treinador italiano do Futebol Clube do Porto. É essa uma das ambições que pode ter ou não?
1: Não penso nisso. Estou satisfeito com a minha posição de treinador guarda-redes. Neste momento, o meu maior desejo é... Eu gostava de poder treinar uma seleção e poder fazer um Mundial como treinador guarda-redes. Esse sim seria assim o sonho que tenho mais quente para realizar. Um dia, se tiver a oportunidade também de estar numa equipa que possa competir na Liga dos Campeões, também pode ser uma experiência gira.
0: Chegamos assim ao fim deste Magazine de Esporto. Até breve.
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1: Bebel Gilberto.
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3: E ao fim da nossa antena, voltamos amanhã, assim como todos os dias, às 15 às 18 horas de Paris. Fique bem e até amanhã. 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
4: Eva Massi.
3: Alguns dos títulos a marcar a atualidade deste sábado 25 de julho, mais de 30 mil hectares queimados em Gironde, no sul de França, onde o primeiro-ministro pede mobilização às Forças Armadas para combater os incêndios. 4 cidades francesas foram evacuadas e, em Espanha, o incêndio na região de Madrid baixou de intensidade, mas a prioridade continua a ser salvar as vidas, garante o primeiro-ministro espanhol. Em Moçambique, a governadora da província de Gaza demite-se, numa altura em que várias vozes acusam de estar associada ao caso de desvio de donativos para as vítimas das cheias. Na realização técnica desta emissão está Moussalo Chidi.
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3: A situação é crítica na Europa Ocidental devido aos incêndios. Mais de 140 mil pessoas foram deslocadas em França e o primeiro-ministro solicitou as Forças Armadas. Em Espanha foi ativado um planeamento de emergência. Julie Carvalho.
5: No final de uma reunião de célula de crise, o primeiro-ministro francês Sébastien Lecornu anunciou sexta-feira à noite que serão enviados mais 500 militares em apoio aos bombeiros na Gironda e nas Landes. Além disso, Lecornu também solicitou, a partir de sábado, um avião de transporte militar A400M para combater os incêndios. A aeronave estará equipada com um kit de lançamento que permitirá despejar 20 toneladas de produto retardador, o que equivale à capacidade de 2 aviões Dash. Em Espanha, o incêndio devastador da floresta perto de Madrid continua. Aliás, 2 incêndios florestais distintos uniram-se na sexta-feira. O delegado do governo central em Madrid alertou que o sábado seria um dia difícil, uma vez que se prevê que o vento aumente durante a manhã. Segundo o Ministério do Interior espanhol, os incêndios na região de Madrid e em Avila devastaram até 25 mil hectares. O primeiro-ministro Pedro Sánchez participou numa reunião de planeamento de emergência este sábado de manhã, exprimiu-se afirmando que a prioridade é salvar vidas face aos incêndios. Em Portugal, o Instituto Português do Mar e da Atmosfera colocou este sábado em perigo máximo de incêndio rural mais de 20 concelhos dos distritos de Bragança, Guarda, Castelo Branco, Santarém, Porto Alegre e Faro. O perigo do incêndio aumentará a partir de segunda-feira no território continental, altura em que as temperaturas aumentarão.
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3: Em Moçambique, a governadora da província de Gaza colocou o cargo à disposição, demitiu-se. Margarida Xongo não prestou qualquer declaração pública sobre os reais motivos da sua decisão, mas isto acontece numa altura em que vozes associam aos desvios de donativos destinados às vítimas das cheias do início do ano. A correspondência de Orfeu, Lisboa.
6: A Frelimo, através do seu porta-voz, confirma a renúncia da governadora da província de Gaza. Pedro Guiliche não assume e nem desmente as alegações da saída de Margarida Xongo estar associada ao caso de desvio de donativos para as vítimas das cheias.
7: O compromisso da Frelimo é com a integridade e agora precisamos de avançar e todos os outros assuntos que eventualmente existirem, as instituições apropriadas saberão o melhor tratamento a dar e, em tempo oportuno, esclarecimentos adicionais, havendo, poderão ser feitos.
6: Para a sociedade civil, ao nível da província de Gaza, diz Carlos Mula que Margarida Xongo transformou-se numa dirigente que rompeu o contrato social com o povo.
8: Não é a personalidade que nós esperávamos quando nós elegemos essa figura. Servidores públicos a distanciarem de práticas de corrupção e de outra natureza, porque isso faz com que o país retrocede.
6: Margarida Xongo renunciou ao cargo de governadora da província de Gaza, no sul de Moçambique, ao fim de 7 anos. De Maputo para a RFI, Orfeu, Lisboa.
3: 2 dias que Domingos Simões Pereira chegou a Lisboa, o líder do PAIGC, presidente eleito do Parlamento Guineense e ex-primeiro-ministro, encontrava-se em prisão preventiva. Esta foi suspensa pelas autoridades guineenses durante 3 meses. Domingos Simões Pereira beneficiará em Portugal de tratamento hospitalar. Várias personalidades portuguesas já saudaram a chegada do líder do político guinense, como é o caso do eurodeputado socialista português Francisco Assis, este que considera que a autorização para Domingos Simões Pereira viajar para Portugal resulta das pressões internas e internacionais exercidas sobre as autoridades guinenses.
0: Bom, as autoridades da Guiné-Bissau foram sensíveis às pressões internas e externas e tomaram esta decisão. Esta decisão em si mesmo é evidentemente positiva, até porque temíamos pela vida do Presidente da Assembleia Nacional Popular da Guiné-Bissau. Para além desta questão, subsiste um problema da Guiné-Bissau. O problema da Guiné-Bissau é que neste momento há uma gravíssima crise de regime, incumprimento de compromissos fundamentais que a Guiné-Bissau tem assumido, até para instâncias internacionais, um desrespeito pelas regras básicas do Estado de Direito, atropelos ao sistema democrático, e por isso as razões pelas quais o Domingos Simões Pereira tem lutado subsistem. O problema da Guiné subsiste. Evidentemente que a decisão em si de permitir a saída para Portugal por motivos humanitários é uma decisão positiva, mas há que ver para além disto e continuar a manifestar a nossa solidariedade para todos quantos na Guiné-Bissau, ou como é o caso no exílio, estão empenhados em repor a ordem constitucional democrática na Guiné-Bissau.
3: O eurodeputado socialista português Francisco Assis, entrevistado para Lígia Anjos. A Cplp defende a liberdade total também para Domingos Simões Pereira, posição afirmada esta sexta-feira em Luanda, onde decorreu a Assembleia Parlamentar da Cplp. Os parlamentares da comunidade lusófona defendem um exercício democrático na Guiné-Bissau, assim como em todos os seus Estados-membros. Falando à imprensa, o presidente da Assembleia da República Portuguesa, José Aguiar, reafirmou a disponibilidade de Portugal em acolher o líder do PAIGC e presidente eleito do Parlamento Guinense, Domingos Simões Pereira.
9: Eu primeiro saúdo, naturalmente, a libertação de Domingos Simões Pereira. Devo-lhe dizer que nenhuma democracia é mais forte quando o presidente do seu parlamento está privado da liberdade e espero e faço votos que esta libertação seja plena, definitiva e que se possa fazer o regresso à normalidade democrática na Guiné-Bissau, que é isso que todos desejamos. Também essa mesma linha de pensamento é aquela que foi traduzida nos debates e nas conversas que tivemos aqui na reunião da AP-CPLP e que seguramente também na declaração final irá expressar este mesmo sentimento e aquilo que apelamos a todas as instituições que possam ajudar a que essa normalidade democrática e a normalidade constitucional também regresse à Guiné-Bissau. Que isto possa ser, e é esse um desejo, um passo para restaurar a lógica democrática e constitucional e que, uma vez isso acontecendo, como é óbvio, desejamos todos que possa a Guiné-Bissau regressar em pleno direito aos trabalhos e à participação da Cplp, que todos desejamos, porque ela será seguramente mais forte se isso acontecer.
3: Era o presidente da Assembleia Portuguesa, José Aguiar, num registro da Agência Lusa. No Festival de Teatro de Avignon, hoje olhamos para uma peça que esteve no OFF, o evento paralelo à programação oficial. Chama-se Le Cheval qui Peint e é uma criação do coletivo Swiss Old Masters. Joana Oliveira, a desenhadora de luz, falou-nos sobre este espetáculo que é uma fábula dos tempos modernos.
10: Então é uma peça de teatro visual, imersivo. Como disse no início, o coletivo Swiss Old Masters é composto de três artistas diferentes que vêm do teatro, mas também das artes visuais, da música, da performance. E acho que sentimos isto tudo num espetáculo, que é de teatro, mas também de arte, de música, de poesia. É difícil escrever porque é um espetáculo para viver. É um espetáculo imersivo, que é difícil falar dele porque se tem que o sentir.
11: O que é que representa este cavalo azul que pinta? Que fábula é esta?
10: O cavalo representa um artista ou três artistas, um coletivo. São partes que o público tem que compor ele mesmo, mas a ideia é ter a presença de um artista estranho ou um coletivo de artistas que tenta falar do mundo que o rodeia. E a forma que ele tem aqui é um cavalo que é muito bonito, que traz emoções também ligadas à beleza que nós podemos encontrar quando vemos um cavalo correr num prado, por exemplo. Isso está bastante presente num espetáculo, claro, de um ponto de vista mais artístico. Podemos ver também o espetáculo como alguns quadros de pintura, por exemplo.
3: Era Joana Oliveira numa entrevista de Karina Branco, enviada especial ao Festival de Avignon, para ouvir dentro de instantes na rubrica Artes. Até já.
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3: Sejam bem-vindos à segunda parte desta emissão. Já de seguida, fique com a entrevista de Karina Branco, enviada especial ao Festival de Avignon.
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11: Hoje vamos falar de uma fábula dos tempos modernos, intitulada Le Cheval qui Peint, em português O Cavalo que Pinta, apresentado no Festival Off Avignon. Este é um espetáculo do coletivo suíço Old Masters, que cruza teatro, performance, dança, artes visuais, música, luz e muita poesia. Há três humanos que vestem a pele de um cavalo e que tentam alinhar os seus corpos, gestos e ideias para avançarem juntos na mesma viagem, apesar da consciência da própria solidão. A peça começa com um poema sobre um cavalo que pinta e que se converte em observador atento de um mundo que o rodeia. Para falarmos em português sobre esta peça, temos connosco uma das intérpretes, Júlia Botelho, e também a desenhadora de luz, Joana Oliveira. Obrigada por estarem connosco na RFI.
14: Obrigada.
10: Obrigada por ter vindo ver o espetáculo.
11: Joana, como é que me descreveria esta peça?
10: Então é uma peça de, para mim, de teatro visual, imersivo. Como disse no início, o coletivo Swiss Old Masters é composto de três artistas diferentes que vêm do teatro, mas também das artes visuais, da música, da performance. E acho que sentimos isto tudo num espetáculo. Acho que é de teatro, mas também de arte, de música, de poesia. É difícil escrever porque é um espetáculo para viver. É um espetáculo imersivo, que é difícil falar dele porque se tem que o sentir.
11: E a Júlia faz de cavalo ou de parte de cavalo?
14: Eu faço parte de cavalo. Eu sou barriga. E tem a cabeça e o bunda.
10: O traseiro.
14: O traseiro.
11: A Júlia é suíça, com origens brasileiras, mas não fala totalmente português. Fala um pouquinho, mas não à vontade completamente, é assim?
14: Desculpa, entendo, mas não falo bem.
11: E então, o que é que representa este cavalo azul que pinta? Que fábula é esta?
10: O cavalo representa um artista, ou três artistas, um coletivo. São partes que o público tem que compor ele mesmo, mas a ideia é ter a presença de um artista estranho ou um coletivo de artistas que tenta falar do mundo que o rodeia. E a forma que ele tem aqui é um cavalo, que é muito bonito, que traz emoções também ligadas à beleza que nós podemos encontrar quando vemos um cavalo correr num prado, por exemplo. Isso está bastante presente num espetáculo, claro, de um ponto de vista mais artístico. Podemos ver também o espetáculo como alguns quadros de pintura, por exemplo.
11: Um dos elementos que dá muita magia à peça é o desenho de luz, que destaca as formas, acentua o lado visual da criação. A que atmosferas é que a Joana procurou criar ao longo do espetáculo?
10: Então, com o cenógrafo Jérôme Stunzik, que faz parte do coletivo, nós tentamos criar como um interior onde o cavalo ou esse artista pudesse morar e se deixar abandonar nas suas pinturas, com a sua criatividade. Então, para nós era importante criar um espaço doce, melancólico talvez, onde ele estivesse tranquilo. Então foi estas cores que escolhemos, que para nós representam bem esse estado de espírito.
11: Muitas vezes as pessoas associam o desenho de luz, Joana, à parte técnica, mas o desenho de luz é também parte da concepção e da criação. O desenhador de luz faz parte dessa equipa criativa, como o cenógrafo, como o encenador. Como é que o seu desenho de luz, de certa forma, também ajuda a contar esta história e contribui para a dramaturgia do espetáculo.
10: Sim, para mim o desenho de luz e neste trabalho é tão importante como a cenografia, porque é ele que ajuda a desenhar o espaço e também a indicar as emoções ou sugerir que emoções é que o cavalo está a viver naquele momento ou que emoções que queremos dar ao público a sentir. Então o desenho de luz pelas cores, pelas formas, pela intensidade de luz, o facto de que a luz neste espetáculo é muito doce, procura também uma sensação de calma e isso ajuda a que entremos mais em ligação com o cavalo, o artista, no palco.
11: A luz tem um certo poder encantatório, como a música, ela pode até proteger os atores. Como é que se cria esse diálogo entre a luz, a cenografia, os atores, os figurinos, a música?
10: Então, neste espetáculo nós tivemos mais de 6 semanas de ensaios e antes disso, com o cenógrafo, nós decidimos juntos, por exemplo, neste cenário há uma janela por onde entra a luz, há um corredor onde a luz é muito importante e tudo isso é decidido antes, que faz mesmo parte da criação da cenografia e da luz juntos. E depois nos ensaios a luz ajuda a dar o ritmo do espetáculo e isso decidimos todos juntos com o texto, com a música, com a coreografia. Por isso faz parte de um coletivo, mas a criação também, nós todos trazemos o nosso próprio ritmo e de facto a luz ajuda muito nessa parte.
11: O espetáculo também convida o público a olhar para a humanidade através do olhar de um animal. O que é que essa mudança de perspectiva permite mostrar?
10: Que os artistas deixaram de conseguir falar como humanos e aqui fazem uma última tentativa, pegando no corpo do cavalo para ainda ter um discurso, e é um discurso de adeus, porque mesmo em figura de animal não conseguem mais se exprimir.
11: Os humanos tentam ser o cavalo, percebê-lo, o cavalo tenta representar os humanos. Há aqui uns diálogos pelo meio, uns diálogos meio surrealistas. O próprio personagem do cavalo é meio surrealista. Como é que foi a construção desta personagem cavalo?
10: O cavalo é, na realidade, podemos dizer, um coletivo de artistas, como o coletivo Old Masters, que é composto de 3 pessoas. 3 pessoas que nem sempre estão de acordo, 3 pessoas que têm estilos de trabalho diferentes, 3 pessoas que têm experiências diferentes. Então esse cavalo é um artista, mas é um coletivo de artistas, ou é um só artista, ou é um coletivo que tenta ser um só. Essas são as questões que também trabalhamos muito no espetáculo, e os diálogos são um pouco absurdos, é verdade, e tratam também disso, da relação de 3 pessoas que tentam trabalhar juntas, tentam encontrar pontos de vista comuns, nem sempre estão de acordo, e é isso que sentimos entre a cabeça do cavalo, que na realidade é a pessoa também que talvez pensa mais, o vento, ou a barriga do cavalo, que estará mais ligada às sensações, e o rabo do cavalo, que traz mais dinâmica. Podemos tentar resumir assim. Os textos foram escritos todos de improvisações. O coletivo resumiu essas improvisações e escreveu o texto, e o texto agora é escrito, porque é o ritmo também que traz muito do humor que procuramos.
11: E a dada altura, apesar do humor, o cavalo diz, vejo tudo, portanto ele pinta, ele vê tudo, mas diz, estou horrorizado e continuo a minha vida, como milhões estão a continuar. Este também é um espetáculo político.
10: Sim, sim, claro, é mesmo impossível fazer um espetáculo que não seja político hoje, isso estava presente desde o início. Também o facto de o cavalo artista que não consegue mais falar, porque ele está horrorizado do que se passa no mundo. Como ele, somos milhões a continuar a estar horrorizados e continuar a estar aqui hoje no Festival da Avignon a apresentar espetáculos quando há guerras em vários países do mundo. E para o coletivo e para toda a equipa era muito importante que isso estivesse presente no espetáculo, porque esteve presente todo ao longo da criação. Na altura que apresentamos o espetáculo em Genebra, estava a flotilha para Gaza e isso afetou muito toda a equipa, e para nós era importante que
11: pôr estas questões no espetáculo.
15: Joana Oliveira e Júlia Botelho, obrigada por terem estado connosco na RFI a falarem sobre este espetáculo, Le Cheval qui Peint, que está no Festival OFF Avignon.
11: Obrigada por ter vindo e um bom Festival de Avignon a todos.
14: Obrigada, tchau.
16: Je suis le cheval.

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2: Bem-vindos a mais uma rubrica Semana em África. Esta semana a atualidade ficou marcada pela chegada do líder do PAIGC, Domingos Simões Pereira, a Lisboa, onde vai ser submetido a tratamento médico especializado depois de a Justiça Militar da Guiné-Bissau ter autorizado a saída do país ao abrigo de uma suspensão temporária da prisão preventiva. O porta-voz do partido, Munir Conté, afirmou que Domingos Simões Pereira vai privilegiar a recuperação clínica, mas reiterou que mantém o compromisso de regressar à Guiné-Bissau.
3: DSP, neste momento, vai respeitar um pouco da sua privacidade, vai fazer o controle médico, vai repousar e ter tempo durante 3 meses para a sua recuperação plena. Depois disso, é voltar, aliás, a entrevista que ele deu ontem para os órgãos de comunicação social, ele disse claramente que não pode abandonar este povo. Não se abandona um povo que o sufragou durante 5 eleições, em que ele foi vitorioso. Então, ele tem esse compromisso com o povo da Guiné-Bissau, vai fazer questão de honrar a este compromisso e vai continuar a sua atividade política.
4: O PAIGC acredita que esse regresso pode acontecer antes do fim dos 90 dias ou tudo vai depender da evolução clínica e das decisões judiciais?
3: Penso que vai depender da evolução clínica. Uma vez que ele estiver em condições plenas fisicamente, deve voltar à atividade política. A preocupação agora tem a ver com a sua saúde, é um pouco do seu estado emocional, porque aquilo que aconteceu nas últimas semanas é contra a natura, não é? é um abuso de poder, mas o importante é que ele está ação, vai poder retomar a sua atividade política. Eu penso que vamos agradecer aqui à comunidade internacional para continuar a fazer esse esforço no sentido da obtenção da libertação incondicional.
2: O governo português confirmou o acolhimento do dirigente por razões médicas e humanitárias na sequência de um pedido apresentado pela família. A autorização para viajar foi concedida pelo juiz de instituição criminal, Mamadou Embalo, depois de um relatório clínico do Hospital Militar Principal de Bissau concluir que o tratamento necessário não podia ser realizado na Guiné-Bissau. A decisão judicial determina ainda que o líder da oposição mantenha o estatuto de preso durante a suspensão da medida de coação, ficando proibido de exercer qualquer atividade política ou partidária enquanto permanecer fora da Guiné-Bissau. No final dos 3 meses, o tribunal voltará a avaliar a situação processual de Domingos Simões Pereira.
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2: Carlos Villanova foi reeleito esta semana presidente de São Tomé e Príncipe à primeira volta com 55,94% dos votos. O principal adversário, Nito de Abreu, arrecadou 41,42% do voto popular, segundo os resultados preliminares divulgados pela Comissão Eleitoral Nacional. Carlos Villanova prometeu ser o presidente de todos os são-tomenses.
5: Na sequência do embate eleitoral e pelos resultados conhecidos, já divulgados pela Comissão Eleitoral Nacional, apontam para uma vitória clara da confiança do povo na nossa candidatura. Recebo essa indicação com humildade e responsabilidade. A maturidade do nosso povo voltou a demonstrar que São Tomé e Príncipe sabe resolver as suas diferenças pelo poder do voto e nunca pela força da violência. Recebo essa confiança como um compromisso renovado para continuar a servir o país com honestidade, independência, equilíbrio e respeito pela Constituição da República. Aos que fizeram uma escolha diferente, quero dirigir uma palavra muito especial. Não os vejo como adversários a vencer, mas como compatriotas com quem construiremos o futuro da nossa nação. A partir deste momento, não há vencedores nem vencidos. Existe apenas um único vencedor, São Tomé e Príncipe. O país precisa de virar definitivamente a página da divisão, do ressentimento.
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2: Terminou ontem, em Cabo Verde, a 5ª Conferência da Década do Oceano, que decorreu na Ilha da Boa Vista. O encontro internacional reuniu cientistas, decisores políticos, empresários de organizações ambientais e representantes de instituições nacionais e estrangeiras para discutir soluções sustentáveis para os oceanos sob o lema Economia Azul, Caminhos Sustentáveis. Em entrevista à RFI, o Presidente da República, José Maria Neves, destacou a importância estratégica dos oceanos para o desenvolvimento do arquipélago.
7: Nós temos grandes desafios, designadamente o lixo marinho, plástico. Temos toneladas e mais toneladas de plástico que chegam todos os dias de várias proveniências para as ilhas. Nós, aliás, temos uma iniciativa junto de todos os estados africanos ribeirinhos do Atlântico para termos uma perspectiva comum de combate ao lixo marinho e toda a poluição também, toda a poluição dos mares, a pesca ilegal. São grandes desafios que nós temos para além da acidificação do oceano, da elevação do nível do mar e da perda da biodiversidade marinha. E nós, ao fazer essas conferências, e esta é a quinta, nós queremos é sensibilizar as autoridades nacionais e locais, as ONGs, organismos internacionais para a problemática da gestão sustentável dos recursos marinhos, sobretudo para um estado arquipélago como é o caso de Cabo Verde.
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2: O Instituto Nacional de Gestão e Redução do Risco de Desastres alerta que a possível ocorrência do fenómeno El Niño durante a época chuvosa de 2026-2027 poderá provocar um déficit de precipitação em várias regiões do centro e sul de Moçambique, com impacto na disponibilidade de água e na produção agrícola. As autoridades estão a apelar à população para acompanhar as previsões meteorológicas e seguir as recomendações de prevenção. A reportagem é de Orfeu Lisboa.
8: As previsões não são das melhores para as províncias do sul e centro de Moçambique, que poderão ser afetadas pelo fenómeno El Niño na próxima época chuvosa, alerta o diretor da Divisão do Desenvolvimento das Zonas Áridas e Semiáridas no Instituto Nacional de Gestão de Risco de Desastres, INGD.
9: Neste momento, a grande preocupação tem a ver com as zonas centro e sul. Poderão registrar escassez de precipitação e isso poderá impactar naquilo que tem a ver com a disponibilidade de água, tanto para o consumo humano, assim também como o consumo animal e também para a prática de agricultura.
8: Mais de 40 mil pessoas poderão ressentir-se do fenómeno. Por isso, Paulo Tomás lança um apelo às comunidades.
9: Para estarem atentas àquilo que são as informações passadas pelas entidades competentes, principalmente no que tem a ver com a evolução deste fenómeno, as previsões climáticas e também aquilo que são as recomendações técnicas específicas dadas para cada um dos setores. Estamos a falar do setor da agricultura, principalmente, e também o setor de água.
8: A época chuvosa e ciclónica em Moçambique inicia em outubro.
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2: Em Angola, a justiça condenou dois cidadãos russos detidos desde agosto do ano passado a penas de prisão de 11 e 8 anos pelos crimes de associação criminosa, espionagem, terrorismo e retenção ilegal de moeda. No mesmo processo, o angolano Oliveira Francisco, membro da ala juvenil da UNITA, principal partido da oposição, foi absolvido, enquanto o jornalista da televisão pública de Angola, Armor Carlos Tomé, recebeu uma pena de 2 anos de prisão suspensa na sua execução. David Gus, advogado de defesa dos arguidos angolanos, recorda que a execução das penas fica suspensa até à decisão do recurso, uma vez que o Ministério Público recorreu da sentença.
10: Entendeu o Ministério Público não se conformar com essa decisão, tendo interposto recurso com efeito suspensivo, sendo que agora o processo vai ao Tribunal da Relação de Luanda para apreciação da decisão. A decisão da pena suspensa do Amor Carlos também e a decisão condenatória dos arguidos Igor Raichin e Levi Lakstanov fica totalmente suspensa. Eles continuarão presos, continuarão nesta mesma medida de coação que lhes foi aplicada. Quanto ao arguido Oliveira, é óbvio que já foi emitido um mandado de soltura, ele sai. Esta decisão não é definitiva. Quanto à defesa dos arguidos Amor Carlos Tomé e Oliveira Francisco, conformam-se com a decisão.
2: É o ponto final nesta rubrica Semana em África. Nós, já sabes, estamos de regresso na próxima semana. Até lá, fique bem.
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1: A situação é crítica na Europa Ocidental devido aos incêndios. Mais de 140 mil pessoas foram deslocadas em França e o primeiro-ministro solicitou as Forças Armadas. Em Espanha foi ativado um planeamento de emergência. Julie Carvalho.
2: No final de uma reunião de célula de crise, o primeiro-ministro francês Sébastien Lecornu anunciou sexta-feira à noite que serão enviados mais 500 militares em apoio aos bombeiros na Gironda e nas Landes. Além disso, Lecornu também solicitou, a partir de sábado, um avião de transporte militar A400M para combater os incêndios. A aeronave estará equipada com um kit de lançamento que permitirá despejar 20 toneladas de produto retardador, o que equivale à capacidade de dois aviões Dash. Em Espanha, o incêndio devastador da floresta perto de Madrid continua. Aliás, dois incêndios florestais distintos uniram-se na sexta-feira. O delegado do governo central em Madrid alertou que o sábado seria um dia difícil, uma vez que se prevê que o vento aumente durante a manhã. Segundo o Ministério do Interior espanhol, os incêndios na região de Madrid e em Avila devastaram até 25 mil hectares. O primeiro-ministro Pedro Sánchez participou numa reunião de planeamento de emergência este sábado de manhã, exprimiu-se afirmando que a prioridade é salvar vidas face aos incêndios. Em Portugal, o Instituto Português do Mar e da Atmosfera colocou este sábado em perigo máximo de incêndio rural mais de 20 concelhos dos distritos de Bragança, Guarda, Castelo Branco, Santarém, Porto Alegre e Faro. O perigo do incêndio aumentará a partir de segunda-feira no território continental, à altura em que as temperaturas aumentarão.
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1: Em Moçambique, a governadora da província de Gaza colocou o cargo à disposição, demitiu-se. Margarida Xongo não prestou qualquer declaração pública sobre os reais motivos da sua decisão, mas isto acontece numa altura em que vozes associam aos desvios de donativos destinados às vítimas das cheias do início do ano. A correspondência de Orfeu, Lisboa.
3: A Frelimo, através do seu porta-voz, confirma a renúncia da governadora da província de Gaza. Pedro Guiliche não assume e nem desmente as alegações da saída de Margarida Xongo estar associada ao caso de desvio de donativos para as vítimas das cheias.
4: O compromisso da Frelimo é com a integridade e agora precisamos de avançar e todos os outros assuntos que eventualmente existirem, as instituições apropriadas saberão o melhor tratamento a dar e, em tempo oportuno, esclarecimentos adicionais, havendo, poderão ser feitos.
3: Para a sociedade civil, ao nível da província de Gaza, diz Carlos Mula que Margarida Xongo transformou-se numa dirigente que rompeu o contrato social com o povo.
5: Não é a personalidade que nós esperávamos quando nós elegemos essa figura. Servidores públicos a distanciarem de práticas de corrupção e de outra natureza, porque isso faz com que o país retrocede.
3: Margarida Xongo renunciou ao cargo de governadora da província de Gaza, no sul de Moçambique, ao fim de 7 anos. De Maputo para a RFI, Orfeu, Lisboa.
1: 2 dias que Domingos Simões Pereira chegou a Lisboa, o líder do PAIGC, presidente eleito do Parlamento Guineense e ex-primeiro-ministro, encontrava-se em prisão preventiva. Esta foi suspensa pelas autoridades guineenses durante 3 meses. Domingos Simões Pereira beneficiará em Portugal de tratamento hospitalar. Várias personalidades portuguesas já saudaram a chegada do líder do político guineense, como é o caso do eurodeputado socialista português Francisco Assis, este que considera que a autorização para Domingos Simões Pereira viajar para Portugal resulta das pressões internas e internacionais exercidas sobre as autoridades guineenses.
6: Bom, as autoridades da Guiné-Bissau foram sensíveis às pressões internas e externas e tomaram esta decisão. Esta decisão em si mesmo é evidentemente positiva, até porque temíamos pela vida do Presidente da Assembleia Nacional Popular da Guiné-Bissau. Para além desta questão, subsiste um problema da Guiné-Bissau. O problema da Guiné-Bissau é que neste momento há uma gravíssima crise de regime, incumprimento de compromissos fundamentais que a Guiné-Bissau tem assumido, até para existências internacionais, um desrespeito pelas regras básicas do Estado de Direito, atropelos ao sistema democrático e por isso as razões pelas quais o Domingos Simões Pereira tem lutado subsistem. O problema da Guiné subsiste. Evidentemente que a decisão em si de lhe permitir a saída para Portugal por motivos humanitários é uma decisão positiva, mas há que ver para além disto e continuar a manifestar a nossa solidariedade.

0: realidade para todos quantos na Guiné-Bissau, ou como é o caso no exílio, estão empenhados em repor a ordem constitucional democrática na Guiné-Bissau.
1: O eurodeputado socialista português Francisco Assis, entrevistado por Lígia Anjos. A Cplp defende a liberdade total também para Domingos Simões Pereira, posição afirmada esta sexta-feira em Luanda, onde decorreu a Assembleia Parlamentar da Cplp. Os parlamentares da comunidade lusófona defendem um exercício democrático na Guiné-Bissau, assim como em todos os seus Estados-membros. Falando à imprensa, o presidente da Assembleia da República Portuguesa, José Aguiar, reafirmou a disponibilidade de Portugal em acolher o líder do PAIGC e presidente eleito do Parlamento guineense, Domingos Simões Pereira.
2: Eu primeiro saúdo, naturalmente, a libertação de Domingos Simões Pereira. Devo-lhe dizer que nenhuma democracia é mais forte quando o presidente do seu parlamento está privado da liberdade e espero e faço votos que esta libertação seja plena, definitiva e que se possa fazer o regresso à normalidade democrática na Guiné-Bissau, que é isso que todos desejamos. Também essa mesma linha de pensamento é aquela que foi traduzida nos debates e nas conversas que tivemos aqui na reunião da AP-CPLP e que seguramente também na declaração final irá expressar este mesmo sentimento e aquilo que apelamos a todas as instituições que possam ajudar a que essa normalidade democrática e a normalidade constitucional também regresse à Guiné-Bissau. Que isto possa ser, e é esse um desejo, um passo para restaurar a lógica democrática e constitucional e que, uma vez isso acontecendo, como é óbvio, desejamos todos que possa a Guiné-Bissau regressar em pleno direito aos trabalhos e à participação da Cplp, que todos desejamos, porque ela será seguramente mais forte se isso acontecer.
1: Era o presidente da Assembleia Portuguesa, José Aguiar, num registro da Agência Lusa. No Festival de Teatro de Avignon, hoje olhamos para uma peça que esteve no OFF, o evento paralelo à programação oficial. Chama-se Le Cheval qui Peint e é uma criação do coletivo suíço Old Masters. Joana Oliveira, a desenhadora de luz, falou-nos sobre este espetáculo que é uma fábula dos tempos modernos.
3: Então é uma peça de teatro visual, imersivo. Como disse no início, o coletivo suíço Old Masters é composto de três artistas diferentes que vêm do teatro, mas também das artes visuais, da música, da performance. E acho que sentimos isto tudo num espetáculo. Acho que é de teatro, mas também de arte, de música, de poesia. É difícil escrever porque é um espetáculo para viver. É um espetáculo imersivo, que é difícil falar dele porque se tem que o sentir.
4: O que é que representa este cavalo azul que pinta? Que fábula é esta?
3: O cavalo representa um artista ou três artistas, um coletivo. Isso são partes que o público tem que compor ele mesmo, mas a ideia é ter a presença de um artista estranho ou um coletivo de artistas que tenta de falar do mundo que o rodeia. E a forma que ele tem aqui é um cavalo, que é muito bonito, que traz emoções também ligadas à beleza que nós podemos encontrar quando vemos um cavalo correr num prado, por exemplo. Isso está bastante presente num espetáculo, claro, de um ponto de vista mais artístico. Podemos ver também o espetáculo como alguns quadros de pintura, por exemplo.
1: Era Joana Oliveira numa entrevista de Carina Branco, enviada especial ao Festival de Avignon, para ouvir dentro de instantes na rubrica Artes. Até já.
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1: Sejam bem-vindos à segunda parte desta emissão. Já de seguida, fique com a entrevista de Carina Branco, enviada especial ao Festival de Avignon.
4: Hoje vamos falar de uma fábula dos tempos modernos, intitulada Le Cheval qui Peint, em português O Cavalo que Pinta, apresentado no Festival OFF Avignon. Este é um espetáculo do coletivo suíço Old Masters, que cruza teatro, performance, dança, artes visuais, música, luz e muita poesia. Há três humanos que vestem a pele de um cavalo e que tentam alinhar os seus corpos, gestos e ideias para avançarem juntos na mesma viagem, apesar da consciência da própria solidão. A peça começa com um poema sobre um cavalo que pinta e que se converte em observador atento do mundo que o rodeia. Para falarmos em português sobre esta peça, temos connosco uma das intérpretes, Júlia Botelho, e também a desenhadora de luz, Joana Oliveira. Obrigada por estarem connosco na RFI.
6: Obrigada.
3: Obrigada por ter vindo ver o espetáculo.
4: Joana, como é que me descreveria esta peça?
3: Então é uma peça de, para mim, de teatro visual, imersivo. Como disse no início, o coletivo Swiss Old Masters é composto de três artistas diferentes que vêm do teatro, mas também das artes visuais, da música, da performance. E acho que sentimos isto tudo num espetáculo. Acho que é um espetáculo que é de teatro, mas também de arte, de música, de poesia. É difícil escrever porque é um espetáculo para viver. É um espetáculo imersivo que é difícil falar dele porque se tem que o sentir.
4: E a Júlia faz de cavalo ou de parte de cavalo?
6: Eu faço parte de cavalo. Eu sou barriga. E tem a cabeça e o bunda.
3: É, o traseiro.
6: O traseiro.
4: A Júlia é suíça, com origens brasileiras, mas não fala totalmente português. Fala um pouquinho, mas não à vontade completamente, é assim?
6: Desculpa, entendo, mas não falo bem.
4: E então, o que é que representa este cavalo azul que pinta? Que fábula é esta?
3: O cavalo representa um artista, ou três artistas, um coletivo. Isso são partes que o público tem que compor ele mesmo, mas a ideia é ter a presença de um artista estranho ou um coletivo de artistas que tenta de falar do mundo que o rodeia. E a forma que ele tem aqui é um cavalo, que é muito bonito, que traz emoções também ligadas à beleza que nós podemos encontrar quando vemos um cavalo correr num prado, por exemplo. Isso está bastante presente num espetáculo, claro, de um ponto de vista mais artístico. Podemos ver também o espetáculo como alguns quadros de pintura, por exemplo.
4: Um dos elementos que dá muita magia à peça é o desenho de luz, que destaca as formas, acentua o lado visual da criação. A que atmosferas é que a Joana procurou criar ao longo do espetáculo?
3: Então, com o cenógrafo Jérôme Stunzik, que faz parte do coletivo, nós tentamos criar como um interior onde o cavalo ou esse artista pudesse morar e se deixar abandonar nas suas pinturas, com a sua criatividade. Então, para nós era importante criar um espaço doce, melancólico talvez, onde ele estivesse tranquilo. Então foi estas cores que escolhemos que para nós representam bem esse estado de espírito.
4: Muitas vezes as pessoas associam o desenho de luz, Joana, à parte técnica, mas o desenho de luz é também parte da concepção e da criação. O desenhador de luz faz parte dessa equipa criativa, como o cenógrafo, como o encenador. Como é que o seu desenho de luz, de certa forma, também ajuda a contar esta história e contribui para a dramaturgia do espetáculo?
3: Sim, para mim o desenho de luz e neste trabalho é tão importante como a cenografia, porque é ele que ajuda a desenhar o espaço e também a indicar as emoções ou sugerir que emoções é que o cavalo está a viver naquele momento ou que emoções que queremos dar ao público a sentir. Então o desenho de luz pelas cores, pelas formas, pela intensidade de luz, o facto que a luz neste espetáculo é muito doce, procura também uma sensação de calma e isso ajuda a que entremos mais em ligação com o cavalo, o artista, no palco.
4: A luz tem um certo poder encantatório, como a música, ela pode até proteger os atores. Como é que se cria esse diálogo entre a luz, a cenografia, os atores, os figurinos, a música?
3: Então, neste espetáculo nós tivemos mais de 6 semanas de ensaios e antes disso, com o cenógrafo, nós decidimos juntos, por exemplo, neste cenário há uma janela por onde entra a luz, há um corredor onde a luz é muito importante e tudo isso é decidido antes, que faz mesmo parte da criação da cenografia e da luz juntos. e depois nos ensaios a luz ajuda a dar o ritmo do espetáculo, e isso decidimos todos juntos, com o texto, com a música, com a coreografia. Por isso faz parte de um coletivo, mas a criação também, nós todos trazemos o nosso próprio ritmo, e de facto a luz ajuda muito nessa parte.
4: O espetáculo também convida o público a olhar para a humanidade através do olhar de um animal. O que é que essa mudança de perspectiva permite mostrar?
3: Que os artistas deixaram de conseguir falar como humanos e aqui fazem uma última tentativa, pegando no corpo do cavalo, para ainda ter um discurso, e é um discurso de Deus, porque mesmo em figura de animal não conseguem mais se exprimir.
4: Os humanos tentam ser o cavalo, percebê-lo, o cavalo tenta representar os humanos. Há aqui uns diálogos pelo meio, uns diálogos meio surrealistas. O próprio personagem do cavalo é meio surrealista. Como é que foi a construção desta personagem cavalo?
3: O cavalo é, na realidade, podemos dizer, um coletivo de artistas, como o coletivo Old Masters, que é composto de três pessoas que nem sempre estão de acordo, três pessoas que têm estilos de trabalho diferentes, três pessoas que têm experiências diferentes. Então esse cavalo é um artista, mas é um coletivo de artistas, ou é um só artista, ou é um coletivo que tenta ser um só. Essas são as questões que também trabalhamos muito no espetáculo, e os diálogos são um pouco absurdos, é verdade, e tratam também disso, da relação de três pessoas que tentam trabalhar juntas, tentam encontrar pontos de vista comuns, nem sempre estão de acordo, e é isso que sentimos entre a cabeça do cavalo, que na realidade é a pessoa também que talvez pensa mais, o vento, ou a barriga do cavalo, que estará mais ligada às sensações, e o rabo do cavalo, que traz mais dinâmica, podemos tentar resumir assim. Os textos foram escritos todos de improvisações. O coletivo resumiu essas improvisações e escreveu o texto, e o texto agora é escrito, porque é o ritmo também que traz muito do humor que procuramos.
4: E a dada altura, apesar do humor, o cavalo diz, vejo tudo, portanto ele pinta, ele vê tudo, mas diz, estou horrorizado e continuo a minha vida, como milhões estão a continuar. Este também é um espetáculo político.
3: Sim, claro, é mesmo impossível fazer um espetáculo que não seja político hoje, isso estava presente desde o início. Também o facto de o cavalo artista que não consegue mais falar, porque ele está horrorizado do que se passa no mundo. Como ele, somos milhões a continuar a estar horrorizados e continuar a estar aqui hoje no Festival da Avignon a apresentar espetáculos quando há guerras em vários países do mundo. E para o coletivo e para toda a equipa era muito importante que isso estivesse presente no espetáculo, porque esteve presente todo ao longo da criação. Na altura que apresentamos o espetáculo em Genebra, estava a flotilha para Gaza, e isso afetou muito toda a equipa, e para nós era importante que pôr estas questões no espetáculo.
4: Joana Oliveira e Júlia Botelho, obrigada por terem estado connosco na RFI a falarem sobre este espetáculo, Le Cheval qui peint, que está no Festival OFF Avignon.
3: Obrigada por ter vindo, e um bom Festival de Avignon a todos.
6: Obrigada, tchau.
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2: Bem-vindos a mais uma rubrica Semana em África. Esta semana a atualidade ficou marcada pela chegada do líder do PAIGC, Domingos Simões Pereira, a Lisboa, onde vai ser submetido a tratamento médico especializado depois de a Justiça Militar da Guiné-Bissau ter autorizado a saída do país ao abrigo de uma suspensão temporária da prisão preventiva. O porta-voz do partido, Munir Conté, afirmou que Domingos Simões Pereira vai privilegiar a recuperação clínica, mas reiterou que tem o compromisso de regressar à Guiné-Bissau.
3: DSP, neste momento, vai respeitar um pouco da sua privacidade, vai fazer o controle médico, vai repousar e ter tempo durante 3 meses para a sua recuperação plena. Depois disso, é voltar, aliás, a entrevista que ele deu ontem para os órgãos de comunicação social, ele disse claramente que não pode abandonar este povo. Não se abandona um povo que o sufragou durante 5 eleições, em que ele foi vitorioso. Então, ele tem esse compromisso com o povo da Guiné-Bissau, vai fazer questão de honrar este compromisso e vai continuar a sua atividade política.
2: O PAIGC acredita que esse regresso pode acontecer antes do fim dos 90 dias ou tudo vai depender da evolução clínica e das decisões judiciais?
3: Penso que vai depender da evolução clínica. Uma vez que ele estiver em condições plenas fisicamente, deve voltar à atividade política. A preocupação agora tem a ver com a sua saúde, é um pouco do seu estado emocional, porque aquilo que aconteceu nas últimas semanas é contra a natura, não é? é um abuso de poder, mas o importante é que ele está são, vai poder retomar a sua atividade política. Eu penso que vamos agradecer aqui à comunidade internacional para continuar a fazer esse esforço no sentido da obtenção da libertação incondicional.
2: O governo português confirmou o acolhimento do dirigente por razões médicas e humanitárias na sequência de um pedido apresentado pela família. A autorização para viajar foi concedida pelo juiz da instituição criminal Mamadou Embalo, depois de um relatório clínico do Hospital Militar Principal de Bissau concluir que o tratamento necessário não podia ser realizado na Guiné-Bissau. A decisão judicial determina ainda que o líder da oposição mantenha o estatuto de preso durante a suspensão da medida de coação, ficando proibido de exercer qualquer atividade política ou partidária enquanto permanecer fora da Guiné-Bissau. No final dos 3 meses, o tribunal voltará a avaliar a situação processual de Domingos Simões Pereira.
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2: Carlos Villanova foi reeleito esta semana presidente de São Tomé e Príncipe à primeira volta com 55,94% dos votos. O principal adversário, Nito de Abreu, arrecadou 41,42% do voto popular, segundo os resultados preliminares divulgados pela Comissão Eleitoral Nacional. Carlos Villanova prometeu ser o presidente de todos os são-tomenses.
4: Na sequência do embate eleitoral e pelos resultados conhecidos já divulgados pela Comissão Eleitoral Nacional, apontam para uma vitória clara da confiança do povo na nossa candidatura. Recebo essa indicação com humildade e responsabilidade. A maturidade do nosso povo voltou a demonstrar que São Tomé e Príncipe sabe resolver as suas diferenças pelo poder do voto e nunca pela força da violência. Recebo essa confiança como um compromisso renovado para continuar a servir o país com honestidade, independência, equilíbrio e respeito pela Constituição da República. Aos que fizeram uma escolha diferente, quero dirigir uma palavra muito especial. Não os vejo como adversários a vencer, mas como compatriotas com quem construiremos o futuro da nossa nação. A partir deste momento, não há vencedores nem vencidos. Existe apenas um único vencedor, São Tomé e Príncipe. O país precisa de virar definitivamente a página da divisão, do ressentimento.
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2: Terminou ontem, em Cabo Verde, a 5ª Conferência da Década do Oceano, que decorreu na Ilha da Boa Vista. O encontro internacional reuniu cientistas, decisores políticos, empresários de organizações ambientais e representantes de instituições nacionais e estrangeiras para discutir soluções sustentáveis para os oceanos sob o lema Economia Azul, Caminhos Sustentáveis. Em entrevista à RFI, o Presidente da República, José Maria Neves, destacou a importância estratégica dos oceanos para o desenvolvimento do arquipélago.
6: Nós temos grandes desafios, designadamente o lixo marinho, plástico. Temos toneladas e mais toneladas de plástico que chegam todos os dias de várias provenências para as ilhas. Nós, aliás, temos uma iniciativa junto de todos os estados africanos ribeirinhos do Atlântico para termos uma perspectiva comum de combate ao lixo marinho e toda a poluição também, toda a poluição dos mares, a pesca ilegal. São grandes desafios que nós temos, para além da acidificação do oceano, da elevação do nível do mar e da perda da biodiversidade marinha. E nós, ao fazer essas conferências, e esta é a quinta, nós queremos sensibilizar as autoridades nacionais e locais, as ONGs, organismos internacionais, para a problemática da gestão sustentável dos recursos marinhos, sobretudo para um estado arquipélago como é o caso de Cabo Verde.
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2: O Instituto Nacional de Gestão e Redução do Risco de Desastres alerta que a possível ocorrência do fenómeno El Niño durante a época chuvosa de 2026-2027 poderá provocar um déficit de precipitação em várias regiões do centro e sul de Moçambique, com impacto na disponibilidade de água e na produção agrícola. As autoridades estão a apelar à população para acompanhar as previsões meteorológicas e seguir as recomendações de prevenção. A reportagem é de Orfeu Lisboa.
7: As previsões não são das melhores para as províncias do sul e centro de Moçambique, que poderão ser afetadas pelo fenómeno El Niño na próxima época chuvosa, alerta o diretor da Divisão do Desenvolvimento das Zonas Áridas e Semiáridas no Instituto Nacional de Gestão de Risco de Desastres, INGD.
8: Neste momento, a grande preocupação tem a ver com as zonas centro e sul. Poderão registrar escassez de precipitação e isso poderá impactar naquilo que tem a ver com a disponibilidade de água, tanto para o consumo humano, assim também como o consumo animal e também para a prática de agricultura.
7: Mais de 40 mil pessoas poderão ressentir-se do fenómeno, por isso Paulo Tomás lança um apelo às comunidades
8: para estarem atentas àquilo que são as informações passadas pelas entidades competentes, principalmente no que tem a ver com a evolução deste fenómeno, as previsões climáticas e também aquilo que são as recomendações técnicas específicas dadas para cada um dos setores. Estamos a falar do setor da agricultura, principalmente, e também o setor de água.
7: A época chuvosa e ciclónica em Moçambique inicia em outubro.
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2: Em Angola, a justiça condenou dois cidadãos russos detidos desde agosto do ano passado a penas de prisão de 11 e 8 anos pelos crimes de associação criminosa, espionagem, terrorismo e retenção ilegal de moeda. No mesmo processo, o angolano Oliveira Francisco, membro da ala juvenil da UNITA, principal partido da oposição, foi absolvido, enquanto o jornalista da televisão pública de Angola, Armor Carlos Tomé, recebeu uma pena de 2 anos de prisão suspensa na sua execução. David Gus, advogado de defesa dos arguidos angolanos, recorda que a execução das penas fica suspensa até à decisão do recurso, uma vez que o Ministério Público recorreu da sentença.
9: Entendeu o Ministério Público não se conformar com essa decisão, tendo interposto recurso com efeito suspensivo, sendo que agora o processo vai ao Tribunal da Relação de Luanda para apreciação da decisão. A decisão da pena suspensa do Amor Carlos também e a decisão condenatória dos arguidos Igor Raichin e Levi Lakstanov fica totalmente suspensa. Eles continuarão presos, continuarão nesta mesma medida de coação que lhes foi aplicada. Quanto ao arguido Oliveira, é óbvio que já foi emitido um mandado de soltura, ele sai, esta decisão não é definitiva. Quanto à defesa dos arguidos Amor Carlos Tomé e Oliveira Francisco, conformam-se com a decisão.
2: É o ponto final nesta rubrica Semana em África. Nós, já sabes, estamos de regresso na próxima semana. Até lá, fique bem.
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0: 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São 15 horas em Paris e em Maputo.
1: Eva Massi.
0: Alguns dos títulos a marcar a atualidade deste sábado 25 de julho, mais de 30 mil hectares queimados em Gironde, no sul de França, onde o primeiro-ministro pede mobilização às Forças Armadas para combater os incêndios. 4 cidades francesas foram evacuadas e, em Espanha, o incêndio na região de Madrid baixou de intensidade, mas a prioridade continua a ser salvar as vidas, garante o primeiro-ministro espanhol. Em Moçambique, a governadora da província de Gaza demite-se, numa altura em que várias vozes acusam de estar associada ao caso de desvio de donativos para as vítimas das cheias. Na realização técnica desta emissão está Moussa Lushidi.
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0: A situação é crítica na Europa Ocidental devido aos incêndios. Mais de 140 mil pessoas foram deslocadas em França e o primeiro-ministro solicitou as Forças Armadas. Em Espanha foi ativado um planeamento de emergência. Julie Carvalho.
3: No final de uma reunião de célula de crise, o primeiro-ministro francês Sébastien Lecornu anunciou sexta-feira à noite que serão enviados mais 500 militares em apoio aos bombeiros na Gironda e nas Landes. Além disso, Lecornu também solicitou, a partir de sábado, um avião de transporte militar A400M para combater os incêndios. A aeronave estará equipada com um kit de lançamento que permitirá despejar 20 toneladas de produto retardador, o que equivale à capacidade de 2 aviões Dash. Em Espanha, o incêndio devastador da floresta perto de Madrid continua. Aliás, 2 incêndios florestais distintos uniram-se na sexta-feira. O delegado do governo central em Madrid alertou que o sábado seria um dia difícil, uma vez que se prevê que o vento aumente durante a manhã. Segundo o Ministério do Interior espanhol, os incêndios na região de Madrid e em Avila devastaram até 25 mil hectares. O primeiro-ministro Pedro Sánchez participou numa reunião de planeamento de emergência este sábado de manhã, exprimiu-se afirmando que a prioridade é salvar vidas face aos incêndios. Em Portugal, o Instituto Português do Mar e da Atmosfera colocou este sábado em perigo máximo de incêndio rural mais de 20 concelhos dos distritos de Bragança, Guarda, Castelo Branco, Santarém, Porto Alegre e Faro. O perigo do incêndio aumentará a partir de segunda-feira no território continental, altura em que as temperaturas aumentarão.
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0: Em Moçambique, a governadora da província de Gaza colocou o cargo à disposição, demitiu-se. Margarida Xongo não prestou qualquer declaração pública sobre os reais motivos da sua decisão, mas isto acontece numa altura em que vozes associam aos desvios de donativos destinados às vítimas das cheias do início do ano. A correspondência de Orfeu, Lisboa.
4: A Frelimo, através do seu porta-voz, confirma a renúncia da governadora da província de Gaza. Pedro Guiliche não assume e nem desmente as alegações da saída de Margarida Xongo estar associada ao caso de desvio de donativos para as vítimas das cheias.
5: O compromisso da Frelimo é com a integridade e agora precisamos de avançar e todos os outros assuntos que eventualmente existirem, as instituições apropriadas saberão o melhor tratamento a dar e, em tempo oportuno, esclarecimentos adicionais, havendo, poderão ser feitos.
4: Para a sociedade civil, ao nível da província de Gaza, diz Carlos Mula que Margarida Xongo transformou-se numa dirigente que rompeu o contrato social com o povo.
6: Não é a personalidade que nós esperávamos quando nós elegemos essa figura. Servidores públicos a distanciarem de práticas de corrupção e de outra natureza, porque isso faz com que o país retrocede.
4: Margarida Xongo renunciou ao cargo de governadora da província de Gaza, no sul de Moçambique, ao fim de 7 anos. De Maputo para a RFI, Orfeu, Lisboa.
0: 2 dias que Domingos Simões Pereira chegou a Lisboa. O líder do PAIGC, presidente eleito do Parlamento Guineense e ex-primeiro-ministro, encontrava-se em prisão preventiva. Esta foi suspensa pelas autoridades guineenses durante 3 meses. Domingos Simões Pereira beneficiará em Portugal de tratamento hospitalar. Várias personalidades portuguesas já saudaram a chegada do líder do político guineense, como é o caso do eurodeputado socialista português Francisco Assis, este que considera que a autorização para Domingos Simões Pereira viajar para Portugal resulta das pressões internas e internacionais exercidas sobre as autoridades guineenses.
7: Bom, as autoridades da Guiné-Bissau foram sensíveis às pressões internas e externas e tomaram esta decisão. Esta decisão em si mesmo é evidentemente positiva, até porque temíamos pela vida do Presidente da Assembleia Nacional Popular da Guiné-Bissau. Para além desta questão, subsiste um problema da Guiné-Bissau. O problema da Guiné-Bissau é que neste momento há uma gravíssima crise de regime, incumprimento de compromissos fundamentais que a Guiné-Bissau tem assumido, até para instâncias internacionais, um desrespeito pelas regras básicas do Estado de Direito, atropelos ao sistema democrático e por isso as razões pelas quais o Domingos Simões Pereira tem lutado subsistem. O problema da Guiné subsiste. Evidentemente que a decisão em si de lhe permitir a saída para Portugal por motivos humanitários é uma decisão positiva, mas há que ver para além disto e continuar a manifestar a nossa solidariedade para todos quantos na Guiné-Bissau, ou como é o caso no exílio, estão empenhados em repor a ordem constitucional democrática na Guiné-Bissau.
0: O eurodeputado socialista português Francisco Assis, entrevistado por Lígia Anjos. A Cplp defende a liberdade total também para Domingos Simões Pereira, posição afirmada esta sexta-feira em Luanda, onde decorreu a Assembleia Parlamentar da Cplp. Os parlamentares da comunidade lusófona defendem um exercício democrático na Guiné-Bissau, assim como em todos os seus Estados-membros. Falando à imprensa, o presidente da Assembleia da República Portuguesa, José Aguiar, reafirmou a disponibilidade de Portugal em acolher o líder do PAIGC e presidente eleito do Parlamento guineense, Domingos Simões Pereira.
8: Eu primeiro saúdo, naturalmente, a libertação de Domingos Simões Pereira. Devo lhe dizer que nenhuma democracia é mais forte quando o presidente do seu parlamento está privado da liberdade e espero e faço votos que esta libertação seja plena, definitiva e que se possa fazer o regresso à normalidade democrática na Guiné-Bissau, que é isso que todos desejamos. Também essa mesma linha de pensamento é aquela que foi traduzida nos debates e nas conversas que tivemos aqui na reunião da AP-CPLP e que seguramente também na declaração final irá expressar este mesmo sentimento e aquilo que apelamos a todas as instituições que possam ajudar a que essa normalidade democrática e a normalidade constitucional também regresse à Guiné-Bissau. Que isto possa ser, e é esse um desejo, um passo para restaurar a lógica democrática e constitucional e que, uma vez isso acontecendo, como é óbvio, desejamos todos que possa a Guiné-Bissau regressar em pleno direito aos trabalhos e à participação da Cplp, que todos desejamos, porque ela será seguramente mais forte se isso acontecer.
0: Era o presidente da Assembleia Portuguesa, José Aguiar, num registro da Agência Lusa. No Festival de Teatro de Avignon, hoje olhamos para uma peça que esteve no OFF, o evento paralelo à programação oficial. Chama-se Le Cheval qui Peint e é uma criação do coletivo suíço Old Masters. Joana Oliveira, a desenhadora de luz, falou-nos sobre este espetáculo que é uma fábula dos tempos modernos.
9: Então é uma peça de teatro visual, imersivo. Como disse no início, o coletivo suíço Old Masters é composto de três artistas diferentes que vêm do teatro, mas também das artes visuais, da música, da performance. E acho que sentimos isto tudo num espetáculo, acho que é um que é de teatro, mas também de arte, de música, de poesia. É difícil escrever porque é um espetáculo para viver, é um espetáculo imersivo, que é difícil falar dele porque se tem que o sentir.
10: O que é que representa este cavalo azul que pinta? Que fábula é esta?
9: O cavalo representa um artista ou três artistas, um coletivo. Isso são partes que o público tem que compor ele mesmo, mas a ideia é ter a presença de um artista estranho ou um coletivo de artistas que tenta de falar do mundo que o rodeia. E a forma que ele tem aqui é um cavalo, que é muito bonito, que traz emoções também ligadas à beleza que nós podemos encontrar quando vemos um cavalo correr num prado, por exemplo. Isso está bastante presente num espetáculo, claro, de um ponto de vista mais artístico. Podemos ver também o espetáculo como alguns quadros de pintura, por exemplo.
0: Era Joana Oliveira numa entrevista de Carina Branco, enviada especial ao Festival de Avignon, para ouvir dentro de instantes na rubrica Artes. Até já.
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0: Sejam bem-vindos à segunda parte desta emissão. Já de seguida, fique com a entrevista de Carina Branco, enviada especial ao Festival de Avignon.
11: Je suis le cheval qui parle.
10: Hoje vamos falar de uma fábula dos tempos modernos, intitulada Le Cheval qui Peint, em português O Cavalo que Pinta, apresentado no Festival Off Avignon. Este é um espetáculo do coletivo suíço Old Masters, que cruza teatro, performance, dança, artes visuais, música, luz e muita poesia. Há três humanos que vestem a pele de um cavalo e que tentam alinhar os seus corpos, gestos e ideias para avançarem juntos na mesma viagem, apesar da consciência da própria solidão. A peça começa com um poema sobre um cavalo que pinta e que se converte em observador atento de um mundo que o rodeia. Para falarmos em português sobre esta peça, temos connosco uma das intérpretes, Júlia Botelho, e também a desenhadora de luz, Joana Oliveira. Obrigada por estarem connosco na RFI.
12: Obrigada.
13: Obrigada por ter vindo ver o espetáculo.
10: Joana, como é que me descreveria esta peça?
13: Então é uma peça de, para mim, de teatro visual, imersivo. Como disse no início, o coletivo Swiss Old Masters é composto de três artistas diferentes que vêm do teatro, mas também das artes visuais, da música, da performance. E acho que sentimos isto tudo num espetáculo. Acho que é de teatro, mas também de arte, de música, de poesia. É difícil escrever porque é um espetáculo para viver. É um espetáculo imersivo, que é difícil falar dele porque se tem que o sentir.
10: E a Júlia faz de cavalo ou de parte de cavalo?
12: Eu faço parte de cavalo. Eu sou barriga. E tem a cabeça e o bunda.
13: O traseiro.
12: O traseiro.
10: A Júlia é suíça, com origens brasileiras, mas não fala totalmente português. Fala um pouquinho, mas não à vontade completamente, é assim?
12: Desculpa, entendo, mas não falo bem.
10: E então, o que é que representa este cavalo azul que pinta? Que fábula é esta?
13: O cavalo representa um artista, ou três artistas, um coletivo. Isso são partes que o público tem que compor ele mesmo, mas a ideia é ter a presença de um artista estranho ou um coletivo de artistas que tenta de falar do mundo que o rodeia. E a forma que ele tem aqui é um cavalo, que é muito bonito, que traz emoções também ligadas à beleza que nós podemos encontrar quando vemos um cavalo correr num prado, por exemplo. Isso está bastante presente num espetáculo, claro, de um ponto de vista mais artístico. Podemos ver também o espetáculo como alguns quadros de pintura, por exemplo.
10: Um dos elementos que dá muita magia à peça é o desenho de luz, que destaca as formas, acentua o lado visual da criação. A que atmosferas é que a Joana procurou criar ao longo do espetáculo?
13: Então, com o cenógrafo Jérôme Stunzik, que faz parte do coletivo, nós tentamos criar como um interior onde o cavalo ou esse artista pudesse morar e se deixar abandonar nas suas pinturas, com a sua criatividade. Então, para nós era importante criar um espaço doce, melancólico talvez, onde ele estivesse tranquilo. Então foi estas cores que escolhemos, que para nós representam bem esse estado de espírito.
10: Muitas vezes as pessoas associam o desenho de luz, Joana, à parte técnica, mas o desenho de luz é também parte da concepção e da criação. O desenhador de luz faz parte dessa equipa criativa, como o cenógrafo, como o encenador. Como é que o seu desenho de luz, de certa forma, também ajuda a contar esta história e contribui para a dramaturgia do espetáculo?
13: Sim, para mim o desenho de luz e neste trabalho é tão importante como a cenografia, porque é ele que ajuda a desenhar o espaço e também a indicar as emoções ou sugerir que emoções é que o cavalo está a viver naquele momento ou que emoções que queremos dar ao público a sentir. Então o desenho de luz, pelas cores, pelas formas, pela intensidade de luz, o facto que a luz neste espetáculo é muito doce, procura também uma sensação de calma e isso ajuda a que entremos mais em ligação com o cavalo, o artista, no palco.
10: A luz tem um certo poder encantatório, como a música, ela pode até proteger os atores. Como é que se cria esse diálogo entre a luz, a cenografia, os atores, os figurinos, a música?
9: Então, neste espetáculo nós tivemos mais de 6 semanas de ensaios e antes disso, com o cenógrafo, nós decidimos juntos, por exemplo, neste cenário há uma janela por onde entra a luz, há um corredor onde a luz é muito importante e tudo isso é decidido antes, que faz mesmo parte da criação da cenografia e da luz juntos. E depois nos ensaios a luz ajuda a dar o ritmo do espetáculo e isso decidimos todos juntos com o texto, com a música, com a coreografia. Por isso faz parte de um coletivo, mas a criação também, nós todos trazemos o nosso próprio ritmo e de facto a luz ajuda muito nessa parte.
10: O espetáculo também convida o público a olhar para a humanidade através do olhar de um animal. O que é que essa mudança de perspectiva permite mostrar?
9: Que os artistas deixaram de conseguir falar como humanos e aqui fazem uma última tentativa, pegando no corpo do cavalo para ainda ter um discurso, e é um discurso de Deus, porque mesmo em figura de animal não conseguem mais se exprimir.
10: Os humanos tentam ser o cavalo, percebê-lo, o cavalo tenta representar os humanos. Há aqui uns diálogos pelo meio, uns diálogos meio surrealistas. O próprio personagem do cavalo é meio surrealista. Como é que foi a construção desta personagem cavalo?
9: O cavalo é, na realidade, podemos dizer, um coletivo de artistas. Como o coletivo Old Masters, que é composto de 3 pessoas. 3 pessoas que nem sempre estão de acordo, 3 pessoas que têm estilos de trabalho diferentes, 3 pessoas que têm experiências diferentes. Então esse cavalo é um artista, mas é um coletivo de artistas, ou é um só artista, ou é um coletivo que tenta ser um só. Essas são as questões que também trabalhamos muito no espetáculo, e os diálogos são um pouco absurdos, é verdade, e tratam também disso, da relação de 3 pessoas que tentam trabalhar juntas, tentam encontrar pontos de vista comuns, nem sempre estão de acordo, e é isso que sentimos entre a cabeça do cavalo, que na realidade é a pessoa também que talvez pensa mais, o vento, ou a barriga do cavalo, que estará mais ligada às sensações, e o rabo do cavalo, que traz mais dinâmica. Podemos tentar resumir assim. Os textos foram escritos todos de improvisações. O coletivo resumiu essas improvisações e escreveu o texto, e o texto agora é escrito, porque é o ritmo também que traz muito do humor que procuramos.
10: E a dada altura, apesar do humor, o cavalo diz, vejo tudo, portanto ele pinta, ele vê tudo, mas diz, estou horrorizado e continuo a minha vida, como milhões estão a continuar. Este também é um espetáculo político.
9: Sim, sim, claro. É mesmo impossível fazer um espetáculo que não seja político hoje. Isso estava presente desde o início. Também o facto de o cavalo artista, que não consegue mais falar, porque ele está horrorizado do que se passa no mundo. Como ele, somos milhões a continuar a estar horrorizados e continuar a estar aqui hoje no Festival da Avignon a apresentar espetáculos quando há guerras em vários países do mundo. E para o coletivo e para toda a equipa era muito importante que isso estivesse presente no espetáculo, porque esteve presente todo ao longo da criação. Na altura que apresentamos o espetáculo em Genebra, estava a flotilha para Gaza e isso afetou muito toda a equipa, e para nós era importante que pôr estas questões no espetáculo.
10: Joana Oliveira e Júlia Botelho, obrigada por terem estado connosco na RFI a falarem sobre este espetáculo, Le Cheval qui Pend, que está no Festival OFF Avignon.
9: Obrigada por ter vindo e um bom Festival de Avignon a todos.
12: Obrigada, tchau.
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0: passamos já de seguida para o magazine Semana em África, os grandes títulos da semana com Neide Ribeiro.
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2: Bem-vindos a mais uma rubrica Semana em África. Esta semana a atualidade ficou marcada pela chegada do líder do PAIGC, Domingos Simões Pereira, a Lisboa, onde vai ser submetido a tratamento médico especializado depois de a Justiça Militar da Guiné-Bissau ter autorizado a saída do país ao abrigo de uma suspensão temporária da prisão preventiva. O porta-voz do partido, Munir Conté, afirmou que Domingos Simões Pereira vai privilegiar a recuperação clínica, mas reiterou que mantém o compromisso de regressar à Guiné-Bissau.
3: DSP, neste momento, vai respeitar um pouco da sua privacidade, vai fazer o controle médico, vai repousar e ter tempo durante 3 meses para a sua recuperação plena. Depois disso, é voltar, aliás, à entrevista que ele deu ontem para os órgãos de comunicação social, ele disse claramente que não pode abandonar este povo. Não se abandona um povo que o sufragou durante 5 eleições, em que ele foi vitorioso. Então, ele tem esse compromisso com o povo da Guiné-Bissau, vai fazer questão de honrar a este compromisso e vai continuar a sua atividade política.
2: O PAIGC acredita que esse regresso pode acontecer antes do fim dos 90 dias ou tudo vai depender da evolução clínica e das decisões judiciais?
3: Penso que vai depender da evolução clínica. Uma vez que ele estiver em condições plenas fisicamente, deve voltar à atividade política. A preocupação agora tem a ver com a sua saúde, é um pouco do seu estado emocional, porque aquilo que aconteceu nas últimas semanas é contra a natura, não é? é um abuso de poder, mas o importante é que ele está são, vai poder retomar a sua atividade política. Eu penso que vamos agradecer aqui à comunidade internacional para continuar a fazer esse esforço no sentido da obtenção da libertação incondicional.
2: O governo português confirmou o acolhimento do dirigente por razões médicas e humanitárias na sequência de um pedido apresentado pela família. A autorização para viajar foi concedida pelo juiz da instituição criminal Mamadou Embalo, depois de um relatório clínico do Hospital Militar Principal de Bissau concluir que o tratamento necessário não podia ser realizado na Guiné-Bissau. A decisão judicial determina ainda que o líder da oposição mantenha o estatuto de preso durante a suspensão da medida de coação, ficando proibido de exercer qualquer atividade política ou partidária enquanto permanecer fora da Guiné-Bissau. No final dos 3 meses, o tribunal voltará a avaliar a situação processual de Domingos Simões Pereira.
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2: Carlos Villanova foi reeleito esta semana presidente de São Tomé e Príncipe à primeira volta com 55,94% dos votos. O principal adversário, Nito de Abreu, arrecadou 41,42% do voto popular, segundo os resultados preliminares divulgados pela Comissão Eleitoral Nacional. Carlos Villanova prometeu ser o presidente de todos os são-tomenses.
4: Na sequência do embate eleitoral e pelos resultados conhecidos, já divulgados pela Comissão Eleitoral Nacional, apontam para uma vitória clara da confiança do povo na nossa candidatura. Recebo essa indicação com humildade e responsabilidade. A maturidade do nosso povo voltou a demonstrar que São Tomé e Príncipe sabe resolver as suas diferenças pelo poder do voto e nunca pela força da violência. Recebo essa confiança como um compromisso renovado para continuar a servir o país com honestidade, independência, equilíbrio e respeito pela Constituição da República. Aos que fizeram uma escolha diferente, quero dirigir uma palavra muito especial. Não os vejo como adversários a vencer, mas como compatriotas com quem construiremos o futuro da nossa nação. A partir deste momento, não há vencedores nem vencidos. Existe apenas um único vencedor, São Tomé e Príncipe. O país precisa de virar definitivamente a página da divisão, do ressentimento.
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2: Terminou ontem, em Cabo Verde, a 5ª Conferência da Década do Oceano, que decorreu na Ilha da Boa Vista. O encontro internacional reuniu cientistas, decisores políticos, empresários de organizações ambientais e representantes de instituições nacionais e estrangeiras para discutir soluções sustentáveis para os oceanos sob o lema Economia Azul, Caminhos Sustentáveis. Em entrevista à RFI, o Presidente da República, José Maria Neves, destacou a importância estratégica dos oceanos para o desenvolvimento do arquipélago.
6: Nós temos grandes desafios, designadamente o lixo marinho, plástico. Temos toneladas e mais toneladas de plástico que chegam todos os dias de várias provenências para as ilhas. Nós, aliás, temos uma iniciativa junto de todos os estados africanos ribeirinhos do Atlântico para termos uma perspectiva comum de combate ao lixo marinho e toda a poluição também, toda a poluição dos mares, a pesca ilegal. São grandes desafios que nós temos para além da acidificação do oceano, da elevação do nível do mar e da perda da biodiversidade marinha. E nós, ao fazer essas conferências, e esta é a quinta, nós queremos é sensibilizar as autoridades nacionais e locais, as ONGs, organismos internacionais para a problemática da gestão sustentável dos recursos marinhos, sobretudo para um Estado arquipélago como é o caso de Cabo Verde.
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2: O Instituto Nacional de Gestão e Redução do Risco de Desastres alerta que a possível ocorrência do fenómeno El Niño durante a época chuvosa de 2026-2027 poderá provocar um déficit de precipitação em várias regiões do centro e sul de Moçambique, com impacto na disponibilidade de água e na produção agrícola. As autoridades estão a apelar à população para acompanhar as previsões meteorológicas e seguir as recomendações de prevenção. A reportagem é de Orfeu Lisboa.
7: As previsões não são das melhores para as províncias do sul e centro de Moçambique, que poderão ser afetadas pelo fenómeno El Niño na próxima época chuvosa, alerta o diretor da Divisão do Desenvolvimento das Zonas Áridas e Semiáridas no Instituto Nacional de Gestão de Risco de Desastres, INGD.
8: Neste momento, a grande preocupação tem a ver com as zonas centro e sul. Poderão registrar escassez de precipitação e isso poderá impactar naquilo que tem a ver com a disponibilidade de água, tanto para o consumo humano, assim também como o consumo animal e também para a prática de agricultura.
7: Mais de 40 mil pessoas poderão ressentir-se do fenómeno, por isso Paulo Tomás lança um apelo às comunidades.
8: Para estarem atentas àquilo que são as informações passadas pelas entidades competentes, principalmente no que tem a ver com a evolução deste fenómeno, as previsões climáticas e também aquilo que são as recomendações técnicas específicas dadas para cada um dos setores. Estamos a falar do setor da agricultura, principalmente, e também o setor de água.
7: A época chuvosa e ciclónica em Moçambique inicia em outubro.
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2: Em Angola, a justiça condenou dois cidadãos russos detidos desde agosto do ano passado a penas de prisão de 11 e 8 anos pelos crimes de associação criminosa, espionagem, terrorismo e retenção ilegal de moeda. No mesmo processo, o angolano Oliveira Francisco, membro da ala juvenil da UNITA, principal partido da oposição, foi absolvido, enquanto o jornalista da televisão pública de Angola, Armor Carlos Tomé, recebeu uma pena de 2 anos de prisão suspensa na sua execução. David Gus, advogado de defesa dos arguidos angolanos, recorda que a execução das penas fica suspensa até à decisão do recurso, uma vez que o Ministério Público recorreu da sentença.
9: Entendeu o Ministério Público não se conformar com essa decisão, tendo interposto recurso com efeito suspensivo, sendo que agora o processo vai ao Tribunal da Relação de Luanda para apreciação da decisão. A decisão da pena suspensa do Amor Carlos também e a decisão condenatória dos arguidos Igor Raichin e Levi Lakstanov fica totalmente suspensa. Eles continuarão presos, continuarão nesta mesma medida de coação que lhes foi aplicada. Quanto ao arguido Oliveira, é óbvio que já foi emitido um mandado de soltura, ele sai, esta decisão não é definitiva. Quanto à defesa dos arguidos Amor Carlos Tomé e Oliveira Francisco, conformam-se com a decisão.
2: É o ponto final nesta rubrica Semana em África. Nós, já sabe, estamos de regresso na próxima semana. Até lá, fique bem.
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0: 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São 15 horas em Paris e em Maputo.
1: Eva Massi.
0: Alguns dos títulos a marcar a atualidade deste sábado 25 de julho, mais de 30 mil hectares queimados em Gironde, no sul de França, onde o primeiro-ministro pede mobilização às Forças Armadas para combater os incêndios. 4 cidades francesas foram evacuadas e, em Espanha, o incêndio na região de Madrid baixou de intensidade, mas a prioridade continua a ser salvar as vidas, garante o primeiro-ministro espanhol. Em Moçambique, a governadora da província de Gaza demite-se, numa altura em que várias vozes acusam de estar associada ao caso de desvio de donativos para as vítimas das cheias. Na realização técnica desta emissão está Moussa Lushidi.
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0: A situação é crítica na Europa Ocidental devido aos incêndios. Mais de 140 mil pessoas foram deslocadas em França e o primeiro-ministro solicitou as Forças Armadas. Em Espanha foi ativado um planeamento de emergência. Júlia Carvalho.
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0: A situação é crítica na Europa Ocidental devido aos incêndios. Mais de 140 mil pessoas foram deslocadas em França e o primeiro-ministro solicitou as Forças Armadas. Em Espanha foi ativado um planeamento de emergência. Júlia Carvalho.
3: No final de uma reunião

0: A nave estará equipada com um kit de lançamento que permitirá despejar 20 toneladas de produto retardador, o que equivale à capacidade de 2 aviões DASH. Em Espanha, o incêndio devastador da floresta perto de Madrid continua. Aliás, 2 incêndios florestais distintos uniram-se na sexta-feira. O delegado do governo central em Madrid alertou que o sábado seria um dia difícil, uma vez que se prevê que o vento aumente durante a manhã. Segundo o Ministério do Interior espanhol, os incêndios na região de Madrid e em Avila devastaram até 25 mil hectares. O primeiro-ministro Pedro Sánchez participou numa reunião de planeamento de emergência este sábado de manhã, exprimiu-se afirmando que a prioridade é salvar vidas face aos incêndios. Em Portugal, o Instituto Português do Mar e da Atmosfera colocou este sábado em perigo máximo de incêndio rural mais de 20 concelhos dos distritos de Bragança, Guarda, Castelo Branco, Santarém, Porto Alegre e Faro. O perigo do incêndio aumentará a partir de segunda-feira no território continental, altura em que as temperaturas aumentarão.
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2: Em Moçambique, a governadora da província de Gaza colocou o cargo à disposição, demitiu-se. Margarida Xongo não prestou qualquer declaração pública sobre os reais motivos da sua decisão, mas isto acontece numa altura em que vozes associam aos desvios de donativos destinados às vítimas das cheias do início do ano. A correspondência de Orfeu, Lisboa.
3: A Frelimo, através do seu porta-voz, confirma a renúncia da governadora da província de Gaza. Pedro Guilich não assume e nem desmente as alegações da saída de Margarida Xongo estar associada ao caso de desvio de donativos para as vítimas das cheias.
4: O compromisso da Frelimo é com a integridade e agora precisamos de avançar e todos os outros assuntos que eventualmente existirem, as instituições apropriadas saberão o melhor tratamento a dar e, em tempo oportuno, esclarecimentos adicionais, havendo, poderão ser feitos.
3: Para a sociedade civil, ao nível da província de Gaza, diz Carlos Mula que Margarida Xongo transformou-se numa dirigente que rompeu o contrato social com o povo.
5: Não é a personalidade que nós esperávamos quando nós elegemos essa figura. Servidores públicos a distanciarem de práticas de corrupção e de outra natureza, porque isso faz com que o país retrocede.
3: Margarida Xongo renunciou ao cargo de governadora da província de Gaza, no sul de Moçambique, ao fim de 7 anos. De Maputo para a RFI, Orfeu, Lisboa.
2: 2 dias que Domingos Simões Pereira chegou a Lisboa. O líder do PAIGC, presidente eleito do Parlamento Guineense e ex-primeiro-ministro, encontrava-se em prisão preventiva. Esta foi suspensa pelas autoridades guineenses durante 3 meses. Domingos Simões Pereira beneficiará em Portugal de tratamento hospitalar. Várias personalidades portuguesas já saudaram a chegada do líder do político guineense, como é o caso do eurodeputado socialista português Francisco Assis, este que considera que a autorização para Domingos Simões Pereira viajar para Portugal resulta das pressões internas e internacionais exercidas sobre as autoridades guineenses.
6: Bom, as autoridades da Guiné-Bissau foram sensíveis às pressões internas e externas e tomaram esta decisão. Esta decisão em si mesmo é evidentemente positiva, até porque temíamos pela vida do Presidente da Assembleia Nacional Popular da Guiné-Bissau. Para além desta questão, subsiste um problema da Guiné-Bissau. O problema da Guiné-Bissau é que neste momento há uma gravíssima crise de regime, incumprimento de compromissos fundamentais que a Guiné-Bissau tem assumido, até para existências internacionais, um desrespeito pelas regras básicas do Estado de Direito, atropelos ao sistema democrático e por isso as razões pelas quais o Domingos Simões Pereira tem lutado subsistem. O problema da Guiné subsiste. Evidentemente que a decisão em si de lhe permitir a saída para Portugal por motivos humanitários é uma decisão positiva, mas há que ver para além disto e continuar a manifestar a nossa solidariedade para todos quantos na Guiné-Bissau, ou como é o caso no exílio, estão empenhados em repor a ordem constitucional democrática na Guiné-Bissau.
2: O eurodeputado socialista português Francisco Assis, entrevistado por Lígia Anjos. A Cplp defende a liberdade total também para Domingos Simões Pereira, posição afirmada esta sexta-feira em Luanda, onde decorreu a Assembleia Parlamentar da Cplp. Os parlamentares da comunidade lusófona defendem um exercício democrático na Guiné-Bissau, assim como em todos os seus Estados-membros. Falando à imprensa, o presidente da Assembleia da República Portuguesa, José Aguiar,

0: reafirmou a disponibilidade de Portugal em acolher o líder do PAIGC e presidente eleito do Parlamento Guinense, Domingos Simões Pereira.
1: Eu primeiro saúdo, naturalmente, a libertação de Domingos Simões Pereira. Devo-lhe dizer que nenhuma democracia é mais forte quando o presidente do seu parlamento está privado da liberdade e espero e faço votos que esta libertação seja plena, definitiva e que se possa fazer o regresso à normalidade democrática na Guiné-Bissau, que é isso que todos desejamos. Também essa mesma linha de pensamento é aquela que foi traduzida nos debates e nas conversas que tivemos aqui na reunião da AP-CPLP e que seguramente também na declaração final irá expressar este mesmo sentimento e aquilo que apelamos a todas as instituições que possam ajudar a que essa normalidade democrática e a normalidade constitucional também regresse à Guiné-Bissau. Que isto possa ser, e é esse um desejo, um passo para restaurar a lógica democrática e constitucional e que, uma vez isso acontecendo, como é óbvio, desejamos todos que possa a Guiné-Bissau regressar em pleno direito aos trabalhos e à participação da Cplp, que todos desejamos, porque ela será seguramente mais forte se isso acontecer.
0: Era o presidente da Assembleia Portuguesa, José Aguiar, num registro da Agência Lusa. No Festival de Teatro de Avignon, hoje olhamos para uma peça que esteve no OFF, o evento paralelo à programação oficial. Chama-se Le Cheval qui Peint e é uma criação do coletivo suíço Old Masters. Joana Oliveira, a desenhadora de luz, falou-nos sobre este espetáculo que é uma fábula dos tempos modernos.
2: Então é uma peça de teatro visual, imersivo. Como disse no início, o coletivo Swiss Old Masters é composto de três artistas diferentes que vêm do teatro, mas também das artes visuais, da música, da performance. E acho que sentimos isto tudo num espetáculo. Acho que é um espetáculo que é de teatro, mas também de arte, de música, de poesia. É difícil escrever porque é um espetáculo para viver. É um espetáculo imersivo que é difícil falar dele porque se tem que o sentir.
3: O que é que representa este cavalo azul que pinta? Que fábula é esta?
2: O cavalo representa um artista ou três artistas, um coletivo. Isso são partes que o público tem que compor ele mesmo. Mas a ideia é ter a presença de um artista estranho ou um coletivo de artistas que tenta de falar do mundo que o rodeia. E a forma que ele tem aqui é um cavalo que é muito bonito, que traz emoções também ligadas à beleza que nós podemos encontrar quando vemos um cavalo correr num prado, por exemplo. Isso está bastante presente num espetáculo, claro, de um ponto de vista mais artístico. Podemos ver também o espetáculo como alguns quadros de pintura, por exemplo.
0: Era Joana Oliveira numa entrevista de Karina Branco, enviada especial ao Festival de Avignon, para ouvir dentro de instantes na rubrica Artes. Até já.
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0: Sejam bem-vindos à segunda parte desta emissão. Já de seguida, fique com a entrevista de Karina Branco, enviada especial ao Festival de Avignon.
3: Hoje vamos falar de uma fábula dos tempos modernos, intitulada Le Cheval qui Peint, em português O Cavalo que Pinta, apresentado no Festival OFF Avignon. Este é um espetáculo do coletivo suíço Old Masters, que cruza teatro, performance, dança, artes visuais, música, luz e muita poesia. Há três humanos que vestem a pele de um cavalo e que tentam alinhar os seus corpos, gestos e ideias para avançarem juntos na mesma viagem, apesar da consciência da própria solidão. A peça começa com um poema sobre um cavalo que pinta e que se converte em observador atento de um mundo que o rodeia. Para falarmos em português sobre esta peça, temos connosco uma das intérpretes, Júlia Botelho, e também a desenhadora de luz, Joana Oliveira. Obrigada por estarem connosco na RFI.
5: Obrigada.
2: Obrigada por ter vindo ver o espetáculo.
3: Joana, como é que me descreveria esta peça?
2: Então é uma peça de, para mim, de teatro visual, imersivo. Como disse no início, o coletivo Swiss Old Masters é composto de três artistas diferentes que vêm do teatro, mas também das artes visuais, da música, da performance. E acho que sentimos isto tudo num espetáculo. Acho que é um espetáculo que é de teatro, mas também de arte, de música, de poesia. É difícil escrever porque é um espetáculo para viver. É um espetáculo imersivo que é difícil falar dele porque se tem que o sentir.
3: E a Júlia faz de cavalo ou de parte de cavalo?
5: Eu faço parte de cavalo. Eu sou barriga. Eu tenho a cabeça e o bunda.
6: O traseiro.
5: O traseiro. A Júlia é suíça, com origens brasileiras, mas não fala totalmente português. Fala um pouquinho, mas não à vontade completamente. É assim?
3: Desculpa.
5: Entendo, mas não falo bem.
3: E então, o que é que representa este cavalo azul que pinta? Que fábula é esta?
2: O cavalo representa um artista, ou três artistas, um coletivo. São partes que o público tem que compor ele mesmo, mas a ideia é ter a presença de um artista estranho ou um coletivo de artistas que tenta falar do mundo que o rodeia. E a forma que ele tem aqui é um cavalo, que é muito bonito, que traz emoções também ligadas à beleza que nós podemos encontrar quando vemos um cavalo correr num prado, por exemplo. Isso está bastante presente num espetáculo, claro, de um ponto de vista mais artístico. Podemos ver também o espetáculo como alguns quadros de pintura, por exemplo.
3: Um dos elementos que dá muita magia à peça é o desenho de luz, que destaca as formas, acentua o lado visual da criação. A que atmosferas é que a Joana procurou criar ao longo do espetáculo?
2: Então, com o cenógrafo Jérôme Stunzik, que faz parte do coletivo, nós tentamos criar como um interior onde o cavalo ou esse artista pudesse morar e se deixar abandonar nas suas pinturas, com a sua criatividade. Então, para nós era importante criar um espaço doce, melancólico talvez, onde ele estivesse tranquilo. Então foi estas cores que escolhemos, que para nós representam bem esse estado de espírito.
3: Muitas vezes as pessoas associam o desenho de luz, Joana, à parte técnica, mas o desenho de luz é também parte da concepção e da criação. O desenhador de luz faz parte dessa equipa criativa, como o cenógrafo, como o encenador. Como é que o seu desenho de luz, de certa forma, também ajuda a contar esta história e contribui para a dramaturgia do espetáculo?
2: Sim, para mim o desenho de luz e neste trabalho é tão importante como a cenografia, porque é ele que ajuda a desenhar o espaço e também a indicar as emoções ou sugerir que emoções é que o cavalo está a viver naquele momento ou que emoções que queremos dar ao público a sentir. Então o desenho de luz, pelas cores, pelas formas, pela intensidade de luz, o facto de que a luz neste espetáculo é muito doce, procura também uma sensação de calma e isso ajuda a que entremos mais em ligação com o cavalo, o artista, no palco.
3: A luz tem um certo poder encantatório, como a música, ela pode até proteger os atores. Como é que se cria esse diálogo entre a luz, a cenografia, os atores, os figurinos, a música?
2: Então, neste espetáculo nós tivemos mais de 6 semanas de ensaios e antes disso, com o cenógrafo, nós decidimos juntos, por exemplo, neste cenário há uma janela por onde entra a luz, há um corredor onde a luz é muito importante e tudo isso é decidido antes, que faz mesmo parte da criação da cenografia e da luz juntos. E depois nos ensaios a luz ajuda a dar o ritmo do espetáculo e isso decidimos todos juntos com o texto, com a música, com a coreografia. Por isso faz parte de um coletivo, mas a criação também, nós todos trazemos o nosso próprio ritmo e de facto a luz ajuda muito nessa parte.
3: O espetáculo também convida o público a olhar para a humanidade através do olhar de um animal. O que é que essa mudança de perspectiva permite mostrar?
2: Que os artistas deixaram de conseguir falar como humanos e aqui fazem uma última tentativa, pegando no corpo do cavalo, para ainda ter um discurso, e é um discurso de adeus, porque mesmo em figura de animal não consegue mais se exprimir.
3: Os humanos tentam ser o cavalo, percebê-lo, o cavalo tenta representar os humanos. Há aqui uns diálogos pelo meio, uns diálogos meio surrealistas. O próprio personagem do cavalo é meio surrealista. Como é que foi a construção desta personagem cavalo?
2: O cavalo é, na realidade, podemos dizer, um coletivo de artistas, como o coletivo Old Masters, que é composto de três pessoas que nem sempre estão de acordo, três pessoas que têm estilos de trabalho diferentes, três pessoas que têm experiências diferentes. Então esse cavalo é um artista, mas é um coletivo de artistas, ou é um só artista, ou é um coletivo que tenta ser um só. Essas são as questões que também trabalhamos muito no espetáculo, e os diálogos são um pouco absurdos, é verdade, e tratam também disso, da relação de três pessoas que tentam trabalhar juntas, tentam encontrar pontos de vista comuns, nem sempre estão de acordo, e é isso que sentimos entre a cabeça do cavalo, que na realidade é a pessoa também que talvez pensa mais, o vento, ou a barriga do cavalo, que estará mais ligada às sensações, e o rabo do cavalo, que traz mais dinâmica. Podemos tentar resumir assim. Os textos foram escritos todos de improvisações. O coletivo resumiu essas improvisações e escreveu o texto, e o texto agora é escrito, porque é o ritmo também que traz muito do humor que procuramos.
3: E a dada altura, apesar do humor, o cavalo diz, vejo tudo, portanto ele pinta, ele vê tudo, mas diz, estou horrorizado e continuo a minha vida, como milhões estão a continuar. Este também é um espetáculo político?
2: Sim, sim, claro. É mesmo impossível fazer um espetáculo que não seja político hoje. Isso estava presente desde o início. Também o facto de o cavalo artista, que não consegue mais falar, porque ele está horrorizado do que se passa no mundo. Como ele, somos milhões a continuar a estar horrorizados e continuar a estar aqui hoje no Festival da Avignon, a apresentar espetáculos quando há guerras em vários países do mundo. E para o coletivo e para toda a equipa era muito importante que isso estivesse presente no espetáculo, porque esteve presente todo ao longo da criação. Na altura que apresentamos o espetáculo em Genebra, estava a flotilha para Gaza, e isso afetou muito toda a equipa, e para nós era importante que pôr estas questões no espetáculo.
3: Joana Oliveira e Júlia Botelho, obrigada por terem estado connosco na RFI a falarem sobre este espetáculo, Le Cheval qui Pend, que está no Festival OFF Avignon.
2: Obrigada por ter vindo, e um bom Festival de Avignon a todos.
6: Obrigada, tchau.

0: Passamos já de seguida para o magazine Semana em África, os grandes títulos da semana com Neide Ribeiro.
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2: Bem-vindos a mais uma rubrica Semana em África. Esta semana a atualidade ficou marcada pela chegada do líder do PAIGC, Domingos Simões Pereira, a Lisboa, onde vai ser submetido a tratamento médico especializado depois de a Justiça Militar da Guiné-Bissau ter autorizado a saída do país ao abrigo de uma suspensão temporária da prisão preventiva. O porta-voz do partido, Muniru Conté, afirmou que Domingos Simões Pereira vai privilegiar a recuperação clínica, mas reiterou que mantém o compromisso de regressar à Guiné-Bissau.
3: DSP, neste momento, vai respeitar um pouco da sua privacidade, vai fazer o controle médico, vai repousar e ter tempo durante 3 meses para a sua recuperação plena. Depois disso, é voltar, aliás, a entrevista que ele deu ontem para os órgãos de comunicação social, ele disse claramente que não pode abandonar este povo. Não se abandona um povo que o sufragou durante 5 eleições, em que ele foi vitorioso. Então, ele tem esse compromisso com o povo da Guiné-Bissau, vai fazer questão de honrar este compromisso e vai continuar a sua atividade política.
4: O PAIGC acredita que esse regresso pode acontecer antes do fim dos 90 dias ou tudo vai depender da evolução clínica e das decisões judiciais?
3: Penso que vai depender da evolução clínica. Uma vez que ele estiver em condições plenas fisicamente, deve voltar à atividade política. A preocupação agora tem a ver com a sua saúde, é um pouco do seu estado emocional, porque aquilo que aconteceu nas últimas semanas é contra a natura, não é? é um abuso de poder, mas o importante é que ele está são, vai poder retomar a sua atividade política. Eu penso que vamos agradecer aqui à comunidade internacional para continuar a fazer esse esforço no sentido da obtenção da libertação incondicional.
2: O governo português confirmou o acolhimento do dirigente por razões médicas e humanitárias na sequência de um pedido apresentado pela família. A autorização para viajar foi concedida pelo juiz da instituição criminal Mamadou Embalo, depois de um relatório clínico do Hospital Militar Principal de Bissau concluir que o tratamento necessário não podia ser realizado na Guiné-Bissau. A decisão judicial determina ainda que o líder da oposição mantenha o estatuto de preso durante a suspensão da medida de adequação, ficando proibido de exercer qualquer atividade política ou partidária enquanto permanecer fora da Guiné-Bissau. No final dos 3 meses, o tribunal voltará a avaliar a situação processual de Domingos Simões Pereira.
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2: Carlos Villanova foi reeleito esta semana presidente de São Tomé e Príncipe à primeira volta com 55,94% dos votos. O principal adversário, Nito de Abreu, arrecadou 41,42% do voto popular, segundo os resultados preliminares divulgados pela Comissão Eleitoral Nacional. Carlos Villanova prometeu ser o presidente de todos os são-tomenses.
5: Na sequência do embate eleitoral e pelos resultados conhecidos, já divulgados pela Comissão Eleitoral Nacional, apontam para uma vitória clara da confiança do povo na nossa candidatura. Recebo essa indicação com humildade e responsabilidade. A maturidade do nosso povo voltou a demonstrar que São Tomé e Príncipe sabe resolver as suas diferenças pelo poder do voto e nunca pela força da violência. Recebo essa confiança como um compromisso renovado para continuar a servir o país com honestidade, independência, equilíbrio e respeito pela Constituição da República. Aos que fizeram uma escolha diferente, quero dirigir uma palavra muito especial. Não os vejo como adversários a vencer, mas como compatriotas com quem construiremos o futuro da nossa nação. A partir deste momento, não há vencedores nem vencidos. Existe apenas um único vencedor, São Tomé e Príncipe. O país precisa de virar definitivamente a página da divisão, do ressentimento.
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2: Terminou ontem, em Cabo Verde, a 5ª Conferência da Década do Oceano, que decorreu na Ilha da Boa Vista. O encontro internacional reuniu cientistas, decisores políticos, empresários de organizações ambientais e representantes de instituições nacionais e estrangeiras para discutir soluções sustentáveis para os oceanos sob o lema Economia Azul, Caminhos Sustentáveis. Em entrevista à RFI, o Presidente da República, José Maria Neves, destacou a importância estratégica dos oceanos para o desenvolvimento do arquipélago.
7: Nós temos grandes desafios, designadamente o lixo marinho, plástico. Temos toneladas e mais toneladas de plástico que chegam todos os dias de várias provenências para as ilhas. Nós, aliás, temos uma iniciativa junto dos todos os estados africanos ribeirinhos do Atlântico para termos uma perspectiva comum de combate ao lixo marinho e toda a poluição também, toda a poluição dos mares, a pesca ilegal. São grandes desafios que nós temos para além da acidificação do oceano, da elevação do nível do mar e da perda da biodiversidade marinha. E nós, ao fazer essas conferências, e esta é a quinta, nós queremos é sensibilizar as autoridades nacionais e locais, as ONGs, organismos internacionais para a problemática da gestão sustentável dos recursos marinhos, sobretudo para um Estado arquipélago como é o caso de Cabo Verde.
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2: O Instituto Nacional de Gestão e Redução do Risco de Desastres alerta que a possível ocorrência do fenómeno El Niño durante a época chuvosa de 2026-2027 poderá provocar um déficit de precipitação em várias regiões do centro e sul de Moçambique, com impacto na disponibilidade de água e na produção agrícola. As autoridades estão a apelar à população para acompanhar as previsões meteorológicas e seguir as recomendações de prevenção. A reportagem é de Orfeu Lisboa.
8: As previsões não são das melhores para as províncias do sul e centro de Moçambique, que poderão ser afetadas pelo fenómeno El Niño na próxima época chuvosa, alerta o diretor da Divisão do Desenvolvimento das Zonas Áridas e Semiáridas no Instituto Nacional de Gestão de Risco de Desastres, INGD.
9: Neste momento, a grande preocupação tem a ver com as zonas centro e sul. Poderão registrar escassez de precipitação e isso poderá impactar naquilo que tem a ver com a disponibilidade de água, tanto para o consumo humano, assim também como o consumo animal e também para a prática de agricultura.
8: Mais de 40 mil pessoas poderão ressentir-se do fenómeno, por isso Paulo Tomás lança um apelo às comunidades.
9: Para estarem atentas àquilo que são as informações passadas pelas entidades competentes, principalmente no que tem a ver com a evolução deste fenómeno, as previsões climáticas e também aquilo que são as recomendações técnicas específicas dadas para cada um dos setores. Estamos a falar do setor da agricultura, principalmente, e também o setor de água.
8: A época chuvosa e ciclónica em Moçambique inicia em outubro.
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2: Em Angola, a justiça condenou dois cidadãos russos detidos desde agosto do ano passado a penas de prisão de 11 e 8 anos pelos crimes de associação criminosa, espionagem, terrorismo e retenção ilegal de moeda. No mesmo processo, o angolano Oliveira Francisco, membro da ala juvenil da UNITA, principal partido da oposição, foi absolvido, enquanto o jornalista da televisão pública de Angola, Armor Carlos Tomé, recebeu uma pena de 2 anos de prisão suspensa na sua execução. David Gus, advogado de defesa dos arguidos angolanos, recorda que a execução das penas fica suspensa até à decisão do recurso, uma vez que o Ministério Público recorreu da sentença.
10: Entendeu o Ministério Público não se conformar com essa decisão, tendo interposto recurso com efeito suspensivo, sendo que agora o processo vai ao Tribunal da Relação de Luanda para apreciação da decisão. A decisão da pena suspensa do Amor Carlos também e a decisão condenatória dos arguidos Igor Raichin e Levi Lakstanov fica totalmente suspensa. Eles continuarão presos, continuarão nesta mesma medida de coação que lhes foi aplicada. Quanto ao arguido Oliveira, é óbvio que já foi emitido um mandado de soltura, ele sai, esta decisão não é definitiva. Quanto à defesa dos arguidos Amor Carlos Tomé e Oliveira Francisco, conformam-se com a decisão.
2: É o ponto final nesta rubrica Semana em África. Nós, já sabes, estamos de regresso na próxima semana. Até lá, fique bem.
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1: Terminamos assim a nossa primeira antena. Voltamos dentro de 2 horas e meia com atualização das notícias. Obrigada por nos ter acompanhado e até logo.

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1: Eva Massi.
0: Alguns dos títulos a marcar a atualidade deste sábado, 25 de julho, o ministro da Educação da Índia demitiu-se na sequência da onda de protestos de manifestantes revoltados contra o que dizem ser fraudes sistemáticas. 5 mil crianças fora do sistema escolar em Moçambique devido a uniões prematuras, envolvimento em atividades terroristas ou ainda devido à necessidade de sustento. Veremos o contexto com o nosso correspondente em Maputo. Neste jornal ainda, as declarações do eurodeputado socialista Francisco Assis sobre a libertação temporária de Domingos Simões Pereira. De acordo com o político português, há receios fundados de que a vida do líder do PAIGC estivesse em perigo. Na realização técnica desta emissão está Moçaro Chiri.
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0: Começamos este jornal com a atualidade internacional na Índia, onde o ministro da Educação, Dharmendra Pradhan, anunciou hoje a sua demissão do governo no sexto dia dos protestos dos estudantes devido a uma série de fraudes nos exames universitários. Mais informações com Júlia Carvalho.
3: Tendo em conta a situação que se desenvolveu, decidi enviar a minha carta de demissão ao primeiro-ministro, anunciou hoje no X o ministro da Educação da Índia, Dharmendra Pradhan. A demissão do ministro fazia parte das exigências dos estudantes do Partido do Povo das Baratas, um movimento criado online que se tornou porta-voz da mobilização. Desde a repressão de uma manifestação estudantil na segunda-feira, milhares de jovens ocupam uma esplanada no centro de Nova Delhi. Além da denunciação das fraudes recorrentes nos exames, os estudantes denunciam as dificuldades em encontrar emprego após a universidade e os métodos considerados autoritários do primeiro-ministro. As nossas reivindicações não mudaram. A demissão de Dharmendra Pradhan, a indemnização das vítimas e o arquivamento dos processos judiciais instaurados contra os manifestantes, disse o porta-voz das Baratas à agência francesa AFP. A demissão do ministro surge numa altura em que o governo e os representantes dos estudantes deveriam reunir-se hoje à tarde para discutir o assunto. Além disso, o Conselho de Ministros aprovou sexta-feira um projeto de alteração da lei que permite a implementação de procedimentos judiciários acelerados e sanções severas para os fraudadores. Do lado dos manifestantes, o Partido do Povo das Baratas reagiu à demissão nas redes sociais Viva o Poder dos Estudantes e pôs fim à manifestação.
0: Na Europa, os incêndios continuam a devastar o sul de França e Espanha. Em França, 1.500 militares estarão mobilizados a partir desta noite para combater as chamas, para além dos bombeiros e da proteção civil. A presidente da Comissão Europeia anunciou hoje que 4 aviões de apoio chegarão hoje à Espanha, 2 da Grécia e 2 de Itália, depois de o governo espanhol ter acionado o Mecanismo Europeu de Proteção Civil para solicitar mais recursos de combate aos incêndios. Paralelamente, Bruxelas mobilizou ainda 3 aeronaves, 2 de Portugal e 1 da Croácia, assim como 2 helicópteros da sua frota de reserva para ajudar no combate aos incêndios ativos em França.
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0: Vamos para Moçambique, onde cerca de 5 milhões de crianças estão fora do Sistema Nacional de Educação. O alerta é do Movimento Educação para Todos, que aponta, entre os principais fatores, as uniões prematuras, envolvendo sobretudo meninas. Correspondência de Orfeu Lisboa, em Maputo.
4: Para Isabel da Silva, coordenadora da Organização da Sociedade Civil Movimento Educação para Todos, a situação das crianças fora da escola é preocupante em Moçambique.
5: Mas esses são dados globais, não são dados específicos por província, é de facto uma informação global, que cerca de 5 milhões de crianças estão de facto fora e os motivos, como eu dizia, são vários. Algumas crianças estão no garimpo, algumas outras crianças estão envolvidas em uniões prematuras, sobretudo as raparigas, outras crianças estão no mercado informal e outras crianças mesmo desistem porque não vêem nenhum benefício na educação.
4: A Organização da Sociedade Civil propõe, por isso, ações coordenadas entre o Governo, o Conselho de Escolas e as comunidades para reverter o cenário.
5: Atualmente, uma das pesquisas que nós fizemos, por exemplo, identificou que, como resultado, muitas crianças ou a comunidade, os pais no geral, observam a educação como sendo um atraso para a criança, porque a criança, ao ir fazer uma atividade que vai lhe dar algum rendimento imediato, automaticamente ela prefere abandonar.
4: O Movimento Educação para Todos apresentou na capital moçambicana o Plano de Ação para a Retenção e Reintegração da Criança na Escola. de Maputo para a RFI, Orfeu, Lisboa.
0: As autoridades moçambicanas anunciaram ontem à noite ter detido dois suspeitos por ofensa ao Presidente da República, indiciados também pelo crime de incitamento à desobediência coletiva devido a publicações nas redes sociais com, passo a citar, informações tendenciosas e suscetíveis de provocar alarme social. Na quarta-feira desta semana, o Cernic deteve um cidadão acusado também ele de incitamento à desobediência coletiva e de ofensas ao Presidente da República por via de um vídeo divulgado nas redes sociais. Um dia depois da chegada a Lisboa de Domingos Simões Pereira para tratamento médico, o eurodeputado socialista português Francisco Assis considera que a chegada de Domingos Simões Pereira representa um grande alívio por existirem receios fundados de que a vida do líder do PAIGC estivesse em perigo. Francisco Assis, que sublinha também que a crise política na Guiné-Bissau se mantém e que esta saída do presidente da Assembleia Nacional Popular configura um exílio temporário.
1: Do ponto de vista da salvaguarda da sua vida, é naturalmente um grande alívio. Havia receios fundados de que a sua vida poderia estar em causa. Portanto, no momento em que pôde sair do país e vir para Portugal, isso constitui um alívio. A questão de fundo e a razão de ser da sua luta subsistem. Guiné-Bissau, infelizmente, está a atravessar uma gravíssima crise política e há um conjunto de personalidades e a maioria, estou convencido, do povo da Guiné-Bissau, quer repor uma situação de legalidade democrática. O engenheiro Domingos Simões Pereira teve que sair do seu país. Na verdade, esta saída se corresponde a uma situação de exílio que esperemos que seja temporária, que recupere rapidamente a sua saúde e que, por outro lado, também sejam restabelecidas, do ponto de vista político na Guiné, as condições que lhe permitam o seu regresso para desempenhar cabalmente as suas funções na presidência da Assembleia Nacional Popular e, sobretudo, para poder recuperar os seus direitos cívicos, que evidentemente estavam completamente anulados nos últimos tempos.
0: O eurodeputado socialista português Francisco Assis, entrevistado por Lígia Anjos. E a Cplp defende também a liberdade total para Domingos Simões Pereira, posição afirmada esta sexta-feira em Luanda, onde decorreu a Assembleia Parlamentar da Cplp. Os parlamentares da comunidade lusófona defendem o exercício democrático na Guiné-Bissau e, falando à imprensa, o presidente da Assembleia Portuguesa da República, José Aguiar, reafirmou a disponibilidade de Portugal em acolher o líder do PAIGC, Domingos Simões Pereira.
6: Eu primeiro saúdo, naturalmente, a libertação de Domingos Simões Pereira. Devo lhe dizer que nenhuma democracia é mais forte quando o presidente do seu parlamento está privado da liberdade e espero e faço votos que esta libertação seja plena, definitiva e que se possa fazer o regresso à normalidade democrática na Guiné-Bissau, que é isso que todos desejamos. Também essa mesma linha de pensamento é aquela que foi traduzida nos debates e nas conversas que tivemos aqui na reunião da AP-CPLP e que seguramente também na declaração final irá expressar este mesmo sentimento e aquilo que apelamos a todas as instituições que possam ajudar a que essa normalidade democrática e a normalidade constitucional também regresse à Guiné-Bissau. Que isto possa ser, e é esse um desejo, um passo para restaurar a lógica democrática e constitucional e que, uma vez isso acontecendo, como é óbvio, desejamos todos que possa a Guiné-Bissau regressar em pleno direito aos trabalhos e à participação da Cplp, que todos desejamos, porque ela será seguramente mais forte se isso acontecer.
0: José Aguiar, presidente da Assembleia Portuguesa, num registro da agência Lusa, de notar ainda que Portugal vai assumir pela primeira vez, de 2027 a 2029, a presidência rotativa desta Assembleia Parlamentar da Cplp, atualmente presidida pelo Parlamento de Moçambique. Tempo ainda para noticiar. Um navio tanque de gás de petróleo liquefeito de bandeira moçambicana que foi atacado em águas territoriais iranianas. Os 28 tripulantes eram indianos e encontravam-se a bordo, estão todos eles em segurança, como indicou a Embaixada da Índia em Teherão. Até ao momento não foram divulgadas outras informações sobre o ataque. Entretanto, ainda este sábado, o Alto Comissário da ONU para os Direitos Humanos apelou à retirada de cerca de 6 mil marinheiros retidos no Estreito de Hormuz, enquanto prossegue a ofensiva norte-americana contra o Irão e várias embarcações estão bloqueadas na zona.
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0: 18 horas e 10 em Paris, abrimos a segunda parte da nossa antena com a convidada de Carina Branco no Festival de Teatro de Avignon.
7: Hoje vamos falar de uma fábula dos tempos modernos, intitulada Le Cheval qui Peint, em português O Cavalo que Pinta, apresentado no Festival Off Avignon. Este é um espetáculo do coletivo suíço Old Masters, que cruza teatro, performance, dança, artes visuais, música, luz e muita poesia. Há três humanos que vestem a pele de um cavalo e que tentam alinhar os seus corpos, gestos e ideias para avançarem juntos na mesma viagem, apesar da consciência da própria solidão. A peça começa com um poema sobre um cavalo que pinta e que se converte em observador atento de um mundo que o rodeia. Para falarmos em português sobre esta peça, temos connosco uma das intérpretes, Júlia Botelho, e também a desenhadora de luz, Joana Oliveira. Obrigada por estarem connosco na RFI.
8: Obrigada.
9: Obrigada por ter vindo ver o espetáculo.
7: Joana, como é que me descreveria esta peça?
9: Então é uma peça de, para mim, de teatro visual, imersivo. Como disse no início, o coletivo Swiss Old Masters é composto de três artistas diferentes que vêm do teatro, mas também das artes visuais, da música, da performance. E acho que sentimos isto tudo num espetáculo. Acho que é um espetáculo que é de teatro, mas também de arte, de música, de poesia. É difícil escrever porque é um espetáculo para viver. É um espetáculo imersivo que é difícil falar dele porque se tem que o sentir.
7: E a Júlia faz de cavalo ou de parte de cavalo?
8: Eu faço parte de cavalo. Eu sou barriga. E tem a cabeça e o bunda.
9: O traseiro.
8: O traseiro.
7: A Júlia é suíça, com origens brasileiras, mas não fala totalmente português. Fala um pouquinho, mas não à vontade completamente, é assim?
8: Desculpa, entendo, mas não falo bem.
7: E então, o que é que representa este cavalo azul que pinta? Que fábula é esta?
9: O cavalo representa um artista, ou três artistas, um coletivo. Isso são partes que o público tem que compor ele mesmo, mas a ideia é ter a presença de um artista estranho ou um coletivo de artistas que tenta de falar do mundo que o rodeia. E a forma que ele tem aqui é um cavalo, que é muito bonito, que traz emoções também ligadas à beleza que nós podemos encontrar quando vemos um cavalo correr num prado, por exemplo. Isso está bastante presente num espetáculo, claro, de um ponto de vista mais artístico. Podemos ver também o espetáculo como alguns quadros de pintura, por exemplo.
7: Um dos elementos que dá muita magia à peça é o desenho de luz, que destaca as formas, acentua o lado visual da criação. A que atmosferas é que a Joana procurou criar ao longo do espetáculo?
9: Então, com o cenógrafo Jérôme Stunzik, que faz parte do coletivo, nós tentamos criar como um interior onde o cavalo ou esse artista pudesse morar e se deixar abandonar nas suas pinturas, com a sua criatividade. Então, para nós era importante criar um espaço doce, melancólico talvez, onde ele estivesse tranquilo. Então foi estas cores que escolhemos, que para nós representam bem esse estado de espírito.
7: Muitas vezes as pessoas associam o desenho de luz, Joana, à parte técnica, mas o desenho de luz é também parte da concepção e da criação. O desenhador de luz faz parte dessa equipa criativa, como o cenógrafo, como o encenador. Como é que o seu desenho de luz, de certa forma, também ajuda a contar esta história e contribui para a dramaturgia do espetáculo?
9: Sim, para mim o desenho de luz e neste trabalho é tão importante como a cenografia, porque é ele que ajuda a desenhar o espaço e também a indicar as emoções ou sugerir que emoções é que o cavalo está a viver naquele momento ou que emoções que queremos dar ao público a sentir. Então o desenho de luz pelas cores, pelas formas, pela intensidade de luz, o facto de que a luz neste espetáculo é muito doce, procura também uma sensação de calma e isso ajuda a que entremos mais em ligação com o cavalo, o artista, no palco.
7: A luz tem um certo poder encantatório, como a música, ela pode até proteger os atores. Como é que se cria esse diálogo entre a luz, a cenografia, os atores, os figurinos, a música?
10: Então, neste espetáculo nós tivemos mais de 6 semanas de ensaios e antes disso, com o cenógrafo, nós decidimos juntos, por exemplo, neste cenário há uma janela por onde entra a luz, há um corredor onde a luz é muito importante e tudo isso é decidido antes, que faz mesmo parte da criação da cenografia e da luz juntos. E depois nos ensaios a luz ajuda a dar o ritmo do espetáculo e isso decidimos todos juntos com o texto, com a música, com a coreografia. Por isso faz parte de um coletivo, mas a criação também, nós todos trazemos o nosso próprio ritmo e de facto a luz ajuda muito nessa parte.
7: O espetáculo também convida o público a olhar para a humanidade através do olhar de um animal. O que é que essa mudança de perspectiva permite mostrar?
10: Que os artistas deixaram de conseguir falar como humanos e aqui fazem uma última tentativa, pegando no corpo do cavalo para ainda ter um discurso, e é um discurso de Deus, porque mesmo em figura de animal não conseguem mais se exprimir.
7: Os humanos tentam ser o cavalo, percebê-lo. O cavalo tenta representar os humanos. Há aqui uns diálogos pelo meio, uns diálogos meio surrealistas. O próprio personagem do cavalo é meio surrealista. Como é que foi a construção desta personagem cavalo?
10: O cavalo é, na realidade, podemos dizer, um coletivo de artistas. Como o coletivo Old Masters, que é composto de 3 pessoas. 3 pessoas que nem sempre estão de acordo, 3 pessoas que têm estilos de trabalho diferentes, 3 pessoas que têm experiências diferentes. Então esse cavalo é um artista, mas é um coletivo de artistas, ou é um só artista, ou é um coletivo que tenta ser um só. Essas são as questões que também trabalhamos muito no espetáculo, e os diálogos são um pouco absurdos, é verdade, e tratam também disso, da relação de 3 pessoas que tentam trabalhar juntas, tentam encontrar pontos de vista comuns, nem sempre estão de acordo, e é isso que sentimos entre a cabeça do cavalo, que na realidade é a pessoa também que talvez pensa mais, o vento, ou a barriga do cavalo, que estará mais ligada às sensações, e o rabo do cavalo, que traz mais dinâmica. Podemos tentar resumir assim. Os textos foram escritos todos de improvisações. O coletivo resumiu essas improvisações e escreveu o texto, e o texto agora é escrito, porque é o ritmo também que traz muito do humor que procuramos.
7: E a dada altura, apesar do humor, o cavalo diz, vejo tudo, portanto ele pinta, ele vê tudo, mas diz, estou horrorizado e continuo a minha vida, como milhões estão a continuar. Este também é um espetáculo político?
10: Sim, sim, claro. É mesmo impossível fazer um espetáculo que não seja político hoje, isso estava presente desde o início. Também o facto de o cavalo artista que não consegue mais falar, porque ele está horrorizado do que se passa no mundo. Como ele, somos milhões a continuar a estar horrorizados e continuar a estar aqui hoje no Festival da Avignon a apresentar espetáculos quando há guerras em vários países do mundo. E para o coletivo e para toda a equipa era muito importante que isso estivesse presente no espetáculo, porque esteve presente todo ao longo da criação. Na altura que apresentamos o espetáculo em Genebra, estava a flotilha para Gaza e isso afetou muito toda a equipa, e para nós era importante que pôr estas questões no espetáculo.
7: Joana Oliveira e Júlia Botelho, obrigada por terem estado connosco na RFI a falarem sobre este espetáculo, Le Cheval qui Peint, que está no Festival OFF Avignon.
10: Obrigada por ter vindo e um bom Festival de Avignon a todos.
8: Obrigada, tchau.
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2: Bem-vindos a mais uma rubrica Semana em África. Esta semana a atualidade ficou marcada pela chegada do líder do PAIGC, Domingos Simões Pereira, a Lisboa, onde vai ser submetido a tratamento médico especializado depois de a Justiça Militar da Guiné-Bissau ter autorizado a saída do país ao abrigo de uma suspensão temporária da prisão preventiva. O porta-voz do partido, Muniru Conté, afirmou que Domingos Simões Pereira vai privilegiar a recuperação clínica, mas reiterou que tem o compromisso de regressar à Guiné-Bissau.
3: DSP, neste momento, vai respeitar um pouco da sua privacidade, vai fazer o controle médico, vai repousar e ter tempo durante 3 meses para a sua recuperação plena. Depois disso, é voltar. Aliás, a entrevista que ele deu ontem para os órgãos de comunicação social, ele disse claramente que não pode abandonar este povo. Não se abandona um povo que o sufragou durante 5 eleições, em que ele foi vitorioso. Então, ele tem esse compromisso com o povo da Guiné-Bissau, vai fazer questão de honrar este compromisso e vai continuar a sua atividade política.
4: O PAIGC acredita que esse regresso pode acontecer antes do fim dos 90 dias ou tudo vai depender da evolução clínica e das decisões judiciais?
3: Penso que vai depender da evolução clínica. Uma vez que ele estiver em condições plenas fisicamente, deve voltar à atividade política. A preocupação agora tem a ver com a sua saúde, é um pouco do seu estado emocional, porque aquilo que aconteceu nas últimas semanas é contra a natura, não é um abuso de poder, mas o importante é que ele está a ação, vai poder retomar a sua atividade política. Eu penso que vamos agradecer aqui à comunidade internacional para continuar a fazer esse esforço no sentido da obtenção da libertação incondicional.
2: O governo português confirmou o acolhimento do dirigente por razões médicas e humanitárias na sequência de um pedido apresentado pela família. A autorização para viajar foi concedida pelo juiz da instituição criminal Mamadou Embalo, depois de um relatório clínico do Hospital Militar Principal de Bissau concluir que o tratamento necessário não podia ser realizado na Guiné-Bissau. A decisão judicial determina ainda que o líder da oposição mantenha o estatuto de preso durante a suspensão da medida de coação, ficando proibido de exercer qualquer atividade política ou partidária enquanto permanecer fora da Guiné-Bissau. No final dos 3 meses, o Tribunal voltará a avaliar a situação processual de Domingos Simões Pereira.
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2: Carlos Villanova foi reeleito esta semana presidente de São Tomé e Príncipe à primeira volta com 55,94% dos votos. O principal adversário, Nito de Abreu, arrecadou 41,42% do voto popular, segundo os resultados preliminares divulgados pela Comissão Eleitoral Nacional. Carlos Villanova prometeu ser o presidente de todos os são-tomenses.
5: Na sequência do embate eleitoral e pelos resultados conhecidos, já divulgados pela Comissão Eleitoral Nacional, apontam para uma vitória clara da confiança do povo na nossa candidatura. Recebo essa indicação com humildade e responsabilidade. A maturidade do nosso povo voltou a demonstrar que São Tomé e Príncipe sabe resolver as suas diferenças pelo poder do voto e nunca pela força da violência. Recebo essa confiança como um compromisso renovado para continuar a servir o país com honestidade, independência, equilíbrio e respeito pela Constituição da República. Aos que fizeram uma escolha diferente, quero dirigir uma palavra muito especial. Não os vejo como adversários a vencer, mas como compatriotas com quem construiremos o futuro da nossa nação. A partir deste momento, não há vencedores nem vencidos. Existe apenas um único vencedor, São Tomé e Príncipe. O país precisa de virar definitivamente a página da divisão, do ressentimento.
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2: Terminou ontem, em Cabo Verde, a 5ª Conferência da Década do Oceano, que decorreu na Ilha da Boa Vista. O encontro internacional reuniu cientistas, decisores políticos, empresários de organizações ambientais e representantes de instituições nacionais e estrangeiras para discutir soluções sustentáveis para os oceanos sob o lema Economia Azul, Caminhos Sustentáveis. Em entrevista à RFI, o Presidente da República, José Maria Neves, destacou a importância estratégica dos oceanos para o desenvolvimento do arquipélago.
7: Nós temos grandes desafios, designadamente o lixo marinho, plástico. Temos toneladas e mais toneladas de plástico que chegam todos os dias de várias provenências para as ilhas. Nós, aliás, temos uma iniciativa junto dos todos os estados africanos ribeirinhos do Atlântico para termos uma perspectiva comum de combate ao lixo marinho e toda a poluição também, toda a poluição dos mares, a pesca ilegal. São grandes desafios que nós temos, para além da acidificação do oceano, da elevação do nível do mar e da perda da biodiversidade marinha. E nós, ao fazer essas conferências, e esta é a quinta, nós queremos sensibilizar as autoridades nacionais e locais, as ONGs, organismos internacionais, para a problemática da gestão sustentável dos recursos marinhos, sobretudo para um estado arquipélago como é o caso de Cabo Verde.
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2: O Instituto Nacional de Gestão e Redução do Risco de Desastres alerta que a possível ocorrência do fenómeno El Niño durante a época chuvosa de 2026-2027 poderá provocar um déficit de precipitação em várias regiões do centro e sul de Moçambique, com impacto na disponibilidade de água e na produção agrícola. As autoridades estão a apelar à população para acompanhar as previsões meteorológicas e seguir as recomendações de prevenção. A reportagem é de Orfeu Lisboa.
8: As previsões não são das melhores para as províncias do sul e centro de Moçambique, que poderão ser afetadas pelo fenómeno El Niño na próxima época chuvosa, alerta o diretor da Divisão do Desenvolvimento das Zonas Áridas e Semiáridas no Instituto Nacional de Gestão de Risco de Desastres, INGD.
9: Neste momento, a grande preocupação tem a ver com as zonas centro e sul. Poderão registrar escassez de precipitação e isso poderá impactar naquilo que tem a ver com a disponibilidade de água, tanto para o consumo humano, assim também como o consumo animal e também para a prática de agricultura.
8: Mais de 40 mil pessoas poderão ressentir-se do fenómeno. Por isso, Paulo Tomás lança um apelo às comunidades
9: para estarem atentas àquilo que são as informações passadas pelas entidades competentes, principalmente no que tem a ver com a evolução deste fenómeno, as previsões climáticas e também aquilo que são as recomendações técnicas específicas dadas para cada um dos setores. Estamos a falar do setor da agricultura, principalmente, e também o setor de água.
8: A época chuvosa e ciclónica em Moçambique inicia em outubro.
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2: Em Angola, a justiça condenou dois cidadãos russos detidos desde agosto do ano passado a penas de prisão de 11 e 8 anos pelos crimes de associação criminosa, espionagem, terrorismo e retenção ilegal de moeda. No mesmo processo, o angolano Oliveira Francisco, membro da ala juvenil da UNITA, principal partido da oposição, foi absolvido, enquanto o jornalista da televisão pública de Angola, Armor Carlos Tomé, recebeu uma pena de 2 anos de prisão suspensa na sua execução. David Gus, advogado de defesa dos arguidos angolanos, recorda que a execução das penas fica suspensa até à decisão do recurso, uma vez que o Ministério Público recorreu da sentença.
10: Entendeu o Ministério Público não se conformar com essa decisão, tendo interposto recurso com efeito suspensivo, sendo que agora o processo vai ao Tribunal da Relação de Luanda para apreciação da decisão. A decisão da pena suspensa do Amor Carlos também e a decisão condenatória dos arguidos Igor Raitin e Lev Lakstanov fica totalmente suspensa. Eles continuarão presos, continuarão nesta mesma medida de coação que lhes foi aplicada. Quanto ao arguido Oliveira, é óbvio que já foi emitido um mandado de soltura. Ele sai. Esta decisão não é definitiva. Quanto à defesa dos arguidos Amor Carlos Tomé e Oliveira Francisco, conformam-se com a decisão.
2: É o ponto final nesta rubrica Semana em África. Nós, já sabes, estamos de regresso na próxima semana. Até lá, fique bem.

E é o fim da nossa antena. Obrigada por nos ter ouvido. Regressamos amanhã em direto às 13 horas de Bissau, 14 horas em Luanda, 15 horas em Paris e em Maputo. Até amanhã.

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1: Eva Massi.
0: Alguns dos títulos a marcar a atualidade deste sábado, 25 de julho, o ministro da Educação da Índia demitiu-se na sequência da onda de protestos de manifestantes revoltados contra o que dizem ser fraudes sistemáticas. 5 mil crianças fora do sistema escolar em Moçambique devido a uniões prematuras, envolvimento em atividades terroristas ou ainda devido à necessidade de sustento. Veremos o contexto com o nosso correspondente em Maputo. Neste jornal ainda, as declarações do eurodeputado socialista Francisco Assis sobre a libertação temporária de Domingos Simões Pereira. De acordo com o político português, há receios fundados de que a vida do líder do PAIGC estivesse em perigo. Na realização técnica desta emissão está Moçário Chiri.
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0: Começamos este jornal com a atualidade internacional na Índia, onde o ministro da Educação, Dharmendra Pradhan, anunciou hoje a sua demissão do governo no sexto dia dos protestos dos estudantes devido a uma série de fraudes nos exames universitários. Mais informações com Júlia Carvalho.
3: Tendo em conta a situação que se desenvolveu, decidi enviar a minha carta de demissão ao primeiro-ministro

0: informal, e outras crianças mesmo desistem porque não vêem nenhum benefício na educação.
1: A Organização da Sociedade Civil propõe, por isso, ações coordenadas entre o Governo, o Conselho de Escolas e as comunidades para reverter o cenário.
0: Atualmente, uma das pesquisas que nós fizemos, por exemplo, identificou que, como resultado, muitas crianças ou a comunidade, os pais no geral, observam a educação como sendo um atraso para a criança, porque a criança, ao ir fazer uma atividade que vai lhe dar algum rendimento imediato, automaticamente ela prefere abandonar.
1: O movimento Educação para Todos apresentou na capital moçambicana o plano de ação para a retenção e reintegração da criança na escola de Maputo para a RFI, Orfeu, Lisboa.
2: As autoridades moçambicanas anunciaram ontem à noite ter detido dois suspeitos por ofensa ao Presidente da República, indiciados também pelo crime de incitamento à desobediência coletiva devido a publicações nas redes sociais com, passo a citar, informações tendenciosas e suscetíveis de provocar alarme social. Na quarta-feira desta semana, o Cernic deteve um cidadão acusado também ele de incitamento à desobediência coletiva e de ofensas ao Presidente da República por via de um vídeo divulgado nas redes sociais. Um dia depois da chegada a Lisboa de Domingos Simões Pereira para tratamento médico, o eurodeputado socialista português Francisco Assis considera que a chegada de Domingos Simões Pereira representa um grande alívio por existirem receios fundados de que a vida do líder do PAIGC estivesse em perigo. Francisco Assis, que sublinha também que a crise política na Guiné-Bissau se mantém e que esta saída do presidente da Assembleia Nacional Popular configura um exílio temporário.
3: Do ponto de vista da salvaguarda da sua vida, é naturalmente um grande alívio. Havia receios fundados de que a sua vida poderia estar em causa. Portanto, a partir do momento em que pôde sair do país e vir para Portugal, isso constitui um alívio. A questão de fundo e a razão de ser da sua luta subsistem. Guiné-Bissau, infelizmente, está a atravessar uma gravíssima crise política e há um conjunto de personalidades, e a maioria, estou convencido, do povo da Guiné-Bissau, quer repor uma situação de legalidade democrática. O engenheiro Domingos Simões Pereira teve que sair do seu país. Na verdade, esta saída se corresponde a uma situação de exílio que esperemos que seja temporária, que recupere rapidamente a sua saúde e que, por outro lado, também sejam restabelecidas, do ponto de vista político na Guiné, as condições que lhe permitam o seu regresso para desempenhar cabalmente as suas funções na presidência da Assembleia Nacional Popular e, sobretudo, para poder recuperar os seus direitos cívicos, que evidentemente estavam completamente anulados nos últimos tempos.
2: O eurodeputado socialista português Francisco Assis, entrevistado por Lígia Anjos. E a Cplp defende também a liberdade total para Domingos Simões Pereira, posição afirmada esta sexta-feira em Luanda, onde decorreu a Assembleia Parlamentar da Cplp. Os parlamentares da comunidade lusófona defendem o exercício democrático na Guiné-Bissau e, falando à imprensa, o presidente da Assembleia Portuguesa da República, José Aguiar, reafirmou a disponibilidade de Portugal em acolher o líder do PAIGC, Domingos Simões Pereira.
4: Eu primeiro saúdo, naturalmente, a libertação de Domingos Simões Pereira. Devo-lhe dizer que nenhuma democracia é mais forte quando o presidente do seu parlamento está privado da liberdade e espero e faço votos que esta libertação seja plena, definitiva e que se possa fazer o regresso à normalidade democrática na Guiné-Bissau, que é isso que todos desejamos. Também essa mesma linha de pensamento é aquela que foi traduzida nos debates e nas conversas que tivemos aqui na reunião da AP-CPLP e que seguramente também na declaração final irá expressar este mesmo sentimento e aquilo que apelamos a todas as instituições que possam ajudar a que essa normalidade democrática e a normalidade constitucional também regresse à Guiné-Bissau. Que isto possa ser, e é esse um desejo, um passo para restaurar a lógica democrática e constitucional e que, uma vez isso acontecendo, como é óbvio, desejamos todos que possa a Guiné-Bissau regressar em pleno direito aos trabalhos e à participação da Cplp, que todos desejamos, porque ela será seguramente mais forte se isso acontecer.
2: José Aguiar, presidente da Assembleia Portuguesa, num registro da agência Lusa, de notar ainda que Portugal vai assumir pela primeira vez de 2027 a 2029 a presidência rotativa desta Assembleia Parlamentar da Cplp, atualmente presidida pelo Parlamento de Moçambique. Tempo ainda para noticiar. Um navio tanque de gás de petróleo

0: liquefeito de bandeira moçambicana que foi atacado em águas territoriais iranianas. Os 28 tripulantes eram indianos e encontravam-se a bordo. Estão todos eles em segurança, como indicou a Embaixada da Índia em Teherão. Até ao momento não foram divulgadas outras informações sobre o ataque. Entretanto, ainda este sábado, o Alto Comissário da ONU para os Direitos Humanos apelou à retirada de cerca de 6 mil marinheiros retidos no Estreito de Hormuz, enquanto prossegue a ofensiva norte-americana contra o Irão e várias embarcações estão bloqueadas na zona.
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0: h 10 em Paris. Abrimos a segunda parte da nossa antena com a convidada de Carina Branco no Festival de Teatro de Avignon.
2: Hoje vamos falar de uma fábula dos tempos modernos, intitulada Le Cheval qui Peint, em português O Cavalo que Pinta, apresentado no Festival Off Avignon. Este é um espetáculo do coletivo suíço Old Masters, que cruza teatro, performance, dança, artes visuais, música, luz e muita poesia. Há três humanos que vestem a pele de um cavalo e que tentam alinhar os seus corpos, gestos e ideias para avançarem juntos na mesma viagem, apesar da consciência da própria solidão. A peça começa com um poema sobre um cavalo que pinta e que se converte em observador atento de um mundo que o rodeia. Para falarmos em português sobre esta peça, temos connosco uma das intérpretes, Júlia Botelho, e também a desenhadora de luz, Joana Oliveira. Obrigada por estarem connosco na RFI.
3: Obrigada.
4: Obrigada por ter vindo ver o espetáculo.
2: Joana, como é que me descreveria esta peça?
4: Então é uma peça de, para mim, de teatro visual, imersivo. Como disse no início, o coletivo Swiss Old Masters é composto de três artistas diferentes que vêm do teatro, mas também das artes visuais, da música, da performance. E acho que sentimos isto tudo num espetáculo. Acho que é de teatro, mas também de arte, de música, de poesia. É difícil escrever porque é um espetáculo para viver. É um espetáculo imersivo, que é difícil falar dele porque se tem que o sentir.
2: E a Júlia faz de cavalo ou de parte de cavalo?
3: Eu faço parte de cavalo. Eu sou barriga. E tem a cabeça e o bunda.
4: O traseiro.
2: A Júlia é suíça, com origens brasileiras, mas não fala totalmente português. Fala um pouquinho, mas não à vontade completamente, é assim?
3: Desculpa, entendo, mas não falo bem.
2: E então, o que é que representa este cavalo azul que pinta? Que fábula é esta?
4: O cavalo representa um artista ou três artistas, um coletivo. São partes que o público tem que compor ele mesmo, mas a ideia é ter a presença de um artista estranho ou um coletivo de artistas que tenta falar do mundo que o rodeia. E a forma que ele tem aqui é um cavalo, que é muito bonito, que traz emoções também ligadas à beleza que nós podemos encontrar quando vemos um cavalo correr num prado, por exemplo. Isso está bastante presente num espetáculo, claro, de um ponto de vista mais artístico. Podemos ver também o espetáculo como alguns quadros de pintura, por exemplo.
2: Um dos elementos que dá muita magia à peça é o desenho de luz, que destaca as formas, acentua o lado visual da criação. A que atmosferas é que a Joana procurou criar ao longo do espetáculo?
4: Então, com o cenógrafo Jérôme Stunzik, que faz parte do coletivo, nós tentamos criar como um interior onde o cavalo ou esse artista pudesse morar e se deixar abandonar nas suas pinturas, com a sua criatividade. Então, para nós era importante criar um espaço doce, melancólico, talvez, onde ele estivesse tranquilo. Então foi estas cores que escolhemos que para nós representam bem esse estado de espírito.
2: Muitas vezes as pessoas associam o desenho de luz, Joana, à parte técnica, mas o desenho de luz é também parte da concepção e da criação. O desenhador de luz faz parte dessa equipa criativa, como o cenógrafo, como o encenador. Como é que o seu desenho de luz, de certa forma, também ajuda a contar esta história e contribui para a dramaturgia do espetáculo?
4: Sim, para mim o desenho de luz e neste trabalho é tão importante como a cenografia, porque é ele que ajuda a desenhar o espaço e também a indicar as emoções ou sugerir que emoções é que o cavalo está a viver naquele momento ou que emoções que queremos dar ao público a sentir. Então o desenho de luz pelas cores, pelas formas, pela intensidade de luz, o facto de que a luz neste espetáculo é muito doce, procura também uma sensação de calma e isso ajuda a que entremos mais em ligação com o cavalo, o artista, no palco.
2: A luz tem um certo poder encantatório, como a música, ela pode até proteger os atores. Como é que se cria esse diálogo entre a luz, a cenografia, os atores, os figurinos, a música?
4: Então, neste espetáculo nós tivemos mais de 6 semanas de ensaios e antes disso, com o cenógrafo, nós decidimos juntos, por exemplo, neste cenário há uma janela por onde entra a luz, há um corredor onde a luz é muito importante e tudo isso é decidido antes, que faz mesmo parte da criação da cenografia e da luz juntos. E depois nos ensaios a luz ajuda a dar o ritmo do espetáculo e isso decidimos todos juntos, com o texto, com a música, com a coreografia. Por isso faz parte de um coletivo, mas a criação também, nós todos trazemos o nosso próprio ritmo e de facto a luz ajuda muito nessa parte.
2: O espetáculo também convida o público a olhar para a humanidade através do olhar de um animal. O que é que essa mudança de perspectiva permite mostrar?
4: Que os artistas deixaram de conseguir falar como humanos e aqui fazem uma última tentativa, pegando no corpo do cavalo para ainda ter um discurso, e é um discurso de Deus, porque mesmo em figura de animal não conseguem mais se exprimir.
2: Os humanos tentam ser o cavalo, percebê-lo, o cavalo tenta representar os humanos. Há aqui uns diálogos pelo meio, uns diálogos meio surrealistas. O próprio personagem do cavalo é meio surrealista. Como é que foi a construção desta personagem cavalo?
4: O cavalo é, na realidade, podemos dizer, um coletivo de artistas, como o coletivo Old Masters, que é composto de 3 pessoas. 3 pessoas que nem sempre estão de acordo, 3 pessoas que têm estilos de trabalho diferentes, 3 pessoas que têm experiências diferentes. Então esse cavalo é um artista, mas é um coletivo de artistas, ou é um só artista, ou é um coletivo que tenta ser um só. Essas são as questões que também trabalhamos muito no espetáculo, e os diálogos são um pouco absurdos, é verdade, e tratam também disso, da relação de 3 pessoas que tentam trabalhar juntas, tentam encontrar pontos de vista comuns, nem sempre estão de acordo, e é isso que sentimos entre a cabeça do cavalo, que na realidade é a pessoa também que talvez pensa mais, o vento, ou a barriga do cavalo, que estará mais ligada às sensações, e o rabo do cavalo, que traz mais dinâmica. Podemos tentar resumir assim. Os textos foram escritos todos de improvisações. O coletivo resumiu essas improvisações e escreveu o texto, e o texto agora é escrito, porque é o ritmo também que traz muito do humor que procuramos.
2: E a dada altura, apesar do humor, o cavalo diz, vejo tudo, portanto ele pinta, ele vê tudo, mas diz, estou horrorizado e continuo a minha vida, como milhões estão a continuar. Este também é um espetáculo político.
4: Sim, sim, claro. É mesmo impossível fazer um espetáculo que não seja político hoje. Isso estava presente desde o início. Também o facto de o cavalo artista que não consegue mais falar porque ele está horrorizado do que se passa no mundo. como ele, somos milhões a continuar a estar horrorizados e continuar a estar aqui hoje no Festival da Avignon a apresentar espetáculos quando há guerras em vários países do mundo. E para o coletivo e para toda a equipa era muito importante que isso estivesse presente no espetáculo, porque esteve presente todo ao longo da criação. Na altura que apresentamos o espetáculo em Genebra, estava a flotilha para Gaza e isso afetou muito toda a equipa, e para nós era importante que pôr estas questões no espetáculo.
2: Joana Oliveira e Júlia Botelho, obrigada por terem estado connosco na RFI a falarem sobre este espetáculo, Le Cheval qui Peint, que está no Festival OFF Avignon.
4: Obrigada por ter vindo e um bom Festival de Avignon a todos.
3: Obrigada, tchau.
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2: Bem-vindos a mais uma rubrica Semana em África. Esta semana a atualidade ficou marcada pela chegada do líder do PAIGC, Domingos Simões Pereira, a Lisboa, onde vai ser submetido a tratamento médico especializado depois de a Justiça Militar da Guiné-Bissau ter autorizado a saída do país ao abrigo de uma suspensão temporária da prisão preventiva. O porta-voz do partido, Muniru Conté, afirmou que Domingos Simões Pereira vai privilegiar a recuperação clínica, mas reiterou que mantém o compromisso de regressar à Guiné-Bissau.
3: DSP, neste momento, vai respeitar um pouco da sua privacidade, vai fazer o controle médico, vai repousar e ter tempo durante 3 meses para a sua recuperação plena. Depois disso, é voltar, aliás, à entrevista que ele deu ontem para os órgãos de comunicação social, ele disse claramente que não pode abandonar este povo. Não se abandona um povo que o sufragou durante 5 eleições, em que ele foi vitorioso. Então, ele tem esse compromisso com o povo da Guiné-Bissau, vai fazer questão de honrar a este compromisso e vai continuar a sua atividade política.
4: O PAIGC acredita que esse regresso pode acontecer antes do fim dos 90 dias ou tudo vai depender da evolução clínica e das decisões judiciais?
3: Penso que vai depender da evolução clínica. Uma vez que ele estiver em condições plenas fisicamente, deve voltar à atividade política. A preocupação agora tem a ver com a sua saúde, é um pouco do seu estado emocional, porque aquilo que aconteceu nas últimas semanas é contra a natura, não é? é um abuso de poder, mas o importante é que ele está são, vai poder retomar a sua atividade política. Eu penso que vamos agradecer aqui à comunidade internacional para continuar a fazer esse esforço no sentido da obtenção da libertação incondicional.
2: O governo português confirmou o acolhimento do dirigente por razões médicas e humanitárias na sequência de um pedido apresentado pela família. A autorização para viajar foi concedida pelo juiz da instituição criminal Mamadou Embalo, depois de um relatório clínico do Hospital Militar Principal de Bissau concluir que o tratamento necessário não podia ser realizado na Guiné-Bissau. A decisão judicial determina ainda que o líder da oposição mantenha o estatuto de preso durante a suspensão da medida de coação, ficando proibido de exercer qualquer atividade política ou partidária enquanto permanecer fora da Guiné-Bissau. No final dos 3 meses, o tribunal voltará a avaliar a situação processual de Domingos Simões Pereira.
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2: Carlos Villanova foi reeleito esta semana presidente de São Tomé e Príncipe à primeira volta com 55,94% dos votos. O principal adversário, Nito de Abreu, arrecadou 41,42% do voto popular, segundo os resultados preliminares divulgados pela Comissão Eleitoral Nacional. Carlos Villanova prometeu ser o presidente de todos os são-tomenses.
5: Na sequência do embate eleitoral e pelos resultados conhecidos, já divulgados pela Comissão Eleitoral Nacional, apontam para uma vitória clara da confiança do povo na nossa candidatura. Recebo essa indicação com humildade e responsabilidade. A maturidade do nosso povo voltou a demonstrar que São Tomé e Príncipe sabe resolver as suas diferenças pelo poder do voto e nunca pela força da violência. Recebo essa confiança como um compromisso renovado para continuar a servir o país com honestidade, independência, equilíbrio e respeito pela Constituição da República. Aos que fizeram uma escolha diferente, quero dirigir uma palavra muito especial. Não os vejo como adversários a vencer, mas como compatriotas com quem construiremos o futuro da nossa nação. A partir deste momento, não há vencedores nem vencidos. Existe apenas um único vencedor, São Tomé e Príncipe. O país precisa de virar definitivamente a página da divisão, do ressentimento.
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2: Terminou ontem, em Cabo Verde, a 5ª Conferência da Década do Oceano, que decorreu na Ilha da Boa Vista. O encontro internacional reuniu cientistas, decisores políticos, empresários de organizações ambientais e representantes de instituições nacionais e estrangeiras para discutir soluções sustentáveis para os oceanos sob o lema Economia Azul, Caminhos Sustentáveis. Em entrevista à RFI, o Presidente da República, José Maria Neves, destacou a importância estratégica dos oceanos para o desenvolvimento do arquipélago.
7: Nós temos grandes desafios, designadamente o lixo marinho, plástico. Temos toneladas e mais toneladas de plástico que chegam todos os dias de várias provenências para as ilhas. Nós, aliás, temos uma iniciativa junto dos todos os estados africanos ribeirinhos do Atlântico para termos uma perspectiva comum de combate ao lixo marinho e toda a poluição também, toda a poluição dos mares, a pesca ilegal. São grandes desafios que nós temos para além da acidificação do oceano, da elevação do nível do mar e da perda da biodiversidade marinha. E nós, ao fazer essas conferências, e esta é a quinta, nós queremos é sensibilizar as autoridades nacionais e locais, as ONGs, organismos internacionais para a problemática da gestão sustentável dos recursos marinhos, sobretudo para um Estado arquipélago como é o caso de Cabo Verde.
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2: O Instituto Nacional de Gestão e Redução do Risco de Desastres alerta que a possível ocorrência do fenómeno El Niño durante a época chuvosa de 2026-2027 poderá provocar um déficit de precipitação em várias regiões do centro e sul de Moçambique, com impacto na disponibilidade de água e na produção agrícola. As autoridades estão a apelar à população para acompanhar as previsões meteorológicas e seguir as recomendações de prevenção. A reportagem é de Orfeu Lisboa.
8: As previsões não são das melhores para as províncias do sul e centro de Moçambique, que poderão ser afetadas pelo fenómeno El Niño na próxima época chuvosa, alerta o diretor da Divisão do Desenvolvimento das Zonas Áridas e Semiáridas no Instituto Nacional de Gestão de Risco de Desastres, INGD.
9: Neste momento, a grande preocupação tem a ver com as zonas centro e sul. Poderão registrar escassez de precipitação e isso poderá impactar naquilo que tem a ver com a disponibilidade de água, tanto para o consumo humano, assim também como o consumo animal e também para a prática de agricultura.
8: Mais de 40 mil pessoas poderão ressentir-se do fenómeno, por isso Paulo Tomás lança um apelo às comunidades.
9: Para estarem atentas àquilo que são as informações passadas pelas entidades competentes, principalmente no que tem a ver com a evolução deste fenómeno, as previsões climáticas e também aquilo que são as recomendações técnicas específicas dadas para cada um dos setores. Estamos a falar do setor da agricultura, principalmente, e também o setor de água.
8: A época chuvosa e ciclónica em Moçambique inicia em outubro.
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2: Em Angola, a justiça condenou dois cidadãos russos detidos desde agosto do ano passado a penas de prisão de 11 e 8 anos pelos crimes de associação criminosa, espionagem, terrorismo e retenção ilegal de moeda. No mesmo processo, o angolano Oliveira Francisco, membro da ala juvenil da UNITA, principal partido da oposição, foi absolvido, enquanto o jornalista da televisão pública de Angola, Armor Carlos Tomé, recebeu uma pena de 2 anos de prisão suspensa na sua execução. David Gus, advogado de defesa dos arguidos angolanos, recorda que a execução das penas fica suspensa até à decisão de recurso, uma vez que o Ministério Público recorreu da sentença.
10: Entendeu o Ministério Público não se conformar com essa decisão, tendo interposto recurso com efeito suspensivo, sendo que agora o processo vai ao Tribunal da Relação de Luanda para apreciação da decisão. A decisão da pena suspensa do Amor Carlos Tomé e a decisão condenatória dos arguidos Igor Raitin e Levi Lakstanov fica totalmente suspensa. Eles continuarão presos, continuarão nesta mesma medida de coação que lhes foi aplicada. Quanto ao arguido Oliveira, é óbvio que já foi emitido um mandado de soltura, ele sai, esta decisão não é definitiva. Quanto à defesa dos arguidos Amor Carlos Tomé e Oliveira Francisco, conformam-se com a decisão.
2: É o ponto final nesta rubrica Semana em África. Nós, já sabes, estamos de regresso na próxima semana. Até lá, fique bem.

E é o fim da nossa antena. Obrigada por nos ter ouvido. Regressamos amanhã em direto às 13 horas de Bissau, 14 horas em Luanda, 15 horas em Paris e em Maputo. Até amanhã.

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0: Alguns dos títulos a marcar a atualidade deste sábado, 25 de julho, o ministro da Educação da Índia demitiu-se na sequência da onda de protestos de manifestantes revoltados contra o que dizem ser fraudes sistemáticas. 5 mil crianças fora do sistema escolar em Moçambique devido a uniões prematuras, envolvimento em atividades terroristas ou ainda devido à necessidade de sustento. Veremos o contexto com o nosso correspondente em Maputo. Neste jornal ainda, as declarações do eurodeputado socialista Francisco Assis sobre a libertação temporária de Domingos Simões Pereira. De acordo com o político português, há receios fundados de que a vida do líder do PAIGC estivesse em perigo. Na realização técnica desta emissão está Moçário Chiri.
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0: Começamos este jornal com a atualidade internacional na Índia, onde o ministro da Educação, Dharmendra Pradhan, anunciou hoje a sua demissão do governo no sexto dia dos protestos dos estudantes devido a uma série de fraudes nos exames universitários. Mais informações com Júlia Carvalho.
3: Tendo em conta a situação que se desenvolveu, decidi enviar a minha carta de demissão ao primeiro-ministro, anunciou hoje no X o ministro da Educação da Índia, Dharmendra Pradhan. A demissão do ministro fazia parte das exigências dos estudantes do Partido do Povo das Baratas, um movimento criado online que se tornou porta-voz da mobilização. Desde a repressão de uma manifestação estudantil na segunda-feira, milhares de jovens ocupam uma esplanada no centro de Nova Delhi. Além da denunciação das fraudes recorrentes nos exames, os estudantes denunciam as dificuldades em encontrar emprego após a universidade e os métodos considerados autoritários do primeiro-ministro. As nossas reivindicações não mudaram. A demissão de Dharmendra Pradhan, a indemnização das vítimas e o arquivamento dos processos judiciais instaurados contra os manifestantes, disse o porta-voz das Baratas à agência francesa AFP. A demissão do ministro surge numa altura em que o governo e os representantes dos estudantes deveriam reunir-se hoje à tarde para discutir o assunto. Além disso, o Conselho de Ministros aprovou sexta-feira um projeto de alteração da lei que permite a implementação de procedimentos judiciais acelerados e sanções severas para os fraudadores. Do lado dos manifestantes, o Partido do Povo das Baratas reagiu à demissão nas redes sociais Viva o Poder dos Estudantes e pôs fim à manifestação.
0: Na Europa, os incêndios continuam a devastar o sul de França e Espanha. Em França, 1.500 militares estarão mobilizados a partir desta noite para combater as chamas, para além dos bombeiros e da proteção civil. A presidente da Comissão Europeia anunciou hoje que 4 aviões de apoio chegarão hoje à Espanha, 2 da Grécia e 2 de Itália, depois de o governo espanhol ter acionado o Mecanismo Europeu de Proteção Civil para solicitar mais recursos de combate aos incêndios. Paralelamente, Bruxelas mobilizou ainda 3 aeronaves, 2 de Portugal e 1 da Croácia, assim como 2 helicópteros da sua frota de reserva para ajudar no combate aos incêndios ativos em França.
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0: Vamos para Moçambique, onde cerca de 5 milhões de crianças estão fora do Sistema Nacional de Educação. O alerta é do Movimento Educação para Todos, que aponta, entre os principais fatores, as uniões prematuras, envolvendo sobretudo meninas. Correspondência de Orfeu Lisboa, em Maputo.
4: Por Isabel da Silva, coordenadora da Organização da Sociedade Civil Movimento Educação para Todos, a situação das crianças fora da escola é preocupante em Moçambique.
5: Mas esses são dados globais, não são dados específicos por província, é de facto uma informação global, que cerca de 5 milhões de crianças estão de facto fora e os motivos, como eu dizia, são vários. Algumas crianças estão no garimpo, algumas outras crianças estão envolvidas em uniões prematuras, sobretudo as raparigas, outras crianças estão no mercado informal e outras crianças mesmo desistem porque não vêem nenhum benefício na educação.
4: A Organização da Sociedade Civil propõe, por isso, ações coordenadas entre o Governo, o Conselho de Escolas e as comunidades para reverter o cenário.
5: Atualmente, uma das pesquisas que nós fizemos, por exemplo, identificou que, como resultado, muitas crianças ou a comunidade, os pais no geral, observam a educação como sendo um atraso para a criança, porque a criança, ao ir fazer uma atividade que vai lhe dar algum rendimento imediato, automaticamente ela prefere abandonar.
4: O Movimento Educação para Todos apresentou na capital moçambicana o Plano de Ação para a Retenção e Reintegração da Criança na Escola. de Maputo para a RFI, Orfeu, Lisboa.
0: As autoridades moçambicanas anunciaram ontem à noite ter detido dois suspeitos por ofensa ao Presidente da República, indiciados também pelo crime de incitamento à desobediência coletiva devido a publicações nas redes sociais com, passo a citar, informações tendenciosas e suscetíveis de provocar alarme social. Na quarta-feira desta semana, o CERNIC deteve um cidadão acusado também ele de incitamento à desobediência coletiva e de ofensas ao Presidente da República por via de um vídeo divulgado nas redes sociais. Um dia depois da chegada a Lisboa de Domingos Simões Pereira para tratamento médico, o eurodeputado socialista português Francisco Assis considera que a chegada de Domingos Simões Pereira representa um grande alívio por existirem receios fundados de que a vida do líder do PAIGC estivesse em perigo. Francisco Assis, que sublinha também que a crise política na Guiné-Bissau se mantém e que esta saída do presidente da Assembleia Nacional Popular configura um exílio temporário.
1: Do ponto de vista da salvaguarda da sua vida, é naturalmente um grande alívio. Havia receios fundados de que a sua vida poderia estar em causa. Portanto, a partir do momento em que pôde sair do país e vir para Portugal, isso constitui um alívio. A questão de fundo e a razão de ser da sua luta subsistem. Guiné-Bissau, infelizmente, está a atravessar uma gravíssima crise política e há um conjunto de personalidades e a maioria, estou convencido, do povo da Guiné-Bissau, quer repor uma situação de legalidade democrática. O engenheiro Domingos Simões Pereira teve que sair do seu país. Na verdade, esta saída se corresponde a uma situação de exílio que esperemos que seja temporária, que recupere rapidamente a sua saúde e que, por outro lado, também sejam restabelecidas, do ponto de vista político na Guiné, as condições que lhe permitam o seu regresso para desempenhar cabalmente as suas funções na presidência da Assembleia Nacional Popular e, sobretudo, para poder recuperar os seus direitos cívicos, que evidentemente estavam completamente anulados nos últimos tempos.
0: O eurodeputado socialista português Francisco Assis, entrevistado por Lígia Anjos. E a Cplp defende também a liberdade total para Domingos Simões Pereira, posição afirmada esta sexta-feira em Luanda, onde decorreu a Assembleia Parlamentar da Cplp. Os parlamentares da comunidade lusófona defendem o exercício democrático na Guiné-Bissau e, falando à imprensa, o presidente da Assembleia Portuguesa da República, José Aguiar, reafirmou a disponibilidade de Portugal em acolher o líder do PAIGC, Domingos Simões Pereira.
6: Eu primeiro saúdo, naturalmente, a libertação de Domingos Simões Pereira. Devo-lhe dizer que nenhuma democracia é mais forte quando o presidente do seu parlamento está privado da liberdade e espero e faço votos que esta libertação seja plena, definitiva e que se possa fazer o regresso à normalidade democrática na Guiné-Bissau, que é isso que todos desejamos. Também essa mesma linha de pensamento é aquela que foi traduzida nos debates e nas conversas que tivemos aqui na reunião da AP-CPLP e que seguramente também na declaração final irá expressar este mesmo sentimento e aquilo que apelamos a todas as instituições que possam ajudar a que essa normalidade democrática e a normalidade constitucional também regresse à Guiné-Bissau. Que isto possa ser, e é esse um desejo, um passo para restaurar a lógica democrática e constitucional e que, uma vez isso acontecendo, como é óbvio, desejamos todos que possa a Guiné-Bissau regressar em pleno direito aos trabalhos e à participação da Cplp, que todos desejamos, porque ela será seguramente mais forte se isso acontecer.
0: José Aguiar, presidente da Assembleia Portuguesa, num registro da agência Lusa, de notar ainda que Portugal vai assumir pela primeira vez de 2027 a 2029 a presidência rotativa desta Assembleia Parlamentar da Cplp, atualmente presidida pelo Parlamento de Moçambique. Tempo ainda para noticiar. Um navio tanque de gás de petróleo liquefeito de bandeira moçambicana que foi atacado em águas territoriais iranianas. Os 28 tripulantes eram indianos e encontravam-se a bordo, estão todos eles em segurança, como indicou a Embaixada da Índia em Teherão. Até ao momento não foram divulgadas outras informações sobre o ataque. Entretanto, ainda este sábado, o Alto Comissário da ONU para os Direitos Humanos apelou à retirada de cerca de 6 mil marinheiros retidos no Estreito de Hormuz, enquanto prossegue a ofensiva norte-americana contra o Irão e várias embarcações estão bloqueadas na zona.
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0: 18 horas e 10 em Paris, abrimos a segunda parte da nossa antena com a convidada de Carina Branco no Festival de Teatro de Avignon.
7: Hoje vamos falar de uma fábula dos tempos modernos, intitulada Le Cheval qui Peint, em português O Cavalo que Pinta, apresentado no Festival Off Avignon. Este é um espetáculo do coletivo suíço Old Masters, que cruza teatro, performance, dança, artes visuais, música, luz e muita poesia. Há três humanos que vestem a pele de um cavalo e que tentam alinhar os seus corpos, gestos e ideias para avançarem juntos na mesma viagem, apesar da consciência da própria solidão. A peça começa com um poema sobre um cavalo que pinta e que se converte em observador atento de um mundo que o rodeia. Para falarmos em português sobre esta peça, temos connosco uma das intérpretes, Júlia Botelho, e também a desenhadora de luz, Joana Oliveira. Obrigada por estarem connosco na RFI.
8: Obrigada.
9: Obrigada por ter vindo ver o espetáculo.
7: Joana, como é que me descreveria esta peça?
9: Então é uma peça de, para mim, de teatro visual, imersivo. Como disse no início, o coletivo Swiss Old Masters é composto de três artistas diferentes que vêm do teatro, mas também das artes visuais, da música, da performance. E acho que sentimos isto tudo num espetáculo. Acho que é de teatro, mas também de arte, de música, de poesia. É difícil escrever porque é um espetáculo para viver. É um espetáculo imersivo, que é difícil falar dele porque se tem que o sentir.
7: E a Júlia faz de cavalo ou de parte de cavalo?
8: Eu faço parte de cavalo. Eu sou barriga. Eu tenho a cabeça e o bunda.
9: O traseiro.
8: O traseiro.
7: A Júlia é suíça, com origens brasileiras, mas não fala totalmente português. Fala um pouquinho, mas não à vontade completamente, é assim?
8: Desculpa, entendo, mas não falo bem.
7: E então, o que é que representa este cavalo azul que pinta? Que fábula é esta?
9: O cavalo representa um artista, ou três artistas, um coletivo. São partes que o público tem que compor ele mesmo, mas a ideia é ter a presença de um artista estranho ou um coletivo de artistas que tenta de falar do mundo que o rodeia. E a forma que ele tem aqui é um cavalo, que é muito bonito, que traz emoções também ligadas à beleza que nós podemos encontrar quando vemos um cavalo correr num prado, por exemplo. Isso está bastante presente no espetáculo, claro, de um ponto de vista mais artístico. Podemos ver também o espetáculo como alguns quadros de pintura, por exemplo.
7: Um dos elementos que dá muita magia à peça é o desenho de luz, que destaca as formas, acentua o lado visual da criação. A que atmosferas é que a Joana procurou criar ao longo do espetáculo?
9: Então, com o cenógrafo Jérôme Stunzi, que faz parte do coletivo, nós tentamos criar como um interior onde o cavalo ou esse artista pudesse morar e se deixar abandonar nas suas pinturas, com a sua criatividade. Então, para nós era importante criar um espaço doce, melancólico talvez, onde ele estivesse tranquilo. Então foi estas cores que escolhemos, que para nós representam bem esse estado de espírito.
7: Muitas vezes as pessoas associam o desenho de luz, Joana, à parte técnica, mas o desenho de luz é também parte da concepção e da criação. O desenhador de luz faz parte dessa equipa criativa, como o cenógrafo, como o encenador. Como é que o seu desenho de luz, de certa forma, também ajuda a contar esta história e contribui para a dramaturgia do espetáculo?
9: Sim, para mim o desenho de luz e neste trabalho é tão importante como a cenografia, porque é ele que ajuda a desenhar o espaço e também a indicar as emoções ou sugerir que emoções é que o cavalo está a viver naquele momento ou que emoções que queremos dar ao público a sentir. Então o desenho de luz, pelas cores, pelas formas, pela intensidade de luz, o facto de que a luz neste espetáculo é muito doce, procura também uma sensação de calma, e isso ajuda a que entremos mais em ligação com o cavalo, o artista, no palco.
7: A luz tem um certo poder encantatório, como a música. Ela pode até proteger os atores. Como é que se cria esse diálogo entre a luz, a cenografia, os atores, os figurinos, a música?
10: Então, neste espetáculo nós tivemos mais de 6 semanas de ensaios e antes disso, com o cenógrafo, nós decidimos juntos, por exemplo, neste cenário há uma janela por onde entra a luz, há um corredor onde a luz é muito importante e tudo isso é decidido antes, que faz mesmo parte da criação da cenografia e da luz juntos. E depois nos ensaios a luz ajuda a dar o ritmo do espetáculo e isso decidimos todos juntos com o texto, com a música, com a coreografia. Por isso faz parte de um coletivo, mas a criação também, nós todos trazemos o nosso próprio ritmo e de facto a luz ajuda muito nessa parte.
7: O espetáculo também convida o público a olhar para a humanidade através do olhar de um animal. O que é que essa mudança de perspectiva permite mostrar?
10: Que os artistas deixaram de conseguir falar como humanos e aqui fazem uma última tentativa, pegando no corpo do cavalo para ainda ter um discurso, e é um discurso de Deus, porque mesmo em figura de animal não conseguem mais se exprimir.
7: Os humanos tentam ser o cavalo, percebê-lo, o cavalo tenta representar os humanos. Há aqui uns diálogos pelo meio, uns diálogos meio surrealistas. O próprio personagem do cavalo é meio surrealista. Como é que foi a construção desta personagem cavalo?
10: O cavalo é, na realidade, podemos dizer, um coletivo de artistas, como o coletivo Old Masters, que é composto de 3 pessoas. 3 pessoas que nem sempre estão de acordo, 3 pessoas que têm estilos de trabalho diferentes, 3 pessoas que têm experiências diferentes. Então esse cavalo é um artista, mas é um coletivo de artistas, ou é um só artista, ou é um coletivo que tenta ser um só. Essas são as questões que também trabalhamos muito no espetáculo. E os diálogos são um pouco absurdos, é verdade. E tratam também disso, da relação de 3 pessoas que tentam trabalhar juntas, tentam encontrar pontos de vista comuns, nem sempre estão de acordo. E é isso que sentimos entre a cabeça do cavalo, que na realidade é a pessoa também que talvez pensa mais, o vento, ou a barriga do cavalo, que estará mais ligada às sensações, e o rabo do cavalo, que traz mais dinâmica. Podemos tentar resumir assim. Os textos foram escritos todos de improvisações. O coletivo resumiu essas improvisações e escreveu o texto, e o texto agora é escrito, porque é o ritmo também que traz muito do humor que procuramos.
7: E a dada altura, apesar do humor, o cavalo diz, vejo tudo, portanto ele pinta, ele vê tudo, mas diz, estou horrorizado e continuo a minha vida, como milhões estão a continuar. Este também é um espetáculo político?
10: Sim, sim, claro. É mesmo impossível fazer um espetáculo que não seja político hoje, isso estava presente desde o início. Também o facto de o cavalo artista que não consegue mais falar, porque ele está horrorizado do que se passa no mundo. Como ele, somos milhões a continuar a estar horrorizados e continuar a estar aqui hoje no Festival da Avignon a apresentar espetáculos quando há guerras em vários países do mundo. E para o coletivo e para toda a equipa era muito importante que isso estivesse presente no espetáculo, porque esteve presente todo ao longo da criação. Na altura que apresentamos o espetáculo em Genebra, estava a flotilha para Gaza e isso afetou muito toda a equipa, e para nós era importante que por estas questões no espetáculo.
7: Joana Oliveira e Júlia Botelho, obrigada por terem estado connosco na RFI a falarem sobre este espetáculo, Le Cheval qui Pend, que está no Festival OFF Avignon.
10: Obrigada por ter vindo e um bom Festival de Avignon a todos.
8: Obrigada, tchau.
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0: Passamos já de seguida para o magazine Semana em África, os grandes títulos da semana com Neide Ribeiro.
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2: Bem-vindos a mais uma rubrica Semana em África. Esta semana a atualidade ficou marcada pela chegada do líder do PAIGC, Domingos Simões Pereira, a Lisboa, onde vai ser submetido a tratamento médico especializado depois de a Justiça Militar da Guiné-Bissau ter autorizado a saída do país ao abrigo de uma suspensão temporária da prisão preventiva. O porta-voz do partido, Munir Conté, afirmou que Domingos Simões Pereira vai privilegiar a recuperação clínica, mas reiterou que mantém o compromisso de regressar à Guiné-Bissau.
3: DSP, neste momento, vai respeitar um pouco da sua privacidade, vai fazer o controle médico, vai repousar e ter tempo durante 3 meses para a sua recuperação plena. Depois disso, é voltar, aliás, à entrevista que ele deu ontem para os órgãos de comunicação social, ele disse claramente que não pode abandonar este povo. Não se abandona um povo que o sufragou durante 5 eleições, em que ele foi vitorioso. Então, ele tem esse compromisso com o povo da Guiné-Bissau, vai fazer questão de honrar este compromisso e vai continuar a sua atividade política.
4: O PAIGC acredita que esse regresso pode acontecer antes do fim dos 90 dias ou tudo vai depender da evolução clínica e das decisões judiciais?
3: Penso que vai depender da evolução clínica. Uma vez que ele estiver em condições plenas fisicamente, deve voltar à atividade política. A preocupação agora tem a ver com a sua saúde, é um pouco do seu estado emocional, porque aquilo que aconteceu nas últimas semanas é contra a natura, não é? é um abuso de poder, mas o importante é que ele está a ação, vai poder retomar a sua atividade política. Eu penso que vamos agradecer aqui à comunidade internacional para continuar a fazer esse esforço no sentido da obtenção da libertação incondicional.
2: O governo português confirmou o acolhimento do dirigente por razões médicas e humanitárias na sequência de um pedido apresentado pela família. A autorização para viajar foi concedida pelo juiz de instituição criminal, Mamadou Embalo, depois de um relatório clínico do Hospital Militar Principal de Bissau concluir que o tratamento necessário não podia ser realizado na Guiné-Bissau. A decisão judicial determina ainda que o líder da oposição mantenha o estatuto de preso durante a suspensão da medida de coação, ficando proibido de exercer qualquer atividade política ou partidária enquanto permanecer fora da Guiné-Bissau. No final dos 3 meses, o tribunal voltará a avaliar a situação processual de Domingos Simões Pereira.
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2: Carlos Villanova foi reeleito esta semana presidente de São Tomé e Príncipe à primeira volta com 55,94% dos votos. O principal adversário, Nito de Abreu, arrecadou 41,42% do voto popular, segundo os resultados preliminares divulgados pela Comissão Eleitoral Nacional. Carlos Villanova prometeu ser o presidente de todos os são-tomenses.
5: Na sequência do embate eleitoral e pelos resultados conhecidos, já divulgados pela Comissão Eleitoral Nacional, apontam para uma vitória clara da confiança do povo na nossa candidatura. Recebo essa indicação com humildade e responsabilidade. A maturidade do nosso povo voltou a demonstrar que São Tomé e Príncipe sabe resolver as suas diferenças pelo poder do voto e nunca pela força da violência. Recebo essa confiança como um compromisso renovado para continuar a servir o país com honestidade, independência, equilíbrio e respeito pela Constituição da República. Aos que fizeram uma escolha diferente, quero dirigir uma palavra muito especial. Não os vejo como adversários a vencer, mas como compatriotas com quem construiremos o futuro da nossa nação. A partir deste momento, não há vencedores nem vencidos. Existe apenas um único vencedor, São Tomé e Príncipe. O país precisa de virar definitivamente a página da divisão, do ressentimento.
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2: Terminou ontem, em Cabo Verde, a 5ª Conferência da Década do Oceano, que decorreu na Ilha da Boa Vista. O encontro internacional reuniu cientistas, decisores políticos, empresários de organizações ambientais e representantes de instituições nacionais e estrangeiras para discutir soluções sustentáveis para os oceanos sob o lema Economia Azul, Caminhos Sustentáveis. Em entrevista à RFI, o Presidente da República, José Maria Neves, destacou a importância estratégica dos oceanos para o desenvolvimento do arquipélago.
7: Nós temos grandes desafios, designadamente o lixo marinho, plástico. Temos toneladas e mais toneladas de plástico que chegam todos os dias de várias provenências para as ilhas. Nós, aliás, temos uma iniciativa junto de todos os estados africanos ribeirinhos do Atlântico para termos uma perspectiva comum de combate ao lixo marinho e toda a poluição também, toda a poluição dos mares, a pesca ilegal. São grandes desafios que nós temos, para além da acidificação do oceano, da elevação do nível do mar e da perda da biodiversidade marinha. E nós, ao fazer essas conferências, e esta é a quinta, nós queremos é sensibilizar as autoridades nacionais e locais, as ONGs, organismos internacionais, para a problemática da gestão sustentável dos recursos marinhos, sobretudo para um estado arquipélago como é o caso de Cabo Verde.
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2: O Instituto Nacional de Gestão e Redução do Risco de Desastres alerta que a possível ocorrência do fenómeno El Niño durante a época chuvosa de 2026-2027 poderá provocar um déficit de precipitação em várias regiões do centro e sul de Moçambique, com impacto na disponibilidade de água e na produção agrícola. As autoridades estão a apelar à população para acompanhar as previsões meteorológicas e seguir as recomendações de prevenção. A reportagem é de Orfeu Lisboa.
8: As previsões não são das melhores para as províncias do sul e centro de Moçambique, que poderão ser afetadas pelo fenómeno El Niño na próxima época chuvosa, alerta o diretor da Divisão do Desenvolvimento das Zonas Áridas e Semiáridas no Instituto Nacional de Gestão de Risco de Desastres, INGD.
9: Neste momento, a grande preocupação tem a ver com as zonas centro e sul. Poderão registrar escassez de precipitação e isso poderá impactar naquilo que tem a ver com a disponibilidade de água, tanto para o consumo humano, assim também como o consumo animal e também para a prática de agricultura.
8: Mais de 40 mil pessoas poderão ressentir-se do fenómeno, por isso Paulo Tomás lança um apelo às comunidades
9: para estarem atentas àquilo que são as informações passadas pelas entidades competentes, principalmente no que tem a ver com a evolução deste fenómeno, as previsões climáticas e também aquilo que são as recomendações técnicas específicas dadas para cada um dos setores. Estamos a falar do setor da agricultura, principalmente, e também o setor de água.
8: A época chuvosa e ciclónica em Moçambique inicia em outubro.
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2: Em Angola, a justiça condenou dois cidadãos russos detidos desde agosto do ano passado a penas de prisão de 11 e 8 anos pelos crimes de associação criminosa, espionagem, terrorismo e retenção ilegal de moeda. No mesmo processo, o angolano Oliveira Francisco, membro da ala juvenil da UNITA, principal partido da oposição, foi absolvido, enquanto o jornalista da televisão pública de Angola, Armor Carlos Tomé, recebeu uma pena de 2 anos de prisão suspensa na sua execução. David Gus, advogado de defesa dos arguidos angolanos, recorda que a execução das penas fica suspensa até à decisão do recurso, uma vez que o Ministério Público recorreu da sentença.
10: Entendeu o Ministério Público não se conformar com essa decisão, tendo interposto recurso com efeito suspensivo, sendo que agora o processo vai ao Tribunal da Relação de Luanda para apreciação da decisão. A decisão da pena suspensa do Amor Carlos também e a decisão condenatória dos arguidos Igor Raichin e Levi Lakstanov fica totalmente suspensa. Eles continuarão presos, continuarão nesta mesma medida de coação que lhes foi aplicada. Quanto ao arguido Oliveira, é óbvio que já foi emitido um mandado de soltura, ele sai. Esta decisão não é definitiva. Quanto à defesa dos arguidos Amor Carlos também e Oliveira Francisco, conformam-se com a decisão.
2: É o ponto final nesta rubrica Semana em África. Nós, já sabes, estamos de regresso na próxima semana. Até lá, fique bem.

E é o fim da nossa antena. Obrigada por nos ter ouvido. Regressamos amanhã em direto às 13 horas de Bissau, 14 horas em Luanda, 15 horas em Paris e em Maputo. Até amanhã.

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1: Eva Massi.
0: Alguns dos títulos a marcar a atualidade deste sábado, 25 de julho, o ministro da Educação da Índia demitiu-se na sequência da onda de protestos de manifestantes revoltados contra o que dizem ser fraudes sistemáticas. 5 mil crianças fora do sistema escolar em Moçambique devido a uniões prematuras, envolvimento em atividades terroristas ou ainda devido à necessidade de sustento. Veremos o contexto com o nosso correspondente em Maputo. Neste jornal ainda, as declarações do eurodeputado socialista Francisco Assis sobre a libertação temporária de Domingos Simões Pereira, de acordo com o político português, há receios fundados de que a vida do líder do PAIGC estivesse em perigo. Na realização técnica desta emissão está Moçário Chiri.
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0: Começamos este jornal com a atualidade internacional na Índia, onde o ministro da Educação, Dharmendra Pradhan, anunciou hoje a sua demissão do governo no sexto dia dos protestos dos estudantes devido a uma série de fraudes nos exames universitários. Mais informações com Júlia Carvalho.
3: Tendo em conta a situação que se desenvolveu, decidi enviar a minha carta de demissão ao primeiro-ministro, anunciou hoje no X o ministro da Educação da Índia, Dharmendra Pradhan. A demissão do ministro fazia parte das exigências dos estudantes do Partido do Povo das Baratas, um movimento criado online que se tornou porta-voz da mobilização. Desde a repressão de uma manifestação estudantil na segunda-feira, milhares de jovens ocupam uma esplanada no centro de Nova Delhi. Além da denunciação das fraudes recorrentes nos exames, os estudantes denunciam as dificuldades em encontrar emprego após a universidade e os métodos considerados autoritários do primeiro-ministro. As nossas reivindicações não mudaram. A demissão de Dharmendra Pradhan, a indemnização das vítimas e o arquivamento dos processos judiciais instaurados contra os manifestantes, disse o porta-voz das Baratas à agência francesa AFP. A demissão do ministro surge numa altura em que o governo e os representantes dos estudantes deveriam reunir-se hoje à tarde para discutir o assunto. Além disso, o Conselho de Ministros aprovou sexta-feira um projeto de alteração da lei que permite a implementação de procedimentos judiciários acelerados e sanções severas para os fraudadores. Do lado dos manifestantes, o Partido do Povo das Baratas reagiu à demissão nas redes sociais Viva o Poder dos Estudantes e pôs fim à manifestação.
0: Na Europa, os incêndios continuam a devastar o sul de França e Espanha. Em França, 1.500 militares estarão mobilizados a partir desta noite para combater as chamas, para além dos bombeiros e da proteção civil. A presidente da Comissão Europeia anunciou hoje que 4 aviões de apoio chegarão hoje à Espanha, 2 da Grécia e 2 de Itália, depois do governo espanhol ter acionado

0: Mas esses são dados globais, não são dados específicos para província, são de facto uma informação global, que cerca de 5 milhões de crianças estão de facto fora, e os motivos, como eu dizia, são vários. Algumas crianças estão no garimpo, algumas outras crianças estão envolvidas em uniões prematuras, sobretudo as raparigas, outras crianças estão no mercado informal e outras crianças mesmo desistem porque não vêem nenhum benefício na educação.
1: A organização da sociedade civil propõe, por isso, ações coordenadas entre o governo, o Conselho de Escolas e as comunidades para reverter o cenário.
0: Atualmente, uma das pesquisas que nós fizemos, por exemplo, identificou que, como resultado, muitas crianças ou a comunidade, os pais no geral, observam a educação como sendo um atraso para a criança, porque a criança, ao ir fazer uma atividade que vai lhe dar algum rendimento imediato, automaticamente ela prefere abandonar.
1: O movimento Educação para Todos apresentou na capital moçambicana o plano de ação para a retenção e reintegração da criança na escola de Maputo para a RFI, Orfeu, Lisboa.
2: As autoridades moçambicanas anunciaram ontem à noite ter detido dois suspeitos por ofensa ao Presidente da República, indiciados também pelo crime de incitamento à desobediência coletiva devido a publicações nas redes sociais com, passo a citar, informações tendenciosas e suscetíveis de provocar alarme social. Na quarta-feira desta semana, o Cernic deteve um cidadão acusado também ele de incitamento à desobediência coletiva e de ofensas ao Presidente da República por via de um vídeo divulgado nas redes sociais. Um dia depois da chegada a Lisboa de Domingos Simões Pereira para tratamento médico, o eurodeputado socialista português Francisco Assis considera que a chegada de Domingos Simões Pereira representa um grande alívio por existirem receios fundados de que a vida do líder do PAIGC estivesse em perigo. Francisco Assis, que sublinha também que a crise política na Guiné-Bissau se mantém e que esta saída do presidente da Assembleia Nacional Popular configura um exílio temporário.
3: Do ponto de vista da salvaguarda da sua vida, é naturalmente um grande alívio. Havia receios fundados de que a sua vida poderia estar em causa. Portanto, a partir do momento em que pôde sair do país e vir para Portugal, isso constitui um alívio. A questão de fundo e a razão de ser da sua luta subsistem. Guiné-Bissau, infelizmente, está a atravessar uma gravíssima crise política e há um conjunto de personalidades e a maioria, estou convencido, do povo da Guiné-Bissau, quer repor uma situação de legalidade democrática. O engenheiro Domingos Simões Pereira teve que sair do seu país. Na verdade, esta saída se corresponde a uma situação de exílio que esperemos que seja temporária, que recupere rapidamente a sua saúde e que, por outro lado, também sejam restabelecidas, do ponto de vista político na Guiné, as condições que lhe permitam o seu regresso para desempenhar cabalmente as suas funções na presidência da Assembleia Nacional Popular e, sobretudo, para poder recuperar os seus direitos cívicos, que evidentemente estavam completamente anulados nos últimos tempos.
2: O eurodeputado socialista português Francisco Assis, entrevistado por Lígia Anjos. E a Cplp defende também a liberdade total para Domingos Simões Pereira, posição afirmada esta sexta-feira em Luanda, onde decorreu a Assembleia Parlamentar da Cplp. Os parlamentares da comunidade lusófona defendem o exercício democrático na Guiné-Bissau e, falando à imprensa, o presidente da Assembleia Portuguesa da República, José Aguiar, reafirmou a disponibilidade de Portugal em acolher o líder do PAIGC, Domingos Simões Pereira.
4: Eu primeiro saúdo, naturalmente, a libertação de Domingos Simões Pereira. Devo-lhe dizer que nenhuma democracia é mais forte quando o presidente do seu parlamento está privado da liberdade e espero e faço votos que esta libertação seja plena, definitiva e que se possa fazer o regresso à normalidade democrática na Guiné-Bissau, que é isso que todos desejamos. Também essa mesma linha de pensamento é aquela que foi traduzida nos debates e nas conversas que tivemos aqui na reunião da AP-CPLP e que seguramente também na declaração final irá expressar este mesmo sentimento e aquilo que apelamos a todas as instituições que possam ajudar a que essa normalidade democrática e a normalidade constitucional também regresse à Guiné-Bissau. Que isto possa ser, e é esse um desejo, um passo para restaurar a lógica democrática e constitucional e que, uma vez isso acontecendo, como é óbvio, desejamos todos que possa a Guiné-Bissau regressar em pleno direito aos trabalhos e à participação da Cplp, que todos desejamos, porque ela será seguramente mais forte se isso acontecer.
2: José Aguiar, presidente da

0: Assembleia Portuguesa num registro da agência Lusa, de notar ainda que Portugal vai assumir pela primeira vez de 2027 a 2029 a presidência rotativa desta Assembleia Parlamentar da Cplp, atualmente presidida pelo Parlamento de Moçambique. Tempo ainda para noticiar. Um navio tanque de gás de petróleo liquefeito de bandeira moçambicana que foi atacado em águas territoriais iranianas. Os 28 tripulantes eram indianos e encontravam-se a bordo. Estão todos eles em segurança, como indicou a Embaixada da Índia em Teherão. Até ao momento não foram divulgadas outras informações sobre o ataque. Entretanto, ainda este sábado, o Alto Comissário da ONU para os Direitos Humanos apelou à retirada de cerca de 6 mil marinheiros retidos no Estreito de Hormuz, enquanto prossegue a ofensiva norte-americana contra o Irão e várias embarcações estão bloqueadas na zona.
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0: h 10 em Paris, abrimos a segunda parte da nossa antena com a convidada de Carina Branco no Festival de Teatro de Avignon.
2: Hoje vamos falar de uma fábula dos tempos modernos, intitulada Le Cheval qui Peint, em português O Cavalo que Pinta, apresentado no Festival Off Avignon. Este é um espetáculo do coletivo suíço Old Masters, que cruza teatro, performance, dança, artes visuais, música, luz e muita poesia. Há três humanos que vestem a pele de um cavalo e que tentam alinhar os seus corpos, gestos e ideias para avançarem juntos na mesma viagem, apesar da consciência da própria solidão. A peça começa com um poema sobre um cavalo que pinta e que se converte em observador atento de um mundo que o rodeia. Para falarmos em português sobre esta peça, temos connosco uma das intérpretes, Júlia Botelho, e também a desenhadora de luz, Joana Oliveira. Obrigada por estarem connosco na RFI.
3: Obrigada.
4: Obrigada por ter vindo ver o espetáculo.
2: Joana, como é que me descreveria esta peça?
4: Então é uma peça de, para mim, de teatro visual, imersivo. Como disse no início, o coletivo Swiss Old Masters é composto de três artistas diferentes que vêm do teatro, mas também das artes visuais, da música, da performance. E acho que sentimos isto tudo num espetáculo. Acho que é um espetáculo que é de teatro, mas também de arte, de música, de poesia. É difícil escrever porque é um espetáculo para viver. É um espetáculo imersivo que é difícil falar dele porque se tem que o sentir.
2: E a Júlia faz de cavalo ou de parte de cavalo?
3: Eu faço parte de cavalo. Eu sou barriga. E tem a cabeça e o bunda.
4: O traseiro.
3: O traseiro.
2: A Júlia é suíça, com origens brasileiras, mas não fala totalmente português. Fala um pouquinho, mas não à vontade completamente, é assim?
3: Desculpa, entendo, mas não falo bem.
2: E então, o que é que representa este cavalo azul que pinta? Que fábula é esta?
4: O cavalo representa um artista ou três artistas, um coletivo. Isso são partes que o público tem que compor ele mesmo, mas a ideia é ter a presença de um artista estranho ou um coletivo de artistas que tenta de falar do mundo que o rodeia. E a forma que ele tem aqui é um cavalo, que é muito bonito, que traz emoções também ligadas à beleza que nós podemos encontrar quando vemos um cavalo correr num prado, por exemplo. Isso está bastante presente num espetáculo, claro, de um ponto de vista mais artístico. Podemos ver também o espetáculo como alguns quadros de pintura, por exemplo.
2: Um dos elementos que dá muita magia à peça é o desenho de luz, que destaca as formas, acentua o lado visual da criação. A que atmosferas é que a Joana procurou criar ao longo do espetáculo?
4: Então, com o cenógrafo Jérôme Stunzik, que faz parte do coletivo, nós tentamos criar como um interior onde o cavalo ou esse artista pudesse morar e se deixar abandonar nas suas pinturas, com a sua criatividade. Então, para nós era importante criar um espaço doce, melancólico talvez, onde ele estivesse tranquilo. Então foi estas cores que escolhemos, que para nós representam bem esse estado de espírito.
2: Muitas vezes as pessoas associam o desenho de luz, Joana, à parte técnica, mas o desenho de luz é também parte da concepção e da criação. O desenhador de luz faz parte dessa equipa criativa, como o cenógrafo, como o encenador. Como é que o seu desenho de luz, de certa forma, também ajuda a contar esta história e contribui para a dramaturgia do espetáculo?
4: Sim, para mim o desenho de luz e neste trabalho é tão importante como a cenografia, porque é ele que ajuda a desenhar o espaço e também a indicar as emoções ou sugerir que emoções é que o cavalo está a viver naquele momento ou que emoções que queremos dar ao público a sentir. Então, o desenho de luz, pelas cores, pelas formas, pela intensidade de luz, o facto de que a luz neste espetáculo é muito doce, procura também uma sensação de calma, e isso ajuda a que entremos mais em ligação com o cavalo, o artista, no palco.
2: A luz tem um certo poder encantatório, como a música, ela pode até proteger os atores. Como é que se cria esse diálogo entre a luz, a cenografia, os atores, os figurinos, a música?
4: Então, neste espetáculo nós tivemos mais de 6 semanas de ensaios e antes disso, com o cenógrafo, nós decidimos juntos, por exemplo, neste cenário há uma janela por onde entra a luz, há um corredor onde a luz é muito importante e tudo isso é decidido antes, que faz mesmo parte da criação da cenografia e da luz juntos. E depois nos ensaios a luz ajuda a dar o ritmo do espetáculo e isso decidimos todos juntos com o texto, com a música, com a coreografia. Por isso faz parte de um coletivo, mas a criação também, nós todos trazemos o nosso próprio ritmo e de facto a luz ajuda muito nessa parte.
2: O espetáculo também convida o público a olhar para a humanidade através do olhar de um animal. O que é que essa mudança de perspectiva permite mostrar?
4: Que os artistas deixaram de conseguir falar como humanos e aqui fazem uma última tentativa, pegando no corpo do cavalo para ainda ter um discurso, e é um discurso de Deus, porque mesmo em figura de animal não conseguem mais se exprimir.
2: Os humanos tentam ser o cavalo, percebê-lo, o cavalo tenta representar os humanos. Há aqui uns diálogos pelo meio, uns diálogos meio surrealistas. O próprio personagem do cavalo é meio surrealista. Como é que foi a construção desta personagem cavalo?
4: O cavalo é, na realidade, podemos dizer, um coletivo de artistas, como o coletivo Old Masters, que é composto de 3 pessoas. 3 pessoas que nem sempre estão de acordo, 3 pessoas que têm estilos de trabalho diferentes, 3 pessoas que têm experiências diferentes. Então esse cavalo é um artista, mas é um coletivo de artistas, ou é um só artista, ou é um coletivo que tenta ser um só. Essas são as questões que também trabalhamos muito no espetáculo, e os diálogos são um pouco absurdos, é verdade, e tratam também disso, da relação de 3 pessoas que tentam trabalhar juntas, tentam encontrar pontos de vista comuns, nem sempre estão de acordo, e é isso que sentimos entre a cabeça do cavalo, que na realidade é a pessoa também que talvez pensa mais, o vento, ou a barriga do cavalo, que estará mais ligada às sensações, e o rabo do cavalo, que traz mais dinâmica. Podemos tentar resumir assim. Os textos foram escritos todos de improvisações. O coletivo resumiu essas improvisações e escreveu o texto, e o texto agora é escrito, porque é o ritmo também que traz muito do humor que procuramos.
2: E a dada altura, apesar do humor, o cavalo diz: vejo tudo, portanto ele pinta, ele vê tudo, mas diz: estou horrorizado e continuo a minha vida, como milhões estão a continuar. Este também é um espetáculo político.
4: Sim, claro, é mesmo impossível fazer um espetáculo que não seja político hoje, isso estava presente desde o início. Também o facto de o cavalo artista que não consegue mais falar, porque ele está horrorizado do que se passa no mundo, como ele, somos milhões a continuar a estar horrorizados e continuar a estar aqui hoje no Festival da Avignon a apresentar espetáculos quando há guerras em vários países do mundo. E para o coletivo e para toda a equipa era muito importante que isso estivesse presente no espetáculo, porque esteve presente todo ao longo da criação. Na altura que apresentamos o espetáculo em Genebra, estava a flotilha para Gaza e isso afetou muito toda a equipa, e para nós era importante que pôr estas questões no espetáculo.
2: Joana Oliveira e Júlia Botelho, obrigada por terem estado connosco na RFI a falarem sobre este espetáculo, Le Cheval qui Pend, que está no Festival OFF Avignon.
4: Obrigada por ter vindo e um bom Festival de Avignon a todos.
3: Obrigada, tchau.
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0: Passamos já de seguida para o magazine Semana em África, os grandes títulos da semana com o Neide Ribeiro.
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2: Bem-vindos a mais uma rubrica Semana em África. Esta semana a atualidade ficou marcada pela chegada do líder do PAIGC, Domingos Simões Pereira, a Lisboa, onde vai ser submetido a tratamento médico especializado depois de a Justiça Militar da Guiné-Bissau ter autorizado a saída do país ao abrigo de uma suspensão temporária da prisão preventiva. O porta-voz do partido, Munir Conté, afirmou que Domingos Simões Pereira vai privilegiar a recuperação clínica, mas reiterou que mantém o compromisso de regressar à Guiné-Bissau.
3: DSP, neste momento, vai respeitar um pouco da sua privacidade, vai fazer o controle médico, vai repousar e ter tempo durante 3 meses para a sua recuperação plena. Depois disso, é voltar, aliás, à entrevista que ele deu ontem para os órgãos de comunicação social, ele disse claramente que não pode abandonar este povo. Não se abandona um povo que o sufragou durante 5 eleições, em que ele foi vitorioso. Então, ele tem esse compromisso com o povo da Guiné-Bissau, vai fazer questão de honrar a este compromisso e vai continuar a sua atividade política.
4: O PAIGC acredita que esse regresso pode acontecer antes do fim dos 90 dias ou tudo vai depender da evolução clínica e das decisões judiciais?
3: Penso que vai depender da evolução clínica. Uma vez que ele estiver em condições plenas fisicamente, deve voltar à atividade política. A preocupação agora tem a ver com a sua saúde, é um pouco do seu estado emocional, porque aquilo que aconteceu nas últimas semanas é contra a natura, não é? É um abuso de poder, mas o importante é que ele está são, vai poder retomar a sua atividade política. Eu penso que vamos agradecer aqui à comunidade internacional para continuar a fazer esse esforço no sentido da obtenção da libertação incondicional.
2: O governo português confirmou o acolhimento do dirigente por razões médicas e humanitárias na sequência de um pedido apresentado pela família. A autorização para viajar foi concedida pelo juiz de instituição criminal Mamadou Embalo, depois de um relatório clínico do Hospital Militar Principal de Bissau concluir que o tratamento necessário não podia ser realizado na Guiné-Bissau. A decisão judicial determina ainda que o líder da oposição mantenha o estatuto de preso durante a suspensão da medida de coação, ficando proibido de exercer qualquer atividade política ou partidária enquanto permanecer fora da Guiné-Bissau. No final dos 3 meses, o tribunal voltará a avaliar a situação processual de Domingos Simões Pereira.
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2: Carlos Villanova foi reeleito esta semana presidente de São Tomé e Príncipe à primeira volta com 55,94% dos votos. O principal adversário, Nito de Abreu, arrecadou 41,42% do voto popular, segundo os resultados preliminares divulgados pela Comissão Eleitoral Nacional. Carlos Villanova prometeu ser o presidente de todos os são-tomenses.
5: Na sequência do embate eleitoral e pelos resultados conhecidos, já divulgados pela Comissão Eleitoral Nacional, apontam para uma vitória clara da confiança do povo na nossa candidatura. Recebo essa indicação com humildade e responsabilidade. A maturidade do nosso povo voltou a demonstrar que São Tomé e Príncipe sabe resolver as suas diferenças pelo poder do voto e nunca pela força da violência. Recebo essa confiança como um compromisso renovado para continuar a servir o país com honestidade, independência, equilíbrio e respeito pela Constituição da República. Aos que fizeram uma escolha diferente, quero dirigir uma palavra muito especial. Não os vejo como adversários a vencer, mas como compatriotas com quem construiremos o futuro da nossa nação. A partir deste momento, não há vencedores nem vencidos. Existe apenas um único vencedor, São Tomé e Príncipe. O país precisa de virar definitivamente a página da divisão, do ressentimento.
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2: Terminou ontem, em Cabo Verde, a 5ª Conferência da Década do Oceano, que decorreu na Ilha da Boa Vista. O encontro internacional reuniu cientistas, decisores políticos, empresários de organizações ambientais e representantes de instituições nacionais e estrangeiras para discutir soluções sustentáveis para os oceanos sob o lema Economia Azul, Caminhos Sustentáveis. Em entrevista à RFI, o Presidente da República, José Maria Neves, destacou a importância estratégica dos oceanos para o desenvolvimento do arquipélago.
7: Nós temos grandes desafios, designadamente o lixo marinho, plástico. Temos toneladas e mais toneladas de plástico que chegam todos os dias de várias provenências para as ilhas. Nós, aliás, temos uma iniciativa junto de todos os estados africanos ribeirinhos do Atlântico para termos uma perspectiva comum de combate ao lixo marinho e toda a poluição também, toda a poluição dos mares, a pesca ilegal. São grandes desafios que nós temos, para além da acidificação do oceano, da elevação do nível do mar e da perda da biodiversidade marinha. E nós, ao fazer essas conferências, e esta é a quinta, nós queremos é sensibilizar as autoridades nacionais e locais, as ONGs, organismos internacionais para a problemática da gestão sustentável dos recursos marinhos, sobretudo para um Estado arquipélago como é o caso de Cabo Verde.
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2: O Instituto Nacional de Gestão e Redução do Risco de Desastres alerta que a possível ocorrência do fenómeno El Niño durante a época chuvosa de 2026-2027 poderá provocar um déficit de precipitação em várias regiões do centro e sul de Moçambique, com impacto na disponibilidade de água e na produção agrícola. As autoridades estão a apelar à população para acompanhar as previsões meteorológicas e seguir as recomendações de prevenção. A reportagem é de Orfeu Lisboa.
8: As previsões não são das melhores para as províncias do sul e centro de Moçambique, que poderão ser afetadas pelo fenómeno El Niño na próxima época chuvosa, alerta o diretor da Divisão do Desenvolvimento das Zonas Áridas e Semiáridas no Instituto Nacional de Gestão de Risco de Desastres, INGD.
9: Neste momento, a grande preocupação tem a ver com as zonas centro e sul. Poderão registrar escassez de precipitação e isso poderá impactar naquilo que tem a ver com a disponibilidade de água, tanto para o consumo humano, assim também como o consumo animal e também para a prática de agricultura.
8: Mais de 40 mil pessoas poderão ressentir-se do fenómeno, por isso Paulo Tomás lança um apelo às comunidades
9: para estarem atentas àquilo que são as informações passadas pelas entidades competentes, principalmente no que tem a ver com a evolução deste fenómeno, as previsões climáticas e também aquilo que são as recomendações técnicas específicas dadas para cada um dos setores. Estamos a falar do setor da agricultura, principalmente, e também o setor de água.
8: A época chuvosa e ciclónica em Moçambique inicia em outubro.
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2: Em Angola, a justiça condenou dois cidadãos russos detidos desde agosto do ano passado a penas de prisão de 11 e 8 anos pelos crimes de associação criminosa, espionagem, terrorismo e retenção ilegal de moeda. No mesmo processo, o angolano Oliveira Francisco, membro da ala juvenil da UNITA, principal partido da oposição, foi absolvido, enquanto o jornalista da televisão pública de Angola, Armor Carlos Tomé, recebeu uma pena de 2 anos de prisão suspensa na sua execução. David Gus, advogado de defesa dos arguidos angolanos, recorda que a execução das penas fica suspensa até à decisão do recurso, uma vez que o Ministério Público recorreu da sentença.
10: Entendeu o Ministério Público não se conformar com essa decisão, tendo interposto recurso com efeito suspensivo, sendo que agora o processo vai ao Tribunal da Relação de Luanda para apreciação da decisão. A decisão da pena suspensa do Amor Carlos também e a decisão condenatória dos arguidos Igor Raichin e Levi Lakstanov fica totalmente suspensa. Eles continuarão presos, continuarão nesta mesma medida de coação que lhes foi aplicada. Quanto ao arguido Oliveira, é óbvio que já foi emitido um mandado de soltura, ele sai, esta decisão não é definitiva. Quanto à defesa dos arguidos Amor Carlos Tomé e Oliveira Francisco, conformam-se com a decisão.
2: É o ponto final nesta rubrica Semana em África. Nós, já sabes, estamos de regresso na próxima semana. Até lá, fique bem.

E é o fim da nossa antena. Obrigada por nos ter ouvido. Regressamos amanhã em direto às 13 horas de Bissau, 14 horas em Luanda, 15 horas em Paris e em Maputo. Até amanhã.

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0: Alguns dos títulos a marcar a atualidade deste sábado, 25 de julho, o ministro da Educação da Índia demitiu-se na sequência da onda de protestos de manifestantes revoltados contra o que dizem ser fraudes sistemáticas. 5 mil crianças fora do sistema escolar em Moçambique devido a uniões prematuras, envolvimento em atividades terroristas ou ainda devido à necessidade de sustento. Veremos o contexto com o nosso correspondente em Maputo. Neste jornal ainda, as declarações do eurodeputado socialista Francisco Assis sobre a libertação temporária de Domingos Simões Pereira. De acordo com o político português, há receios fundados de que a vida do líder do PAIGC estivesse em perigo. Na realização técnica desta emissão está Moçário Chiri.
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0: Começamos este jornal com a atualidade internacional na Índia, onde o ministro da Educação, Dharmendra Pradhan, anunciou hoje a sua demissão do governo no sexto dia dos protestos dos estudantes devido a uma série de fraudes nos exames universitários. Mais informações com Júlia Carvalho.
3: Tendo em conta a situação que se desenvolveu, decidi enviar a minha carta de demissão ao primeiro-ministro, anunciou hoje no X o ministro da Educação da Índia, Dharmendra Pradhan. A demissão do ministro fazia parte das exigências dos estudantes do Partido do Povo das Baratas, um movimento criado online que se tornou porta-voz da mobilização. Desde a repressão de uma manifestação estudantil na segunda-feira, milhares de jovens ocupam uma esplanada no centro de Nova Delhi. Além da denunciação das fraudes recorrentes nos exames, os estudantes denunciam as dificuldades em encontrar emprego após a universidade e os métodos considerados autoritários do primeiro-ministro. As nossas reivindicações não mudaram. A demissão de Dharmendra Pradhan, a indemnização das vítimas e o arquivamento dos processos judiciais instaurados contra os manifestantes, disse o porta-voz das Baratas à agência francesa AFP. A demissão do ministro surge numa altura em que o governo e os representantes dos estudantes deveriam reunir-se hoje à tarde para discutir o assunto. Além disso, o Conselho de Ministros aprovou sexta-feira um projeto de alteração da lei que permite a implementação de procedimentos judiciários acelerados e sanções severas para os fraudadores. Do lado dos manifestantes, o Partido do Povo das Baratas reagiu à demissão nas redes sociais Viva o Poder dos Estudantes e pôs fim à manifestação.
0: Na Europa, os incêndios continuam a devastar o sul de França e Espanha. Em França, 1.500 militares estarão mobilizados a partir desta noite para combater as chamas, para além dos bombeiros e da proteção civil. A presidente da Comissão Europeia anunciou hoje que 4 aviões de apoio chegarão hoje à Espanha, 2 da Grécia e 2 de Itália, depois de o governo espanhol ter acionado o Mecanismo Europeu de Proteção Civil para solicitar mais recursos de combate aos incêndios. Paralelamente, Bruxelas mobilizou ainda 3 aeronaves, 2 de Portugal e 1 da Croácia, assim como 2 helicópteros da sua frota de reserva para ajudar no combate aos incêndios ativos em França.
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0: Vamos para Moçambique, onde cerca de 5 milhões de crianças estão fora do Sistema Nacional de Educação. O alerta é do Movimento Educação para Todos, que aponta, entre os principais fatores, as uniões prematuras, envolvendo sobretudo meninas. Correspondência de Orfeu Lisboa, em Maputo.
4: Para Isabel da Silva, coordenadora da Organização da Sociedade Civil Movimento Educação para Todos, a situação das crianças fora da escola é preocupante em Moçambique.
5: Mas esses são dados globais, não são dados específicos por província, é de facto uma informação global, que cerca de 5 milhões de crianças estão de facto fora e os motivos, como eu dizia, são vários. Algumas crianças estão no garimpo, algumas outras crianças estão envolvidas em uniões prematuras, sobretudo as raparigas, outras crianças estão no mercado informal e outras crianças mesmo desistem porque não vêem nenhum benefício na educação.
4: A Organização da Sociedade Civil propõe, por isso, ações coordenadas entre o Governo, o Conselho de Escolas e as comunidades para reverter o cenário.
5: Atualmente, uma das pesquisas que nós fizemos, por exemplo, identificou que, como resultado, muitas crianças ou a comunidade, os pais no geral, observam a educação como sendo um atraso para a criança, porque a criança, ao ir fazer uma atividade que vai lhe dar algum rendimento imediato, automaticamente ela prefere abandonar.
4: O Movimento Educação para Todos apresentou na capital moçambicana o Plano de Ação para a Retenção e Reintegração da Criança na Escola. de Maputo para a RFI, Orfeu, Lisboa.
0: As autoridades moçambicanas anunciaram ontem à noite ter detido dois suspeitos por ofensa ao Presidente da República, indiciados também pelo crime de incitamento à desobediência coletiva devido a publicações nas redes sociais com, passo a citar, informações tendenciosas e suscetíveis de provocar alarme social. Na quarta-feira desta semana, o Cernic deteve um cidadão acusado também ele de incitamento à desobediência coletiva e de ofensas ao Presidente da República por via de um vídeo divulgado nas redes sociais. Um dia depois da chegada a Lisboa de Domingos Simões Pereira para tratamento médico, o eurodeputado socialista português Francisco Assis considera que a chegada de Domingos Simões Pereira representa um grande alívio por existirem receios fundados de que a vida do líder do PAIGC estivesse em perigo. Francisco Assis que sublinha também que a crise política na Guiné-Bissau se mantém e que esta saída do presidente da Assembleia Nacional Popular configura um exílio temporário.
1: Do ponto de vista da salvaguarda da sua vida, é naturalmente um grande alívio. Havia receios fundados de que a sua vida poderia estar em causa. Portanto, a partir do momento em que pôde sair do país e vir para Portugal, isso constitui um alívio. A questão de fundo e a razão de ser da sua luta subsistem. Guiné-Bissau, infelizmente, está a atravessar uma gravíssima crise política e há um conjunto de personalidades e a maioria, estou convencido, do povo da Guiné-Bissau, quer repor uma situação de legalidade democrática. O engenheiro Domingos Simões Pereira teve que sair do seu país. Na verdade, esta saída se corresponde a uma situação de exílio que esperemos que seja temporária, que recupere rapidamente a sua saúde e que, por outro lado, também sejam restabelecidas, do ponto de vista político na Guiné, as condições que lhe permitam o seu regresso para desempenhar cabalmente as suas funções na presidência da Assembleia Nacional Popular e, sobretudo, para poder recuperar os seus direitos cívicos, que evidentemente estavam completamente anulados nos últimos tempos.
0: O eurodeputado socialista português Francisco Assis, entrevistado por Lígia Anjos. E a Cplp defende também a liberdade total para Domingos Simões Pereira, posição afirmada esta sexta-feira em Luanda, onde decorreu a Assembleia Parlamentar da Cplp. Os parlamentares da comunidade lusófona defendem o exercício democrático na Guiné-Bissau e, falando à imprensa, o presidente da Assembleia Portuguesa da República, José Aguiar, reafirmou a disponibilidade de Portugal em acolher o líder do PAIGC, Domingos Simões Pereira.
6: Eu primeiro saúdo, naturalmente, a libertação de Domingos Simões Pereira. Devo lhe dizer que nenhuma democracia é mais forte quando o presidente do seu parlamento está privado da liberdade e espero e faço votos que esta libertação seja plena, definitiva e que se possa fazer o regresso à normalidade democrática na Guiné-Bissau, que é isso que todos desejamos. Também essa mesma linha de pensamento é aquela que foi traduzida nos debates e nas conversas que tivemos aqui na reunião da AP-CPLP e que seguramente também na declaração final irá expressar este mesmo sentimento e aquilo que apelamos a todas as instituições que possam ajudar a que essa normalidade democrática e a normalidade constitucional também regresse à Guiné-Bissau. Que isto possa ser, e é esse um desejo, um passo para restaurar a lógica democrática e constitucional e que, uma vez isso acontecendo, como é óbvio, desejamos todos que possa a Guiné-Bissau regressar em pleno direito aos trabalhos e à participação da Cplp, que todos desejamos, porque ela será seguramente mais forte se isso acontecer.
0: José Aguiar, presidente da Assembleia Portuguesa, num registro da agência Lusa, de notar ainda que Portugal vai assumir pela primeira vez de 2027 a 2029 a presidência rotativa desta Assembleia Parlamentar da Cplp, atualmente presidida pelo Parlamento de Moçambique. Tempo ainda para noticiar. Um navio tanque de gás de petróleo liquefeito de bandeira moçambicana que foi atacado em águas territoriais iranianas. Os 28 tripulantes eram indianos e encontravam-se a bordo, estão todos eles em segurança, como indicou a Embaixada da Índia em Teherão. Até ao momento não foram divulgadas outras informações sobre o ataque. Entretanto, ainda este sábado, o Alto Comissário da ONU para os Direitos Humanos apelou à retirada de cerca de 6 mil marinheiros retidos no Estreito de Hormuz, enquanto prossegue a ofensiva norte-americana contra o Irão e várias embarcações estão bloqueadas na zona.
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0: 18 horas e 10 em Paris, abrimos a segunda parte da nossa antena com a convidada de Carina Branco no Festival de Teatro de Avignon.
7: Je suis le cheval qui bat.
8: Hoje vamos falar de uma fábula dos tempos modernos, intitulada Le Cheval qui peint, em português O Cavalo que Pinta, apresentado no Festival Off Avignon. Este é um espetáculo do coletivo suíço Old Masters, que cruza teatro, performance, dança, artes visuais, música, luz e muita poesia. Há três humanos que vestem a pele de um cavalo e que tentam alinhar os seus corpos, gestos e ideias para avançarem juntos na mesma viagem, apesar da consciência da própria solidão. A peça começa com um poema sobre um cavalo que pinta e que se converte em observador atento de um mundo que o rodeia. Para falarmos em português sobre esta peça, temos connosco uma das intérpretes, Júlia Botelho, e também a desenhadora de luz, Joana Oliveira. Obrigada por estarem connosco na RFI.
9: Obrigada.
10: Obrigada por ter vindo ver o espetáculo.
8: Joana, como é que me descreveria esta peça?
10: Então é uma peça de, para mim, de teatro visual, imersivo. Como disse no início, o coletivo Swiss Old Masters é composto de três artistas diferentes que vêm do teatro, mas também das artes visuais, da música, da performance. E acho que sentimos isto tudo num espetáculo, acho que é um que é de teatro, mas também de arte, de música, de poesia. É difícil escrever porque é um espetáculo para viver. É um espetáculo imersivo, que é difícil falar dele porque se tem que o sentir.
8: E a Júlia faz de cavalo ou de parte de cavalo?
9: Eu faço parte de cavalo. Eu sou barriga. E tem a cabeça e o bunda.
10: O traseiro.
9: O traseiro.
8: A Júlia é suíça, com origens brasileiras, mas não fala totalmente português. Fala um pouquinho, mas não à vontade completamente, é assim?
9: Desculpa, entendo, mas não falo bem.
8: E então, o que é que representa este cavalo azul que pinta? Que fábula é esta?
10: O cavalo representa um artista, ou três artistas, um coletivo. São partes que o público tem que compor ele mesmo, mas a ideia é ter a presença de um artista estranho, ou um coletivo de artistas que tenta falar do mundo que o rodeia. E a forma que ele tem aqui é um cavalo, que é muito bonito, que traz emoções também ligadas à beleza que nós podemos encontrar quando vemos um cavalo correr num prado, por exemplo. Isso está bastante presente num espetáculo, claro, de um ponto de vista mais artístico. Podemos ver também o espetáculo como alguns quadros de pintura, por exemplo.
8: Um dos elementos que dá muita magia à peça é o desenho de luz, que destaca as formas, acentua o lado visual da criação. A que atmosferas é que a Joana procurou criar ao longo do espetáculo?
10: Então, com o cenógrafo Jérôme Stunzik, que faz parte do coletivo, nós tentamos criar como um interior onde o cavalo ou esse artista pudesse morar e se deixar abandonar nas suas pinturas, com a sua criatividade. Então, para nós era importante criar um espaço doce, melancólico talvez, onde ele estivesse tranquilo. Então foi estas cores que escolhemos, que para nós representam bem esse estado de espírito.
8: Muitas vezes as pessoas associam o desenho de luz, Joana, à parte técnica, mas o desenho de luz é também parte da concepção e da criação. O desenhador de luz faz parte dessa equipa criativa, como o cenógrafo, como o encenador. Como é que o seu desenho de luz, de certa forma, também ajuda a contar esta história e contribui para a dramaturgia do espetáculo?
10: Sim, para mim o desenho de luz e neste trabalho é tão importante como a cenografia, porque é ele que ajuda a desenhar o espaço e também a indicar as emoções ou sugerir que emoções é que o cavalo está a viver naquele momento ou que emoções que queremos dar ao público a sentir. Então o desenho de luz, pelas cores, pelas formas, pela intensidade de luz, o facto de que a luz neste espetáculo é muito doce, procura também uma sensação de calma e isso ajuda a que entremos mais em ligação com o cavalo, o artista, no palco.
8: A luz tem um certo poder encantatório, como a música, ela pode até proteger os atores. Como é que se cria esse diálogo entre a luz, a cenografia, os atores, os figurinos, a música?
11: Então, neste espetáculo nós tivemos mais de 6 semanas de ensaios e antes disso, com o cenógrafo, nós decidimos juntos, por exemplo, neste cenário há uma janela por onde entra a luz, há um corredor onde a luz é muito importante e tudo isso é decidido antes, que faz mesmo parte da criação da cenografia e da luz juntos. E depois nos ensaios a luz ajuda a dar o ritmo do espetáculo e isso decidimos todos juntos com o texto, com a música, com a coreografia. Por isso faz parte de um coletivo, mas a criação também, nós todos trazemos o nosso próprio ritmo e de facto a luz ajuda muito nessa parte.
8: O espetáculo também convida o público a olhar para a humanidade através do olhar de um animal. O que é que essa mudança de perspectiva permite mostrar?
11: Que os artistas deixaram de conseguir falar como humanos e aqui fazem uma última tentativa, pegando no corpo do cavalo para ainda ter um discurso, e é um discurso de Deus, porque mesmo em figura de animal não conseguem mais se exprimir.
8: Os humanos tentam ser o cavalo, percebê-lo, o cavalo tenta representar os humanos. Há aqui uns diálogos pelo meio, uns diálogos meio surrealistas. O próprio personagem do cavalo é meio surrealista. Como é que foi a construção desta personagem cavalo?
11: O cavalo é, na realidade, podemos dizer, um coletivo de artistas, como o coletivo Old Masters, que é composto de 3 pessoas. 3 pessoas que nem sempre estão de acordo, 3 pessoas que têm estilos de trabalho diferentes, 3 pessoas que têm experiências diferentes. Então esse cavalo é um artista, mas é um coletivo de artistas, ou é um só artista, ou é um coletivo que tenta ser um só. Essas são as questões que também trabalhamos muito no espetáculo. E os diálogos são um pouco absurdos, é verdade. E tratam também disso, da relação de 3 pessoas que tentam trabalhar juntas, tentam encontrar pontos de vista comuns, nem sempre estão de acordo. E é isso que sentimos entre a cabeça do cavalo, que na realidade é a pessoa também que talvez pensa mais, o vento, ou a barriga do cavalo, que estará mais ligada às sensações, e o rabo do cavalo, que traz mais dinâmica. Podemos tentar resumir assim. Os textos foram escritos todos de improvisações. O coletivo resumiu essas improvisações e escreveu o texto, e o texto agora é escrito, porque é o ritmo também que traz muito do humor que procuramos.
8: E a dada altura, apesar do humor, o cavalo diz: vejo tudo, portanto ele pinta, ele vê tudo, mas diz: estou horrorizado e continuo a minha vida, como milhões estão a continuar. Este também é um espetáculo político?
11: Sim, sim, claro. É mesmo impossível fazer um espetáculo que não seja político hoje, isso estava presente desde o início. Também o facto de o cavalo artista que não consegue mais falar, porque ele está horrorizado do que se passa no mundo. Como ele, somos milhões a continuar a estar horrorizados e continuar a estar aqui hoje no Festival da Avignon a apresentar espetáculos quando há guerras em vários países do mundo. E para o coletivo e para toda a equipa era muito importante que isso estivesse presente no espetáculo, porque esteve presente todo ao longo da criação. Na altura que apresentamos o espetáculo em Genebra, estava a flotilha para Gaza e isso afetou muito toda a equipa, e para nós era importante que por estas questões no espetáculo.
8: Joana Oliveira e Júlia Botelho, obrigada por terem estado connosco na RFI a falarem sobre este espetáculo, Le Cheval qui Pend, que está no Festival OFF Avignon.
11: Obrigada por ter vindo e um bom Festival de Avignon a todos.
9: Obrigada, tchau.
12: Je suis le cheval qui pend.

0: Passamos já de seguida para o magazine Semana em África, os grandes títulos da semana com o Neide Ribeiro.
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2: Bem-vindos a mais uma rubrica Semana em África. Esta semana a atualidade ficou marcada pela chegada do líder do PAIGC, Domingos Simões Pereira, a Lisboa, onde vai ser submetido a tratamento médico especializado depois de a Justiça Militar da Guiné-Bissau ter autorizado a saída do país ao abrigo de uma suspensão temporária da prisão preventiva. O porta-voz do partido, Munir Conté, afirmou que Domingos Simões Pereira vai privilegiar a recuperação clínica, mas reiterou que mantém o compromisso de regressar à Guiné-Bissau.
3: DSP, neste momento, vai respeitar um pouco da sua privacidade, vai fazer o controle médico, vai repousar e ter tempo durante 3 meses para a sua recuperação plena. Depois disso, é voltar, aliás, à entrevista que ele deu ontem para os órgãos de comunicação social, ele disse claramente que não pode abandonar este povo. Não se abandona um povo que o sufragou durante 5 eleições, em que ele foi vitorioso. Então, ele tem esse compromisso com o povo da Guiné-Bissau, vai fazer questão de honrar a este compromisso e vai continuar a sua atividade política.
4: O PAIGC acredita que esse regresso pode acontecer antes do fim dos 90 dias ou tudo vai depender da evolução clínica e das decisões judiciais?
3: Penso que vai depender da evolução clínica. Uma vez que ele estiver em condições plenas fisicamente, deve voltar à atividade política. A preocupação agora tem a ver com a sua saúde, é um pouco do seu estado emocional, porque aquilo que aconteceu nas últimas semanas é contra a natura, não é um abuso de poder, mas o importante é que ele está são, vai poder retomar a sua atividade política. Eu penso que vamos agradecer aqui à comunidade internacional para continuar a fazer esse esforço no sentido da obtenção da libertação incondicional.
2: O governo português confirmou o acolhimento do dirigente por razões médicas e humanitárias na sequência de um pedido apresentado pela família. A autorização para viajar foi concedida pelo juiz de instituição criminal Mamadou Embalo, depois de um relatório clínico do Hospital Militar Principal de Bissau concluir que o tratamento necessário não podia ser realizado na Guiné-Bissau. A decisão judicial determina ainda que o líder da oposição mantenha o estatuto de preso durante a suspensão da medida de coação, ficando proibido de exercer qualquer atividade política ou partidária enquanto permanecer fora da Guiné-Bissau. No final dos 3 meses, o tribunal voltará a avaliar a situação processual de Domingos Simões Pereira.
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2: Carlos Villanova foi reeleito esta semana presidente de São Tomé e Príncipe à primeira volta com 55,94% dos votos. O principal adversário, Nito de Abreu, arrecadou 41,42% do voto popular, segundo os resultados preliminares divulgados pela Comissão Eleitoral Nacional. Carlos Villanova prometeu ser o presidente de todos os são-tomenses.
5: Na sequência do embate eleitoral e pelos resultados conhecidos, já divulgados pela Comissão Eleitoral Nacional, apontam para uma vitória clara da confiança do povo na nossa candidatura. Recebo essa indicação com humildade e responsabilidade. A maturidade do nosso povo voltou a demonstrar que São Tomé e Príncipe sabe resolver as suas diferenças pelo poder do voto e nunca pela força da violência. Recebo essa confiança como um compromisso renovado para continuar a servir o país com honestidade, independência, equilíbrio e respeito pela Constituição da República. Aos que fizeram uma escolha diferente, quero dirigir uma palavra muito especial. Não os vejo como adversários a vencer, mas como compatriotas com quem construiremos o futuro da nossa nação. A partir deste momento, não há vencedores nem vencidos. Existe apenas um único vencedor, São Tomé e Príncipe. O país precisa de virar definitivamente a página da divisão, do ressentimento.
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2: Terminou ontem, em Cabo Verde, a 5ª Conferência da Década do Oceano, que decorreu na Ilha da Boa Vista. O encontro internacional reuniu cientistas, decisores políticos, empresários de organizações ambientais e representantes de instituições nacionais e estrangeiras para discutir soluções sustentáveis para os oceanos sob o lema Economia Azul, Caminhos Sustentáveis. Em entrevista à RFI, o Presidente da República, José Maria Neves, destacou a importância estratégica dos oceanos para o desenvolvimento do arquipélago.
7: Nós temos grandes desafios, designadamente o lixo marinho, plástico. Temos toneladas e mais toneladas de plástico que chegam todos os dias de várias provenências para as ilhas. Nós, aliás, temos uma iniciativa junto de todos os estados africanos ribeirinhos do Atlântico para termos uma perspectiva comum de combate ao lixo marinho e toda a poluição também, toda a poluição dos mares, a pesca ilegal. São grandes desafios que nós temos, para além da acidificação do oceano, da elevação do nível do mar e da perda da biodiversidade marinha. E nós, ao fazer essas conferências, e esta é a quinta, nós queremos é sensibilizar as autoridades nacionais e locais, as ONGs, organismos internacionais, para a problemática da gestão sustentável dos recursos marinhos, sobretudo para um estado arquipélago como é o caso de Cabo Verde.
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2: O Instituto Nacional de Gestão e Redução do Risco de Desastres alerta que a possível ocorrência do fenómeno El Niño durante a época chuvosa de 2026-2027 poderá provocar um déficit de precipitação em várias regiões do centro e sul de Moçambique, com impacto na disponibilidade de água e na produção agrícola. As autoridades estão a apelar à população para acompanhar as previsões meteorológicas e seguir as recomendações de prevenção. A reportagem é de Orfeu Lisboa.
8: As previsões não são das melhores para as províncias do sul e centro de Moçambique, que poderão ser afetadas pelo fenómeno El Niño na próxima época chuvosa, alerta o diretor da Divisão do Desenvolvimento das Zonas Áridas e Semiáridas no Instituto Nacional de Gestão de Risco de Desastres, INGD.
9: Neste momento, a grande preocupação tem a ver com as zonas centro e sul. Poderão registrar escassez de precipitação e isso poderá impactar naquilo que tem a ver com a disponibilidade de água, tanto para o consumo humano, assim também como o consumo animal e também para a prática de agricultura.
8: Mais de 40 mil pessoas poderão ressentir-se do fenómeno. Por isso, Paulo Tomás lança um apelo às comunidades
9: para estarem atentas àquilo que são as informações passadas pelas entidades competentes, principalmente no que tem a ver com a evolução deste fenómeno, as previsões climáticas e também aquilo que são as recomendações técnicas específicas dadas para cada um dos setores. Estamos a falar do setor da agricultura, principalmente, e também o setor de água.
8: A época chuvosa e ciclónica em Moçambique inicia em outubro.
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2: Em Angola, a justiça condenou dois cidadãos russos detidos desde agosto do ano passado a penas de prisão de 11 e 8 anos pelos crimes de associação criminosa, espionagem, terrorismo e retenção ilegal de moeda. No mesmo processo, o angolano Oliveira Francisco, membro da ala juvenil da UNITA, principal partido da oposição, foi absolvido, enquanto o jornalista da televisão pública de Angola, Armor Carlos Tomé, recebeu uma pena de 2 anos de prisão suspensa na sua execução. David Gus, advogado de defesa dos arguidos angolanos, recorda que a execução das penas fica suspensa até à decisão do recurso, uma vez que o Ministério Público recorreu da sentença.
10: Entendeu o Ministério Público não se conformar com essa decisão, tendo interposto recurso com efeito suspensivo, sendo que agora o processo vai ao Tribunal da Relação de Luanda para apreciação da decisão. A decisão da pena suspensa do Amor Carlos também e a decisão condenatória dos arguidos Igor Raichin e Levi Lakstanov fica totalmente suspensa. Eles continuarão presos, continuarão nesta mesma medida de coação que lhes foi aplicada. Quanto ao arguido Oliveira, é óbvio que já foi emitido um mandado de soltura. Ele sai, esta decisão não é definitiva. Quanto à defesa dos arguidos Amor Carlos Tomé e Oliveira Francisco, conformam-se com a decisão.
2: É o ponto final nesta rubrica Semana em África. Nós, já sabes, estamos de regresso na próxima semana. Até lá, fique bem.

E é o fim da nossa antena. Obrigada por nos ter ouvido. Regressamos amanhã em direto às 13 horas de Bissau, 14 horas em Luanda, 15 horas em Paris e em Maputo. Até amanhã.

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1: Eva Massi.
0: Alguns dos títulos a marcar a atualidade deste sábado, 25 de julho, o ministro da Educação da Índia demitiu-se na sequência da onda de protestos de manifestantes revoltados contra o que dizem ser fraudes sistemáticas. 5 mil crianças fora do sistema escolar em Moçambique devido a uniões prematuras, envolvimento em atividades terroristas ou ainda devido à necessidade de sustento. Veremos o contexto com o nosso correspondente em Maputo. Neste jornal ainda, as declarações do eurodeputado socialista Francisco Assis sobre a libertação temporária de Domingos Simões Pereira. De acordo com o político português, há receios fundados de que a vida do líder do PAIGC estivesse em perigo. Na realização técnica desta emissão está Moçário Chiri.
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0: Começamos este jornal com a atualidade internacional na Índia, onde o ministro da Educação, Dharmendra Pradhan, anunciou hoje a sua demissão do governo no sexto dia dos protestos dos estudantes devido a uma série de fraudes nos exames universitários. Mais informações com Júlia Carvalho.
3: Tendo em conta a situação que se desenvolveu, decidi enviar a minha carta de demissão ao primeiro-ministro, anunciou hoje no X o ministro da Educação da Índia, Dharmendra Pradhan. A demissão do ministro fazia parte das exigências dos estudantes do Partido do Povo das Baratas, um movimento criado online que se tornou porta-voz da mobilização. Desde a repressão de uma manifestação estudantil na segunda-feira, milhares de jovens ocupam uma esplanada no centro de Nova Delhi. Além da denunciação das fraudes recorrentes nos exames, os estudantes denunciam as dificuldades em encontrar emprego após a universidade e os métodos considerados autoritários do primeiro-ministro. As nossas reivindicações não mudaram. A demissão de Dharmendra Pradhan, a indemnização das vítimas e o arquivamento dos processos judiciais instaurados contra os manifestantes, disse o porta-voz das Baratas à agência francesa AFP. A demissão do ministro surge numa altura em que o governo e os representantes dos estudantes deveriam reunir-se hoje à tarde para discutir o assunto. Além disso, o Conselho de Ministros aprovou sexta-feira um projeto de alteração da lei que permite a implementação de procedimentos judiciários acelerados e sanções severas para os fraudadores. Do lado dos manifestantes, o Partido do Povo das Baratas reagiu à demissão nas redes sociais Viva o Poder dos Estudantes e pôs fim à manifestação.
0: Na Europa, os incêndios continuam a devastar o sul de França e Espanha. Em França, 1.500 militares estarão mobilizados a partir desta noite para combater as chamas, para além dos bombeiros e da proteção civil. A presidente da Comissão Europeia anunciou hoje que 4 aviões de apoio chegarão hoje à Espanha, 2 da Grécia e 2 de Itália, depois de o governo espanhol ter acionado o Mecanismo Europeu de Proteção Civil para solicitar mais recursos de combate aos incêndios. Paralelamente, Bruxelas mobilizou ainda 3 aeronaves, 2 de Portugal e 1 da Croácia, assim como 2 helicópteros da sua frota de reserva para ajudar no combate aos incêndios ativos em França.
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0: Vamos para Moçambique, onde cerca de 5 milhões de crianças estão fora do Sistema Nacional de Educação. O alerta é do Movimento Educação para Todos, que aponta, entre os principais fatores, as uniões prematuras, envolvendo sobretudo meninas. Correspondência de Orfeu Lisboa, em Maputo.
4: Para Isabel da Silva, coordenadora da Organização da Sociedade Civil Movimento Educação para Todos, a situação das crianças fora da escola é preocupante em Moçambique.

0: escola de Maputo para a RFI, Orfeu, Lisboa.
1: As autoridades moçambicanas anunciaram ontem à noite ter detido dois suspeitos por ofensa ao Presidente da República, indiciados também pelo crime de incitamento à desobediência coletiva devido a publicações nas redes sociais com, passo a citar, informações tendenciosas e suscetíveis de provocar alarme social. Na quarta-feira desta semana, o Cernic deteve um cidadão acusado também ele de incitamento à desobediência coletiva e de ofensas ao Presidente da República por via de um vídeo divulgado nas redes sociais. Um dia depois da chegada a Lisboa de Domingos Simões Pereira para tratamento médico, o eurodeputado socialista português Francisco Assis considera que a chegada de Domingos Simões Pereira representa um grande alívio por existirem receios fundados de que a vida do líder do PAIGC estivesse em perigo. Francisco Assis que sublinha também que a crise política na Guiné-Bissau se mantém e que esta saída do presidente da Assembleia Nacional Popular configura um exílio temporário.
2: Do ponto de vista da salvaguarda da sua vida, é naturalmente um grande alívio. Havia receios fundados de que a sua vida poderia estar em causa. Portanto, a partir do momento em que pôde sair do país e vir para Portugal, isso constitui um alívio. A questão de fundo e a razão de ser da sua luta subsistem. Guiné-Bissau, infelizmente, está a atravessar uma gravíssima crise política e há um conjunto de personalidades e a maioria, estou convencido, do povo da Guiné-Bissau, quer repor uma situação de legalidade democrática. O engenheiro Domingos Simões Pereira teve que sair do seu país. Na verdade, esta saída se corresponde a uma situação de exílio que esperemos que seja temporária, que recupere rapidamente a sua saúde e que, por outro lado, também sejam restabelecidas, do ponto de vista político na Guiné, as condições que lhe permitam o seu regresso para desempenhar cabalmente as suas funções na presidência da Assembleia Nacional Popular e, sobretudo, para poder recuperar os seus direitos cívicos, que evidentemente estavam completamente anulados nos últimos tempos.
1: O eurodeputado socialista português Francisco Assis, entrevistado por Lígia Anjos. E a Cplp defende também a liberdade total para Domingos Simões Pereira, posição afirmada esta sexta-feira em Luanda, onde decorreu a Assembleia Parlamentar da Cplp. Os parlamentares da comunidade lusófona defendem o exercício democrático na Guiné-Bissau e, falando à imprensa, o presidente da Assembleia Portuguesa da República, José Aguiar, reafirmou a disponibilidade de Portugal em acolher o líder do PAIGC, Domingos Simões Pereira.
3: Eu primeiro saúdo, naturalmente, a libertação de Domingos Simões Pereira. Devo lhe dizer que nenhuma democracia é mais forte quando o presidente do seu parlamento está privado da liberdade e espero e faço votos que esta libertação seja plena, definitiva e que se possa fazer o regresso à normalidade democrática na Guiné-Bissau, que é isso que todos desejamos. Também essa mesma linha de pensamento é aquela que foi traduzida nos debates e nas conversas que tivemos aqui na reunião da AP-CPLP e que seguramente também na declaração final irá expressar este mesmo sentimento e aquilo que apelamos a todas as instituições que possam ajudar a que essa normalidade democrática e a normalidade constitucional também regresse à Guiné-Bissau. Que isto possa ser, e é esse um desejo, um passo para restaurar a lógica democrática e constitucional e que, uma vez isso acontecendo, como é óbvio, desejamos todos que possa a Guiné-Bissau regressar em pleno direito aos trabalhos e à participação da Cplp, que todos desejamos, porque ela será seguramente mais forte se isso acontecer.
1: José Aguiar, presidente da Assembleia Portuguesa, num registro da agência Lusa, de notar ainda que Portugal vai assumir pela primeira vez de 2027 a 2029 a presidência rotativa desta Assembleia Parlamentar da Cplp, atualmente presidida pelo Parlamento de Moçambique. Tempo ainda para noticiar. Um navio tanque de gás de petróleo liquefeito de bandeira moçambicana que foi atacado em águas territoriais iranianas. Os 28 tripulantes eram indianos e encontravam-se a bordo, estão todos eles em segurança, como indicou a Embaixada da Índia em Teherão. Até ao momento não foram divulgadas outras informações sobre o ataque. Entretanto, ainda este sábado, o Alto Comissário da ONU para os Direitos Humanos apelou à retirada de cerca de 6 mil marinheiros retidos no Estreito de Hormuz, enquanto prossegue a ofensiva norte-americana contra o Irão e várias embarcações estão bloqueadas na zona.
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0: 18 horas e 10 em Paris, abrimos a segunda parte da nossa antena com a convidada de Carina Branco no Festival de Teatro de Avignon.
1: Je suis le cheval qui bat.
2: Hoje vamos falar de uma fábula dos tempos modernos, intitulada Le Cheval qui Peint, em português O Cavalo que Pinta, apresentado no Festival Off Avignon. Este é um espetáculo do coletivo suíço Old Masters, que cruza teatro, performance, dança, artes visuais, música, luz e muita poesia. Há três humanos que vestem a pele de um cavalo e que tentam alinhar os seus corpos, gestos e ideias para avançarem juntos na mesma viagem, apesar da consciência da própria solidão. A peça começa com um poema sobre um cavalo que pinta e que se converte em observador atento de um mundo que o rodeia. Para falarmos em português sobre esta peça, temos connosco uma das intérpretes, Júlia Botelho, e também a desenhadora de luz, Joana Oliveira. Obrigada por estarem connosco na RFI.
3: Obrigada.
4: Obrigada por ter vindo ver o espetáculo.
2: Joana, como é que me descreveria esta peça?
4: Então é uma peça de, para mim, de teatro visual, imersivo. Como disse no início, o coletivo Swiss Old Masters é composto de três artistas diferentes que vêm do teatro, mas também das artes visuais, da música, da performance. E acho que sentimos isto tudo num espetáculo. Acho que é um que é de teatro, mas também de arte, de música, de poesia. É difícil escrever porque é um espetáculo para viver. É um espetáculo imersivo, que é difícil falar dele porque se tem que o sentir.
2: E a Júlia faz de cavalo ou de parte de cavalo?
3: Eu faço parte de cavalo. Eu sou barriga. E tem a cabeça e o bunda.
4: O traseiro.
3: O traseiro.
2: A Júlia é suíça, com origens brasileiras, mas não fala totalmente português. Fala um pouquinho, mas não à vontade completamente, é assim?
3: Desculpa, entendo, mas não falo bem.
2: E então, o que é que representa este cavalo azul que pinta? Que fábula é esta?
4: O cavalo representa um artista, ou três artistas, um coletivo. São partes que o público tem que compor ele mesmo, mas a ideia é ter a presença de um artista estranho ou um coletivo de artistas que tenta falar do mundo que o rodeia. E a forma que ele tem aqui é um cavalo, que é muito bonito, que traz emoções também ligadas à beleza que nós podemos encontrar quando vemos um cavalo correr num prado, por exemplo. Isso está bastante presente num espetáculo, claro, de um ponto de vista mais artístico. Podemos ver também o espetáculo como alguns quadros de pintura, por exemplo.
2: Um dos elementos que dá muita magia à peça é o desenho de luz, que destaca as formas, acentua o lado visual da criação. A que atmosferas é que a Joana procurou criar ao longo do espetáculo?
4: Então, com o cenógrafo Jérôme Stunzik, que faz parte do coletivo, nós tentamos criar como um interior onde o cavalo ou esse artista pudesse morar e se deixar abandonar nas suas pinturas, com a sua criatividade. Então, para nós era importante criar um espaço doce, melancólico talvez, onde ele estivesse tranquilo. Então foi estas cores que escolhemos, que para nós representam bem esse estado de espírito.
2: Muitas vezes as pessoas associam o desenho de luz, Joana, à parte técnica, mas o desenho de luz é também parte da concepção e da criação. O desenhador de luz faz parte dessa equipa criativa, como o cenógrafo, como o encenador. Como é que o seu desenho de luz, de certa forma, também ajuda a contar esta história e contribui para a dramaturgia do espetáculo?
4: Sim, para mim o desenho de luz e neste trabalho é tão importante como a cenografia, porque é ele que ajuda a desenhar o espaço e também a indicar as emoções ou sugerir que emoções é que o cavalo está a viver naquele momento ou que emoções que queremos dar ao público a sentir. Então o desenho de luz, pelas cores, pelas formas, pela intensidade de luz, o facto de que a luz neste espetáculo é muito doce, procura também uma sensação de calma e isso ajuda a que entremos mais em ligação com o cavalo, o artista, no palco.
2: A luz tem um certo poder encantatório, como a música, ela pode até proteger
4: os atores. Como é que se cria esse diálogo entre a luz, a cenografia, os atores, os figurinos, a música?
5: Então, neste espetáculo nós tivemos mais de 6 semanas de ensaios e antes disso, com o cenógrafo, nós decidimos juntos, por exemplo, neste cenário há uma janela por onde entra a luz, há um corredor onde a luz é muito importante e tudo isso é decidido antes, que faz mesmo parte da criação da cenografia e da luz juntos. E depois nos ensaios a luz ajuda a dar o ritmo do espetáculo e isso decidimos todos juntos com o texto, com a música, com a coreografia. Por isso faz parte de um coletivo, mas a criação também, nós todos trazemos o nosso próprio ritmo e de facto a luz ajuda muito nessa parte.
4: O espetáculo também convida o público a olhar para a humanidade através do olhar de um animal. O que é que essa mudança de perspectiva permite mostrar?
5: Que os artistas deixaram de conseguir falar como humanos e aqui fazem uma última tentativa, pegando no corpo do cavalo para ainda ter um discurso, e é um discurso de Deus, porque mesmo em figura de animal não conseguem mais se exprimir.
4: Os humanos tentam ser o cavalo, percebê-lo, o cavalo tenta representar os humanos. Há aqui uns diálogos pelo meio, uns diálogos meio surrealistas. O próprio personagem do cavalo é meio surrealista. Como é que foi a construção desta personagem cavalo?
5: O cavalo é, na realidade, podemos dizer, um coletivo de artistas, como o coletivo Old Masters, que é composto de 3 pessoas. 3 pessoas que nem sempre estão de acordo, 3 pessoas que têm estilos de trabalho diferentes, 3 pessoas que têm experiências diferentes. Então esse cavalo é um artista, mas é um coletivo de artistas, ou é um só artista, ou é um coletivo que tenta ser um só. Essas são as questões que também trabalhamos muito no espetáculo. E os diálogos são um pouco absurdos, é verdade. E tratam também disso, da relação de 3 pessoas que tentam trabalhar juntas, tentam encontrar pontos de vista comuns, nem sempre estão de acordo. E é isso que sentimos entre a cabeça do cavalo, que na realidade é a pessoa também que talvez pensa mais, o vento, ou a barriga do cavalo, que estará mais ligada às sensações, e o rabo do cavalo, que traz mais dinâmica. Podemos tentar resumir assim. Os textos foram escritos todos de improvisações. O coletivo resumiu essas improvisações e escreveu o texto, e o texto agora é escrito, porque é o ritmo também que traz muito do humor que procuramos.
4: E a dada altura, apesar do humor, o cavalo diz: vejo tudo, portanto ele pinta, ele vê tudo, mas diz: estou horrorizado e continuo a minha vida, como milhões estão a continuar. Este também é um espetáculo político?
5: Sim, claro. É mesmo impossível fazer um espetáculo que não seja político hoje. Isso estava presente desde o início. Também o facto de o cavalo artista, que não consegue mais falar, porque ele está horrorizado do que se passa no mundo. Como ele, somos milhões a continuar a estar horrorizados e continuar a estar aqui hoje no Festival da Avignon a apresentar espetáculos quando há guerras em vários países do mundo. E para o coletivo e para toda a equipa era muito importante que isso estivesse presente no espetáculo, porque esteve presente todo ao longo da criação. Na altura que apresentamos o espetáculo em Genebra, estava a flotilha para Gaza e isso afetou muito toda a equipa, e para nós era importante que por estas questões no espetáculo.
4: Joana Oliveira e Júlia Botelho, obrigada por terem estado connosco na RFI a falarem sobre este espetáculo, Le Cheval qui Pend, que está no Festival OFF Avignon.
5: Obrigada por ter vindo e um bom Festival de Avignon a todos.
3: Obrigada, tchau.
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0: Passamos já de seguida para o magazine Semana em África, os grandes títulos da semana com Neide Ribeiro.
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2: Bem-vindos a mais uma rubrica Semana em África. Esta semana a atualidade ficou marcada pela chegada do líder do PAIGC, Domingos Simões Pereira, a Lisboa, onde vai ser submetido a tratamento médico especializado depois de a Justiça Militar da Guiné-Bissau ter autorizado a saída do país ao abrigo de uma suspensão temporária da prisão preventiva. O porta-voz do partido, Muniru Conté, afirmou que Domingos Simões Pereira vai privilegiar a recuperação clínica, mas reiterou que mantém o compromisso de regressar à Guiné-Bissau.
3: DSP, neste momento, vai respeitar um pouco da sua privacidade, vai fazer o controle médico, vai repousar e ter tempo durante 3 meses para a sua recuperação plena. Depois disso, é voltar, aliás, a entrevista que ele deu ontem para os órgãos de comunicação social, ele disse claramente que não pode abandonar este povo. Não se abandona um povo que o sufragou durante 5 eleições, em que ele foi vitorioso. Então, ele tem esse compromisso com o povo da Guiné-Bissau, vai fazer questão de honrar este compromisso e vai continuar a sua atividade política.
4: O PAIGC acredita que esse regresso pode acontecer antes do fim dos 90 dias ou tudo vai depender da evolução clínica e das decisões judiciais?
3: Penso que vai depender da evolução clínica. Uma vez que ele estiver em condições plenas fisicamente, deve voltar à atividade política. A preocupação agora tem a ver com a sua saúde, é um pouco do seu estado emocional, porque aquilo que aconteceu nas últimas semanas é contra a natura, não é? é um abuso de poder, mas o importante é que ele está a ação, vai poder retomar a sua atividade política. Eu penso que vamos agradecer aqui à comunidade internacional para continuar a fazer esse esforço no sentido da obtenção da libertação incondicional.
2: O governo português confirmou o acolhimento do dirigente por razões médicas e humanitárias na sequência de um pedido apresentado pela família. A autorização para viajar foi concedida pelo juiz da instituição criminal Mamadou Embalo, depois de um relatório clínico do Hospital Militar Principal de Bissau concluir que o tratamento necessário não podia ser realizado na Guiné-Bissau. A decisão judicial determina ainda que o líder da oposição mantenha o estatuto de preso durante a suspensão da medida de coação, ficando proibido de exercer qualquer atividade política ou partidária enquanto permanecer fora da Guiné-Bissau. No final dos 3 meses, o tribunal voltará a avaliar a situação processual de Domingos Simões Pereira.
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2: Carlos Villanova foi reeleito esta semana presidente de São Tomé e Príncipe à primeira volta com 55,94% dos votos. O principal adversário, Nito de Abreu, arrecadou 41,42% do voto popular, segundo os resultados preliminares divulgados pela Comissão Eleitoral Nacional. Carlos Villanova prometeu ser o presidente de todos os são-tomenses.
5: Na sequência do embate eleitoral e pelos resultados conhecidos já divulgados pela Comissão Eleitoral Nacional, apontam para uma vitória clara da confiança do povo na nossa candidatura. Recebo essa indicação com humildade e responsabilidade. A maturidade do nosso povo voltou a demonstrar que São Tomé e Príncipe sabe resolver as suas diferenças pelo poder do voto e nunca pela força da violência. Recebo essa confiança como um compromisso renovado para continuar a servir o país com honestidade, independência, equilíbrio e respeito pela Constituição da República. Aos que fizeram uma escolha diferente, quero dirigir uma palavra muito especial. Não os vejo como adversários a vencer, mas como compatriotas com quem construiremos o futuro da nossa nação. A partir deste momento, não há vencedores nem vencidos. Existe apenas um único vencedor, São Tomé e Príncipe. O país precisa de virar definitivamente a página da divisão, do ressentimento.
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2: Terminou ontem, em Cabo Verde, a 5ª Conferência da Década do Oceano, que decorreu na Ilha da Boa Vista. O encontro internacional reuniu cientistas, decisores políticos, empresários de organizações ambientais e representantes de instituições nacionais e estrangeiras para discutir soluções sustentáveis para os oceanos sob o lema Economia Azul, Caminhos Sustentáveis. Em entrevista à RFI, o Presidente da República, José Maria Neves, destacou a importância estratégica dos oceanos para o desenvolvimento do arquipélago.
7: Nós temos grandes desafios, designadamente o lixo marinho, plástico. Temos toneladas e mais toneladas de plástico que chegam todos os dias de várias proveniências para as ilhas. Nós, aliás, temos uma iniciativa junto de todos os estados africanos ribeirinhos do Atlântico para termos uma perspectiva comum de combate ao lixo marinho e toda a poluição também, toda a poluição dos mares, a pesca ilegal. São grandes desafios que nós temos, para além da acidificação do oceano, da elevação do nível do mar e da perda da biodiversidade marinha. E nós, ao fazer essas conferências, e esta é a quinta, nós queremos sensibilizar as autoridades nacionais e locais, as ONGs, organismos internacionais, para a problemática da gestão sustentável dos recursos marinhos, sobretudo para um estado arquipélago como é o caso de Cabo Verde.
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2: O Instituto Nacional de Gestão e Redução do Risco de Desastres alerta que a possível ocorrência do fenómeno El Niño durante a época chuvosa de 2026-2027 poderá provocar um déficit de precipitação em várias regiões do centro e sul de Moçambique, com impacto na disponibilidade de água e na produção agrícola. As autoridades estão a apelar à população para acompanhar as previsões meteorológicas e seguir as recomendações de prevenção. A reportagem é de Orfeu Lisboa.
8: As previsões não são das melhores para as províncias do sul e centro de Moçambique, que poderão ser afetadas pelo fenómeno El Niño na próxima época chuvosa, alerta o diretor da Divisão do Desenvolvimento das Zonas Áridas e Semiáridas no Instituto Nacional de Gestão de Risco de Desastres, INGD.
9: Neste momento, a grande preocupação tem a ver com as zonas centro e sul. Poderão registrar escassez de precipitação e isso poderá impactar naquilo que tem a ver com a disponibilidade de água, tanto para o consumo humano, assim também como o consumo animal e também para a prática de agricultura.
8: Mais de 40 mil pessoas poderão ressentir-se do fenómeno. Por isso, Paulo Tomás lança um apelo às comunidades
9: para estarem atentas àquilo que são as informações passadas pelas entidades competentes, principalmente no que tem a ver com a evolução deste fenómeno, as previsões climáticas e também aquilo que são as recomendações técnicas específicas dadas para cada um dos setores. Estamos a falar do setor da agricultura, principalmente, e também o setor de água.
8: A época chuvosa e ciclónica em Moçambique inicia em outubro.
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2: Em Angola, a justiça condenou dois cidadãos russos detidos desde agosto do ano passado a penas de prisão de 11 e 8 anos pelos crimes de associação criminosa, espionagem, terrorismo e retenção ilegal de moeda. No mesmo processo, o angolano Oliveira Francisco, membro da ala juvenil da UNITA, principal partido da oposição, foi absolvido, enquanto o jornalista da televisão pública de Angola, Armor Carlos Tomé, recebeu uma pena de 2 anos de prisão suspensa na sua execução. David Gus, advogado de defesa dos arguidos angolanos, recorda que a execução das penas fica suspensa até à decisão do recurso, uma vez que o Ministério Público recorreu da sentença.
10: Entendeu o Ministério Público não se conformar com essa decisão, tendo interposto recurso com efeito suspensivo, sendo que agora o processo vai ao Tribunal da Relação de Luanda para apreciação da decisão. A decisão da pena suspensa do Amor Carlos também e a decisão condenatória dos arguidos Igor Raichin e Levi Lakstanov fica totalmente suspensa. Eles continuarão presos, continuarão nesta mesma medida de coação que lhes foi aplicada. Quanto ao arguido Oliveira, é óbvio que já foi emitido um mandado de soltura, ele sai, esta decisão não é definitiva. Quanto à defesa dos arguidos Amor Carlos Tomé e Oliveira Francisco, conformam-se com a decisão.
2: É o ponto final nesta rubrica Semana em África. Nós, já sabes, estamos de regresso na próxima semana. Até lá, fique bem.

E é o fim da nossa antena. Obrigada por nos ter ouvido. Regressamos amanhã em direto às 13 horas de Bissau, 14 horas em Luanda, 15 horas em Paris e em Maputo. Até amanhã.

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1: Eva Massi.
0: Alguns dos títulos a marcar a atualidade deste sábado, 25 de julho, o ministro da Educação da Índia demitiu-se na sequência da onda de protestos de manifestantes revoltados contra o que dizem ser fraudes sistemáticas. 5 mil crianças fora do sistema escolar em Moçambique devido a uniões prematuras, envolvimento em atividades terroristas ou ainda devido à necessidade de sustento. Veremos o contexto com o nosso correspondente em Maputo. Neste jornal ainda, as declarações do eurodeputado socialista Francisco Assis sobre a libertação temporária de Domingos Simões Pereira. De acordo com o político português, há receios fundados de que a vida do líder do PAIGC estivesse em perigo. Na realização técnica desta emissão está Moçaro Chiri.
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0: Começamos este jornal com a atualidade internacional na Índia, onde o ministro da Educação, Dharmendra Pradhan, anunciou hoje a sua demissão do governo no sexto dia dos protestos dos estudantes devido a uma série de fraudes nos exames universitários. Mais informações com Júlia Carvalho.
3: Tendo em conta a situação que se desenvolveu, decidi enviar a minha carta de demissão ao primeiro-ministro, anunciou hoje no X o ministro da Educação da Índia, Dharmendra Pradhan. A demissão do ministro fazia parte das exigências dos estudantes do Partido do Povo das Baratas, um movimento criado online que se tornou porta-voz da mobilização. Desde a repressão de uma manifestação estudantil na segunda-feira, milhares de jovens ocupam uma esplanada no centro de Nova Delhi. Além da denunciação das fraudes recorrentes nos exames, os estudantes denunciam as dificuldades em encontrar emprego após a universidade e os métodos considerados autoritários do primeiro-ministro. As nossas reivindicações não mudaram. A demissão de Dharmendra Pradhan, a indemnização das vítimas e o arquivamento dos processos judiciais instaurados contra os manifestantes, disse o porta-voz das Baratas à agência francesa AFP. A demissão do ministro surge numa altura em que o governo e os representantes dos estudantes deveriam reunir-se hoje à tarde para discutir o assunto. Além disso, o Conselho de Ministros aprovou sexta-feira um projeto de alteração da lei que permite a implementação de procedimentos judiciais acelerados e sanções severas para os fraudadores. Do lado dos manifestantes, o Partido do Povo das Baratas reagiu à demissão nas redes sociais Viva o Poder dos Estudantes e pôs fim à manifestação.
0: Na Europa, os incêndios continuam a devastar o sul de França e Espanha. Em França, 1.500 militares estarão mobilizados a partir desta noite para combater as chamas, para além dos bombeiros e da proteção civil. A presidente da Comissão Europeia anunciou hoje que 4 aviões de apoio chegarão hoje à Espanha, 2 da Grécia e 2 de Itália, depois de o governo espanhol ter acionado o Mecanismo Europeu de Proteção Civil para solicitar mais recursos de combate aos incêndios. Paralelamente, Bruxelas mobilizou ainda 3 aeronaves, 2 de Portugal e 1 da Croácia, assim como 2 helicópteros da sua frota de reserva para ajudar no combate aos incêndios ativos em França.
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0: Vamos para Moçambique, onde cerca de 5 milhões de crianças estão fora do Sistema Nacional de Educação. O alerta é do Movimento Educação para Todos, que aponta, entre os principais fatores, as uniões prematuras, envolvendo sobretudo meninas. Correspondência de Orfeu Lisboa, em Maputo.
4: Para Isabel da Silva, coordenadora da Organização da Sociedade Civil Movimento Educação para Todos, a situação das crianças fora da escola é preocupante em Moçambique.
5: Mas esses são dados globais, não são dados específicos por província, é de facto uma informação global, que cerca de 5 milhões de crianças estão de facto fora e os motivos, como eu dizia, são vários. Algumas crianças estão no garimpo, algumas outras crianças estão envolvidas em uniões prematuras, sobretudo as raparigas, outras crianças estão no mercado informal e outras crianças mesmo desistem porque não vêem nenhum benefício na educação.
4: A Organização da Sociedade Civil propõe, por isso, ações coordenadas entre o Governo, o Conselho de Escolas e as comunidades para reverter o cenário.
5: Atualmente, uma das pesquisas que nós fizemos, por exemplo, identificou que, como resultado, muitas crianças ou a comunidade, os pais no geral, observam a educação como sendo um atraso para a criança, porque a criança, ao ir fazer uma atividade que vai lhe dar algum rendimento imediato, automaticamente ela prefere abandonar.
4: O Movimento Educação para Todos apresentou na capital moçambicana o Plano de Ação para a Retenção e Reintegração da Criança na Escola. de Maputo para a RFI, Orfeu, Lisboa.
0: As autoridades moçambicanas anunciaram ontem à noite ter detido dois suspeitos por ofensa ao Presidente da República, indiciados também pelo crime de incitamento à desobediência coletiva devido a publicações nas redes sociais com, passo a citar, informações tendenciosas e suscetíveis de provocar alarme social. Na quarta-feira desta semana, o Cernic deteve um cidadão acusado também ele de incitamento à desobediência coletiva e de ofensas ao Presidente da República por via de um vídeo divulgado nas redes sociais. Um dia depois da chegada a Lisboa de Domingos Simões Pereira para tratamento médico, o eurodeputado socialista português Francisco Assis considera que a chegada de Domingos Simões Pereira representa um grande alívio por existirem receios fundados de que a vida do líder do PAIGC estivesse em perigo. Francisco Assis, que sublinha também que a crise política na Guiné-Bissau se mantém e que esta saída do presidente da Assembleia Nacional Popular configura um exílio temporário.
1: Do ponto de vista da salvaguarda da sua vida, é naturalmente um grande alívio. Havia receios fundados de que a sua vida poderia estar em causa. Portanto, a partir do momento em que pôde sair do país e vir para Portugal, isso constitui um alívio. A questão de fundo e a razão de ser da sua luta subsistem. Guiné-Bissau, infelizmente, está a atravessar uma gravíssima crise política e há um conjunto de personalidades, e a maioria, estou convencido, do povo da Guiné-Bissau, quer repor uma situação de legalidade democrática. O engenheiro Domingos Simões Pereira teve que sair do seu país. Na verdade, esta saída se corresponde a uma situação de exílio que esperemos que seja temporária, que recupere rapidamente a sua saúde e que, por outro lado, também sejam restabelecidas, do ponto de vista político na Guiné, as condições que lhe permitam o seu regresso para desempenhar cabalmente as suas funções na presidência da Assembleia Nacional Popular e, sobretudo, para poder recuperar os seus direitos cívicos, que evidentemente estavam completamente anulados nos últimos tempos.
0: O eurodeputado socialista português Francisco Assis, entrevistado por Lígia Anjos. E a Cplp defende também a liberdade total para Domingos Simões Pereira, posição afirmada esta sexta-feira em Luanda, onde decorreu a Assembleia Parlamentar da Cplp. Os parlamentares da comunidade lusófona defendem o exercício democrático na Guiné-Bissau e, falando à imprensa, o presidente da Assembleia Portuguesa da República, José Aguiar, reafirmou a disponibilidade de Portugal em acolher o líder do PAIGC, Domingos Simões Pereira.
6: Eu primeiro saúdo, naturalmente, a libertação de Domingos Simões Pereira. Devo-lhe dizer que nenhuma democracia é mais forte quando o presidente do seu parlamento está privado da liberdade e espero e faço votos que esta libertação seja plena, definitiva e que se possa fazer o regresso à normalidade democrática na Guiné-Bissau, que é isso que todos desejamos. Também essa mesma linha de pensamento é aquela que foi traduzida nos debates e nas conversas que tivemos aqui na reunião da AP-CPLP e que seguramente também na declaração final irá expressar este mesmo sentimento e aquilo que apelamos a todas as instituições que possam ajudar a que essa normalidade democrática e a normalidade constitucional também regresse à Guiné-Bissau. Que isto possa ser, e é esse um desejo, um passo para restaurar a lógica democrática e constitucional e que, uma vez isso acontecendo, como é óbvio, desejamos todos que possa a Guiné-Bissau regressar em pleno direito aos trabalhos e à participação da Cplp, que todos desejamos, porque ela será seguramente mais forte se isso acontecer.
0: José Aguiar, presidente da Assembleia Portuguesa, num registro da agência Lusa, de notar ainda que Portugal vai assumir pela primeira vez de 2027 a 2029 a presidência rotativa desta Assembleia Parlamentar da Cplp, atualmente presidida pelo Parlamento de Moçambique. Tempo ainda para noticiar. Um navio tanque de gás de petróleo liquefeito de bandeira moçambicana que foi atacado em águas territoriais iranianas. Os 28 tripulantes eram indianos e encontravam-se a bordo, estão todos eles em segurança, como indicou a Embaixada da Índia em Teherão. Até ao momento não foram divulgadas outras informações sobre o ataque. Entretanto, ainda este sábado, o Alto Comissário da ONU para os Direitos Humanos apelou à retirada de cerca de 6 mil marinheiros retidos no Estreito de Hormuz, enquanto prossegue a ofensiva norte-americana contra o Irão e várias embarcações estão bloqueadas na zona.
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0: 18 horas e 10 em Paris, abrimos a segunda parte da nossa antena com a convidada de Carina Branco no Festival de Teatro de Avignon.
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8: Hoje vamos falar de uma fábula dos tempos modernos, intitulada Le Cheval qui peint, em português O Cavalo que Pinta, apresentado no Festival Off Avignon. Este é um espetáculo do coletivo suíço Old Masters, que cruza teatro, performance, dança, artes visuais, música, luz e muita poesia. Há três humanos que vestem a pele de um cavalo e que tentam alinhar os seus corpos, gestos e ideias para avançarem juntos na mesma viagem, apesar da consciência da própria solidão. A peça começa com um poema sobre um cavalo que pinta e que se converte em observador atento de um mundo que o rodeia. Para falarmos em português sobre esta peça, temos connosco uma das intérpretes, Júlia Botelho, e também a desenhadora de luz, Joana Oliveira. Obrigada por estarem connosco na RFI.
9: Obrigada.
10: Obrigada por ter vindo ver o espetáculo.
8: Joana, como é que me descreveria esta peça?
10: Então é uma peça de, para mim, de teatro visual, imersivo. Como disse no início, o coletivo Swiss Old Masters é composto de três artistas diferentes que vêm do teatro, mas também das artes visuais, da música, da performance. E acho que sentimos isto tudo num espetáculo. Acho que é um que é de teatro, mas também de arte, de música, de poesia. É difícil escrever porque é um espetáculo para viver. É um espetáculo imersivo, que é difícil falar dele porque se tem que o sentir.
8: E a Júlia faz de cavalo ou de parte de cavalo?
9: Eu faço parte de cavalo. Eu sou barriga. E tem a cabeça e o bunda.
10: O traseiro.
9: O traseiro.
8: A Júlia é suíça, com origens brasileiras, mas não fala totalmente português. Fala um pouquinho, mas não à vontade completamente, é assim?
9: Desculpa, entendo, mas não falo bem.
8: E então, o que é que representa este cavalo azul que pinta? Que fábula é esta?
10: O cavalo representa um artista ou três artistas, um coletivo. São partes que o público tem que compor ele mesmo, mas a ideia é ter a presença de um artista estranho ou um coletivo de artistas que tenta falar do mundo que o rodeia. E a forma que ele tem aqui é um cavalo, que é muito bonito, que traz emoções também ligadas à beleza que nós podemos encontrar quando vemos um cavalo correr num prado, por exemplo. Isso está bastante presente num espetáculo, claro, de um ponto de vista mais artístico. Podemos ver também o espetáculo como alguns quadros de pintura, por exemplo.
8: Um dos elementos que dá muita magia à peça é o desenho de luz, que destaca as formas, acentua o lado visual da criação. A que atmosferas é que a Joana procurou criar ao longo do espetáculo?
10: Então, com o cenógrafo Jérôme Stunzik, que faz parte do coletivo, nós tentamos criar como um interior onde o cavalo ou esse artista pudesse morar e se deixar abandonar nas suas pinturas, com a sua criatividade. Então, para nós era importante criar um espaço doce, melancólico talvez, onde ele estivesse tranquilo. Então foi estas cores que escolhemos, que para nós representam bem esse estado de espírito.
8: Muitas vezes as pessoas associam o desenho de luz, Joana, à parte técnica, mas o desenho de luz é também parte da concepção e da criação. O desenhador de luz faz parte dessa equipa criativa, como o cenógrafo, como o encenador. Como é que o seu desenho de luz, de certa forma, também ajuda a contar esta história e contribui para a dramaturgia do espetáculo?
10: Sim, para mim o desenho de luz e neste trabalho é tão importante como a cenografia, porque é ele que ajuda a desenhar o espaço e também a indicar as emoções ou sugerir que emoções é que o cavalo está a viver naquele momento ou que emoções que queremos dar ao público a sentir. Então o desenho de luz, pelas cores, pelas formas, pela intensidade de luz, o facto que a luz neste espetáculo é muito doce, procura também uma sensação de calma e isso ajuda a que entremos mais em ligação com o cavalo, o artista, no palco.
8: A luz tem um certo poder encantatório, como a música, ela pode até proteger os atores. Como é que se cria esse diálogo entre a luz, a cenografia, os atores, os figurinos, a música?
11: Então, neste espetáculo nós tivemos mais de 6 semanas de ensaios e antes disso, com o cenógrafo, nós decidimos juntos, por exemplo, neste cenário há uma janela por onde entra a luz, há um corredor onde a luz é muito importante e tudo isso é decidido antes, que faz mesmo parte da criação da cenografia e da luz juntos. E depois nos ensaios a luz ajuda a dar o ritmo do espetáculo e isso decidimos todos juntos com o texto, com a música, com a coreografia. Por isso faz parte de um coletivo, mas a criação também, nós todos trazemos o nosso próprio ritmo e de facto a luz ajuda muito nessa parte.
8: O espetáculo também convida o público a olhar para a humanidade através do olhar de um animal. O que é que essa mudança de perspectiva permite mostrar?
11: Que os artistas deixaram de conseguir falar como humanos e aqui fazem uma última tentativa, pegando no corpo do cavalo para ainda ter um discurso, e é um discurso de Deus, porque mesmo em figura de animal não conseguem mais se exprimir.
8: Os humanos tentam ser o cavalo, percebê-lo, o cavalo tenta representar os humanos. Há aqui uns diálogos pelo meio, uns diálogos meio surrealistas. O próprio personagem do cavalo é meio surrealista. Como é que foi a construção desta personagem cavalo?
11: O cavalo é, na realidade, podemos dizer, um coletivo de artistas, como o coletivo Old Masters, que é composto de 3 pessoas. 3 pessoas que nem sempre estão de acordo, 3 pessoas que têm estilos de trabalho diferentes, 3 pessoas que têm experiências diferentes. Então esse cavalo é um artista, mas é um coletivo de artistas, ou é um só artista, ou é um coletivo que tenta ser um só. Essas são as questões que também trabalhamos muito no espetáculo. E os diálogos são um pouco absurdos, é verdade. E tratam também disso, da relação de 3 pessoas que tentam trabalhar juntas, tentam encontrar pontos de vista comuns, nem sempre estão de acordo. E é isso que sentimos entre a cabeça do cavalo, que na realidade é a pessoa também que talvez pensa mais, o vento, ou a barriga do cavalo, que estará mais ligada às sensações, e o rabo do cavalo, que traz mais dinâmica. Podemos tentar resumir assim. Os textos foram escritos todos de improvisações. O coletivo resumiu essas improvisações e escreveu o texto, e o texto agora é escrito, porque é o ritmo também que traz muito do humor que procuramos.
8: E a dada altura, apesar do humor, o cavalo diz: vejo tudo, portanto ele pinta, ele vê tudo, mas diz: estou horrorizado e continuo a minha vida, como milhões estão a continuar. Este também é um espetáculo político?
11: Sim, claro. É mesmo impossível fazer um espetáculo que não seja político hoje, isso estava presente desde o início. Também o facto de o cavalo artista que não consegue mais falar, porque ele está horrorizado do que se passa no mundo. Como ele, somos milhões a continuar a estar horrorizados e continuar a estar aqui hoje no Festival da Avignon a apresentar espetáculos quando há guerras em vários países do mundo. E para o coletivo e para toda a equipa era muito importante que isso estivesse presente no espetáculo, porque esteve presente todo ao longo da criação. Na altura que apresentamos o espetáculo em Genebra, estava a flotilha para Gaza e isso afetou muito toda a equipa, e para nós era importante que por estas questões no espetáculo.
8: Joana Oliveira e Júlia Botelho, obrigada por terem estado connosco na RFI a falarem sobre este espetáculo, Le Cheval qui Peint, que está no Festival OFF Avignon.
11: Obrigada por ter vindo e um bom Festival de Avignon a todos.
9: Obrigada, tchau.

0: Passamos já de seguida para o magazine Semana em África, os grandes títulos da semana com o Neide Ribeiro.
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2: Bem-vindos a mais uma rubrica Semana em África. Esta semana a atualidade ficou marcada pela chegada do líder do PAIGC, Domingos Simões Pereira, a Lisboa, onde vai ser submetido a tratamento médico especializado depois de a Justiça Militar da Guiné-Bissau ter autorizado a saída do país ao abrigo de uma suspensão temporária da prisão preventiva. O porta-voz do partido, Muniru Conté, afirmou que Domingos Simões Pereira vai privilegiar a recuperação clínica, mas reiterou que mantém o compromisso de regressar à Guiné-Bissau.
3: DSP, neste momento, vai respeitar um pouco da sua privacidade, vai fazer o controle médico, vai repousar e ter tempo durante 3 meses para a sua recuperação plena. Depois disso, é voltar, aliás, a entrevista que ele deu ontem para os órgãos de comunicação social, ele disse claramente que não pode abandonar este povo. Não se abandona um povo que o sufragou durante 5 eleições, em que ele foi vitorioso. Então, ele tem esse compromisso com o povo da Guiné-Bissau, vai fazer questão de honrar este compromisso e vai continuar a sua atividade política.
4: O PAIGC acredita que esse regresso pode acontecer antes do fim dos 90 dias ou tudo vai depender da evolução clínica e das decisões judiciais?
3: Penso que vai depender da evolução clínica. Uma vez que ele estiver em condições plenas fisicamente, deve voltar à atividade política. A preocupação agora tem a ver com a sua saúde, é um pouco do seu estado emocional, porque aquilo que aconteceu nas últimas semanas é contra a natura, não é um abuso de poder, mas o importante é que ele está a ação, vai poder retomar a sua atividade política. Eu penso que vamos agradecer aqui à comunidade internacional para continuar a fazer esse esforço no sentido da obtenção da libertação incondicional.
2: O governo português confirmou o acolhimento do dirigente por razões médicas e humanitárias na sequência de um pedido apresentado pela família. A autorização para viajar foi concedida pelo juiz de instituição criminal, Mamadou Embalo, depois de um relatório clínico do Hospital Militar Principal de Bissau concluir que o tratamento necessário não podia ser realizado na Guiné-Bissau. A decisão judicial determina ainda que o líder da oposição mantenha o estatuto de preso durante a suspensão da medida de coação, ficando proibido de exercer qualquer atividade política ou partidária enquanto permanecer fora da Guiné-Bissau. No final dos 3 meses, o tribunal voltará a avaliar a situação processual de Domingos Simões Pereira.
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2: Carlos Villanova foi reeleito esta semana presidente de São Tomé e Príncipe à primeira volta com 55,94% dos votos. O principal adversário, Nito de Abreu, arrecadou 41,42% do voto popular, segundo os resultados preliminares divulgados pela Comissão Eleitoral Nacional. Carlos Villanova prometeu ser o presidente de todos os são-tomenses.
5: Na sequência do embate eleitoral e pelos resultados conhecidos, já divulgados pela Comissão Eleitoral Nacional, apontam para uma vitória clara da confiança do povo na nossa candidatura. Recebo essa indicação com humildade e responsabilidade. A maturidade do nosso povo voltou a demonstrar que São Tomé e Príncipe sabe resolver as suas diferenças pelo poder do voto e nunca pela força da violência. Recebo essa confiança como um compromisso renovado para continuar a servir o país com honestidade, independência, equilíbrio e respeito pela Constituição da República. Aos que fizeram uma escolha diferente, quero dirigir uma palavra muito especial. Não os vejo como adversários a vencer, mas como compatriotas com quem construiremos o futuro da nossa nação. A partir deste momento, não há vencedores nem vencidos. Existe apenas um único vencedor, São Tomé e Príncipe. O país precisa de virar definitivamente a página da divisão, do ressentimento.
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2: Terminou ontem, em Cabo Verde, a 5ª Conferência da Década do Oceano, que decorreu na Ilha da Boa Vista. O encontro internacional reuniu cientistas, decisores políticos, empresários de organizações ambientais e representantes de instituições nacionais e estrangeiras para discutir soluções sustentáveis para os oceanos sob o lema Economia Azul, Caminhos Sustentáveis. Em entrevista à RFI, o Presidente da República, José Maria Neves, destacou a importância estratégica dos oceanos para o desenvolvimento do arquipélago.
7: Nós temos grandes desafios, designadamente o lixo marinho, plástico. Temos toneladas e mais toneladas de plástico que chegam todos os dias de várias proveniências para as ilhas. Nós, aliás, temos uma iniciativa junto de todos os estados africanos ribeirinhos do Atlântico para termos uma perspectiva comum de combate ao lixo marinho e toda a poluição também, toda a poluição dos mares, a pesca ilegal. São grandes desafios que nós temos, para além da acidificação do oceano, da elevação do nível do mar e da perda da biodiversidade marinha. E nós, ao fazer essas conferências, e esta é a quinta, nós queremos sensibilizar as autoridades nacionais e locais, as ONGs, organismos internacionais, para a problemática da gestão sustentável dos recursos marinhos, sobretudo para um estado arquipélago como é o caso de Cabo Verde.
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2: O Instituto Nacional de Gestão e Redução do Risco de Desastres alerta que a possível ocorrência do fenómeno El Niño durante a época chuvosa de 2026-2027 poderá provocar um déficit de precipitação em várias regiões do centro e sul de Moçambique, com impacto na disponibilidade de água e na produção agrícola. As autoridades estão a apelar à população para acompanhar as previsões meteorológicas e seguir as recomendações de prevenção. A reportagem é de Orfeu Lisboa.
8: As previsões não são das melhores para as províncias do sul e centro de Moçambique, que poderão ser afetadas pelo fenómeno El Niño na próxima época chuvosa, alerta o diretor da Divisão do Desenvolvimento das Zonas Áridas e Semiáridas no Instituto Nacional de Gestão de Risco de Desastres, INGD.
9: Neste momento, a grande preocupação tem a ver com as zonas centro e sul. Poderão registrar escassez de precipitação e isso poderá impactar naquilo que tem a ver com a disponibilidade de água, tanto para o consumo humano, assim também como o consumo animal e também para a prática de agricultura.
8: Mais de 40 mil pessoas poderão ressentir-se do fenómeno, por isso Paulo Tomás lança um apelo às comunidades
9: para estarem atentas àquilo que são as informações passadas pelas entidades competentes, principalmente no que tem a ver com a evolução deste fenómeno, as previsões climáticas e também aquilo que são as recomendações técnicas específicas dadas para cada um dos setores. Estamos a falar do setor da agricultura, principalmente, e também o setor de água.
8: A época chuvosa e ciclónica em Moçambique inicia em outubro.
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2: Em Angola, a justiça condenou dois cidadãos russos detidos desde agosto do ano passado a penas de prisão de 11 e 8 anos pelos crimes de associação criminosa, espionagem, terrorismo e retenção ilegal de moeda. No mesmo processo, o angolano Oliveira Francisco, membro da ala juvenil da UNITA, principal partido da oposição, foi absolvido, enquanto o jornalista da televisão pública de Angola, Armor Carlos Tomé, recebeu uma pena de 2 anos de prisão suspensa na sua execução. David Gus, advogado de defesa dos arguidos angolanos, recorda que a execução das penas fica suspensa até à decisão de recurso, uma vez que o Ministério Público recorreu da sentença.
10: Entendeu o Ministério Público não se conformar com essa decisão, tendo interposto recurso com efeito suspensivo, sendo que agora o processo vai ao Tribunal da Relação de Luanda para apreciação da decisão. A decisão da pena suspensa do Amor Carlos também e a decisão condenatória dos arguidos Igor Raichin e Levi Lakstanov fica totalmente suspensa. Eles continuarão presos, continuarão nesta mesma medida de coação que lhes foi aplicada. Quanto ao arguido Oliveira, é óbvio que já foi emitido um mandado de soltura, ele sai, esta decisão não é definitiva. Quanto à defesa dos arguidos Amor Carlos Tomé e Oliveira Francisco, conformam-se com a decisão.
2: É o ponto final nesta rubrica Semana em África. Nós, já sabes, estamos de regresso na próxima semana. Até lá, fique bem.

E é o fim da nossa antena. Obrigada por nos ter ouvido. Regressamos amanhã em direto às 13 horas de Bissau, 14 horas em Luanda, 15 horas em Paris e em Maputo. Até amanhã.

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1: Eva Massi.
0: Alguns dos títulos a marcar a atualidade deste sábado, 25 de julho, o ministro da Educação da Índia demitiu-se na sequência da onda de protestos de manifestantes revoltados contra o que dizem ser fraudes sistemáticas. 5 mil crianças fora do sistema escolar em Moçambique devido a uniões prematuras, envolvimento em atividades terroristas ou ainda devido à necessidade de sustento. Veremos o contexto com o nosso correspondente em Maputo. Neste jornal ainda, as declarações do eurodeputado socialista Francisco Assis sobre a libertação temporária de Domingos Simões Pereira. De acordo com o político português, há receios fundados de que a vida do líder do PAIGC estivesse em perigo. Na realização técnica desta emissão está Moçaro Chiri.
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0: Começamos este jornal com a atualidade internacional na Índia, onde o ministro da Educação, Dharmendra Pradhan, anunciou hoje a sua demissão do governo no sexto dia dos protestos dos estudantes devido a uma série de fraudes nos exames universitários. Mais informações com Júlia Carvalho.
3: Tendo em conta a situação que se desenvolveu, decidi enviar a minha carta de demissão ao primeiro-ministro, anunciou hoje no X o ministro da Educação da Índia, Dharmendra Pradhan. A demissão do ministro fazia parte das exigências dos estudantes do Partido do Povo das Baratas, um movimento criado online que se tornou porta-voz da mobilização. Desde a repressão de uma manifestação estudantil na segunda-feira, milhares de jovens ocupam uma esplanada no centro de Nova Delhi. Além da denunciação das fraudes recorrentes nos exames, os estudantes denunciam as dificuldades em encontrar emprego após a universidade e os métodos considerados autoritários do primeiro-ministro. As nossas reivindicações não mudaram. A demissão de Dharmendra Pradhan, a indemnização das vítimas e o arquivamento dos processos judiciais instaurados contra os manifestantes, disse o porta-voz das Baratas à agência francesa AFP. A demissão do ministro surge numa altura em que o governo e os representantes dos estudantes deveriam reunir-se hoje à tarde para discutir o assunto. Além disso, o Conselho de Ministros aprovou sexta-feira um projeto de alteração da lei que permite a implementação de procedimentos judiciários acelerados e sanções severas para os fraudadores. Do lado dos manifestantes, o Partido do Povo das Baratas reagiu à demissão nas redes sociais Viva o Poder dos Estudantes e pôs fim à manifestação.
0: Na Europa, os incêndios continuam a devastar o sul de França e Espanha. Em França, 1.500 militares estarão mobilizados a partir desta noite para combater as chamas, para além dos bombeiros e da proteção civil. A presidente da Comissão Europeia anunciou hoje que 4 aviões de apoio chegarão hoje à Espanha, 2 da Grécia e 2 de Itália, depois de o governo espanhol ter acionado o Mecanismo Europeu de Proteção Civil para solicitar mais recursos de combate aos incêndios. Paralelamente, Bruxelas mobilizou ainda 3 aeronaves, 2 de Portugal e 1 da Croácia, assim como 2 helicópteros da sua frota de reserva para ajudar no combate aos incêndios ativos em França.
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0: Vamos para Moçambique, onde cerca de 5 milhões de crianças estão fora do Sistema Nacional de Educação. O alerta é do Movimento Educação para Todos, que aponta, entre os principais fatores, as uniões prematuras, envolvendo sobretudo meninas. Correspondência de Orfeu Lisboa, em Maputo.
4: Para Isabel da Silva, coordenadora da Organização da Sociedade Civil Movimento Educação para Todos, a situação das crianças fora da escola é preocupante em Moçambique.
5: Mas esses são dados globais, não são dados específicos por província, são de facto uma informação global, que cerca de 5 milhões de crianças estão de facto fora e os motivos, como eu dizia, são vários. Algumas crianças estão no garimpo, algumas outras crianças estão envolvidas em uniões prematuras, sobretudo as raparigas, outras crianças estão no mercado informal e outras crianças mesmo desistem porque não vêem nenhum benefício na educação.
4: A Organização da Sociedade Civil propõe, por isso, ações coordenadas entre o Governo, o Conselho de Escolas e as comunidades para reverter o cenário.
5: Atualmente, uma das pesquisas que nós fizemos, por exemplo, identificou que, como resultado, muitas crianças ou a comunidade, os pais no geral, observam a educação como sendo um atraso para a criança, porque a criança, ao ir fazer uma atividade que vai lhe dar algum rendimento imediato, automaticamente ela prefere abandonar.
4: O Movimento Educação para Todos apresentou na capital moçambicana o plano de ação para a retenção e reintegração da criança.

0: redes sociais. Um dia depois da chegada a Lisboa de Domingos Simões Pereira para tratamento médico, o eurodeputado socialista português Francisco Assis considera que a chegada de Domingos Simões Pereira representa um grande alívio por existirem receios fundados de que a vida do líder do PAIGC estivesse em perigo. Francisco Assis, que sublinha também que a crise política na Guiné-Bissau se mantém e que esta saída do presidente da Assembleia Nacional Popular configura um exílio temporário.
1: Do ponto de vista da salvaguarda da sua vida, é naturalmente um grande alívio. Havia receios fundados de que a sua vida poderia estar em causa. Portanto, a partir do momento em que pôde sair do país e vir para Portugal, isso constitui um alívio. A questão de fundo e a razão de ser da sua luta subsistem. Guiné-Bissau, infelizmente, está a atravessar uma gravíssima crise política e há um conjunto de personalidades, e a maioria, estou convencido, do povo da Guiné-Bissau, quer repor uma situação de legalidade democrática. O engenheiro Domingos Simões Pereira teve que sair do seu país. Na verdade, esta saída se corresponde a uma situação de exílio que esperemos que seja temporária, que recupere rapidamente a sua saúde e que, por outro lado, também sejam restabelecidas, do ponto de vista político na Guiné, as condições que lhe permitam o seu regresso para desempenhar cabalmente as suas funções na presidência da Assembleia Nacional Popular e, sobretudo, para poder recuperar os seus direitos cívicos, que evidentemente estavam completamente anulados nos últimos tempos.
0: O eurodeputado socialista português Francisco Assis, entrevistado por Lígia Anjos. E a Cplp defende também a liberdade total para Domingos Simões Pereira, posição afirmada esta sexta-feira em Luanda, onde decorreu a Assembleia Parlamentar da Cplp. Os parlamentares da comunidade lusófona defendem o exercício democrático na Guiné-Bissau e, falando à imprensa, o presidente da Assembleia Portuguesa da República, José Aguiar, reafirmou a disponibilidade de Portugal em acolher o líder do PAIGC, Domingos Simões Pereira.
2: Eu primeiro saúdo, naturalmente, a libertação de Domingos Simões Pereira. Devo-lhe dizer que nenhuma democracia é mais forte quando o presidente do seu parlamento está privado da liberdade e espero e faço votos que esta libertação seja plena, definitiva e que se possa fazer o regresso à normalidade democrática na Guiné-Bissau, que é isso que todos desejamos. Também essa mesma linha de pensamento é aquela que foi traduzida nos debates e nas conversas que tivemos aqui na reunião da AP-CPLP e que seguramente também na declaração final irá expressar este mesmo sentimento e aquilo que apelamos a todas as instituições que possam ajudar a que essa normalidade democrática e a normalidade constitucional também regresse à Guiné-Bissau. Que isto possa ser, e é esse um desejo, um passo para restaurar a lógica democrática e constitucional e que, uma vez isso acontecendo, como é óbvio, desejamos todos que possa a Guiné-Bissau regressar em pleno direito aos trabalhos e à participação da Cplp, que todos desejamos, porque ela será seguramente mais forte se isso acontecer.
0: José Aguiar, presidente da Assembleia Portuguesa, num registro da agência Lusa, de notar ainda que Portugal vai assumir pela primeira vez de 2027 a 2029 a presidência rotativa desta Assembleia Parlamentar da Cplp, atualmente presidida pelo Parlamento de Moçambique. Tempo ainda para noticiar. Um navio tanque de gás de petróleo liquefeito de bandeira moçambicana que foi atacado em águas territoriais iranianas. Os 28 tripulantes eram indianos e encontravam-se a bordo, estão todos eles em segurança, como indicou a Embaixada da Índia em Teherão. Até ao momento não foram divulgadas outras informações sobre o ataque. Entretanto, ainda este sábado, o Alto Comissário da ONU para os Direitos Humanos apelou à retirada de cerca de 6 mil marinheiros retidos no Estreito de Hormuz, enquanto prossegue a ofensiva norte-americana contra o Irão e várias embarcações estão bloqueadas na zona.
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0: h 10 em Paris, abrimos a segunda parte da nossa antena com a convidada de Carina Branco no Festival de Teatro de Avignon.
4: Hoje vamos falar de uma fábula dos tempos modernos, intitulada Le Cheval qui Peint, em português O Cavalo que Pinta, apresentado no Festival Off Avignon. Este é um espetáculo do coletivo suíço

0: Masters que cruza teatro, performance, dança, artes visuais, música, luz e muita poesia. Há três humanos que vestem a pele de um cavalo e que tentam alinhar os seus corpos, gestos e ideias para avançarem juntos na mesma viagem, apesar da consciência da própria solidão. A peça começa com um poema sobre um cavalo que pinta e que se converte em observador atento de um mundo que o rodeia. Para falarmos em português sobre esta peça, temos connosco uma das intérpretes, Júlia Botelho, e também a desenhadora de luz, Joana Oliveira. Obrigada por estarem connosco na RFI.
1: Obrigada.
2: Obrigada por ter vindo ver o espetáculo.
0: Joana, como é que me descreveria esta peça?
2: Então é uma peça de, para mim, de teatro visual, imersivo. Como disse no início, o coletivo Swiss Old Masters é composto de três artistas diferentes que vêm do teatro, mas também das artes visuais, da música, da performance. E acho que sentimos isto tudo num espetáculo. Acho que é um que é de teatro, mas também de arte, de música, de poesia. É difícil escrever porque é um espetáculo para viver, é um espetáculo imersivo, que é difícil falar dele porque se tem que o sentir.
0: E a Júlia faz de cavalo ou de parte de cavalo?
1: Eu faço parte de cavalo. Eu sou barriga. E tem a cabeça e o bunda.
2: O traseiro.
1: O traseiro.
0: A Júlia é suíça, com origens brasileiras, mas não fala totalmente português. Fala um pouquinho, mas não à vontade completamente, é assim?
1: Desculpa, entendo, mas não falo bem.
0: E então, o que é que representa este cavalo azul que pinta? Que fábula é esta?
2: O cavalo representa um artista ou três artistas, um coletivo. São partes que o público tem que compor ele mesmo, mas a ideia é ter a presença de um artista estranho ou um coletivo de artistas que tenta falar do mundo que o rodeia. E a forma que ele tem aqui é um cavalo, que é muito bonito, que traz emoções também ligadas à beleza que nós podemos encontrar quando vemos um cavalo correr num prado, por exemplo. Isso está bastante presente num espetáculo, claro, de um ponto de vista mais artístico. Podemos ver também o espetáculo como alguns quadros de pintura, por exemplo.
0: Um dos elementos que dá muita magia à peça é o desenho de luz, que destaca as formas, acentua o lado visual da criação. A que atmosferas é que a Joana procurou criar ao longo do espetáculo?
2: Então, com o cenógrafo Jérôme Stunzik, que faz parte do coletivo, nós tentamos criar como um interior onde o cavalo ou esse artista pudesse morar e se deixar abandonar nas suas pinturas, com a sua criatividade. Então, para nós era importante criar um espaço doce, melancólico talvez, onde ele estivesse tranquilo. Então foi estas cores que escolhemos que para nós representam bem esse estado de espírito.
0: Muitas vezes as pessoas associam o desenho de luz, Joana, à parte técnica, mas o desenho de luz é também parte da concepção e da criação. O desenhador de luz faz parte dessa equipa criativa, como o cenógrafo, como o encenador. Como é que o seu desenho de luz, de certa forma, também ajuda a contar esta história e contribui para a dramaturgia do espetáculo?
2: Sim, para mim o desenho de luz e neste trabalho é tão importante como a cenografia, porque é ele que ajuda a desenhar o espaço e também a indicar as emoções ou sugerir que emoções é que o cavalo está a viver naquele momento ou que emoções que queremos dar ao público a sentir. Então o desenho de luz pelas cores, pelas formas, pela intensidade de luz, o facto de que a luz neste espetáculo é muito doce, procura também uma sensação de calma e isso ajuda a que entremos mais em ligação com o cavalo, o artista, no palco.
0: A luz tem um certo poder encantatório, como a música, ela pode até proteger os atores. Como é que se cria esse diálogo entre a luz, a cenografia, os atores, os figurinos, a música?
2: Então, neste espetáculo nós tivemos mais de 6 semanas de ensaios e antes disso, com o cenógrafo, nós decidimos juntos, por exemplo, neste cenário há uma janela por onde entra a luz, há um corredor onde a luz é muito importante e tudo isso é decidido antes, que faz mesmo parte da criação da cenografia e da luz juntos. e depois nos ensaios a Luz ajuda a dar o ritmo do espetáculo, e isso decidimos todos juntos, com o texto, com a música, com a coreografia. Por isso faz parte de um coletivo, mas a criação também, nós todos trazemos o nosso próprio ritmo, e de facto a Luz ajuda muito nessa parte.
0: O espetáculo também convida o público a olhar para a humanidade através do olhar de um animal. O que é que essa mudança de perspectiva permite mostrar?
2: Que os artistas deixaram de conseguir falar como humanos e aqui fazem uma última tentativa, pegando no corpo do cavalo para ainda ter um discurso, e é um discurso de Deus, porque mesmo em figura de animal não conseguem mais se exprimir.
0: Os humanos tentam ser o cavalo, percebê-lo, o cavalo tenta representar os humanos. Há aqui uns diálogos pelo meio, uns diálogos meio surrealistas. O próprio personagem do cavalo é meio surrealista. Como é que foi a construção desta personagem cavalo?
2: O cavalo é, na realidade, podemos dizer, um coletivo de artistas, como o coletivo Old Masters, que é composto de três pessoas que nem sempre estão de acordo, três pessoas que têm estilos de trabalho diferentes, três pessoas que têm experiências diferentes. Então esse cavalo é um artista, mas é um coletivo de artistas, ou é um só artista, ou é um coletivo que tenta ser um só. Essas são as questões que também trabalhamos muito no espetáculo, e os diálogos são um pouco absurdos, é verdade, e tratam também disso, da relação de três pessoas que tentam trabalhar juntas, tentam encontrar pontos de vista comuns, nem sempre estão de acordo, e é isso que sentimos entre a cabeça do cavalo, que na realidade é a pessoa também que talvez pensa mais, o vento, ou a barriga do cavalo, que estará mais ligada às sensações, e o rabo do cavalo, que traz mais dinâmica. Podemos tentar resumir assim. Os textos foram escritos todos de improvisações. O coletivo resumiu essas improvisações e escreveu o texto, e o texto agora é escrito, porque é o ritmo também que traz muito do humor que procuramos.
0: E a dada altura, apesar do humor, o cavalo diz: vejo tudo, portanto ele pinta, ele vê tudo, mas diz: estou horrorizado e continuo a minha vida, como milhões estão a continuar. Este também é um espetáculo político?
2: Sim, claro. É mesmo impossível fazer um espetáculo que não seja político hoje. Isso estava presente desde o início. Também o facto de o cavalo artista que não consegue mais falar, porque ele está horrorizado do que se passa no mundo. Como ele, somos milhões a continuar a estar horrorizados e continuar a estar aqui hoje no Festival da Avignon a apresentar espetáculos quando há guerras em vários países do mundo. E para o coletivo e para toda a equipa era muito importante que isso estivesse presente no espetáculo, porque esteve presente todo ao longo da criação. Na altura que apresentamos o espetáculo em Genebra, estava a flotilha para Gaza, e isso afetou muito toda a equipa, e para nós era importante que por estas questões no espetáculo.
0: Joana Oliveira e Júlia Botelho, obrigada por terem estado connosco na RFI a falarem sobre este espetáculo, Le Cheval qui Peint, que está no Festival OFF Avignon.
2: Obrigada por ter vindo, e um bom Festival de Avignon a todos.
1: Obrigada, tchau.
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0: Passamos já de seguida para o magazine Semana em África, os grandes títulos da semana com o Neide Ribeiro.
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2: Bem-vindos a mais uma rubrica Semana em África. Esta semana a atualidade ficou marcada pela chegada do líder do PAIGC, Domingos Simões Pereira, a Lisboa, onde vai ser submetido a tratamento médico especializado depois de a Justiça Militar da Guiné-Bissau ter autorizado a saída do país ao abrigo de uma suspensão temporária da prisão preventiva. O porta-voz do partido, Munir Conté, afirmou que Domingos Simões Pereira vai privilegiar a recuperação clínica, mas reiterou que mantém o compromisso de regressar à Guiné-Bissau.
3: DSP, neste momento, vai respeitar um pouco da sua privacidade, vai fazer o controle médico, vai repousar e ter tempo durante 3 meses para a sua recuperação plena. Depois disso, é voltar, aliás, à entrevista que ele deu ontem para os órgãos de comunicação social, ele disse claramente que não pode abandonar este povo. Não se abandona um povo que o sufragou durante 5 eleições, em que ele foi vitorioso. Então, ele tem esse compromisso com o povo da Guiné-Bissau, vai fazer questão de honrar este compromisso e vai continuar a sua atividade política.
4: O PAIGC acredita que esse regresso pode acontecer antes do fim dos 90 dias ou tudo vai depender da evolução clínica e das decisões judiciais?
3: Penso que vai depender da evolução clínica. Uma vez que ele estiver em condições plenas fisicamente, deve voltar à atividade política. A preocupação agora tem a ver com a sua saúde, é um pouco do seu estado emocional, porque aquilo que aconteceu nas últimas semanas é contra a natura, não é? é um abuso de poder, mas o importante é que ele está a ação, vai poder retomar a sua atividade política. Eu penso que vamos agradecer aqui à comunidade internacional para continuar a fazer esse esforço no sentido da obtenção da libertação incondicional.
2: O governo português confirmou o acolhimento do dirigente por razões médicas e humanitárias na sequência de um pedido apresentado pela família. A autorização para viajar foi concedida pelo juiz de instituição criminal Mamadou Embalo, depois de um relatório clínico do Hospital Militar Principal de Bissau concluir que o tratamento necessário não podia ser realizado na Guiné-Bissau. A decisão judicial determina ainda que o líder da oposição mantenha o estatuto de preso durante a suspensão da medida de coação, ficando proibido de exercer qualquer atividade política ou partidária enquanto permanecer fora da Guiné-Bissau. No final dos 3 meses, o tribunal voltará a avaliar a situação processual de Domingos Simões Pereira.
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2: Carlos Villanova foi reeleito esta semana presidente de São Tomé e Príncipe à primeira volta com 55,94% dos votos. O principal adversário, Nito de Abreu, arrecadou 41,42% do voto popular, segundo os resultados preliminares divulgados pela Comissão Eleitoral Nacional. Carlos Villanova prometeu ser o presidente de todos os são-tomenses.
5: Na sequência do embate eleitoral e pelos resultados conhecidos, já divulgados pela Comissão Eleitoral Nacional, apontam para uma vitória clara da confiança do povo na nossa candidatura. Recebo essa indicação com humildade e responsabilidade. A maturidade do nosso povo voltou a demonstrar que São Tomé e Príncipe sabe resolver as suas diferenças pelo poder do voto e nunca pela força da violência. Recebo essa confiança como um compromisso renovado para continuar a servir o país com honestidade, independência, equilíbrio e respeito pela Constituição da República. Aos que fizeram uma escolha diferente, quero dirigir uma palavra muito especial. Não os vejo como adversários a vencer, mas como compatriotas com quem construiremos o futuro da nossa nação. A partir deste momento, não há vencedores nem vencidos. Existe apenas um único vencedor, São Tomé e Príncipe. O país precisa de virar definitivamente a página da divisão, do ressentimento.
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2: Terminou ontem, em Cabo Verde, a 5ª Conferência da Década do Oceano, que decorreu na Ilha da Boa Vista. O encontro internacional reuniu cientistas, decisores políticos, empresários de organizações ambientais e representantes de instituições nacionais e estrangeiras para discutir soluções sustentáveis para os oceanos sob o lema Economia Azul, Caminhos Sustentáveis. Em entrevista à RFI, o Presidente da República, José Maria Neves, destacou a importância estratégica dos oceanos para o desenvolvimento do arquipélago.
7: Nós temos grandes desafios, designadamente o lixo marinho, plástico. Temos toneladas e mais toneladas de plástico que chegam todos os dias de várias proveniências para as ilhas. Nós, aliás, temos uma iniciativa junto de todos os estados africanos ribeirinhos do Atlântico para termos uma perspectiva comum de combate ao lixo marinho e toda a poluição também, toda a poluição dos mares, a pesca ilegal. São grandes desafios que nós temos, para além da acidificação do oceano, da elevação do nível do mar e da perda da biodiversidade marinha. E nós, ao fazer essas conferências, e esta é a quinta, nós queremos é sensibilizar as autoridades nacionais e locais, as ONGs, organismos internacionais, para a problemática da gestão sustentável dos recursos marinhos, sobretudo para um estado arquipélago como é o caso de Cabo Verde.
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2: O Instituto Nacional de Gestão e Redução do Risco de Desastres alerta que a possível ocorrência do fenómeno El Niño durante a época chuvosa de 2026-2027 poderá provocar um déficit de precipitação em várias regiões do centro e sul de Moçambique, com impacto na disponibilidade de água e na produção agrícola. As autoridades estão a apelar à população para acompanhar as previsões meteorológicas e seguir as recomendações de prevenção. A reportagem é de Orfeu Lisboa.
8: As previsões não são das melhores para as províncias do sul e centro de Moçambique, que poderão ser afetadas pelo fenómeno El Niño na próxima época chuvosa, alerta o diretor da Divisão do Desenvolvimento das Zonas Áridas e Semiáridas no Instituto Nacional de Gestão de Risco de Desastres, INGD.
9: Neste momento, a grande preocupação tem a ver com as zonas centro e sul. Poderão registrar escassez de precipitação e isso poderá impactar naquilo que tem a ver com a disponibilidade de água, tanto para o consumo humano, assim também como o consumo animal e também para a prática de agricultura.
8: Mais de 40 mil pessoas poderão ressentir-se do fenómeno, por isso Paulo Tomás lança um apelo às comunidades
9: para estarem atentas àquilo que são as informações passadas pelas entidades competentes, principalmente no que tem a ver com a evolução deste fenómeno, as previsões climáticas e também aquilo que são as recomendações técnicas específicas dadas para cada um dos setores. Estamos a falar do setor da agricultura, principalmente, e também o setor de água.
8: A época chuvosa e ciclónica em Moçambique inicia em outubro.
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2: Em Angola, a justiça condenou dois cidadãos russos detidos desde agosto do ano passado a penas de prisão de 11 e 8 anos pelos crimes de associação criminosa, espionagem, terrorismo e retenção ilegal de moeda. No mesmo processo, o angolano Oliveira Francisco, membro da ala juvenil da UNITA, principal partido da oposição, foi absolvido, enquanto o jornalista da televisão pública de Angola, Armor Carlos Tomé, recebeu uma pena de 2 anos de prisão suspensa na sua execução. David Gus, advogado de defesa dos arguidos angolanos, recorda que a execução das penas fica suspensa até à decisão de recurso, uma vez que o Ministério Público recorreu da sentença.
10: Entendeu o Ministério Público não se conformar com essa decisão, tendo interposto recurso com efeito suspensivo, sendo que agora o processo vai ao Tribunal da Relação de Luanda para apreciação da decisão. A decisão da pena suspensa do Amor Carlos também e a decisão condenatória dos arguidos Igor Raichin e Levi Lakstanov fica totalmente suspensa. Eles continuarão presos, continuarão nesta mesma medida de coação que lhes foi aplicada. Quanto ao arguido Oliveira, é óbvio que já foi emitido um mandado de soltura, ele sai, esta decisão não é definitiva. Quanto à defesa dos arguidos Amor Carlos Tomé e Oliveira Francisco, conformam-se com a decisão.
2: É o ponto final nesta rubrica Semana em África. Nós, já sabes, estamos de regresso na próxima semana. Até lá, fique bem.

E é o fim da nossa antena. Obrigada por nos ter ouvido. Regressamos amanhã em direto às 13 horas de Bissau, 14 horas em Luanda, 15 horas em Paris e em Maputo. Até amanhã.

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1: Eva Massi.
0: Alguns dos títulos a marcar a atualidade deste sábado, 25 de julho, o ministro da Educação da Índia demitiu-se na sequência da onda de protestos de manifestantes revoltados contra o que dizem ser fraudes sistemáticas. 5 mil crianças fora do sistema escolar em Moçambique devido a uniões prematuras, envolvimento em atividades terroristas ou ainda devido à necessidade de sustento. Veremos o contexto com o nosso correspondente em Maputo. Neste jornal ainda, as declarações do eurodeputado socialista Francisco Assis sobre a libertação temporária de Domingos Simões Pereira. De acordo com o político português, há receios fundados de que a vida do líder do PAIGC estivesse em perigo. Na realização técnica desta emissão está Moçário Chiri.
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0: Começamos este jornal com a atualidade internacional na Índia, onde o ministro da Educação, Dharmendra Pradhan, anunciou hoje a sua demissão do governo no sexto dia dos protestos dos estudantes devido a uma série de fraudes nos exames universitários. Mais informações com Júlia Carvalho.
3: Tendo em conta a situação que se desenvolveu, decidi enviar a minha carta de demissão ao primeiro-ministro, anunciou hoje no X o ministro da Educação da Índia, Dharmendra Pradhan. A demissão do ministro fazia parte das exigências dos estudantes do Partido do Povo das Baratas, um movimento criado online que se tornou porta-voz da mobilização. Desde a repressão de uma manifestação estudantil na segunda-feira, milhares de jovens ocupam uma esplanada no centro de Nova Delhi. Além da denunciação das fraudes recorrentes nos exames, os estudantes denunciam as dificuldades em encontrar emprego após a universidade e os métodos considerados autoritários do primeiro-ministro. As nossas reivindicações não mudaram. A demissão de Dharmendra Pradhan, a indemnização das vítimas e o arquivamento dos processos judiciais instaurados contra os manifestantes, disse o porta-voz das Baratas à agência francesa AFP. A demissão do ministro surge numa altura em que o governo e os representantes dos estudantes deveriam reunir-se hoje à tarde para discutir o assunto. Além disso, o Conselho de Ministros aprovou sexta-feira um projeto de alteração da lei que permite a implementação de procedimentos judiciais acelerados e sanções severas para os fraudadores. Do lado dos manifestantes, o Partido do Povo das Baratas reagiu à demissão nas redes sociais Viva o Poder dos Estudantes e pôs fim à manifestação.
0: Na Europa, os incêndios continuam a devastar o sul de França e Espanha. Em França, 1.500 militares estarão mobilizados a partir desta noite para combater as chamas, para além dos bombeiros e da proteção civil. A presidente da Comissão Europeia anunciou hoje que 4 aviões de apoio chegarão hoje à Espanha, 2 da Grécia e 2 de Itália, depois de o governo espanhol ter acionado o Mecanismo Europeu de Proteção Civil para solicitar mais recursos de combate aos incêndios. Paralelamente, Bruxelas mobilizou ainda 3 aeronaves, 2 de Portugal e 1 da Croácia, assim como 2 helicópteros da sua frota de reserva para ajudar no combate aos incêndios ativos em França.
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0: Vamos para Moçambique, onde cerca de 5 milhões de crianças estão fora do Sistema Nacional de Educação. O alerta é do Movimento Educação para Todos, que aponta, entre os principais fatores, as uniões prematuras, envolvendo sobretudo meninas. Correspondência de Orfeu Lisboa, em Maputo.
4: Por Isabel da Silva, coordenadora da Organização da Sociedade Civil Movimento Educação para Todos, a situação das crianças fora da escola é preocupante em Moçambique.
5: Mas esses são dados globais, não são dados específicos por província, é de facto uma informação global, que cerca de 5 milhões de crianças estão de facto fora e os motivos, como eu dizia, são vários. Algumas crianças estão no garimpo, algumas outras crianças estão envolvidas em uniões prematuras, sobretudo as raparigas, outras crianças estão no mercado informal e outras crianças mesmo desistem porque não vêem nenhum benefício na educação.
4: A Organização da Sociedade Civil propõe, por isso, ações coordenadas entre o Governo, o Conselho de Escolas e as comunidades para reverter o cenário.
5: Atualmente, uma das pesquisas que nós fizemos, por exemplo, identificou que, como resultado, muitas crianças ou a comunidade, os pais no geral, observam a educação como sendo um atraso para a criança, porque a criança, ao ir fazer uma atividade que vai lhe dar algum rendimento imediato, automaticamente ela prefere abandonar.
4: O Movimento Educação para Todos apresentou na capital moçambicana o Plano de Ação para a Retenção e Reintegração da Criança na Escola. de Maputo para a RFI, Orfeu, Lisboa.
0: As autoridades moçambicanas anunciaram ontem à noite ter detido dois suspeitos por ofensa ao Presidente da República, indiciados também pelo crime de incitamento à desobediência coletiva devido a publicações nas redes sociais com, passo a citar, informações tendenciosas e suscetíveis de provocar alarme social. Na quarta-feira desta semana, o Cernic deteve um cidadão acusado também ele de incitamento à desobediência coletiva e de ofensas ao Presidente da República por via de um vídeo divulgado nas redes sociais. Um dia depois da chegada a Lisboa de Domingos Simões Pereira para tratamento médico, o eurodeputado socialista português Francisco Assis considera que a chegada de Domingos Simões Pereira representa um grande alívio por existirem receios fundados de que a vida do líder do PAIGC estivesse em perigo. Francisco Assis que sublinha também que a crise política na Guiné-Bissau se mantém e que esta saída do presidente da Assembleia Nacional Popular configura um exílio temporário.
1: Do ponto de vista da salvaguarda da sua vida, é naturalmente um grande alívio. Havia receios fundados de que a sua vida poderia estar em causa. Portanto, a partir do momento em que pôde sair do país e vir para Portugal, isso constitui um alívio. A questão de fundo e a razão de ser da sua luta subsistem. Guiné-Bissau, infelizmente, está a atravessar uma gravíssima crise política e há um conjunto de personalidades, e a maioria, estou convencido, do povo da Guiné-Bissau, quer repor uma situação de legalidade democrática. O engenheiro Domingos Simões Pereira teve que sair do seu país. Na verdade, esta saída se corresponde a uma situação de exílio que esperemos que seja temporária, que recupere rapidamente a sua saúde e que, por outro lado, também sejam restabelecidas, do ponto de vista político na Guiné, as condições que lhe permitam o seu regresso para desempenhar cabalmente as suas funções na presidência da Assembleia Nacional Popular e, sobretudo, para poder recuperar os seus direitos cívicos, que evidentemente estavam completamente anulados nos últimos tempos.
0: O eurodeputado socialista português Francisco Assis, entrevistado por Lígia Anjos. E a Cplp defende também a liberdade total para Domingos Simões Pereira, posição afirmada esta sexta-feira em Luanda, onde decorreu a Assembleia Parlamentar da Cplp. Os parlamentares da comunidade lusófona defendem o exercício democrático na Guiné-Bissau e, falando à imprensa, o presidente da Assembleia Portuguesa da República, José Aguiar, reafirmou a disponibilidade de Portugal em acolher o líder do PAIGC, Domingos Simões Pereira.
6: Eu primeiro saúdo, naturalmente, a libertação de Domingos Simões Pereira. Devo-lhe dizer que nenhuma democracia é mais forte quando o presidente do seu parlamento está privado da liberdade e espero e faço votos que esta libertação seja plena, definitiva e que se possa fazer o regresso à normalidade democrática na Guiné-Bissau, que é isso que todos desejamos. Também essa mesma linha de pensamento é aquela que foi traduzida nos debates e nas conversas que tivemos aqui na reunião da AP-CPLP e que seguramente também na declaração final irá expressar este mesmo sentimento e aquilo que apelamos a todas as instituições que possam ajudar a que essa normalidade democrática e a normalidade constitucional também regresse à Guiné-Bissau. Que isto possa ser, e é esse um desejo, um passo para restaurar a lógica democrática e constitucional e que, uma vez isso acontecendo, como é óbvio, desejamos todos que possa a Guiné-Bissau regressar em pleno direito aos trabalhos e à participação da Cplp, que todos desejamos, porque ela será seguramente mais forte se isso acontecer.
0: José Aguiar, presidente da Assembleia Portuguesa, num registro da agência Lusa, de notar ainda que Portugal vai assumir pela primeira vez de 2027 a 2029 a presidência rotativa desta Assembleia Parlamentar da Cplp, atualmente presidida pelo Parlamento de Moçambique. Tempo ainda para noticiar. Um navio tanque de gás de petróleo liquefeito de bandeira moçambicana que foi atacado em águas territoriais iranianas. Os 28 tripulantes eram indianos e encontravam-se a bordo, estão todos eles em segurança, como indicou a Embaixada da Índia em Teherão. Até ao momento não foram divulgadas outras informações sobre o ataque. Entretanto, ainda este sábado, o Alto Comissário da ONU para os Direitos Humanos apelou à retirada de cerca de 6 mil marinheiros retidos no Estreito de Hormuz, enquanto prossegue a ofensiva norte-americana contra o Irão e várias embarcações estão bloqueadas na zona.
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0: 18h10 em Paris, abrimos a segunda parte da nossa antena com a convidada de Carina Branco no Festival de Teatro de Avignon.
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8: Hoje vamos falar de uma fábula dos tempos modernos, intitulada Le Cheval qui Peint, em português O Cavalo que Pinta, apresentado no Festival Off Avignon. Este é um espetáculo do coletivo suíço Old Masters, que cruza teatro, performance, dança, artes visuais, música, luz e muita poesia. Há três humanos que vestem a pele de um cavalo e que tentam alinhar os seus corpos, gestos e ideias para avançarem juntos na mesma viagem, apesar da consciência da própria solidão. A peça começa com um poema sobre um cavalo que pinta e que se converte em observador atento de um mundo que o rodeia. Para falarmos em português sobre esta peça, temos connosco uma das intérpretes, Júlia Botelho, e também a desenhadora de luz, Joana Oliveira. Obrigada por estarem connosco na RFI.
9: Obrigada.
10: Obrigada por ter vindo ver o espetáculo.
8: Joana, como é que me descreveria esta peça?
10: Então é uma peça de, para mim, de teatro visual, imersivo. Como disse no início, o coletivo Swiss Old Masters é composto de três artistas diferentes que vêm do teatro, mas também das artes visuais, da música, da performance. E acho que sentimos isto tudo num espetáculo. Acho que é de teatro, mas também de arte, de música, de poesia. É difícil escrever porque é um espetáculo para viver. É um espetáculo imersivo, que é difícil falar dele porque se tem que o sentir.
8: E a Júlia faz de cavalo ou de parte de cavalo?
9: Eu faço parte de cavalo. Eu sou barriga. E tem a cabeça e o bunda.
10: O traseiro.
9: O traseiro.
8: A Júlia é suíça, com origens brasileiras, mas não fala totalmente português. Fala um pouquinho, mas não à vontade completamente, é assim?
9: Desculpa, entendo, mas não falo bem.
8: E então, o que é que representa este cavalo azul que pinta? Que fábula é esta?
10: O cavalo representa um artista, ou três artistas, um coletivo. São partes que o público tem que compor ele mesmo, mas a ideia é ter a presença de um artista estranho ou um coletivo de artistas que tenta de falar do mundo que o rodeia. E a forma que ele tem aqui é um cavalo, que é muito bonito, que traz emoções também ligadas à beleza que nós podemos encontrar quando vemos um cavalo correr num prado, por exemplo. Isso está bastante presente num espetáculo, claro, de um ponto de vista mais artístico. Podemos ver também o espetáculo como alguns quadros de pintura, por exemplo.
8: Um dos elementos que dá muita magia à peça é o desenho de luz, que destaca as formas, acentua o lado visual da criação. A que atmosferas é que a Joana procurou criar ao longo do espetáculo?
10: Então, com o cenógrafo Jérôme Stunzik, que faz parte do coletivo, nós tentamos criar como um interior onde o cavalo ou esse artista pudesse morar e se deixar abandonar nas suas pinturas, com a sua criatividade. Então, para nós era importante criar um espaço doce, melancólico talvez, onde ele estivesse tranquilo. Então foi estas cores que escolhemos, que para nós representam bem esse estado de espírito.
8: Muitas vezes as pessoas associam o desenho de luz, Joana, à parte técnica, mas o desenho de luz é também parte da concepção e da criação. O desenhador de luz faz parte dessa equipa criativa, como o cenógrafo, como o encenador. Como é que o seu desenho de luz, de certa forma, também ajuda a contar esta história e contribui para a dramaturgia do espetáculo?
10: Sim, para mim o desenho de luz e neste trabalho é tão importante como a cenografia, porque é ele que ajuda a desenhar o espaço e também a indicar as emoções ou sugerir que emoções é que o cavalo está a viver naquele momento ou que emoções que queremos dar ao público a sentir. Então o desenho de luz, pelas cores, pelas formas, pela intensidade de luz, o facto que a luz neste espetáculo é muito doce, procura também uma sensação de calma e isso ajuda a que entremos mais em ligação com o cavalo, o artista, no palco.
8: A luz tem um certo poder encantatório, como a música, ela pode até proteger os atores. Como é que se cria esse diálogo entre a luz, a cenografia, os atores, os figurinos, a música?
11: Então, neste espetáculo nós tivemos mais de 6 semanas de ensaios e antes disso, com o cenógrafo, nós decidimos juntos, por exemplo, neste cenário há uma janela por onde entra a luz, há um corredor onde a luz é muito importante e tudo isso é decidido antes, que faz mesmo parte da criação da cenografia e da luz juntos. E depois nos ensaios a luz ajuda a dar o ritmo do espetáculo e isso decidimos todos juntos com o texto, com a música, com a coreografia. Por isso faz parte de um coletivo, mas a criação também, nós todos trazemos o nosso próprio ritmo e de facto a luz ajuda muito nessa parte.
8: O espetáculo também convida o público a olhar para a humanidade através do olhar de um animal. O que é que essa mudança de perspectiva permite mostrar?
11: Que os artistas deixaram de conseguir falar como humanos e aqui fazem uma última tentativa, pegando no corpo do cavalo para ainda ter um discurso, e é um discurso de Deus, porque mesmo em figura de animal não conseguem mais se exprimir.
8: Os humanos tentam ser o cavalo, percebê-lo, o cavalo tenta representar os humanos. Há aqui uns diálogos pelo meio, uns diálogos meio surrealistas. O próprio personagem do cavalo é meio surrealista. Como é que foi a construção desta personagem cavalo?
11: O cavalo é, na realidade, podemos dizer, um coletivo de artistas, como o coletivo Old Masters, que é composto de 3 pessoas. 3 pessoas que nem sempre estão de acordo, 3 pessoas que têm estilos de trabalho diferentes, 3 pessoas que têm experiências diferentes. Então esse cavalo é um artista, mas é um coletivo de artistas, ou é um só artista, ou é um coletivo que tenta ser um só. Essas são as questões que também trabalhamos muito no espetáculo. E os diálogos são um pouco absurdos, é verdade. E tratam também disso, da relação de 3 pessoas que tentam trabalhar juntas, tentam encontrar pontos de vista comuns, nem sempre estão de acordo. E é isso que sentimos entre a cabeça do cavalo, que na realidade é a pessoa também que talvez pensa mais, o vento, ou a barriga do cavalo, que estará mais ligada às sensações, e o rabo do cavalo, que traz mais dinâmica. Podemos tentar resumir assim. Os textos foram escritos todos de improvisações. O coletivo resumiu essas improvisações e escreveu o texto, e o texto agora é escrito, porque é o ritmo também que traz muito do humor que procuramos.
8: E a dada altura, apesar do humor, o cavalo diz, vejo tudo, portanto ele pinta, ele vê tudo, mas diz, estou horrorizado e continuo a minha vida, como milhões estão a continuar. Este também é um espetáculo político?
11: Sim, sim, claro. É mesmo impossível fazer um espetáculo que não seja político hoje. Isso estava presente desde o início. Também o facto de o cavalo artista que não consegue mais falar, porque ele está horrorizado do que se passa no mundo. Como ele, somos milhões a continuar a estar horrorizados e continuar a estar aqui hoje no Festival da Avignon a apresentar espetáculos quando há guerras em vários países do mundo. E para o coletivo e para toda a equipa era muito importante que isso estivesse presente no espetáculo, porque esteve presente todo ao longo da criação. Na altura que apresentamos o espetáculo em Genebra, estava a flotilha para Gaza e isso afetou muito toda a equipa, e para nós era importante que por estas questões no espetáculo.
8: Joana Oliveira e Júlia Botelho, obrigada por terem estado connosco na RFI a falarem sobre este espetáculo, Le Cheval qui Peint, que está no Festival OFF Avignon.
11: Obrigada por ter vindo e um bom Festival de Avignon a todos.
9: Obrigada, tchau.
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0: Passamos já de seguida para o magazine Semana em África, os grandes títulos da semana com o Neide Ribeiro.
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2: Bem-vindos a mais uma rubrica Semana em África. Esta semana a atualidade ficou marcada pela chegada do líder do PAIGC, Domingos Simões Pereira, a Lisboa, onde vai ser submetido a tratamento médico especializado depois de a Justiça Militar da Guiné-Bissau ter autorizado a saída do país ao abrigo de uma suspensão temporária da prisão preventiva. O porta-voz do partido, Munir Conté, afirmou que Domingos Simões Pereira vai privilegiar a recuperação clínica, mas reiterou que mantém o compromisso de regressar à Guiné-Bissau.
3: DSP, neste momento, vai respeitar um pouco da sua privacidade, vai fazer o controle médico, vai repousar e ter tempo durante 3 meses para a sua recuperação plena. Depois disso, é voltar, aliás, à entrevista que ele deu ontem para os órgãos de comunicação social, ele disse claramente que não pode abandonar este povo. Não se abandona um povo que o sufragou durante 5 eleições, em que ele foi vitorioso. Então, ele tem esse compromisso com o povo da Guiné-Bissau, vai fazer questão de honrar a este compromisso e vai continuar a sua atividade política.
4: O PAIGC acredita que esse regresso pode acontecer antes do fim dos 90 dias ou tudo vai depender da evolução clínica e das decisões judiciais?
3: Penso que vai depender da evolução clínica. Uma vez que ele estiver em condições plenas fisicamente, deve voltar à atividade política. A preocupação agora tem a ver com a sua saúde, é um pouco do seu estado emocional, porque aquilo que aconteceu nas últimas semanas é contra a natura, não é? é um abuso de poder, mas o importante é que ele está são, vai poder retomar a sua atividade política. Eu penso que vamos agradecer aqui à comunidade internacional para continuar a fazer esse esforço no sentido da obtenção da libertação incondicional.
2: O governo português confirmou o acolhimento do dirigente por razões médicas e humanitárias na sequência de um pedido apresentado pela família. A autorização para viajar foi concedida pelo juiz de instituição criminal, Mamadou Embalo, depois de um relatório clínico do Hospital Militar Principal de Bissau concluir que o tratamento necessário não podia ser realizado na Guiné-Bissau. A decisão judicial determina ainda que o líder da oposição mantenha o estatuto de preso durante a suspensão da medida de coação, ficando proibido de exercer qualquer atividade política ou partidária enquanto permanecer fora da Guiné-Bissau. No final dos 3 meses, o tribunal voltará a avaliar a situação processual de Domingos Simões Pereira.
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2: Carlos Villanova foi reeleito esta semana presidente de São Tomé e Príncipe à primeira volta com 55,94% dos votos. O principal adversário, Nito de Abreu, arrecadou 41,42% do voto popular, segundo os resultados preliminares divulgados pela Comissão Eleitoral Nacional. Carlos Villanova prometeu ser o presidente de todos os são-tomenses.
5: Na sequência do embate eleitoral e pelos resultados conhecidos, já divulgados pela Comissão Eleitoral Nacional, apontam para uma vitória clara da confiança do povo na nossa candidatura. Recebo essa indicação com humildade e responsabilidade. A maturidade do nosso povo voltou a demonstrar que São Tomé e Príncipe sabe resolver as suas diferenças pelo poder do voto e nunca pela força da violência. Recebo essa confiança como um compromisso renovado para continuar a servir o país com honestidade, independência, equilíbrio e respeito pela Constituição da República. Aos que fizeram uma escolha diferente, quero dirigir uma palavra muito especial. Não os vejo como adversários a vencer, mas como compatriotas com quem construiremos o futuro da nossa nação. A partir deste momento, não há vencedores nem vencidos. Existe apenas um único vencedor, São Tomé e Príncipe. O país precisa de virar definitivamente a página da divisão, do ressentimento.
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2: Terminou ontem, em Cabo Verde, a 5ª Conferência da Década do Oceano, que decorreu na Ilha da Boa Vista. O encontro internacional reuniu cientistas, decisores políticos, empresários de organizações ambientais e representantes de instituições nacionais e estrangeiras para discutir soluções sustentáveis para os oceanos sob o lema Economia Azul, Caminhos Sustentáveis. Em entrevista à RFI, o Presidente da República, José Maria Neves, destacou a importância estratégica dos oceanos para o desenvolvimento do arquipélago.
7: Nós temos grandes desafios, designadamente o lixo marinho, plástico. Temos toneladas e mais toneladas de plástico que chegam todos os dias de várias provenências para as ilhas. Nós, aliás, temos uma iniciativa junto de todos os estados africanos ribeirinhos do Atlântico para termos uma perspectiva comum de combate ao lixo marinho e toda a poluição também, toda a poluição dos mares, a pesca ilegal. São grandes desafios que nós temos, para além da acidificação do oceano, da elevação do nível do mar e da perda da biodiversidade marinha. E nós, ao fazer essas conferências, e esta é a quinta, nós queremos é sensibilizar as autoridades nacionais e locais, as ONGs, organismos internacionais, para a problemática da gestão sustentável dos recursos marinhos, sobretudo para um estado arquipélago como é o caso de Cabo Verde.
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2: O Instituto Nacional de Gestão e Redução do Risco de Desastres alerta que a possível ocorrência do fenómeno El Niño durante a época chuvosa de 2026-2027 poderá provocar um déficit de precipitação em várias regiões do centro e sul de Moçambique, com impacto na disponibilidade de água e na produção agrícola. As autoridades estão a apelar à população para acompanhar as previsões meteorológicas e seguir as recomendações de prevenção. A reportagem é de Orfeu Lisboa.
8: As previsões não são das melhores para as províncias do sul e centro de Moçambique, que poderão ser afetadas pelo fenómeno El Niño na próxima época chuvosa, alerta o diretor da Divisão do Desenvolvimento das Zonas Áridas e Semiáridas no Instituto Nacional de Gestão de Risco de Desastres, INGD.
9: Neste momento, a grande preocupação tem a ver com as zonas centro e sul. Poderão registrar escassez de precipitação e isso poderá impactar naquilo que tem a ver com a disponibilidade de água, tanto para o consumo humano, assim também como o consumo animal e também para a prática de agricultura.
8: Mais de 40 mil pessoas poderão ressentir-se do fenómeno, por isso Paulo Tomás lança um apelo às comunidades
9: para estarem atentas àquilo que são as informações passadas pelas entidades competentes, principalmente no que tem a ver com a evolução deste fenómeno, as previsões climáticas e também aquilo que são as recomendações técnicas específicas dadas para cada um dos setores. Estamos a falar do setor da agricultura, principalmente, e também o setor de água.
8: A época chuvosa e ciclónica em Moçambique inicia em outubro.
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2: Em Angola, a justiça condenou dois cidadãos russos detidos desde agosto do ano passado a penas de prisão de 11 e 8 anos pelos crimes de associação criminosa, espionagem, terrorismo e retenção ilegal de moeda. No mesmo processo, o angolano Oliveira Francisco, membro da ala juvenil da UNITA, principal partido da oposição, foi absolvido, enquanto o jornalista da televisão pública de Angola, Armor Carlos Tomé, recebeu uma pena de 2 anos de prisão suspensa na sua execução. David Gus, advogado de defesa dos arguidos angolanos, recorda que a execução das penas fica suspensa até à decisão do recurso, uma vez que o Ministério Público recorreu da sentença.
10: Entendeu o Ministério Público não se conformar com essa decisão, tendo interposto recurso com efeito suspensivo, sendo que agora o processo vai ao Tribunal da Relação de Luanda para apreciação da decisão. A decisão da pena suspensa do Amor Carlos também e a decisão condenatória dos arguidos Igor Raichin e Levi Lakstanov fica totalmente suspensa. Eles continuarão presos, continuarão nesta mesma medida de coação que lhes foi aplicada. Quanto ao arguido Oliveira, é óbvio que já foi emitido um mandado de soltura, ele sai. Esta decisão não é definitiva. Quanto à defesa dos arguidos Amor Carlos também e Oliveira Francisco, conformam-se com a decisão.
2: É o ponto final nesta rubrica Semana em África. Nós, já sabes, estamos de regresso na próxima semana. Até lá, fique bem.

E é o fim da nossa antena. Obrigada por nos ter ouvido. Regressamos amanhã em direto às 13 horas de Bissau, 14 horas em Luanda, 15 horas em Paris e em Maputo. Até amanhã.

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1: Eva Massi.
0: Alguns dos títulos a marcar a atualidade deste sábado, 25 de julho, o ministro da Educação da Índia demitiu-se na sequência da onda de protestos de manifestantes revoltados contra o que dizem ser fraudes sistemáticas. 5 mil crianças fora do sistema escolar em Moçambique devido a uniões prematuras, envolvimento em atividades terroristas ou ainda devido à necessidade de sustento. Veremos o contexto com o nosso correspondente em Maputo. Neste jornal ainda, as declarações do eurodeputado socialista Francisco Assis sobre a libertação temporária de Domingos Simões Pereira. De acordo com o político português, há receios fundados de que a vida do líder do PAIGC estivesse em perigo. Na realização técnica desta emissão está Moçário Chiri.
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0: Começamos este jornal com a atualidade internacional na Índia, onde o ministro da Educação, Dharmendra Pradhan, anunciou hoje a sua demissão do governo no sexto dia dos protestos dos estudantes devido a uma série de fraudes nos exames universitários. Mais informações com Júlia Carvalho.
3: Tendo em conta a situação que se desenvolveu, decidi enviar a minha carta de demissão ao primeiro-ministro, anunciou hoje no X o ministro da Educação da Índia, Dharmendra Pradhan. A demissão do ministro fazia parte das exigências dos estudantes do Partido do Povo das Baratas, um movimento criado online que se tornou porta-voz da mobilização. Desde a repressão de uma manifestação estudantil na segunda-feira, milhares de jovens ocupam uma esplanada no centro de Nova Delhi. Além da denunciação das fraudes recorrentes nos exames, os estudantes denunciam as dificuldades em encontrar emprego após a universidade e os métodos considerados autoritários do primeiro-ministro. As nossas reivindicações não mudaram. A demissão de Dharmendra Pradhan, a indemnização das vítimas e o arquivamento dos processos judiciais instaurados contra os manifestantes, disse o porta-voz das Baratas à agência francesa AFP. A demissão do ministro surge numa altura em que o governo e os representantes dos estudantes deveriam reunir-se hoje à tarde para discutir o assunto. Além disso, o Conselho de Ministros aprovou sexta-feira um projeto de alteração da lei que permite a implementação de procedimentos judiciários acelerados e sanções severas para os fraudadores. Do lado dos manifestantes, o Partido do Povo das Baratas reagiu à demissão nas redes sociais Viva o Poder dos Estudantes e pôs fim à manifestação.
0: Na Europa, os incêndios continuam a devastar o sul de França e Espanha. Em França, 1.500 militares estarão mobilizados a partir desta noite para combater as chamas, para além dos bombeiros e da proteção civil. A presidente da Comissão Europeia anunciou hoje que 4 aviões de apoio chegarão hoje à Espanha, 2 da Grécia e 2 de Itália, depois de o governo espanhol ter acionado o Mecanismo Europeu de Proteção Civil para solicitar mais recursos de combate aos incêndios. Paralelamente, Bruxelas mobilizou ainda 3 aeronaves, 2 de Portugal e 1 da Croácia, assim como 2 helicópteros da sua frota de reserva para ajudar no combate aos incêndios ativos em França.
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0: Vamos para Moçambique, onde cerca de 5 milhões de crianças estão fora do Sistema Nacional de Educação. O alerta é do Movimento Educação para Todos, que aponta, entre os principais fatores, as uniões prematuras, envolvendo sobretudo meninas. Correspondência de Orfeu Lisboa, em Maputo.
4: Para Isabel da Silva, coordenadora da Organização da Sociedade Civil Movimento Educação para Todos, a situação das crianças fora da escola é preocupante em Moçambique.
5: Mas esses são dados globais, não são dados específicos por província, são de facto uma informação global, que cerca de 5 milhões de crianças estão de facto fora e os motivos, como eu dizia, são vários. Algumas crianças estão no garimpo, algumas outras crianças estão envolvidas em uniões prematuras, sobretudo as raparigas, outras crianças estão no mercado informal e outras crianças mesmo desistem porque não vêem nenhum benefício na educação.
4: A Organização da Sociedade Civil propõe, por isso, ações coordenadas entre o Governo, o Conselho de Escolas e as comunidades para reverter o cenário.
5: Atualmente, uma das pesquisas que nós fizemos, por exemplo, identificou que, como resultado, muitas crianças ou a comunidade, os pais no geral, observam a educação como sendo um atraso para a criança, porque a criança, ao ir fazer uma atividade que vai lhe dar algum rendimento imediato, automaticamente ela prefere abandonar.
4: O Movimento Educação para Todos apresentou na capital moçambicana o Plano de Ação para a Retenção e Reintegração da Criança na Escola. de Maputo para a RFI, Orfeu, Lisboa.
0: As autoridades moçambicanas anunciaram ontem à noite ter detido dois suspeitos por ofensa ao Presidente da República, indiciados também pelo crime de incitamento à desobediência coletiva devido a publicações nas redes sociais com, passo a citar, informações tendenciosas e suscetíveis de provocar alarme social. Na quarta-feira desta semana, o Cernic deteve um cidadão acusado também ele de incitamento à desobediência coletiva e de ofensas ao Presidente da República por via de um vídeo divulgado na